0: será analisado no exterior antes da conclusão. Esse avião caiu em Vinhedo, no interior de São Paulo, em 9 de agosto de 2024. As 62 pessoas a bordo da aeronave morreram. Acompanhe com o Marco Guarizo.
1: A investigação sobre a queda do avião da Voipaz em Vinhedo, que matou 62 pessoas em agosto de 2024, entrou na fase final. A informação foi divulgada nesta quinta-feira pelo CENIPA, órgão da Força Aérea Brasileira responsável pela apuração técnica do acidente. Segundo o CENIPA, cerca de 95% dos trabalhos já foram concluídos. O relatório final está sendo revisado por autoridades da França e do Canadá, conforme as normas internacionais para investigações aeronáuticas. Ainda não existe previsão para a divulgação oficial do documento. Durante a apuração, os investigadores analisaram as duas caixas pretas da aeronave, reconstituíram o voo minuto a minuto e examinaram motores, sistemas de degelo e equipamentos de proteção contra estol. Também foram analisadas as condições meteorológicas do dia do acidente, registros de manutenção, certificados dos pilotos e mais de 15 mil voos realizados por aeronaves da mesma frota. O CENIPA realizou ainda entrevistas com pilotos, mecânicos e familiares das vítimas, além de testes em simuladores e um voo experimental com outro ATR-72-500. A próxima etapa será analisar as observações enviadas pelos investigadores franceses e canadenses. Depois disso, o órgão vai concluir e publicar o relatório final, que tem o objetivo de identificar os fatores que contribuíram para a tragédia e propor melhorias para a segurança da aviação. Paralelamente, a Polícia Federal também está na reta final do inquérito criminal que investiga possíveis responsabilidades pelo acidente. Familiares das vítimas tiveram acesso recentemente à transcrição das conversas registradas na cabine da aeronave. A expectativa dos advogados é de que o inquérito seja concluído nas próximas semanas e encaminhado ao Ministério Público Federal. O acidente aconteceu no dia 9 de agosto de 2024. O ATR-72-500 da Voipaz fazia a rota entre Cascavel, no Paraná, e o aeroporto de Guarulhos, na Grande São Paulo, quando caiu num condomínio em Vinhedo, na região metropolitana de Campinas. As 62 pessoas a bordo morreram. Foi o acidente aéreo mais grave do Brasil desde o desastre da TAM em 2007. Em nota, a Voipaz afirmou que continua colaborando com as investigações, prestando apoio às famílias das vítimas e aguardando a divulgação do relatório final do CENIPA para esclarecer definitivamente as causas do acidente. De Campinas, Marco Guarizo.
0: São 11h09, um dia depois de o governo americano anunciar sanções a 2 cidadãos brasileiros e 3 empresas suspeitas de ligação com a facção criminosa Primeiro Comando da capital, a Comissão de Valores Mobiliários, a CVM, que é o órgão que é responsável por fiscalizar o mercado de capitais no Brasil, anunciou mudanças para que instituições financeiras aumentem o controle contra a lavagem de dinheiro. Essa norma é focada em clientes suspeitos de crimes financeiros internacionais. Ela prevê que operações envolvendo clientes estrangeiros que estejam em países sob lista do Grupo de Ação Financeira Internacional tenham medidas de controle reforçadas. Segundo o comunicado da CVM, a lupa nesses negócios também deve ser aplicada a clientes, investidores não residentes ou não, que estejam relacionados com estruturas societárias, cadeias de controle, beneficiários finais ou representantes que estejam direta ou indiretamente vinculados às jurisdições listadas. Segundo a autarquia, o objetivo da medida é proteger a integridade do mercado e reforçar a confiança de investidores e das instituições no mercado de valores mobiliários brasileiro. A norma passa a vigorar no próximo dia 15 e altera uma resolução da CVM que baliza o mercado financeiro e trata da prevenção à lavagem de dinheiro, ao financiamento do terrorismo e ao financiamento da proliferação de armas de destruição em massa. De acordo com o último relatório de gestão da CVM, o mercado de capitais brasileiro tem mais de 92 mil participantes e ativos que somam 50 trilhões de reais. Agora são 11 horas e 11 minutos. A Polícia Civil concluiu o segundo inquérito instaurado para apurar a morte de uma jovem durante um salto de rope jump no interior de São Paulo. Uma das organizadoras do evento foi formalmente indiciada pelos

0: crimes de homicídio qualificado e fraude processual. A reportagem é de Aline Albuquerque.
1: A Polícia Civil pediu à Justiça a revogação da prisão temporária de João Antônio Piveta e de Gabriel Barros Martins. Eles eram investigados no caso da morte de Maria Eduarda Rodrigues, de 21 anos, durante um salto de rope jump em Limeira. O pedido foi feito com base no relatório final do segundo inquérito, que trata da organização do evento e da possível ocultação de provas. Segundo a investigação, não há elementos suficientes que indiquem participação direta de João Antônio na retirada da câmera da vítima, como chegou a ser cogitado anteriormente. A nova linha aponta que uma pessoa ainda não identificada pode ter levado o equipamento logo após a queda. João Antônio disse em depoimento que desceu apenas para verificar os sinais vitais da jovem e ajudar no atendimento. A Polícia Civil também entendeu que não há provas contra Gabriel Barros Martins. O nome dele aparecia na investigação por participação na realização do evento, mas o relatório concluiu que não houve envolvimento direto na morte nem no desaparecimento da câmera. Outros dois investigados neste segundo inquérito, Cauê Felipe Silva e Luiz Gustavo Oliveira, também não foram responsabilizados. A câmera segue desaparecida e ainda é considerada uma das principais provas do caso. Por outro lado, a Polícia Civil decidiu indiciar Eveline dos Santos Gonçalves, apontada como responsável pela organização do evento do grupo Entre Cordas. Para os investigadores, houve falhas graves na estrutura, na divisão de tarefas e na checagem de segurança. Ela foi indiciada por homicídio com dolo eventual, quando há entendimento de que houve risco de causar uma morte, e também por fraude processual, por suspeita de tentativa de interferir na produção de provas. A polícia pediu que a prisão de Eveline seja mantida, agora em caráter preventivo. O caso tem dois inquéritos. No primeiro, já concluído, foram presos os três homens que aparecem nas imagens empurrando Maria Eduarda da Ponte, Luiz Felipe Feliciano, Maicon Fernandes Sintra e Vitor de Freitas. No segundo inquérito, que ainda estava em andamento, a justiça decidiu manter a prisão de Eveline e avaliar a situação dos outros investigados. Ao todo, seis pessoas chegaram a ser presas ao longo da investigação. De Campinas, Aline Albuquerque.
0: A defesa de Eveline dos Santos Gonçalves afirmou que discorda do indiciamento. Os representantes da organizadora do evento disseram que vão rebater a acusação em momento oportuno. Após a revogação do pedido de prisão, os advogados de João Antônio Piveta e Gabriel Barros Martins reafirmaram a inocência de ambos. Agora são 11h14, estou de olho, claro, na sua mensagem. Chegando por aqui, Luiz Ribeiro nos ouve em Abreu e Lima, Pernambuco. Edinaldo de Jacuípe, Alagoas, na sintonia. Armando Rufino, de Louisiana, Paraná. Walter Freitas, em Belo Horizonte. Humberto Pedro Feliciano. E um ouvinte aqui que falou que é de Curitiba, no Paraná. O nome dele no YouTube tá Campeão das Américas Palmeirense. Então vou ler, né? Vai que esse é o nome de batismo. Brincadeira. O Marquito tá com a gente também. O Matheus Pereira. A Isolda, em Salvador. Mando também um oi e meus votos de melhoras para o Brasil Nogueira Neto, que está em Nova Iguaçu com a família. É paulista, mas está lá pelo Rio cuidando da saúde. Obrigada pela companhia, melhoras para o senhor. Obrigada também para a Júlia, que mandou a mensagem. Agora são 11h15.
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0: Após uma sequência de roubos praticados por criminosos em motos, moradores da Vila Madalena relataram momentos de pânico na região. Um motorista foi baleado dentro do próprio carro durante um assalto na Zona Oeste de São Paulo. Fala Pedro Fagundes.
3: Um motorista de 41 anos foi baleado durante uma tentativa de roubo dentro do próprio carro na tarde desta quarta-feira na rua Borges de Barros, na Vila Madalena, zona oeste de São Paulo. Um vídeo mostra o momento em que o motociclista aborda o veículo e foge poucos segundos depois. A vítima foi socorrida e levada ao Hospital das Clínicas, onde permanece internada. O motorista contou à polícia que estava dentro do carro quando foi foi abordado pelo criminoso e em seguida baleado. Ele havia parado para mexer no celular. A polícia, ele afirmou não saber dizer se algum pertence foi levado. O caso foi registrado no Distrito Policial de Pinheiros como tentativa de roubo interior de veículo. Na região, moradores dizem que os assaltos cometidos por criminosos em motocicletas se tornaram frequentes. Cláudia Rodrigues frequenta a região há 21 anos e conta que viveu uma dinâmica de assalto semelhante ao motorista baleado.
4: Cada dia pior em questão ao roubo de celular e principalmente motoqueiro. Eu mesmo fui assaltada aqui na Serra Corá. Eu estava dentro do carro com a minha filha mexendo no celular, o carro desligado esperando uma amiga que estava chegando e o motoqueiro chegou e encostou a arma com uma bolsa da iFood. E aí eu tive que entregar, eu não vou arriscar a minha vida.
5: Claro.
4: E a minha filha até hoje ela tem pânico de motoqueiro. Ela fala, mãe, não uso o celular no carro, não isso, não aquilo. Ela pegou pânico, ela tem 13 anos.
3: Lucivânia Leitão trabalha há 4 anos no bairro, diz que já mudou os hábitos e quando perguntada sobre insegurança, respondeu assim.
6: Piorou, péssima. Muito assalto, tá muito, muito perigoso aqui.
5: Você já ouviu de alguém que foi assaltado?
6: Eu corri, moço, corri. O prédio aqui do lado. Uhum. Era mais ou menos umas 11h30 da manhã. Uhum. A gente tava sentado tomando sol. Uhum. E aí o cara chegou, ele voltou na contramão e assaltou um cara. No mesmo lugar que assaltou ontem, teve outro assalto. Aí daí ele levou a aliança do homem. Ele tava armado, de moto. Eu tirei minha aliança, que eu andava com a aliança, não ando mais. E eu ando sem nada, pra não ser assaltado.
3: Os dados da criminalidade também mostram aumento nos roubos na região. De janeiro a maio deste ano, a delegacia de Pinheiros, responsável também pelo bairro da Vila Madalena, registrou 1.473 roubos. A alta é de pouco mais de 13% em comparação ao mesmo período do ano passado. De São Paulo, Pedro Fagundes.

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1: Agora 11 horas, 18 minutos, mais participações chegando aqui dos nossos ouvintes. Paulinho Reis está em São Mateus, aqui em São Paulo. A gente falou aqui, né, da dona Zilda, mãe dele, que fez 97 anos. Está contando aqui que a festinha foi beleza, que maravilha. Mais um voto aí de saúde e sorte para dona Zilda, parabéns. Ricardo Gomes, nosso ouvinte de São João de Meriti, na Baixada Fluminense. A Denise, do Escandinavo, aqui em São Paulo, trabalhando ainda na escuta. Um beijão para você, Denise. Bom trabalho. Aliás, domingo vai ter um trabalhão, hein? Temos Brasil e Noruega e, claro, né? Vai ser uma ocasião super importante por lá. O Newton, nos ouvindo da Barra da Tijuca, no Rio de Janeiro. E o Juarez Lopes está em Itapeva, em São Paulo, mandando o seu alô. Agora são 11h19. A Polícia Civil encontrou uma adolescente que tinha desaparecido com um irmão de quase 2 anos. Eles foram encontrados na região metropolitana de Vitória, no Espírito Santo. A jovem, de 14 anos, levou a criança da casa da família, dizendo que sonhava em ser mãe. A reportagem é da Juliana Morgado.
2: A Polícia Civil do Espírito Santo localizou uma adolescente de 14 anos que havia desaparecido com o irmão de 1 ano e 8 meses, desde o dia 26 de junho. Os dois foram encontrados na última terça, em uma casa localizada no município da Serra, na Grande Vitória. Segundo a investigação, a adolescente levou o bebê da casa da família porque sonhava em ser mãe. De acordo com a polícia capixaba, familiares, vizinhos e um ex-namorado relataram que a adolescente apresentava a criança como se fosse seu filho biológico e chegou a publicar isso nas redes sociais. Pessoas próximas também contaram que ela ficou frustrada após fazer um teste de gravidez que deu resultado negativo. A localização dos irmãos começou após uma denúncia anônima. Os policiais sabiam apenas a rua onde a adolescente estaria. O imóvel exato foi identificado depois que os investigadores compararam uma música ouvida em áudios enviados pela jovem à família com o som que vinha da residência. Segundo o delegado, a abordagem foi tranquila. O bebê foi encontrado em um quarto da casa que, de acordo com a polícia, era frequentada por pessoas reunidas para consumir drogas. A adolescente foi encaminhada para a Delegacia Especializada do Adolescente em Conflito com a Lei. Após a audiência, a justiça determinou que ela fosse acolhida em uma instituição para receber acompanhamento psicológico e psicossocial. O bebê foi entregue à avó, responsável legal pelos dois irmãos. A Polícia Civil informou ainda que o caso é tratado como subtração de incapaz e não como sequestro. Isso porque, segundo o delegado responsável pelo caso, a criança não permaneceu em cárcere, mas circulou com a adolescente por diferentes bairros da Grande Vitória durante os 5 dias em que esteve desaparecida. De Vitória, Juliana Morgado.
1: 11 horas e 21 minutos agora, voltamos ao noticiário internacional para falar de Venezuela. A presidente interina, Delcy Rodríguez, negou hoje que os corpos das vítimas dos terremotos que devastaram parte do país na semana passada tenham sido enterrados em valas comuns. Em uma entrevista coletiva a veículos estrangeiros, Delcy anunciou que o número de mortos passou para 2.595 e criticou o que chamou de uso político da tragédia. Em uma aparente resposta às críticas vindas de grupos de oposição e de pessoas atingidas. Ela disse que as autoridades foram mobilizadas imediatamente e que não poderia permitir que campanhas de difamação e narrativas midiáticas fabricadas para semear o caos e prejudicar os esforços de busca e resgate ganhassem força. Abre aspas, é algo vil, cruel e insensível provocar tal caos para uma população em situação de vulnerabilidade. Fecha aspas. Ela disse que o combate à desinformação foi um dos motivos para militarizar a região de La Guaira, a mais atingida pelos abalos. Mas a presença dos militares foi criticada por resgatistas e voluntários por supostamente atrapalhar o trânsito de veículos e máquinas. Ela rejeitou rumores de que os corpos estariam sendo enterrados em valas comuns sem a devida identificação. De acordo com os números das Nações Unidas, há cerca de 50 mil desaparecidos. Delcy Rodríguez disse que ninguém irá para uma vala comum, que o primeiro passo é a identificação por meio de impressões digitais, identificação por fotografia e, nos casos em que não for possível, análise odontolegal. Delcio Rodrigues, que está no poder desde a intervenção militar americana, que culminou com a captura do presidente Nicolás Maduro. Agora são 11h23. A Justiça de Pernambuco determinou que a Meta suspenda o perfil de um influenciador acusado de xenofobia contra nordestinos. A decisão atende a um pedido da Defensoria Pública do Estado, que também solicita indenização por danos morais coletivos.
3: A Justiça de Pernambuco determinou que a Meta suspenda em até 2 dias o perfil no Instagram do influenciador Gabriel Silva, que conta com quase 1 milhão de seguidores. A decisão liminar atende a uma ação civil pública da Defensoria Pública do Estado. Segundo o processo, o influenciador publicava de forma recorrente conteúdos xenofóbicos contra nordestinos e mensagens ofensivas a pessoas em situação de pobreza. Na decisão, o juiz José Alberto de Barros Freitas Filho destacou que a liberdade de expressão não ampara o discurso de ódio. Para o magistrado, o influenciador transformou o preconceito e a ridicularização de grupos vulneráveis em uma engrenagem de monetização. A defensoria pede que Gabriel Silva seja condenado a pagar quase R$1 milhão por danos morais coletivos, valor equivalente a R$1 por seguidor. Caso a Meta descumpra a ordem de suspensão, poderá ser multada. Como o influenciador mora nos Estados Unidos, a citação será enviada por carta para um endereço no Rio de Janeiro. Procurada, a Meta informou que não vai comentar o caso. Gabriel Silva não se manifestou. Do Recife, Javir Vasconcelos.
1: 11 horas 25 minutos agora. A polícia de Minas Gerais prendeu nesta quinta-feira a diarista suspeita de matar um casal de idosos em Belo Horizonte. Ela estava foragida e foi encontrada em um hotel na região central do estado. A investigação segue para apurar se o crime foi planejado e se ela teve ajuda para fugir.
4: Após a prisão da diarista Paula Stephanie Neto Cirino, de 30 anos, identificada como autora do duplo latrocínio, roubo seguido de morte, de um casal de idosos em Belo Horizonte, a polícia investiga se o crime foi premeditado e se teve a participação de outras pessoas. Mulher será encaminhada para um presídio de Minas Gerais e passará por audiência de custódia até esta sexta-feira. Ela vai responder por 2 crimes de latrocínio e as penas somadas podem chegar a 60 anos de prisão. Mulher, moradora da região metropolitana da capital, foi presa em um hotel de Itabira, na região central de Minas. Ela estava com um filho de 6 anos de idade, que foi entregue a familiares. A polícia, Paola, confirmou ser a autora do crime. Ao delegado Gustavo Barleta, do Departamento Estadual de Investigação de Crimes contra o Patrimônio da Polícia Civil de Minas, a investigada disse que o crime não foi premeditado.
5: As alegações da investigada é de que ela foi ao local sem a intenção de praticar crime, mas que em determinado momento, mais especificamente quando ela estava fazendo a limpeza, eu estava no quarto e eu verifiquei vários objetos de valor, cresci o olho, sou gananciosa e aí resolvi praticar o fato. E ela fala que isso aí não tem explicação, que seria um surto psicótico e que as vozes determinavam que ela deveria matar ambos para além de subtrair os seus objetos.
4: Ainda a polícia, ela informou que dopou o casal com remédios para dormir antes de cometer o crime e que usou uma faca da residência que foi deixada no imóvel. Depois de sair da casa das vítimas, Paula foi de carro até a região central de Belo Horizonte, onde vendeu parte dos objetos roubados. O delegado, Gustavo Barleta, afirmou que tudo indica que o motorista do carro não teve participação no crime.
5: Ela trouxe algumas alegações que condizem com o contexto do local, que seria uma rua utilizada por alguns aplicativos, né, serviços de aplicativo. Eles ficariam aguardando chamados para não ficar rodando à toa. Então, ela alegou isso, que na verdade essa pessoa não tem nada a ver com o delito, mas a gente agora pretende identificá-lo corretamente, trazê-lo à nossa unidade policial para ser ouvido, para saber se ele tem envolvimento ou pelo menos conhecimento desse ato aí tão cruel.
4: Polícia contabiliza até o momento o furto de celulares, 5 relógios, joias, cerca de R$18 mil em espécie, roupas e cartões de crédito. O advogado Cláudio Atala Inácio, de 75 anos, e a empresária Maria Clotilde Atala Inácio, de 76, foram mortos na segunda-feira com mais de 50 facadas no apartamento deles, no bairro São Pedro, na região centro-sul de BH. As vítimas foram enterradas nessa quarta-feira em Belo Horizonte. A defesa de Paola informou à CBN que vai atuar com responsabilidade, respeitando os princípios constitucionais da ampla defesa, do contraditório e do devido processo legal. De Belo Horizonte, Bruna Bentes.
1: 11h28, o acesso para o Cristo Redentor vai passar por obras a partir de agosto. A visitação será mantida, mas com capacidade reduzida e um esquema especial para garantir acessibilidade no principal ponto turístico do Rio de Janeiro.
6: Um dos principais cartões postais do Brasil, o Cristo Redentor, vai passar por mudanças a partir de agosto, com a troca das quatro escadas rolantes que dão acesso ao monumento. A obra deve durar 10 meses, mas a visitação será mantida. A capacidade, no entanto, será reduzida pela metade durante o período. Os equipamentos do Alto Corcovado começam a ser desligados em 3 de agosto e serão substituídos por modelos mais modernos, com maior durabilidade, menor consumo de energia e capacidade para transportar até 6 mil pessoas por hora. Também está prevista a instalação de 2 elevadores inclinados para ampliar a acessibilidade, como explica a chefe do Parque Nacional da Tijuca, Viviane Lasmar.
7: E ao lado dessas escadas vai ser instalado um elevador inclinado, tipo um plano inclinado, que é para atender as pessoas com baixa mobilidade ou pessoas com deficiências, cadeirantes.
6: Durante as obras, visitantes sem restrição de mobilidade vão precisar usar a escadaria de pedra. Já pessoas com deficiência ou dificuldade de locomoção contarão com cadeiras e veículos escaladores para chegar ao monumento. A contadora Gabriele Duarte veio de Taubaté, São Paulo, com o marido e os 2 filhos pequenos. Ela diz que as mudanças não desanimam a família e que pretende voltar ao Cristo mesmo durante as obras.
8: Os meus filhos também já são um pouco maiores, talvez um bebê, enfim, mas hoje em dia tem muita coisa, canguru. Ah, dá pra subir de boa, assim, parado, claro. Que isso ia deixar o passeio um pouco mais cansativo, né? Eu não adiaria por causa disso, não. Eu ia manter a animação de vir visitar o Cristo, mesmo com o perrengue. Eu amo o Rio, amo.
6: Mas nem todo mundo pensa assim. A aposentada Sueli Aparecida diz que não se sente confortável em usar os equipamentos especiais e prefere esperar o fim da intervenção para visitar novamente o Cristo.
9: A idade da gente vai ficar um pouco difícil, mas fazer o quê? Precisa de melhorar, né? A gente vai desistir um pouco de ver. Igual meu esposo tem bronquite. Ele não aguenta subir escadas.
6: A modernização foi anunciada pouco mais de um ano após a morte do turista Jorge Alex Duarte, que sofreu um mal súbito no monumento. O caso reacendeu o debate sobre acessibilidade e sobre a estrutura de atendimento em um dos principais pontos turísticos do país. Do Rio de Janeiro, Ana Paula Jaume.
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0: Quinta-feira, 2 de julho de 2026. O governo Lula propôs em reunião virtual com um representante de comércio dos Estados Unidos novas medidas para evitar o tarifaço. O documento tenta ampliar as garantias de que as práticas adotadas pelo Brasil, como o PIX, não restringem o comércio com os norte-americanos. O Brasil também se disponibilizou a ampliar as medidas em áreas descritas como preocupantes para Washington, como combate ao desmatamento, à corrupção e à pirataria. Um novo encontro deve ocorrer até o dia 15 de julho, quando se encerra o prazo para decisão final e eventual aplicação das medidas pelos Estados Unidos. A Justiça de Alagoas retirou o ex-prefeito de Maceió, João Henrique Caldas, do PSDB, da ação popular que apura os investimentos do Instituto de Previdência do município em letras financeiras do Banco Master. A medida judicial foi protocolada pelo senador Renan Calheiros, do MDB. A ação, que investiga aportes de R$117 milhões, sem análise de riscos, continua contra os demais réus. O TikTok chegou a um acordo com um adolescente de 15 anos da Flórida, nos Estados Unidos, que acusava a rede social de causar vício, evitando um julgamento agendado para o dia 27 de julho. O caso é parte de um debate maior sobre a responsabilidade das redes em relação à saúde mental dos usuários menores de idade. A Meta e o Snapchat ainda enfrentam acusações no caso. O TikTok já havia resolvido um caso similar anteriormente. No horário de Brasília, 11h33.
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0: A gente vai falar sobre vários assuntos a partir de um livro chamado A História dos Santos Católicos para Quem Tem Pressa, que sai pela editora Valentina. Nosso convidado é o historiador e autor do livro, Alex Fernandes Borer. Seja muito bem-vindo aqui à CBN. Falei seu nome certo? Boa noite.
2: Boa noite. Falou sim.
0: Perfeito.
2: Alex Fernandes Borer.
0: Certinho, então. Alex, seu livro sintetiza uma história de milênios, né? E o título define muito bem, né? Para quem tem pressa, mas quer entender a riqueza dessa história, tem interesse pelo tema. O que que faz um historiador da arte, da cultura, se debruçar sobre a vida dos santos? Por que agora? Por que o projeto? De onde você partiu para escrever esse livro?
2: Eu já pesquiso esse tema há mais de 20 anos, na verdade. Eu sou professor de iconografia cristã, então eu já tangenci temas parecidos há muitos anos, né? Então, eu sou de Ouro Preto, uma cidade histórica famosa, né, do Brasil, e um dos objetivos das minhas aulas com os alunos é que eles entendam a história dos santos, qual santo que está representado, né? Então, a gente tem uma série de esculturas, pinturas, eles têm que saber identificar aqueles santos. Cada imagem de santo vai ter um atributo específico, né? Santo que porta um livro, que porta uma cruz, que porta uma palma, o que significa isso? E aí, a partir daí, eu tive a ideia de fazer uma espécie de história do mundo ocidental, né? Nos últimos 2000 anos, desde da morte de Cristo até os dias atuais, sob a perspectiva da história dos santos. São personagens fascinantes, né, que transitam aí entre o religioso e o não religioso, entre a história e a história com H maiúsculo e a história com H minúsculo. Né? Então, são personagens, a meu ver, fascinantes. E não dá para a gente entender o mundo atual sem entender esses personagens.
0: Aproveitando que você citou Ouro Preto, a gente visita Ouro Preto e outros lugares do Brasil que têm igrejas históricas, e sem um guia dificilmente a gente entende tudo que está ali contido naquelas obras de arte, né, em todas aquelas obras, na arquitetura. E o seu livro tem um índice de iconografias, né? Como é que isso pode ajudar uma pessoa a ler essas obras de arte, essas igrejas, esses símbolos que ela encontra fazendo turismo, que muitas vezes passam despercebidos, né? A gente bate o olho, acha bonito, mas não sabe o que aquilo quer dizer.
2: Sim, nós selecionamos cerca de 400 santos, são 400 santos selecionados, são, a meu ver, os mais importantes para o mundo ocidental. Tem santos também no mundo oriental, tal, mas foquei nesses santos do mundo ocidental. É, e eu criei 600 verbetes que ajudam o pesquisador, restaurador, historiador, ou o público comum a identificar o santo. Então, por exemplo, você entra numa igreja e tem lá um santo segurando um cajado e um cachorro nos pés, você procura no verbete cajado, no verbete cachorro, e ali vai indicar para você que aquele santo que você viu, muito provavelmente é São Roque, um santo franciscano da Idade Média, que se tornou muito querido no Brasil no século XVIII, porque ele é protetor das festas, inclusive o culto dele nas cidades históricas de Minas Gerais, no interior do Brasil, aumentou muito depois da pandemia, porque muitas pessoas se apegaram novamente com ele por ele ser o protetor contra as pestes.
0: Super interessante, né? A história vai tendo esses ciclos. E para a gente dar todos os passos atrás, eu queria te perguntar o que define um santo e queria que você explicasse como essa definição se transformou também, né? Nem sempre foi a mesma coisa.
2: Não. Originalmente, santo eram todos que seguiam a fé cristã. A partir da morte de Jesus até meados do segundo século, santo praticamente é todos os cristãos. Mas a partir do momento que começa uma série de perseguições, o Império Romano começa a perseguir, né, de forma sistemática os cristãos, às vezes vai ser uma perseguição mais forte, outras vezes mais amena, mas a perseguição sempre vai existir até o século IV, quando o cristianismo passa a ser oficial. Durante esse período, os martírios vão ser muito comuns. Homens e mulheres que vão morrer pela fé, que vão dar a vida pela fé. Então, naquele momento, o santo é todos que morrem pela fé. Só que a partir do momento que a Igreja Católica surge como a única igreja cristã oficial do Ocidente, os martírios cessam. Isso aí, a partir do ano 330 em diante, praticamente já não há martírios, ou pelo menos não martírios de forma sistemática como acontecia antes. E aí surgiu um novo tipo de santo, que é chamado de santo confessor. A maioria dos santos são santos confessores. O próprio São Roque, que agora é um santo confessor. O que é um santo confessor? É um santo cuja existência, cuja vida por si só já é um exemplo de fidelidade a Deus. E que, portanto, ele também está no céu. Santo hoje, né, na concepção atual da igreja, são todos que estão no céu. Então, o céu deve ter muito mais santos do que a igreja reconhece. Mas quando a igreja reconhece um santo que pode ser colocado nos altares, a igreja reconhece que esse santo está junto a Deus, né? Essa é a visão da igreja católica, né? Os protestantes têm outra visão sobre a santidade, a igreja ortodoxa tem uma visão parecida com a da católica, mas diverge em alguns aspectos, especialmente sobre a questão da canonização, né? Na igreja católica romana, a gente tem espaço, né? O servo de Deus, primeiro ele é o candidato declarado servo de Deus, depois há um milagre, ele é declarado beato, depois há um outro milagre, e aí sim que ele é declarado santo.
0: Como é que é para o historiador separar o que é um fato biográfico da história de um santo daquela parte mais fantástica, que ganha contornos de lenda ali da história daquele mesmo santo?
2: Isso é uma coisa muito difícil. Quanto mais a gente recua na história do cristianismo, aqueles santos mais antigos, São Jorge, Santa Cecília, Santa Luzia, são santos muito do começo do cristianismo, as lendas se sobrepõem à existência real daquele santo. Então, por exemplo, a própria Igreja Católica reconhece que São Jorge, por exemplo, ele é uma figura muito mais lendária do que real. A gente sabe que existe um São Jorge, mas a gente não sabe quem foi ele. Em épocas mais recentes, especialmente da Idade Média para cá, a gente já consegue separar aquilo que virou alvo de fé dos fiéis e aquilo que a gente sabe que é real na história dos santos. Por exemplo, São Francisco de Assis é um santo bastante estudado, né? São Domingos de Guzmão, da mesma época de São Francisco, um santo muito estudado. A gente tem muitos santos do século XIX, por exemplo, que são interessantes, porque são os primeiros santos fotografados, né? Então a gente conhece bastante sobre esse santo do ponto de vista biográfico. Só que a gente tem que separar biografia de hagiografia. A geografia são as biografias feitas para personagens como os santos, mas que envolvem relatos como, por exemplo, relatos fantásticos, por exemplo, como levitações. Muitos santos são famosos por levitar, santos que bilocam, estão em dois lugares ao mesmo tempo, santos que voam. A gente tem, por exemplo, São José de Cupertino, padroeiro dos aviadores. Ele era famoso por voar. inclusive se conta na história dele, na geografia e não na biografia dele, né? Eu como historiador me interesso pela biografia, mas a geografia também é importante para a gente entender o contexto que esse santo viveu, né? A fé das pessoas que o elegeram como santo. Mas era, segundo a geografia dele, era necessário até amarrar uma corda nele para ele não sair voando por aí. Então, esses relatos são muito interessantes, porque eles revelam, as geografias revelam muito sobre a fé das pessoas, sobre o contexto cultural que esse santo viveu, e a biografia revela a importância, o impacto cultural que esse santo pode ter. São Francisco de Assis, por exemplo, independente dele ser um personagem hoje santificado, sagrado, o pensamento de São Francisco é um pensamento extremamente importante para o mundo ocidental, né? A visão mais positiva do mundo que ele traz, a ideia da tolerância, do amor ao próximo, vai abrir caminho para o mundo moderno que a gente conhece hoje. Então, não é à toa que, a partir da década de 70, ele sempre vai se metamorfoseando, né? Ele vira padroeiro de várias coisas. Na década de 70, ele passa novamente, como ele era anteriormente, padroeiro dos animais, depois padroeiro dos ecologistas. Os hippies também acabam adotando São Francisco, por causa da pobreza absoluta que ele prega, como símbolo, né? Então, é interessante isso, né? Porque ele vai se adaptando conforme a época vai passando.
0: Por falar em animais, para a gente pegar mais um exemplo curioso, né, que o livro traz para a gente, você mostra que um cachorro chegou a ser considerado santo, foi venerado como santo, isso provocou toda uma história. Eu queria te ouvir um pouquinho sobre isso.
2: Sim, há um cachorro que foi. A igreja não reconhece ele, logicamente, mas ele se chamava Guinefort. Foi um santo extremamente importante na Idade Média, na França, e até hoje há resquícios deste culto na cidade que ele vive, no interior da França. Mas, resumidamente, a história dele realmente uma história curiosa. Ele era muito amigo de uma criança, né? Vivia num castelo com uma família nobre. Os pais saem, quando os pais voltam e vão para o quarto do filho, eles veem sangue na cama e o cachorro, eu suponho que o cachorro matou o filho, eles matam o cachorro. Depois eles percebem que não, o cachorro tinha matado uma serpente que iria atacar o filho. Muito arrependido, essa história provavelmente é real que eu estou contando, muito arrependido, o pai acaba construindo uma capela para sepultar o cachorro, e essa capela passa a ser alvo de romarias. As pessoas começam a procurar, primeiro cura para os seus animais de estimação, depois cura para si próprios, e vira um grande culto. A igreja tenta combater esse culto, demole a capela, mas o culto, como eu disse, ele continua até os dias de hoje. Então é muito curioso como as pessoas são criativas, né, no que diz respeito à fé, e se apegam, né, com aquilo que elas amam, no caso deles, cachorro, né, o melhor amigo do homem, então seria justo acreditar nele.
0: Legal demais essa história. E uma outra que eu gostaria de te perguntar sobre é sobre uma figura que acho que está muito presente na vida mesmo de quem não é católico e que a gente não se dá conta que é um santo, que é o Papai Noel, né?
2: Sim, o Papai Noel. Então, quando os pais, no Natal, ali, contam a história do Papai Noel para os filhos e aqueles filhos mais velhos falam, isso é, Papai Noel não existe, né? Vocês estão inventando e tal. Existe sim, né? Papai Noel é o São Nicolau de Mira, um personagem real, a gente conhece até razoavelmente bastante da vida dele. Ele foi um santo importante no século IV, um santo importante para a criação do catolicismo como a gente conhece hoje. E ele tinha algumas coisas que as geografias contam dele, né, as geografias posteriores. Ele era muito rico, parece que ele era rico mesmo, e ele costumava andar nas noites escuras ali, escutando as pessoas nas casas. Ele estava escutando na janela, então a pessoa dizia, eu tô precisando de dinheiro para pagar o aluguel. Então ele jogava o dinheiro muitas vezes pela janela ou pela chaminé, daí vem a ideia dele entrar pela chaminé, e no dia seguinte a pessoa tinha o dinheiro ali. A pessoa estava com fome, ele dava pão para as pessoas, mas geralmente de forma anônima, os presentes apareciam. E ele também é muito ligado a crianças, né? Ele teria ressuscitado três crianças que teriam sido mortas por um canibal que teria vivido ali na época dele, mas isso é uma história lendária, né? Mas ele teria ressuscitado essas três crianças, então muitas vezes ele é representado essas três crianças. No século XIX, o Nicolau, ele começa a se mesclar com uma figura élfica do norte da Europa, né, que já era comum, esses contos élficos, tal. Ele começa a se metamorfosear, ele começa a deixar de ser o personagem sagrado do cristianismo e passa a ser gradualmente também um elfo. E há alguns poemas ali do século XIX, que eram muito comuns em cartões, especialmente na Inglaterra e nos Estados Unidos. Esses poemas falam muito de São Nicolau como um velho bonachão que andaria num trenó noturno, que teria suas renas. E é esses poemas do século XIX que vão meio que padronizando a figura que a gente conhece como Papai Noel hoje. Mas, e hoje ele praticamente deixou de ser um personagem religioso, né? A gente vê o Papai Noel quase só como uma figura bonachona mesmo, do Natal, mas ele realmente existe. Apesar de no Brasil o culto dele não ser tão comum quanto outros santos, extremamente é importante na Itália, na Europa Oriental, mesmo no norte da Europa, então nos Estados Unidos, né? Ele é muito importante ainda. Então, pense duas vezes antes de você desmentir a história do Papai Noel para o seu filho, né? Porque ele existiu de fato.
0: Demais. E um outro ponto também que é abordado no livro é a questão da falta de diversidade, né? Por que a gente tem poucos santos negros? Ou a gente tem poucos santos representados como negros? O que a gente sabe sobre isso?
2: Eu fiz até um levantamento para ver quantos santos eram africanos, quantos eram asiáticos, enfim. Mas cerca de 80% dos santos do mundo ocidental, aqui eu vou pegar só a Igreja Católica Ocidental, né, a romana. Se a gente pegar só a Igreja Ocidental, a gente vai ver que 80% dos santos são europeus, brancos, e há um número muito menor de santos africanos. E lembrando que quando a gente fala de santos africanos, a gente muitas vezes está falando de santos da diáspora romana, né? São santos brancos também. Santos subsaarianos, né? Santos negros, mais ao sul da África, a gente já tem um número bastante reduzido, né? Eu poderia citar aqui alguns santos importantes para a gente, que são Moisés Anacoreta, Santo Antônio de Noto e o principal de todos, São Benedito, tão importante para os negros, né? Especialmente interior de Minas Gerais, Bahia, Rio de Janeiro, né? Que é o santo preferido das congadas, né? Foi o santo preferido dos negros do século XVIII. E como santa mulher negra, Santa Efigênia. Ela, sim, é a mais famosa. Santa Efigênia e São Benedito são os dois santos negros mais famosos, né? À toa que os negros se apegavam, né, sobremaneira com esses dois santos. E isso mostra que a Igreja Católica era uma igreja, e é, de certa forma, uma igreja eurocentrada. Né? A maioria dos papas são europeus, a maioria dos papas são italianos, inclusive, né? A gente agora que está quebrando esse ciclo de milhares de anos de papas nascidos na Europa. A gente tem até alguns papas nascidos na Ásia e na África, mas são papas brancos, né, caucasianos, que vem desse mundo romano antigo. Então isso mostra que a igreja é uma igreja eurocêntrica e que em algum momento vai ter que acordar para isso, né? E isso não acontece só com os negros, não. Quando eu fui somar também os santos que eu achava, esses 400, que eu acho que são os santos mais importantes do mundo ocidental, eu achava que as mulheres rivalizariam com os homens em número. E não foi isso que aconteceu. Os homens estão em maioria, né? Então, eu não sei o número total, porque são milhares e milhares de santos, não sei exatamente o número de mulheres e o número de homens, mas desses santos mais importantes, os homens são mais importantes, mais importantes não, são os que aparecem mais. E as mulheres têm uma coisa interessante, há dois tipos de mulheres muito comuns, que são as mulheres virgens, né, morrem por defender sua virgindade, e as mártires, né. Um outro tipo menos comum são pecadoras arrependidas. A gente não pode deixar de pensar que isso é fruto de uma sociedade patriarcal, né? Uma sociedade misógina e patriarcal, porque privilegia mulheres submissas, né? Enfim. Mas uma outra mulher se destacou dentro da igreja como grandes pensadoras, né? Talvez a figura mais importante seja Santa Teresa d'Ávila. Ela se destaca pelo pensamento avançado, pelo pensamento teológico e filosófico, e quando ela morre, a igreja não vê outra alternativa, tem que transformá-la numa doutora. Alguns santos têm título de doutores, pelo seu grande conhecimento. E ela vira a primeira doutora da igreja. Mas casos como o dela são bastante raros.
0: A gente tem no Brasil... Perdão, pode seguir.
2: Não, a igreja é feita por homens, né? Então ela vai se adaptando conforme passa o tempo. Então, se espera que daqui para frente comece a aparecer mais mulheres com pensamento inovador, como Santa Teresa, né?
0: Sim, e na questão racial eu ia dizer que o Brasil tem uma outra camada, porque aqui nós temos o fenômeno do sincretismo, né? Como que isso criou uma nova camada de significado mesmo para a figura desses santos que aqui são associados aos orixás?
2: Sim, os orixás. A gente não pode imaginar que os negros chegam aqui, os africanos, e que eles trocam de religião e passam a ser católicos, né? Eles são batizados de forma obrigatória, né? Obrigado isso. Eles são afiliados às Irmandades do Rosário. Em Minas Gerais vai ter uma força gigantesca, né? As Irmandades do Rosário vão construir suas igrejas. Muitas vezes igrejas impressionantes, né? Igrejas muito ricas. E eles não eram católicos de fato. Eles nem falavam português, na verdade. Eles falavam ainda as línguas originais. Então, nada mais esperado que o sincretismo acontecesse, né? Por mais que a igreja era uma igreja vigilante, que prestasse atenção nesse tipo de questão, eles começaram a associar orixás aos santos. Numa mistura muito parecida com o que aconteceu no passado entre os antigos deuses greco-romanos com os santos, né? Porque muitos santos acabaram tendo como seus símbolos ou como seu patronato os mesmos símbolos e patronatos dos deuses antigos. Isso acontece no Brasil milhares de anos depois, né, onde esses orixás permaneceram vivos através desses santos. E isso é muito interessante a gente estudar. É extremamente complexo de entender isso, né, mas é muito interessante, porque isso foi uma forma também dos orixás atravessarem o oceano, né, e acabou virando, essas religiões africanas acabaram criando religiões internacionais, religiões grandes, né, através do sincretismo. E é interessante, porque a igreja não conseguiu coibir isso. A igreja até sabia, ele sabia que eram os orixás, né? Muitos bispos reclamam disso, mas não tinha jeito. Isso quase que gera uma nova religião, né? No século XVIII, em Minas Gerais, por exemplo, mas isso é uma outra história.
0: Eu, como repórter, cheguei a cobrir dia de São Jorge, no Rio de Janeiro, lá em Quintino, na igreja que é mais tradicional, em que os pais de santo e mães de santo ficam do lado de fora da igreja e, enfim, com outros tipos de rituais, né? Dando passe, enfim, tem uma coexistência bem harmoniosa, bem pacífica, que se tornou bem tradicional, que eu acho que é um bom exemplo disso que aconteceu. Alex, queria perguntar se o livro já está disponível e um pouquinho também sobre a recepção que você tem visto das pessoas.
2: Sim, o livro já foi lançado, foi grande lançamento ocorrido aqui em Ouro Preto, no Museu da Importância. O livro está tendo uma recepção excelente, né? Muita gente tem entrado em contato, é um tema muito interessante, né? O prefácio é do Leandro Karnal, que interessa bastante, né, a temática do livro. O Karnal, ele tem um foco de estudo parecido, né, com o meu, especialmente essa questão do xamismo, a história do xamismo, então interessa bastante o livro. E o mais importante, é um livro que agrada não só pesquisadores sobre o tema, é um livro para o grande público, porque nos últimos anos eu tenho me dedicado a esse tipo de pesquisa, sabe? A pesquisa não pode ficar só presa na academia, ela tem que ir em direção ao grande público. Então não adiantava eu fazer uma planilha super sofisticada, falar com uma linguagem empolada, típica da academia, e o público ficar de fora. Então tem gente, por exemplo, comprando esse livro porque são curiosos, pessoas que são religiosas que estão comprando esse livro, que realmente são católicos, protestantes comprando o livro para entender a própria história do cristianismo, porque ali vai ter um capítulo sobre a reforma protestante e como que Martinho Lutero divide ali a igreja, né, no século XVI.
0: Sim.
2: Judeus compraram o livro, têm comprado o livro, né, até para entender também a questão da perseguição dos judeus na Europa, né, aqueles santos que muitos santos vão defender os judeus, outros não, né, então isso tudo é abordado no livro.
0: Demais. Ótimas histórias e reflexões, como as que você ouviu aqui, estão no livro A História dos Santos Católicos para Quem Tem Pressa, saindo pela editora Valentina, do historiador Alex Fernandes Borer, que conversou aqui comigo e com o ouvinte da CBN. Agradeço muito pelo papo, parabéns pelo trabalho e sucesso com o livro. Volte sempre.
2: Obrigado. Agradeço.
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0: Agora 11 horas e 56 minutos, o pré-candidato do PT ao governo de São Paulo, Fernando Haddad, afirmou que o Estado está abrindo as portas para milícias. Ele também defendeu a retomada de câmeras corporais com gravação contínua por policiais militares. A reportagem em Campinas é do Felipe Pereira.
3: Em visita a uma fábrica de produção de sacos de lixo em Hortolândia, Fernando Haddad disse que grupos estão começando a oferecer serviços de segurança privada com custo para quem precisa proteger cargas e propriedades.
4: Sabe o que está acontecendo em São Paulo? Está começando a entrar milícia em São Paulo vendendo serviço de segurança, enriquecendo uns poucas pessoas, né? Mas empobrecendo a pessoa que tem que contratar a milícia para proteger sua carga. Se não tiver um trabalho de inteligência no transporte de carga, nós vamos transformar São Paulo em que é hoje o Rio de Janeiro, tanto do ponto de vista da entrada de facções criminosas, quanto do ponto de vista das milícias, que é tão ruim quanto as facções criminosas. Isso está acontecendo. O interior precisa entender que nós estamos abrindo a porta para milícia no estado de São Paulo.
3: A fala veio após uma reunião com entidades do setor para discutir essa questão. Ainda no tema da segurança pública, Haddad também defendeu a retomada do uso de câmeras corporais por policiais militares e uma política de ocupação de espaços públicos, com foco em prevenção e presença do Estado e a criação de um gabinete permanente com órgãos estaduais e federais para colaboração em investigações, citando a Operação Carbono Oculto. Na área econômica, o pré-candidato defende que a reforma tributária pode ajudar a reduzir a desigualdade na cobrança de impostos e estimular a volta de empresas ao Estado, ao diminuir a chamada guerra fiscal, quando estados oferecem vantagens para atrair indústrias. A proposta também busca fortalecer a indústria paulista e ampliar a geração de emprego no interior.
4: Todo mundo está dizendo que São Paulo está deixando de ser a locomotiva do país. Vou dar um dado. O ano passado, o Brasil cresceu 2,3%. São Paulo cresceu 0,5%. Então, nós precisamos dinamizar São Paulo com um plano de desenvolvimento. E São Paulo tem muitas vantagens. Mas ela precisa aproveitar essas vantagens. Primeiro, com mais segurança para quem investe.
3: Na educação, o pré-candidato tem criticado a perda da qualidade do ensino público paulista e a queda de desempenho em indicadores nacionais. A proposta passa pela retomada de investimentos, ampliação do ensino em tempo integral e valorização dos professores, com foco também na melhoria da estrutura de escolas técnicas e na recomposição de aulas em áreas como matemática e ciências. A visita faz parte de uma estratégia de ampliar a presença no interior paulista, onde o pré-candidato busca melhorar o desempenho nas pesquisas. De Campinas, Felipe Pereira.

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1: 11h59, ponto final nessa edição do CBN Noite Total. Tivemos a produção da Karina Almeida, os trabalhos técnicos foram do Henrique Dias e você, ouvinte, continue sintonizado. Obrigada pela audiência, pela participação. Depois do repórter CBN, vem o CBN Madrugada com Clauson Dutra. Ótima noite para você. Bom dia, já já.
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Sexta-feira, 3 de julho de 2026. O presidente Lula defendeu o aumento das penas para homens que matam mulheres, ressaltando a importância do Pacto Nacional Brasil contra o Feminicídio. Em meio a críticas ao pré-candidato à presidência pelo PL, Flávio Bolsonaro, Lula incentivou a independência feminina por meio da educação. Ele destacou que o respeito às mulheres é fundamental e reforçou o compromisso com o combate à violência de gênero. O governo federal vai iniciar a retirada gradual do subsídio à gasolina na próxima semana, conforme anunciou o ministro da Fazenda, Dario Drigan. A medida acompanha a redução dos preços do petróleo, impulsionada por avanços nas negociações de paz no Oriente Médio. Atualmente, o subsídio federal é de 44 centavos por litro para a gasolina e R$ 1,12 por litro para o diesel,

0: introduzido em maio para mitigar aumentos internacionais. Grupos internacionais e venezuelanos denunciam que o governo da Venezuela está dificultando a entrada de ajuda humanitária em La Guaira após terremotos devastadores. A burocracia, suspeitas de corrupção e restrições a equipes de resgate são citadas como obstáculos. Relatos de corrupção e ineficiência na distribuição aumentam a tensão, enquanto milhares enfrentam escassez de recursos básicos. As informações são do jornal The Washington Post. No horário de Brasília, 1:02.
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0: Seguimos com o CBN Madrugada, agora para falar sobre o câncer de próstata, que continua sendo o segundo tipo de câncer mais frequente entre os homens brasileiros. Segundo estimativas do Instituto Nacional de Câncer, o país deve registrar cerca de 78 mil novos casos por ano no triênio 2026-2028. Agora, uma nova aprovação da Anvisa traz mais uma opção de tratamento para pacientes com a doença em estágio avançado. E para entender o que muda na prática e quem pode ser beneficiado, conversamos agora com o médico oncologista e professor de pós-graduação do Hospital Sírio-Libanês, Dr. Denis Jardim. Doutor, muito obrigado pela participação aqui no CBN Madrugada. Bom dia.
1: Bom dia, sempre um prazer, Cláudio, participar. Então, um abraço para todos que estão nos ouvindo.
0: Obrigado. Para começar, doutor, o que exatamente a Anvisa aprovou e por que essa decisão é considerada tão importante?
1: Ótimo, Cláudio. Então, agora, no finalzinho do mês passado, mais precisamente nessa segunda-feira, agora 29 de junho, a Anvisa aprovou uma nova medicação via oral para o tratamento do câncer de próstata avançado, que a gente chama de virgem de tratamento hormonal. Ou seja, o paciente que se apresenta com a doença já fora da próstata, em metástases, e que não iniciou nenhuma forma de medicação. Essa medicação aprovada, ela se chama darolutamida, e é um comprimido via oral que bloqueia a ação da testosterona nas células do câncer de próstata. E por que que essa aprovação ela é importante? Primeiro, assim, a darolutamida já é uma droga disponível no Brasil e aprovada em outras indicações do câncer de próstata. E ela é sabidamente uma droga bastante ativa em combater o câncer de próstata e também uma droga muito bem tolerada, no geral, pelos pacientes. Só que, até essa aprovação, a gente tinha ainda algumas restrições de bula, incluindo o uso dessa medicação somente com o bloqueio hormonal. Anteriormente, a gente já fazia uso dessa mesma droga num cenário em conjunto com a quimioterapia. Então, essa aprovação, ela traz uma maior flexibilidade de opções para nós médicos que tratamos do câncer de próstata, e ter uma droga ativa cujo perfil de tolerabilidade, ou seja, os efeitos adversos dos pacientes, são muito favoráveis, com muito pouco impacto em qualidade de vida, preservando ali basicamente todas as funções, sejam elas ali de trabalho, sejam funções de lazer, dos pacientes em tratamento.

0: azul e meiões brancos. Já a Noruega atuará com camisa vermelha, calção branco e meiões azuis. Ah, Klaus, graças a Deus, como assim você está comemorando uma cor de uniforme? Cara, o tradicional, para mim, sempre vai dar mais sorte do que essas novas que chegam, sabe? Então, o Brasil indo com o tradicional dá aquela tranquilidade que vai dar tudo certo, né? Ainda sobre, complementando, na verdade, as informações do Leonardo Dai, sobre o treino da seleção brasileira, o Rafinha, gente, ele continua sem treinar com o grupo e vai desfalcar o Brasil contra a Noruega. A Rafinha está fora do jogo contra a Noruega e Nova Jersey. Havia expectativa de tê-lo nesse duelo de oitavas de final, mas o departamento médico da seleção brasileira espera deixá-lo apto para uma eventual disputa de quartas de final. O atacante do Barcelona trabalhou no gramado, mas de forma separada, sem ir para o campo onde estava o restante do grupo. Ficou de 30 a 40 minutos e saiu no início da semana. O atacante faz reforço muscular e iniciou transição nos trabalhos. Havia expectativa de que pudesse estar apto para o duelo contra a Noruega, mas a avaliação desta quinta definiu a ausência dele. A gente lembra que Rafinha sofreu lesão no músculo posterior da coxa direita durante a vitória por 3-0 sobre o Haiti na segunda rodada da fase de grupos da Copa do Mundo de 2026. Brasil não terá, portanto, Rafinha e nem Lucas Paquetá. Esse dificilmente volta a jogar uma partida de Copa do Mundo, pelo menos essa Copa do Mundo. Claro que a lesão do Paquetá é bem mais séria. O Rafinha também não treinou, tá, com o elenco. Isso porque o Rafinha, né, de acordo com o Globo Esporte, o Rayan, tá, gente? O Rayan não teve nenhum problema físico, não preocupa, ele não treinou. Ele fez na segunda-feira, portanto, aquele treino atual, com uma questão de descanso mesmo, mas deve ser uma das opções do técnico Carlo Ancelotti para a partida contra a Noruega. Ele não treinou, mas está tudo bem com o Rayan. Agora, 2 horas e 10 minutos, vamos saber mais sobre Copa do Mundo, resultados, placares dos últimos confrontos com Gabriel Dutziak.
1: A seleção portuguesa é mais uma garantida nas oitavas de final da Copa do Mundo de 2026. Na noite desta quinta-feira, os portugueses venceram a Croácia pelo placar de 2-1. Os croatas fizeram 1-0 com Perisic, mas Cristiano Ronaldo e Gonçalo Ramos, já nos acréscimos do segundo tempo, anotaram os gols portugueses. Na próxima fase, Portugal enfrentará a Espanha, que derrotou a Áustria pelo placar de 3-0, com 2 gols de Mikel Oyarzabal e 1 de Pedro Porro. Nesta sexta-feira, além do duelo entre Suíça e Argélia, que está em andamento, teremos Austrália e Egito, Argentina e Cabo Verde e Colômbia e Gana.
0: Lembrando que o jogo da Suíça terminou agora há pouco, Suíça 2, Argélia 0, Suíça avança para as oitavas de final da Copa do Mundo. Como estão os jogos das oitavas de final da Copa do Mundo? O Paraguai vai enfrentar a França, Canadá contra Marrocos, Portugal contra a Espanha, Estados Unidos enfrenta a Bélgica, o Brasil a Noruega, México encara a Inglaterra, a Suíça espera o vencedor do jogo entre Colômbia e Gana, e aí a próxima rodada também tem a Argentina contra Cabo Verde e a Austrália contra Egito, né? Então, jogos já fechados aí dessas oitavas de final da Copa do Mundo. Lembrando que hoje, nesta sexta-feira, teremos a última rodada, né, dessa segunda fase da Copa do Mundo. A Austrália enfrentando o Egito em Dallas às 3 da tarde pelo horário de Brasília. Depois, teremos a Argentina enfrentando Cabo Verde às 7 horas da noite pelo horário de Brasília. E a Colômbia encara a Gana em Kansas City às 10h30 da noite pelo horário de Brasília. Os 3 jogos que fecham aí a segunda fase da Copa do Mundo. 2 horas e 12, agora 13 minutos pelo horário de Brasília. 2 horas e 12 minutos ainda. Aqui no CBN Madrugada, espaço para Marcelo Ninho e Fernando Andrade. O Marcelo falou com o Fernando sobre o incidente com o avião de Pequim. Vamos ouvir.
2: Com a gente, diretamente de Pequim, na China, Marcelo Ninho. Oi, Ninho, bem-vindo mais uma vez. Tudo bem?
3: Oi, Fernando, tudo ótimo. Saudações de Pequim para você, para os ouvintes.

0: Pequim com um verão tímido por enquanto.
1: Ah, muito bem. Agora, o Marcelo, nós tivemos um fato na semana passada, foi um avião de pequeno porte. Ele se chocou contra um prédio importante, o prédio mais alto de Pequim. E aí, esse episódio poderia ser algo assim, sabe? Bom, vamos lá, a imprensa vai cobrir, sabe o que aconteceu, tal, feridos, mortos. Mas esse episódio deixou bem claro a falta de transparência nas coisas que acontecem na China. Por quê?
0: Exatamente, Fernando. É um prédio mais alto da China e esse episódio foi cercado de nuvens, né, para usar uma metáfora apropriada ao caso. Bom, para começar, é preciso dizer que a falta de transparência não é algo incomum aqui na China, né? A mídia no país é controlada pelo Estado, a censura oficial é intensa e diga-se de passagem, muito eficiente, e não existe imprensa independente. Então, a expectativa é sempre que muito baixa de que o acesso à informação vai ser livre, principalmente em casos assim, né, como esse, como que são considerados mais sensíveis. E aí, por que que é sensível? Porque, primeiro, revela uma falha grave de segurança de um episódio como esse no coração da capital chinesa, né? Mesmo que não tenha tido maiores consequências, é grave. Só para recapitular aqui, vamos lá o que aconteceu. No início da noite de sexta, começaram a circular informações entre os correspondentes estrangeiros, não na imprensa oficial, de que um avião se chocou contra o CITIC Tower, que é esse prédio mais alto de Pequim. Tem 108 andares, foi inaugurado em 2018, fica no centro, no coração do distrito financeiro da cidade. Quer dizer, é um dos cartões postais da cidade. Parecia uma coisa meio inverossímil, né? Essa área tem um dos espaços aéreos mais controlados do mundo, não fica muito longe do complexo do poder, né, onde fica a liderança chinesa. Então, esse prédio é um dos símbolos de Pequim. É como se, mais ou menos, se no Rio um avião batesse no Cristo Redentor, ou sei lá, em São Paulo, no Edifício Itália, ou no Copan. E aí a gente começa a ouvir esses rumores, começa a receber imagens assim de destroços caindo do prédio, e aí não aparece nada na mídia oficial. Mas a notícia começa a ser noticiada graças a esses correspondentes estrangeiros que foram até o local, inclusive eu, confirmaram o acidente. A polícia cercou o prédio, né, dava para ver o buraco lá no, nesse prédio, e só no dia seguinte é que saiu uma nota oficial muito curta dessa autoridade distrital sobre o incidente. Disse que um avião pequeno, esportivo, de dois lugares, se chocou contra o prédio. O piloto, só tinha um ocupante, que era o piloto, morreu no acidente. Ou no incidente, e 13 pessoas ficaram feridas. Nada além disso. A questão é que esse vácuo de informação, né, Fernanda, é um ambiente fértil para especulações e teorias conspiratórias, né? Nesse caso, com comparações nesse caso, estapafúrdias ou não, com um choque famoso de aviões que a gente conhece, né, contra prédios altos, né? Claro que eu estou falando dos atentados de 2001 em Nova York. Então, é uma comparação, claro, estapafúrdia, mas seria minimizada se houvesse mais transparência sobre o que aconteceu. E aí vem a outra questão, que é sobre o conceito de segurança, né? Que aqui na China o governo acredita que o controle máximo de informação é a melhor forma de manter a segurança, em todos os sentidos. Estou falando, seja a segurança alimentar, segurança das fronteiras, segurança cibernética. A censura na internet, na visão do governo, detém a circulação de rumores, notícias falsas, e evita uma instabilidade social, digamos. E aí o governo faz um contraste contra o Ocidente, né, contra o caos, e é possível admitir até que um sistema mais aberto e democrático, de livre circulação de informação, tem uma maior propensão à instabilidade, ao risco de abusos, né? E aí, voltando à China, por outro lado, quando existem, que não é o caso da China, mais fontes de verificação de fatos, e mais recursos para cobrar as autoridades, também dá para chegar a um panorama mais próximo da realidade. Não é o que aconteceu aqui. É um debate que é necessário pelo seguinte: a China cada vez é mais apontada como modelo de desenvolvimento, com razão, né, de pujança econômica, inovação tecnológica, mas é também preciso falar desse modelo de informação, né, da China, que mantém os cidadãos meio no escuro, né, alheios do que está acontecendo. Eu conversei com chineses naquele dia, no dia seguinte, dias depois, até agora, tem chineses que não sabem o que aconteceu. Claro, para democracias como a nossa, parece um falso dilema, né? Porque segurança, transparência não deveriam ser incompatíveis. E aqui o problema é que quando a omissão de fatos contribui para a segurança geral, pelo menos no conceito do governo, mas reforça uma certa insegurança em relação à veracidade das versões que as autoridades estão relatando à população, aí cria-se uma crise de confiança. E isso acontece aqui muitas vezes. Aconteceu durante a pandemia e, nesse caso, as pessoas que estão começando a saber disso ficam se perguntando. E aí é um risco que o governo chinês corre e tem que lidar com ele, né, Fernando?
1: Perfeito. Agora, Lino, todo esse tempo que você está aí, só me lembra, são 8 anos em 2 etapas na China?
0: Exatamente, quase 8 anos e meio.
1: Outros episódios com as mesmas características de esconder o que acontece, que você se lembre?
0: Episódios menores assim são cotidianos, né, Fernando? Assim, é difícil ter acesso à informação em geral, porque tem um monopólio da informação, da imprensa estatal, e tem uma barreira assim, a acesso à informação que não é oficial. Agora, você perguntou se tem outros eventos. Claro, a resposta curta é provavelmente a gente não sabe, porque, como eu disse, existe tanto saber. Controle sobre claro. A informação que uhum. não dá para saber. Agora, eu tenho, só um parênteses aqui, eu tenho aversão a teorias conspiratórias sem fundamento, e como todo jornalista deveria ser, né? Mas dá para concluir que a gente está muito longe de saber tudo o que acontece. Agora, tem 2 incidentes, respondendo a sua pergunta, que me vem à lembrança, que aconteceram enquanto eu estava aqui. Um foi em 2013, na minha primeira passagem aqui, de um carro que foi considerado, e é claro, um episódio grave, um carro que atropelou uma multidão que estava em frente à Cidade Proibida. Cidade Proibida, uma das principais atrações turísticas de Pequim, fica no centro, no coração de Pequim, em frente à Praça Tiananmen. Então, é um dos lugares mais policiados da cidade, deixou 5 mortos. Naquele momento, claro, todo mundo tentou saber, era muito difícil esconder, assim como esse caso do avião, muito difícil esconder, mas naquele momento ninguém sabia se era acidente, se era atentado. Só muito depois é que as autoridades anunciaram, o governo divulgou que havia sido um ato terrorista e que os responsáveis haviam sido condenados à pena de morte. Só que era uma época de muita tensão, estava ligado ali a Xinjiang, que é a província de maioria muçulmana da China, e o governo usou o caso assim como um exemplo de punição nesse caso. O segundo caso que eu me lembro foi mais próximo, que foi bem próximo assim, geograficamente desse, mas mais recente, foi em 2024, nessa minha segunda passagem aqui, quando um carro se chocou ou se jogou contra os 2 portões do complexo de Zhongnanhai, que é o quartel-general onde fica o Xi Jinping e toda a liderança chinesa, que é a base da liderança comunista, né? O motorista foi logo contido, preso, e a gente só sabe disso porque um pedestre filmou, né? Geralmente é assim que a gente sabe, né? Postou o vídeo numa rede social e foi mandado para uma rede social fora da China, né? E mesmo assim, até hoje não se sabe sobre os detalhes daquilo, se foi um acidente, se foi um atentado, o que estava por trás, se foi um atentado. Então, claro, estou falando de 2 dos lugares mais sensíveis, centrais aqui no centro da capital chinesa, mas em casos bem mais triviais, o bloqueio, a informação ficou mais denso nos últimos anos. Eu lembro, assim, na primeira vez que eu passei aqui, a minha primeira passagem aqui, uns 15 anos atrás, um pouco menos, o governo divulgava uma estimativa oficial do número de protestos que havia por ano no país. Era uma estimativa oficial. Então você vê que muita coisa mudou, né? A última estimativa era de, isso estou falando de 2013, 2014, 60 mil protestos por ano. Essa, claro, estou falando de protestos, não protestos contra o governo central necessariamente, mas protestos locais, mas contra desapropriação de terras, coisas assim, mas mesmo assim era uma estimativa que o governo divulgava. Hoje essa informação é inacessível, como muitas outras, né? Então a conclusão é a seguinte: o acesso à informação na China não acompanhou o ritmo de crescimento, o ritmo de desenvolvimento e importância do país no mundo, e a importância, né, do país do mundo, e isso é um desafio, né, para a gente acompanhar, né, porque à medida que a China fica mais importante, fica também mais difícil entender o que está passando aqui. E esse avião que bateu no prédio na semana passada, na sexta-feira, é mais um lembrete disso, né, Fernando?
1: Perfeito. Bom, Marcelo Nini, mais uma vez, obrigado pela conversa aqui na CBN. Bom trabalho na medida do possível e até a semana que vem.
0: Obrigado, Fernando. Até a próxima.
2: 2:23. Logo mais uma rodada de participação dos ouvintes aqui do CBN Madrugada. Você pode mandar mensagem pelo 99911-9981 e também pelo chat do YouTube da Rádio CBN. Tá tudo liberado por lá para você mandar mensagem para a gente também. Agora a gente atualiza aquele caso do Hope Jump no interior de São Paulo. A Polícia Civil concluiu o segundo inquérito instaurado para apurar a morte de uma jovem durante um salto de Hope Jump. Uma das organizadoras do evento foi formalmente indiciada pelos crimes de homicídio qualificado e fraude processual.
3: A Polícia Civil pediu à Justiça a revogação da prisão temporária de João Antônio Piveta e de Gabriel Barros Martins. Eles eram investigados no caso da morte de Maria Eduarda Rodrigues, de 21 anos, durante um salto de rope jump em Limeira. O pedido foi feito com base no relatório final do segundo inquérito, que trata da organização do evento e da possível ocultação de provas. Segundo a investigação, não há elementos suficientes que indiquem participação direta de João Antônio na retirada da câmera da vítima, como chegou a ser cogitado anteriormente. A nova linha aponta que uma pessoa ainda não identificada pode ter levado o equipamento logo após a queda. João Antônio disse em depoimento que desceu apenas para verificar os sinais vitais da jovem e ajudar no atendimento. A Polícia Civil também entendeu que não há provas contra Gabriel Barros Martins. O nome dele aparecia na investigação por participação na realização do evento, mas o relatório concluiu que não houve envolvimento direto na morte nem no desaparecimento da câmera. Outros dois investigados neste segundo inquérito, Cauê Felipe Silva e Luiz Gustavo Oliveira, também não foram responsabilizados. A câmera segue desaparecida e ainda é considerada uma das principais provas do caso. Por outro lado, a Polícia Civil decidiu indiciar Eveline dos Santos Gonçalves, apontada como responsável pela organização do evento do grupo Entre Cordas. Para os investigadores, houve falhas graves na estrutura, na divisão de tarefas e na checagem de segurança. Ela foi indiciada por homicídio com dolo eventual, quando há entendimento de que houve risco de causar uma morte, e também por fraude processual, por suspeita de tentativa de interferir na produção de provas. A polícia pediu que a prisão de Eveline seja mantida, agora em caráter preventivo. O caso tem dois inquéritos. No primeiro, já concluído, foram presos os três homens que aparecem nas imagens empurrando Maria Eduarda da Ponte, Luiz Felipe Feliciano, Maicon Fernandes Sintra e Vitor de Freitas. No segundo inquérito, que ainda estava em andamento, a justiça decidiu manter a prisão de Eveline e avaliar a situação dos outros investigados. Ao todo, seis pessoas chegaram a ser presas ao longo da investigação. De Campinas, Aline Albuquerque.
2: Agora 2:26, o homem morto durante uma abordagem policial em Guaianazes, na zona leste da capital paulista, não tem ligação com um atentado contra o tenente Ronickson Pimentel, irmão de Eloá Pimentel, morta pelo namorado em 2008. O esclarecimento foi feito pela Secretaria da Segurança Pública de São Paulo após a tropa de elite da PM ter averiguado uma denúncia sobre possível participação indireta do suspeito no crime. O policial continua internado em estado grave.
4: A Secretaria da Segurança Pública de São Paulo informou que o homem morto nesta quarta-feira não é tratado como suspeito da tentativa de homicídio contra o tenente Ronickson Pimentel. O esclarecimento veio após a tropa de elite da PM de São Paulo ter confirmado que equipes foram até Guaianazes, na zona leste da capital paulista, para apurar uma denúncia sobre possível participação indireta no crime. Segundo a Secretaria de Segurança, durante a abordagem, o homem apontou uma arma para os policiais. Os agentes reagiram e o caso foi registrado como morte decorrente de intervenção policial. A investigação continua e o suspeito de efetuar os disparos já foi identificado, mas continua foragido. Ele não teve a identidade revelada. No último fim de semana, dois homens foram presos por apoio logístico ao crime. Um deles confessou a participação no atentado. O crime aconteceu no último dia 27 em São Caetano do Sul, no ABC Paulista. O tenente estava à paisana, parado de moto em um semáforo, quando foi atingido por disparos feitos por dois homens em outra motocicleta que conseguiram fugir. A investigação indica que os criminosos monitoravam a rotina do policial desde fevereiro. O sistema de monitoramento de São Caetano do Sul conseguiu identificar que o carro branco usado no crime passou 96 vezes por ruas ligadas à rotina do policial durante esse período. O veículo foi apreendido na noite de terça em um estacionamento de Guaianazes. A polícia também identificou que a moto usada no ataque havia sido roubada em março na cidade Dutra, também na capital. Antes do crime, os suspeitos instalaram na moto uma placa clonada de São João de Meriti, no Rio de Janeiro. O tenente segue internado em estado grave no Hospital Estadual Mário Covas, em Santo André. Segundo o último boletim médico, ele apresenta boa resposta ao tratamento e evolução dentro do esperado. A equipe médica informou que o oficial permanece estável, sem necessidade de medicação vasoativa. Também houve melhora do edema nos membros inferiores. A expectativa dos médicos é reduzir a sedação entre 7 e 10 dias após o trauma, caso não haja intercorrências. Ronickson Pimentel é irmão de Eloá Pimentel, morta aos 15 anos em 2008, depois de ser mantida em cárcere privado pelo ex-namorado Lindenberg Alves. De São Paulo, Lucas Taveira.
2: Registrar a participação dos nossos ouvintes pelo WhatsApp da Rádio CBN 99911-9981. Forte abraço do nosso querido Sérgio com a gente no WhatsApp da Rádio CBN. Bom dia, sou Edgar Baldo, estou aqui em Los Angeles, passando há alguns dias, moro em Belo Horizonte, Minas Gerais. Que bacana, hein? Você aí em Los Angeles, acompanhando Copa do Mundo de perto, né? Edgar, forte abraço para você. Obrigado por escolher a Rádio CBN para se informar. O Sauro Valência com a gente. Moro em Camaragibe, Pernambuco. Bom dia, obrigado. O nosso querido amigo Paulinho Reis, de São Mateus, São Paulo. Bom dia, galera. Passando para desejar um bom programa e excelente madrugada. Hoje teve festinha de Noberto, Dona Zilda, a mãe, 97 anos. Noberto, tá falando que não é o Noberto, no caso, que é a Dona Zilda, que é a mãe dele, que tá fazendo aniversário. Entendi isso, viu, Paulinho? Parabéns à sua mamãe. Bom dia, Chico Eliseu Leite, de Custódia, Pernambuco, com a gente. Obrigado pela companhia de sempre. Tá falando que tá partindo aqui de São Paulo. Obrigado pela companhia em todas as madrugadas, com programação de qualidade. Mais uma vez estou partindo de São Paulo agora com minha esposa Lilian para Jericoacoara de carro. Vocês da CBN serão a minha companhia diária nos próximos 4 ou 5 dias até chegar lá. Convido a todos para conhecer o distrito de Preá, município de Cruz, no Ceará. Este distrito é a porta de entrada para um paraíso na terra e é a porta de entrada para Jericoacoara. Raimundo Nonato Batista de Faria, ouvinte fiel da CBN há 30 anos. Olha só que bacana, viu? Raimundo, forte abraço para você. Boa viagem, que dê tudo certo nessa viagem. E bom passeio, né? Direto para Jericoacoara. Coisa boa, hein? Forte abraço. Bom dia, Clauson Dutra e todos. Carlos Muniz de Camaragibe, Pernambuco, com a gente também. Nosso querido ouvinte Cláudio Miro, vigilante no aeroporto de Viracopos, Campinas, com a gente. Além, é claro, do Júnior de Petrolina, Pernambuco, e do Francisco Vessosa, de Interlagos, São Paulo. Bom dia a todos. Chat do YouTube também movimentado, as pessoas lá comentando notícias de política, economia, as notícias internacionais. O Rutinaldo Alves com a gente, o Edilson Almeida também, o Auro Brandão, o Levita, o William. Todo mundo lá no chat do YouTube comentando as notícias da Rádio CBN. Bacana a participação de todos vocês. Agora, 32 minutos em ponto. 2h32. 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

0: Sexta-feira, dia 3 de julho de 2026, o perfil do PL Mulher no Instagram publicou uma foto com integrantes ao redor de uma imagem de Michele Bolsonaro em tamanho real, feita de papelão. A ex-primeira-dama deixou o comando do núcleo do partido nesta semana. O afastamento de Michele ocorreu em meio à crise entre ela e o enteado e pré-candidato da sigla à presidência, Flávio Bolsonaro. Em vídeos nas redes sociais, Michele disse que foi desrespeitada e humilhada pelo senador em uma ligação no fim do ano passado. O governo divulgou que o conjunto das estatais federais registrou um lucro líquido de quase 170 bilhões de reais em 2025. A Petrobras foi responsável sozinha por 65% do lucro. Do outro lado, os Correios registraram prejuízo recorde no ano passado de 8 bilhões e meio de reais. Apesar do resultado, o lucro total das estatais é inferior ao registrado em 2021, 2022 e 2023. O BNDES planeja um segundo leilão de crédito de carbono visando movimentar 6 bilhões de reais por meio de ações de reflorestamento. Essa nova fase do ProFloresta Mais busca multiplicar compradores, principalmente de setores como indústria química e óleo e gás. O BNDES já aprovou 14 bilhões de reais para o plantio de florestas, com meta de atingir 20 bilhões de reais, restaurando 60 mil hectares e capturando 19 milhões de toneladas de dióxido de carbono. O horário de Brasília, 2h34.
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0: Seguimos com o CBN Madrugada, direto com Leandro Gouveia, que traz as principais informações do Brasil e do mundo no Panorama CBN.
1: Em destaque no Panorama CBN, nome do ex-governador Cláudio Castro está na lista de pagamento de bicheiro preso em operação dessa quinta. Flávio Bolsonaro alega que tarifa de Donald Trump favorece Lula e propõe punição para depois das eleições. Homem é socorrido na Venezuela depois de 8 dias debaixo dos escombros. Espanha se classifica contra a Áustria e goleiro bate recorde de minutos sem tomar gols em Copas. E morre o ator que interpretou Jaspion, sucesso japonês dos anos 80. Olá para você que está aqui comigo, eu sou o Leandro Gouveia e essa é a segunda edição do podcast Panorama CBN de quinta-feira, 2 de julho de 2026. Em menos de meia hora eu te conto as principais notícias do dia. A Polícia Federal prendeu o pastor e empresário Márcio Pôncio, pré-candidato a deputado federal pelo Solidariedade do Rio de Janeiro. Ele foi alvo de uma nova fase da Operação Unha e Carne, que investiga a ligação de políticos do Rio de Janeiro com a nova cúpula do Jogo do Bicho e o crime organizado. Pôncio foi encontrado em um flat na Barra da Tijuca. Ele é pai da deputada estadual Sara Pôncio, do Solidariedade, e do cantor Saulo Pôncio, e atua no setor de cigarros, tanto que é chamado de pastor do cigarro, e é investigado por possíveis ligações com a chamada máfia do cigarro, coordenada pelo bicheiro Adilson Oliveira Coutinho Filho, o Adilcinho. Depois dessa prisão, a polícia foca nas ramificações do grupo no governo do Rio e na Assembleia Legislativa. A Operação Unha e Carne começou depois que a PF apreendeu listas encontradas na cabeceira da cama do bicheiro Adilcinho numa operação em 2022. Os documentos revelaram uma contabilidade de lavagem de dinheiro e o pagamento de mesada para pelo menos 20 políticos do estado. Em fases anteriores, a investigação descobriu o vazamento de operações policiais para a facção Comando Vermelho. A operação também expediu novos mandados de prisão contra o bicheiro e contra o ex-deputado estadual Rodrigo Bacelar, ex-presidente da Assembleia. Os dois já estão na cadeia. O ministro Alexandre de Moraes, do Supremo Tribunal Federal, ordenou a transferência de Rodrigo Bacelar do complexo de Jericinó para um presídio federal. O ministro também determinou o bloqueio de R$22 milhões dos investigados. Os agentes saíram para cumprir 14 mandados de busca e apreensão na capital e em São João de Meriti, na Baixada Fluminense. Um dos alvos dessas buscas é Marco Antônio Cabral, pré-candidato a deputado estadual e filho do ex-governador Sérgio Cabral. Em nota, a defesa dele disse que colabora com as autoridades e nega qualquer crime. A defesa de Adilcinho disse rechaçar a alegação de pagamento de vantagens indevidas a políticos ou agentes públicos. A defesa do ex-deputado Rodrigo Bacelar disse que ele nega ter atuado contra qualquer investigação ou para proteger e beneficiar organizações criminosas. A defesa do pastor Márcio Pôncio ainda não tinha se manifestado. E de acordo com o portal G1, o nome do ex-governador do Rio, Cláudio Castro, aparece na lista de pagamentos do bicheiro Adilcinho. Ele não é alvo dessa operação, mas essa informação veio à tona nessa quinta-feira. Essa lista de pagamentos cita uma doação de R$3,2 milhões para o então candidato que concorreu à reeleição em 2022. A defesa dele disse ser mentirosa qualquer ilação de que ele tenha recebido pagamentos do bicheiro. E no último episódio eu te contei do anúncio do governo dos Estados Unidos de sancionar 2 brasileiros com suspeita de lavar dinheiro para o PCC. No Panorama da Manhã, a Bianca Santos trouxe a palavra do promotor Lincoln Gakia, que tem atuação histórica na investigação da facção criminosa, e você até conheceu melhor no podcast PCC, o Salve Geral da CBN com o jornal O Globo. Se você ainda não ouviu, corre lá. E o que ele disse agora, diferente do que diz o governo americano, é que as autoridades brasileiras não têm informação de ligação dessas 2 pessoas com o PCC. Além disso, o canal de troca de informações entre os investigadores americanos e brasileiros foi obstruído a partir do momento em que as facções foram classificadas como terroristas. A comentarista de economia da CBN, Miriam Leitão, disse que isso trouxe preocupação para o sistema financeiro brasileiro.
2: O risco é que haja uma ligação dessa empresa ou dessa pessoa com um banco brasileiro e que o banco não saiba disso. Aí você pode perguntar, mas o banco não deveria saber? Sim, o banco deveria saber e o banco faz tudo para saber. Quer dizer, um banco que faz tudo certo, que cumpre a lei, que está dentro da legalidade, ele tem sistema de compliance. Nesse sistema de compliance tem regras para saber de quem é o cliente, de onde ele vem, que tipo de antecedentes tem. Mas tem limites, ele pode não ter capacidade de verificar. Então, o temor, e o próprio Lincoln Garcia fala disso, o risco é que, de repente, uma grande empresa brasileira, um grande banco brasileiro, receba essa sanção. Seria muito mais razoável que as autoridades americanas informassem, olha, a gente tem essa suspeita aqui, olha, esse indício aqui. Aí, o que, que faz a autoridade brasileira? Ah, tá bom, então vou investigar aqui, mando para você a informação. E essa informação sempre circulou de forma rápida entre as autoridades policiais, entre o Ministério Público brasileiro e as autoridades do FBI, da Polícia de Antidrogas americana. E agora esses canais estão sendo obstruídos para vir, de repente, uma informação, uma sanção.
1: A CBN também ouviu Rabi Nasser, que é professor da Escola de Direito de São Paulo da Fundação Getúlio Vargas. Ele ressaltou que esse tipo de prática faz com que os Estados Unidos sancionem pessoas e empresas que não necessariamente tenham ligação com o crime organizado.
3: Essas sanções, elas podem ser aplicadas com fundamentos plausíveis, né, e evidências fortes, ou o risco que existe é que quando não há elementos suficientes e o governo americano decide ainda assim colocar uma empresa numa dessas listas, isso pode ser um problema para empresas brasileiras e de qualquer outro país, né? Então, se for suficiente apenas uma alegação de que uma empresa está facilitando, né, fluxo de dinheiro ilegal, e ela é colocada nessa lista, isso traz inconvenientes graves, né?
1: O professor explicou também que quando medidas como essas são impostas, as pessoas e as empresas sancionadas não têm um processo judicial com direito à defesa. E depois de um dia negativo, o mercado brasileiro reagiu bem aos números do emprego nos Estados Unidos, que vieram bem abaixo do esperado, indicando que o Banco Central americano pode adiar uma alta de juros por lá, favorecendo então mercados emergentes como o brasileiro. O principal índice da Bolsa de Valores de São Paulo subiu 0,64% aos 172.787 pontos. O dólar comercial fechou com leve queda de 0,03%, cotado a R$ 5,20. O euro vale R$ 5,95, com alta de 0,43%. O senador Flávio Bolsonaro, do PL, enviou uma carta para o escritório do representante de comércio dos Estados Unidos, o USTR, que está investigando o governo brasileiro por supostas práticas de concorrência desleal, incluindo PIX, corrupção, propriedade intelectual e desmatamento. No documento, o senador pede um adiamento de 6 meses na aplicação daquela sobretaxa de 25% contra os produtos brasileiros. E a justificativa é que a tarifa pode ajudar politicamente o presidente Lula. Flávio até oferece vantagens comerciais aos americanos, como acabar com as tarifas sobre o etanol e reduzir os impostos para empresas de cartão de crédito. A comentarista de política da CBN, Vera Magalhães, avalia essa atitude do senador.
4: Me pareceu mais um documento altamente equivocado, num tom altamente vassalo, não tem outra palavra para descrever, quase implorando para que eles não cancelem as tarifas contra o Brasil, mas para que adiem para depois da eleição, para que isso não ajude o presidente Lula. Diz que as tarifas dariam ao atual governo exatamente a vitória política que ele vem buscando, ao mesmo tempo que puniriam a economia, olha a ordem, americana, a economia americana, e os próprios brasileiros que defendem uma relação benéfica. Aí diz que os Estados Unidos têm uma tradição de não tomar medidas econômicas de grande porte contra uma democracia nas semanas anteriores a uma eleição nacional disputada. Ou seja, a lógica é altamente eleitoreira. E depois ele sugere que deixe para depois da eleição. Quem está assessorando o senador Flávio Bolsonaro talvez esteja torcendo no seu íntimo para a vitória do Lula, porque só tiro no pé, todas as tentativas do Flávio Bolsonaro de fazer algum contato, alguma mediação com o governo dos Estados Unidos, sempre denotam essa certa subserviência em relação ao governo Donald Trump. E isso já está prejudicando a candidatura dele. As pesquisas já mostram, elas já fazem perguntas específicas a respeito desse tema, sempre com respostas negativas para a campanha. Então, eles mexeram no marketing, mexeram ali no entorno que assessora também do ponto de vista do conteúdo a candidatura do Flávio Bolsonaro, mas eles continuam incorrendo nesses mesmos erros que derivam, a meu ver, de uma visão mesmo. Eles acham que o Brasil tem de ter uma relação positiva com o Trump, que o Trump pode ajudar inclusive os interesses da família, e para isso não se furtam a adotar uma postura bastante submissa em relação à Casa Branca.
1: Flávio Bolsonaro ainda propõe nessa carta que o Brasil se liberte das amarras do Mercosul. Aí nessa quinta, no fim da tarde, o presidente Lula foi às redes sociais e disse que a família Bolsonaro age com entreguismo, argumentando que não há motivo qualquer para as tarifas. E ele também defendeu o Mercosul e o PIX. Na quarta, o governo brasileiro enviou uma resposta oficial aos americanos. Quem assina o documento é o chanceler Mauro Vieira. O ministro diz que os Estados Unidos não comprovaram que as regras brasileiras criam barreiras ao comércio com o mercado americano. O ministro do Desenvolvimento, Indústria e Comércio, Márcio Elias Rosa, teve mais uma conversa com o representante do escritório comercial da Casa Branca, Jameson Greer, e ele disse que o governo corre contra o tempo para tentar reverter a imposição da nova tarifa.
5: Todas as vezes que nós caminhamos positivamente, parece que surge algum empecilho, um atropelo, e nós precisamos superar. Não cabe na mesa de negociação da economia, do comércio bilateral, questões ideológicas, eleitoreiras, pessoalmente oportunistas, isso não tem cabimento. Então, a gente também tem que enfrentar essa questão. Estamos enfrentando com a serenidade que o tema exige. Em cada uma dessas reuniões temos avançado um pouco, mas volto a dizer, o tempo conspira contra, porque nós temos que chegar até 15 de julho com um acordo.
1: Tem uma audiência marcada para a próxima semana sobre a investigação do Escritório de Comércio dos Estados Unidos. As sessões vão reunir representantes brasileiros e norte-americanos. E segundo a coluna da Marina Leitão no jornal O Globo, o senador Flávio Bolsonaro e o aliado da família nos Estados Unidos, Paulo Figueiredo, estão inscritos para falar cada um em um dia. O governo não vai participar como praxe porque já está negociando com o governo americano. Por falar em Paulo Figueiredo, ele que esteve envolvido na mais recente crise da campanha do senador Flávio Bolsonaro, ao dizer que mulher vota mal, batendo de frente contra a dificuldade dos Bolsonaro com o eleitorado feminino e ainda com a ex-primeira-dama Michele Bolsonaro, que deixou a presidência do PL Mulher e ainda pode desistir da candidatura ao Senado no Distrito Federal. Em entrevista à CBN, o presidente do PL, Valdemar Costa Neto, disse que Michele é insubstituível e por isso o braço feminino do partido não vai mais ter o comando nacional. Aliados de Michele dizem que o futuro político dela está nas mãos de Deus e que ela vai decidir na hora certa. Ela tem até o dia 25 para decidir se vai sair candidata. Em entrevista à Rádio Gaúcha, Valdemar Costa Neto disse que Michele também não quer se envolver na campanha de Flávio Bolsonaro.
6: Parece, eu sinto que ela não quer participar, mas o Flávio cresceu alguns pontos esses dias, e o posicionamento da presidente Michele, que eu tenho ela no melhor conceito do mundo, ela foi desaprovada.
1: Valdemar considerou que pegou mal para Michele ter compartilhado aquele vídeo do ex-governador Antony Garotinho falando sobre imagens que ele viu de uma festa promovida por Daniel Vorcaro com mulheres e políticos pelados. Apesar de nunca ter sido citado, o próprio senador Flávio Bolsonaro criticou Michele, chamou ela de desinformada e nessa quinta, diante da repercussão, o próprio Garotinho publicou um segundo vídeo para esclarecer que Flávio Bolsonaro não aparece nas gravações que ele assistiu. E o presidente Lula criticou nessa quinta-feira as restrições impostas pelo calendário eleitoral. Foi durante mais uma inauguração no Nordeste.
7: A partir de amanhã eu não posso inaugurar mais obra por causa das eleições. Mas eu posso visitar obra. Então eu vou voltar para ver a universidade, sabe? A faculdade de medicina. Eu vou voltar para ver outras obras. Mas fazer visita sem poder falar nada, só visitando assim. Essa papagaiada desgraçada.
1: Papagaiada, ele falou. Lula, assim como governadores que tentam a reeleição, está com o acelerador ligado para entregar obras. Dessa vez, ele esteve na inauguração de um túnel para levar a água da transposição do Rio São Francisco para o Rio Grande do Norte. Só que o presidente não conseguiu ver a chegada da água. Ele disse que teve um erro de cálculo na vazão e que a água só chegaria à noite. Ele pediu que os prefeitos da região voltem ao túnel na madrugada para gravar o momento. Além disso, o público presente começou a gritar o nome de Cadu, pré-candidato do PT ao governo do Rio Grande do Norte. E como a lei eleitoral proíbe pedidos de voto antes do início oficial da campanha, o presidente ironizou a situação para evitar punições da Justiça Eleitoral.
7: Não conheço o Cadu. Não conheço essa pessoa que vocês estão gritando o nome. Não sei se é daqui. Mas já que vocês querem gritar, gritem.
1: E olha que a Rádio Sucupira é só amanhã, hein? Calma lá. E por falar em eleição, o pré-candidato à presidência Renan Santos, do partido Missão, anunciou como candidato a vice o tenente-coronel Haroldo Medina, de 62 anos, da reserva da Brigada Militar do Rio Grande do Sul. E morreu nessa quinta-feira o cantor Neto Araújo, ex-integrante do grupo Cavaleiros do Forró e vocalista da banda Colo de Menina. Ele tinha 42 anos e morreu em um sítio na cidade de Pendências, no Rio Grande do Norte, cidade natal dele. A causa da morte não foi divulgada, é investigada pela polícia. Foi na banda Cavaleiros do Forró que Neto Araújo ganhou projeção nacional. O cantor ficou conhecido por dar voz a sucessos como Não Pegue Esse Avião.

0: Nessa música, ele faz dueto com Elisa Clívia, que morreu em um acidente de trânsito em 2017. E olha só, além deles, outros dois ex-vocalistas da banda também morreram. José Inácio Alexandre, em um acidente entre dois ônibus, e Gabriel Diniz, na queda de um avião. A banda também perdeu o guitarrista Edivan Paulo da Silva, que morreu no mesmo acidente que vitimou Inácio Alexandre em 2005. E uma notícia impressionante que traz esperança no meio da tragédia na Venezuela. Socorristas conseguiram resgatar o homem que estava preso há 8 dias debaixo dos escombros de um shopping em La Guaira. Hernan Gil, que tem 43 anos e trabalha como vigilante, ficou soterrado na guarita de segurança do prédio. O local foi destruído depois dos terremotos da semana passada. Equipes dos Estados Unidos, El Salvador, Costa Rica, Portugal, México, Chile e Venezuela escavaram por duas rotas simultâneas para tentar chegar a ele. Para garantir a segurança e evitar que a estrutura torta desabasse por completo, as equipes precisaram reforçar os alicerces do shopping com pedaços de madeira e ferro. O trabalho foi uma verdadeira corrida contra o tempo, que a chance de encontrar sobreviventes diminui a cada hora. O repórter Pedro Panunzio registrou o momento ao vivo na Globo News e conversou com um técnico da Defesa Civil de Portugal, que estava emocionado.
1: O sobrevivente está saindo agora, nesse momento, Hernan Gil, sendo levado em direção aqui a uma ambulância, que vai ser encaminhado para o hospital. Um momento, olha só, de muita alegria, os seus gatitos aqui chorando. Amigo, por que você está chorando? Qual que é o seu sentimento agora, nesse momento?
2: O sentimento de ter salvado uma vida. Não há nada melhor que esse sentimento.
1: Vocês trabalharam quantas horas nesse resgate?
2: Mais de 65 horas. Mas valeu a pena, cada esforço.
0: Os tremores deixaram até agora 2.295 mortos. Nessa quinta, o governo não atualizou os números de vítimas até o momento em que eu gravo. E a Ucrânia sofreu na madrugada dessa quinta o pior ataque aéreo contra a capital Kiev desde o começo da guerra, em fevereiro de 2022. A ofensiva da Rússia durou 11 horas e combinou drones, mísseis de cruzeiro e mísseis balísticos. Desde o panorama da manhã, o número de mortos subiu de 13 para pelo menos 27. E 85 pessoas ficaram feridas. Um edifício de 9 andares desabou parcialmente e os bombeiros passaram o dia trabalhando nos escombros. O prefeito de Kiev decretou luto oficial para essa sexta-feira. Ele disse que uma base de ambulâncias foi atingida e 5 profissionais de saúde ficaram feridos. E o ataque provocou pânico. Mais de 52 mil moradores correram para as estações de metrô para se proteger das explosões. O presidente da Ucrânia, Volodymyr Zelensky, voltou a pedir ajuda urgente aos Estados Unidos e aos países europeus para o envio de novos mísseis de defesa do modelo Patriot. A Rússia justificou a ação. O Ministério da Defesa em Moscou disse que o bombardeio foi uma resposta aos ataques da Ucrânia contra refinarias de petróleo e alvos estratégicos russos nas últimas semanas. Você tem ouvido aqui no Panorama. O ministro das Relações Exteriores da Ucrânia classificou o argumento da Rússia como imoral e lembrou que a Ucrânia está apenas se defendendo de uma agressão ilegal de acordo com as regras da ONU. A guerra já deixou mais de 2 milhões de militares mortos ou feridos dos dois lados. Desse total, 1 milhão e 400 mil são soldados russos. Na Tailândia, um menino de 11 anos estava dirigindo uma caminhonete e atropelou um grupo de 35 monges que participava de uma peregrinação. 8 deles morreram. Outros 14 foram hospitalizados, sendo 4 em estado grave. O grupo tinha começado a caminhada cerca de 30 minutos antes. O Vaticano excomungou padres e católicos de um grupo dissidente que ordenou bispos sem aprovação do Papa. O decreto foi publicado nesta quinta-feira pelo principal órgão doutrinário da Igreja Católica. O documento alerta que a Fraternidade Sacerdotal de São Pio X, que fica na Suíça, celebra os sacramentos de forma ilícita. Os integrantes são conhecidos como lefebvrianos por seguirem o arcebispo francês Marcel Lefebvre, morto em 1991. Com a punição, eles não podem receber sacramentos até que peçam perdão. 2 bispos conduziram a ordenação proibida na quarta-feira e foram excomungados junto com os 4 novos bispos. Segundo o Vaticano, todos os fiéis que aderem formalmente ao grupo estão em cisma, que é o termo para uma ruptura grave na igreja. A escritora portuguesa Lídia Jorge venceu o Prêmio Camões de Literatura de 2026, o mais importante da língua portuguesa. a autora de 80 anos vai receber uma premiação de 100 mil euros, cerca de 600 mil reais, pelo conjunto da obra. O valor é pago pela Fundação Biblioteca Nacional do Brasil e pelo governo de Portugal. Lídia Jorge esteve no Brasil no ano passado, em uma feira literária em São Paulo, e participa da Flip, em Paraty, nesse mês. A obra dela é reconhecida pela análise profunda da história recente do país, pela reflexão social e pela defesa dos direitos humanos e das mulheres. Na Copa do Mundo, a Espanha venceu a Áustria por 3-0 e se classificou para as oitavas de final. O goleiro espanhol Unai Simón bateu o recorde de mais minutos sem sofrer gols em mundiais, superando a marca de 517 minutos do italiano Walter Zenga da Copa de 90. Na quarta, os Estados Unidos se classificaram ao vencer a Bósnia por 2-0. Nessa partida, o atacante americano Florin Balogun conseguiu o feito de marcar um gol e ser expulso. Só outros três jogadores fizeram isso no mata-mata de Copa do Mundo. E ele até que está bem acompanhado. Garrincha, Ronaldinho Gaúcho e Zidane. Os americanos vão pegar a Bélgica, que venceu o Senegal de virada por 3-2, depois de empatar no tempo normal por 2-2. Antes da última notícia, convido você a mandar mensagem para o Panorama. Meu e-mail é leandro.gouveia@cbn.com.br. No Instagram é só procurar por Lê Reis Gouveia e não esquece de escrever seu nome e de onde você está ouvindo. A Carol Borges, que não diz de onde ouve, diz que ainda está sem acreditar que a Bélgica ganhou aquele jogo. Meu marido está nas nuvens, Bélgica tudinho e Senegal nadinha. Vamos, Brasil, mostrar nossa raça também. Eu só fiquei na dúvida, Carol, se o seu marido estava apostando na Bélgica, por isso que ele está nas nuvens, né? E uma pessoa que não se identifica comentou apenas: muito bom, atualíssimo, para o Panorama. Muito obrigado. 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E eu termino esse episódio com mais uma homenagem, porque morreu no Japão o ator Hikaru Kurosaki, que ficou conhecido no mundo todo por interpretar o herói Jaspion na década de 80.
3: O Fantástico Jaspion. Versão brasileira Álamo.
0: Hikaru Kurosaki tinha 64 anos. O ator Hiroshi Watari, que interpretou o personagem Boomerang na mesma série, lamentou a perda nas redes sociais e disse estar chocado. Kurosaki foi casado com a atriz Yuko Asuka, que morreu em 2011 e não deixou filhos. Jaspion foi exibida originalmente entre 1985 e 1986. No Japão, o sucesso foi moderado, mas a série virou um verdadeiro fenômeno de audiência no Brasil ao estrear na Rede Manchete em 1988. A história do herói que viajava na nave Daileon para enfrentar o demônio Satan Ghost marcou uma geração e abriu as portas para o mercado de produções japonesas na TV brasileira, como Changeman e Jiraiya. A febre foi tão grande que inspirou músicas no Brasil, como Jaspion Changeman, do Trem da Alegria. Bora.

E aí, é do seu tempo? Essa é pros 40, 45 mais, né? Assim vamos terminando esse episódio do Panorama. A produção e o roteiro foram feitos por mim, Leandro Gouveia, e a edição e a sonorização por Anderson Wendel, o Tico. A próxima edição do Panorama chega às plataformas por volta das 7 da manhã com Bianca Santos. E eu volto na sequência. Até lá!

0: sexta-feira, 3 de julho de 2026. O governo Lula propôs em reunião virtual com o representante de comércio dos Estados Unidos novas medidas para evitar o tarifaço. O documento tenta ampliar as garantias de que as práticas adotadas pelo Brasil, como o PIX, não restringem o comércio com os norte-americanos. O Brasil também se disponibilizou a ampliar as medidas em áreas descritas como preocupantes por Washington, como o combate ao desmatamento, à corrupção e à pirataria. Um novo encontro deve ocorrer até o dia 15 de julho, quando se encerra o prazo para decisão final e eventual aplicação das medidas pelos Estados Unidos. A Justiça de Alagoas retirou o ex-prefeito de Maceió, João Henrique Caldas, do PSDB, da ação popular que apura os investimentos do Instituto de Previdência do município em letras financeiras do Banco Master. A medida judicial foi protocolada pelo senador Renan Calheiros, do MDB. A ação, que investiga aportes de R$ 117 milhões de reais sem análise de riscos, continua contra os demais réus. O TikTok chegou a um acordo com um adolescente de 15 anos na Flórida, Estados Unidos, que acusava a rede social de causar vício, evitando um julgamento agendado para o dia 27 de julho. O caso é parte de um debate sobre a responsabilidade das redes em relação à saúde mental dos usuários menores de idade. A Meta e o Snapchat ainda enfrentam acusações no caso. O TikTok já havia resolvido um caso similar anteriormente. No horário de Brasília, 13:03.
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0: Olá, muito bom dia, bem-vindo e bem-vinda. Seguimos com o CBN Madrugada ao vivo para todo o Brasil. Eu sou o Clauson Dutra e sigo com você até 5 horas da manhã, com muita informação, análise e prestação de serviço no seu rádio. Agora, espaço para Rosana Jatobá com CBN Sustentabilidade.
1: Oi, pessoal, tudo bem? O CBN Sustentabilidade de hoje aborda a agenda ESG no setor de supermercados e atacarejo. Eu converso com Pedro Elou. Ele é diretor de sustentabilidade da Big Box, que é uma das maiores redes de supermercado do país. Pedro, que prazer te receber aqui no CBN Sustentabilidade. Tudo bem com você?
2: Tudo bem, Rosana. Muito obrigado pela possibilidade, pelo convite de estar aqui. É muito gratificante poder representar uma rede que já está há quase 40 anos no mercado, uma rede local, e agora abrindo nossos leques para o Brasil também, com o apoio da CBN.
1: Muito legal. Eu já conheço, gente, um pouco da trajetória da Big Box. Tive a oportunidade de entrevistá-los num evento relacionado ao setor e sei que vocês têm muitas iniciativas ESG. Então, conta pra gente um pouquinho da história da empresa e de como vocês estão atuando hoje.
2: Muito bom, Rosana. A empresa nasceu no centro de Brasília, aproximadamente 40 anos atrás, numa padaria que meu tio abriu ali na quadra 106 Norte, especificamente em Brasília. E depois ele foi ampliando, pegou uma loja do lado, colocou mais uma mercearia, colocou um açougue, colocou um hortifruti. Quando viu, estávamos no bloco inteiro, já era praticamente um supermercado. Ele puxou o nome com um outro supermercado que tinha, que meu pai já teve também em Goiânia, que chamava Big Box. E começou ali o Big Box Brasília. Depois veio meu tio, o irmão dele, o Alberto, e junto os três começaram ali uma loja Big Box. E hoje já são aí 48 lojas, mais de 35 anos de história. Começou uma pequena padaria para hoje ser uma das maiores redes do país.
1: Interessante, desde quando vocês adotaram a agenda ESG? E se o alinhamento ao sistema, de alguma forma, contribuiu para conferir a vocês essa robustez que vocês têm hoje?
2: Muito bom, Rosana. Tudo começou em 2020, quando eu entro na rede para atuar primeiramente na parte do comercial, mas vislumbrei ali uma necessidade de lidar melhor com os resíduos que gerávamos. Afinal, eram 500 toneladas por mês de restos de alimentos que não vendíamos, papelão e plástico, e os outros tipos de resíduos, como o próprio lixo de banheiro, os próprios fitilhos, os pallets de madeira para carregar os produtos. Então, visualizei ali uma grande necessidade de tanto tratar esses resíduos melhor, mas também uma possibilidade de nos diferenciar da concorrência, adotando a sustentabilidade como um princípio e um pilar da empresa.
1: Que legal.
2: Então, a gente colocou ali a sustentabilidade dentro da missão, visão e valores. Ela se tornou

0: contagiando toda a cultura organizacional da companhia.
1: Exatamente, Rosana. Começou com uma palavrinha de 4 letras chamada lixo. Então, como cuidar melhor do nosso lixo. E a gente entendeu que, na verdade, o nome não é correto lixo, o nome correto é resíduo, porque lixo é quando você descarta, resíduo é quando ele volta para a economia, ele volta como um produto. Então, ali começou exatamente no resíduo. Hoje, como você vai bem tratar hoje, temos projetos de energia, projetos de formação de líderes, projetos de campanhas onde a gente engaja o nosso cliente para que ele também faça doações. Então, eu digo que a gente criou um grande ecossistema através de uma comunidade de colaboradores, sócios, líderes e também clientes em prol da sustentabilidade.
0: Muito legal. Pedro, a gente sabe que o varejo é um grande consumidor de energia, né? Porque as grandes lojas consomem muita energia para iluminação, para refrigeração e climatização. Quais são os planos, quais são as metas para vocês reduzirem as emissões de carbono e aumentarem o uso de energias renováveis na Big Box?
1: Rosana, desde 2023 nós colocamos sensores dentro das câmaras frias, dentro das ilhas de congelados, para que a gente pudesse monitorar o gasto de energia a partir dessas partes das lojas, que são as partes que mais gastam. Uhum. Aqueles equipamentos para refrigerar o frango congelado, refrigerar aquela linguiça, ou carnes, ou entre outros produtos que são congelados. E com isso a gente conseguiu monitorar e a gente consegue então saber que loja que está tendo algum vazamento, que estão deixando portas abertas. Uhum. Através desse monitoramento a gente faz exatamente a ação. Faz treinamentos com os colaboradores, então tem alguns colaboradores que precisam, por exemplo, ao entrar numa câmara fria, gestos simples, como no seu próprio livro tem, de atitudes sustentáveis, fechar a porta da câmara fria para o ar gelado não sair e continuar com aquela energia ali.
0: Isso se aplica em casa também, quando a gente vai abrir a geladeira, ou seja, medidas de eficiência energética.
1: Exatamente.
0: Que conseguem, gente, economizar até 15, 20% da conta de energia. Medidas de eficiência, otimização do uso de energia e uso de energia renovável.
1: Isso a gente já usa em 100% das lojas, Rosana. A gente já adota o Mercado Livre de Energia, que é um mercado onde a gente tem custos menores, tem contratos de mais longo prazo com, eu diria que são concessionárias privadas de energia, e a gente consegue, além de ter a sustentabilidade financeira, garantir o uso de fontes renováveis. Então, a gente usa de fontes hidroelétricas, que usam da água como uma geradora dessa energia quando a gente represa a água e ela passa pelas turbinas e geram a água. Uhum. Fontes solares, através de parcerias com geradores locais, como a própria Brasal. Brasal é uma das maiores empresas do Distrito Federal e é uma revendedora de energia. Eles têm painéis solares, onde a gente compra deles, e também a energia eólica, de também concessionárias. Então, esse Mercado Livre, ele acaba comprando, a gente só compra de fornecedores que são renováveis. A gente até tem o selo, então a Prime Energy é uma das empresas que nos fornecem, ela nos concedeu o selo prata de energia renovável, devido ao uso de mais de 2 milhões de quilowatt-hora de energia por mês com fontes renováveis.
0: Maravilha. É um agora, Pedro, você começou falando sobre a questão do gerenciamento de resíduos, né, dar uma destinação correta. E com relação ao desperdício de alimentos, que é também um dos grandes desafios ambientais do setor de varejo.
1: Desperdício de alimentos, eu preciso dizer com sinceridade que é o maior calo do ramo alimentar. Não só supermercados, mas padarias, restaurantes, mercearias. Uhum. Então, os supermercados, Rosana, para você ter uma noção, 10% do PIB do país está dentro de supermercados. O que é o PIB? 10% do faturamento de todas as empresas do país estão em supermercados. E de 9% a 11% da população já trabalhou ou vai trabalhar em um supermercado. Então, a quantidade de alimentos que supermercados compram, vendem e também descartam, ela é absurda. Elas são os maiores bancos. Se bancos são bancos de dinheiro, o Banco do Brasil, a Caixa, eles têm muito dinheiro para emprestar, etc. Os supermercados têm bancos de alimentos para comprar, vender e também doar ou, às vezes, até fazer o que a gente faz, que é transformar em adubo. Então, para a gente se cobra para não jogar o nosso alimento fora. A gente faz doações daquilo que a gente não vende para creches, instituições e através da parceria com o programa Mesa Brasil, é o maior banco de alimentos da América Latina, pertence ao SESC, é o Serviço Social do Comércio. Eles vêm, eles coletam esses alimentos nas lojas, a gente pesa e cada coleta pesada que eles fazem, a gente vai tendo os relatórios, a gente consegue já medir 270 toneladas de alimentos doados por ano.
0: E legal também, Pedro, é para o consumidor oferecer preços acessíveis, preços menores, quando aquele produto está mais próximo da data de validade, né?
1: Com Com certeza. A gente tem uma parceria com a Food to Save, uhum. que é uma iniciativa maravilhosa, que ela permite...

0: Que esses produtos, esses maçãs, legumes, verduras, alface, sejam vendidos a um preço 70% menor do que o preço original, através da colocação desses produtos que iriam para o lixo em sacos de papelão, e o cliente chega ali e ele vai escolher uma sacola com esses produtos dentro. Ele não sabe o que tem dentro. E ele pode pegar, quando ele chegar em casa, ele vai ver um pepino, uma manga, talvez um pouquinho com a casca manchada, alguma parte já um pouquinho mais apodrecida. Mas a grande parte desse alimento, ela ainda está possível de ser consumida. Então o cliente paga mais em conta, ele economiza, a gente descarta menos resíduo, combate a fome, facilita pessoas que de repente não poderiam pagar por um hortifruti, que hoje às vezes fica caro com a inflação, então potencializando aí a venda e reduzindo a quebra também.
1: E você acha que já chegou naquele limite, naquele patamar de excelência com relação à diminuição do desperdício, ou ainda tem margem para desperdiçar cada vez menos?
0: A gente pode reduzir menos, Rosana, porque a gente já tem das 48 lojas, 8 certificadas com selo lixo zero, que significa que a gente já não joga fora, ou seja, a gente recicla 90% dos resíduos. Esse desperdício eu vou falar mais na parte de alimentos, porque o alimento ou ele vira adubo, ou ele é doado para essas instituições, ou a gente reaproveita nos próprios refeitórios. Eu tenho um refeitório em cada loja. Tem cozinheiras que cozinham para os colaboradores. Café da manhã, janta, almoço e a janta da madrugada também. Então, tem um processo muito forte de reciclagem. Pedro, já cheguei no máximo? Não chegamos. Então, a gente ainda tem mais 40 lojas para certificar, para elas ganharem o selo lixo zero. A gente faz isso em todo o ano de junho, que é o mês do meio ambiente. A gente está até começando agora, porque dia 5 de junho foi o dia do meio ambiente, segundo a ONU, então a gente tira junho para reconhecer as lojas que foram certificadas no primeiro semestre. E isso nos levou até a COP também, Rosana. É importante dizer que nós somos o único supermercado que já apresentou o seu projeto de sustentabilidade na COP. Na COP 30 Belém, esse ano talvez vai ser na Turquia, se Deus quiser, estaremos
1: lá
0: também.
1: Vai ser, tá combinado, já tá marcado.
0: Já tá marcado?
1: Turquia é.
0: Você vai estar lá?
1: Recebe fisicamente, e Austrália, que é a alma do negócio, né? Tom das conversas.
0: Olha só.
1: Não sei se eu vou estar lá, vamos ver.
0: Vamos ver, quem sabe a gente se encontra por lá.
1: Espero te encontrar por lá, com novidades da Big Box. E ótimo. A questão, quando a gente fala, que é muito importante também, de você tentar otimizar ali nas lojas, além do uso de energia, desperdício de alimentos, eficiência hídrica. Como é que é a questão da água?
0: Muito bem, Rosana. Nessa parte da água, a gente está começando agora um projeto de reuso da água da chuva para reaproveitar nos banheiros, nos mictórios e fazer esse reuso. É um projeto ainda inicial, mas nós já conhecemos o fornecedor, que inclusive conhecemos na COP. Uhum. Ele coloca como se fossem bacias de recebimento de água que vem dos encanamentos. Ele cai nessas bacias e por ali ela já volta pro sistema de encanamento e já entra em reuso. Então vamos também começar.
1: O varejo utiliza muito plástico, né? Um material indispensável para conseguir manter ali a propriedade, a integridade dos alimentos.
0: Exatamente.
1: O que é que vocês têm feito para reduzir o uso de plástico virgem, né?
0: Boa.
1: E ampliar aí a reciclagem nas lojas?
0: Bom, Rosana, o plástico que mais impacta a nossa operação é aquele plástico que vai em cima do pallet. O que é o pallet? Aquelas tábuas de madeira que na hora do caminhão chegar na loja, é tirado os produtos dos caminhões, é colocados nesses pallets, que são somatórios de várias madeiras, vem com o carrinho, pega o pallet, sobe lá pro depósito. Então, esse plástico, ele envolve todo esse pallet junto com os produtos. E ele é um produto que tem alto preço. Eu posso vender e eu vendo esse plástico. Eu pego todos esses
1: plásticos.
0: Como se
1: fosse uma lona, assim.
0: Isso, ela é uma lona transparente por cima, perfeitamente, que envolve o pallet. Então, eu coloquei. De lá ali, eu já, quando eu fiz essa colocação do produto no depósito, eu já pego esse plástico. O que a gente faz? A gente prensa o plástico nas lojas. O que é a prensa? A prensa hidráulica com duas chapas de metal bem grandes e pesadas. Que vai pegar esse tanto de plástico e criar fardos, criar como se fosse cubos de plástico. E a gente vende esse cubo. O mesmo a gente faz com papelão. Papelão ainda é mais constante, a quantidade de papelão ainda é maior, porque 100% dos produtos que recebemos das indústrias vem papelão, então a gente faz o mesmo. Pega o papelão, coloca ali vários papelões e prensa e forma fardos de quase 200 quilos.
1: E vocês destinam esse material às cooperativas?
0: Esse material é vendido para a indústria de reciclagem, alguns que não dá para aproveitar, vai para cooperativas, a gente acaba doando, mas a gente consegue vender grande parte desse material, trazendo aí uma nova fonte de receita para o supermercado.
1: Vocês estão olhando com carinho para o agranel, em vez de na loja vocês utilizarem aquelas embalagens plásticas?
0: Boa.
1: Preferem estabelecer aquelas caixas onde o consumidor chega lá com seu vasilhame para comprar castanha, uva passa, uma coisa boa. Que eu tenho feito ultimamente, procurado legal. Alimentos que não têm embalagem.
0: Isso é muito bom, Rosário. Inclusive, eu passei em frente a um desses mercadinhos, não é um supermercado, mas ele é um mercado mais de boutique, a Granel aqui em São Paulo, e isso me rememorou que é uma possibilidade. A gente já fez um projeto desse no passado, não deu muito certo, a gente acabou esperando um pouco, focando em outras iniciativas, mas muito bom você ter falado, porque de fato é uma forma muito poderosa de reduzir o uso do plástico.
1: E eu o consumidor, assim, né, Pedro, ele está mais atento, ele quer dar sua parcela de contribuição. Eu faço com todo gosto, levar o meu vasilhame ali para poder me isentar do plástico.
0: Ele leva o vasilhame, muito bom. A gente engaja o nosso cliente quando a gente pede para ele, por exemplo, usar o cupom verde. O que é o cupom verde? Você passa seus produtos ali pelo PDV, na hora de pagar não vai sair a notinha? Em vez de você ter a notinha impressa, ela vai para o seu celular. Nós economizamos milhares de reais em não imprimir o tal do cupom fiscal, que também é mais um papel que se pega, são mais árvores, mais água, mais petróleo que vai para o lixo.
1: Essa questão da digitalização realmente é outra ferramenta, né, para a gente otimizar os processos em ESG. E o transporte de todas essas mercadorias aí dos supermercados, que é um outro desafio do setor, pela alta emissão de carbono, né?
0: Boa.
1: Muitos caminhões ainda utilizam diesel, são poucas as redes que lançam mão dos elétricos. Como é que vocês fazem, então, para aumentar a eficiência logística e para incorporar esses combustíveis de menor impacto ambiental?
0: Boa. Bom, Rosana, uma das estratégias da eficiência logística é, como a gente tem uma distribuidora total que compra os alimentos e ela entrega nas lojas, então a gente tem esse centro de distribuição, na hora dele entregar o alimento, ele já leva plástico e papelão de volta. Então eu já tenho uma eficiência ali. Então isso já faz com que a gente tenha esse foco. A parte do reuso de um novo combustível ou de veículos elétricos está sendo agora cotado. A gente está vendo a possibilidade e já estamos em parcerias com algumas empresas que fazem primeiro a medição. Eu quero primeiro medir minha pegada de carbono, feita principalmente com os caminhões, né? Nós temos algumas frotas. Parte da frota é comprada, é nossa, parte da frota é alugada. Até não só caminhões, mas aquelas Fiorinos, onde a gente utiliza para fazer as entregas do delivery. Então, através do delivery, a gente entrega na cidade inteira. E estamos agora também iniciando nessa parte da mensuração da nossa pegada de carbono para reduzir os gases de efeito estufa. Ainda é um projeto inicial.
1: E é um grande desafio, porque você precisa de otimizar, ganhar eficiência da porta para dentro, mas também olhar sua cadeia indireta. Seus fornecedores, parceiros, clientes, né?
0: Isso.
1: Que precisam estar ali na mesma página. Falando nisso, na cadeia indireta, o que é que vocês têm feito ali para engajar todo mundo?
0: Exato, Rosana. Essa parte da cadeia indireta, a gente tem focado muito na parte de ovos. Então, a gente já tem o compromisso de apenas vender ovos de galinhas livres de gaiolas até o ano de 2028, mas sendo sincero, acredito que não vai ter como. A gente vai ter que estender para pelo menos até 2030, justamente porque os ovos são um alimento consumido pelo Brasil inteiro. Não é tão simples eu trocar uma dúzia de ovos que o cliente paga 13 para uma que ele paga 19 amanhã.
1: Para muita gente é uma única opção de proteína, né, Pedro?
0: Exatamente. A pessoa não consegue comprar carne, então o ovo é uma excelente forma de proteína. A gente já vem conversando com alguns fornecedores que são nossos parceiros.
1: Porque as pessoas querem esse valor agregado nos ovos.
0: Eu mesmo, graças a Deus,
1: dos animais, né?
0: Só compro ovos de galinhas livres de gaiolas. Então, quando você for optar, compre o ovo de galinha livre de gaiola. Mas é um ovo branco, não precisa ser o caipira. Então, o caipira já é muito caro. Por quê? Porque a galinha que é caipira, ela é criada no mato. Então, o produtor tem que ter uma área muito grande, isso é muito caro. Agora, os ovos de galinhas livres de gaiolas, elas são criadas em galpões, mas são galpões fechados, porque ela não fica ali uma grudada na outra dentro de uma gaiola. Ela fica solta, mas fechada, então ela não tem tanta liberdade, mas ela já tem uma qualidade de vida muito melhor, o que reduz em doenças transmitidas para as pessoas que se alimentam desse ovo.
1: Você está um especialista aí, hein? Agora, Pedro, vamos falar um pouco do impacto das mudanças climáticas, eventos extremos como enchentes, secas, ondas de calor, que já estão afetando centros de distribuição, as estradas, né, para fazer a logística desses alimentos, os estoques, né, armazenamento e o abastecimento em geral. Como é que vocês lidam com isso? Como vocês estabelecem metas para se proteger, para se tornarem mais resilientes ao clima?
0: Boa. Verdade, Rosana. Esse é um tema que afeta a todos e a gente não tem muito controle. Porque se amanhã tiver uma tempestade, Se amanhã tiver uma enchente, como tivemos lá no Rio Grande do Sul, que invade as casas, a gente não tem muito o que fazer, então nos resta buscar a prevenção.
1: Uhum.
0: A gente faz muito essa prevenção, como envolve muito até o poder público, porque as lojas ficam em frente a ruas e asfaltos que não são de nossa propriedade cuidar. A gente sempre busca fazer conversas com moradores locais para que a gente possa acessar as regiões administrativas para que eles possam dar essa devida manutenção. Então, por exemplo, um exemplo simples, em frente a uma de nossas lojas, a loja de Planaltina de Goiás, tem um asfalto que ele está muito esburacado e está juntando muita água da chuva suja. Então chove, não precisa nem chover muito, mas se chover um pouco, já junta, formam poças, aumenta dengue, aumenta sujeira. Então essa união com as regiões administrativas para a manutenção de um bom asfalto, etc., é um exemplo simples que a gente faz. Então através do diálogo, através dessa
1: parcerias,
0: e verbalizar com moradores locais para que a gente possa ter essa união. É bom para todo mundo.
1: Agora, Pedro, vamos falar do pilar social da Agenda ESG para a gente abordar aqui um pouco do bem-estar dos colaboradores, né? Da qualificação, o que é que vocês têm feito para investir nisso, boa, formação dos profissionais, para que vocês consigam não apenas contratar, mas reter esses talentos, exatamente, e fazer com que eles possam alcançar os mais altos cargos na companhia.
0: Rosana, a rotatividade é a maior dificuldade de qualquer supermercado.
1: Uhum.
0: As pessoas trabalham até domingo, ficam muito tempo. Então, desde 2018, eu já atuava dentro do supermercado e eu já era um dos fornecedores de treinamentos lá dentro. Eu também desenvolvo treinamentos de comunicação, de oratória, através da minha empresa Verbalista. Então, ali começamos uma mudança de cultura e colocando treinamentos como sendo um centro de retenção de pessoas, desenvolvendo gerentes, subgerentes, encarregados de loja. Começamos ali, fomos até 2021, treinamos mais de 400 colaboradores e em 2021 inserimos a sustentabilidade. Então, quando a sustentabilidade veio, nós aproveitamos para criar a Academia da Sustentabilidade, com aulas semanais online sobre só a sustentabilidade, e a Trilha de Líderes, às quintas-feiras, com aulas de liderança para quem é líder ou para quem ainda não é líder, mas quer ser, que são os operadores de base, ou os líderes de sessão, que são aqueles colaboradores que acabaram de chegar lá dentro. Então, através dessa mentalidade de formar pessoas que eu sempre tive na minha vida, quando eu entrei lá, visualizei essa necessidade. E aí, essa comunicação, essa oratória, esses treinamentos se uniram à sustentabilidade, misturaram com a própria formação de líderes. E hoje, a gente tem um verdadeiro ecossistema de formação de pessoas, que é a Unibox, que é a plataforma corporativa de videoaulas. Mas a gente vai muito além de videoaulas, Rosana. A gente acredita que as videoaulas, elas servem para o colaborador assistir quando ele entra, mas a gente acredita muito nas aulas ao vivo, quantos que sejam semanais. Treinamento, na nossa visão, tem que ser semanal. Treinamento, vou treinar um trimestre, depois eu treino só no outro trimestre, não vai funcionar. Eu tenho que ter uma cultura de formação de pessoas. Então, cultura é hábito. Então, hábito é fazer todo dia ou fazer toda semana, no mínimo. A própria Verbalize, o Pedro, a sustentabilidade, a própria liderança. E, claro, a equipe de RH do Big Box tem que ser parabenizada. Temos ali uma área só de treinamentos, criando toda essa estruturação com treinamentos.
1: Você diria que esse é o grande pilar da Big Box? O fato de vocês terem investido muito em treinamento do time, né? Da sua força de trabalho, é o que confere o fato de vocês terem grandes resultados em sustentabilidade?
0: Exatamente, Rosana. Eu diria que com certeza, porque a separação do resíduo é feita pelo colaborador. Se o meu colaborador não entender, não compreender, não comprar a ideia, não comprar a sustentabilidade, ele não vai prensar o papelão, ele não vai fazer a doação, não vai pegar ali o resto de alimento e doar. Sustentabilidade depende de pessoas. Não adianta, sustentabilidade depende de pessoas. Foram mais de 15 mil colaboradores treinados, 15 mil, numa rede de 5 mil, então como todo mês saem de 100 a 200 pessoas e entram de 100 a 200 pessoas, nossa força de treinamento, ela é muito, muito forte, muito agressiva.
1: Você acha que o brasileiro já está mais disposto a pagar por um produto, pagar um pouco mais pelo produto por causa dos atributos sustentáveis, ou o preço continua sendo aí decisivo na hora da compra?
0: Rosana, vai depender muito da classe. Para uma classe menor, cidades menores, onde não tem tanta presença da classe média alta e classe alta, esse consumidor, ele vai buscar mais o preço mesmo. A sustentabilidade ainda, ela não é tão acessível. Essa é a grande realidade. Eu digo produtos que não têm glúten, produtos que não têm agrotóxicos, carnes orgânicas, vegetais orgânicos, ainda o consumidor brasileiro sente. Mas é claro que há uma faixa ali da população, diria de 15 a 20% da população do Brasil já consegue preferir produtos e empresas sustentáveis, né? Então, a gente fez uma pesquisa com nossos clientes, eles deram nota de 1 a 10 para o quanto eles preferem o Big Box, pelo Big Box ser sustentável. 90% das notas foram 8, 9, 10.
1: Parabéns.
0: Então ele prefere a gente. Agora, quando chega lá, se o preço está muito acima,
1: que
0: não couber
1: é
0: no orçamento,
1: preço
0: não tem o que
1: muito
0: fazer.
1: Acima? Dá uma ordem de grandeza aqui para nós.
0: Por exemplo, os próprios ovos que eu trouxe. Os ovos tradicionais, uma dúzia, vai estar R$21. Ou até uma trinca, vai estar R$24.
1: Uhum.
0: Então, uma trinca, R$24. E ele olhar para um ovo de 10 unidades, só que um ovo sustentável, porque a galinha é criada livre de uma gaiola.
1: Uhum.
0: Ele pagar R$21, R$22, então paga quase que o mesmo preço para ter 3 vezes menos ovos, ele não vai pagar.
1: Entendi.
0: Então,
1: tá realmente
0: muito nessa decisão de preço e custo-benefício.
1: Mas com escala, né, com o tempo, a gente consegue chegar lá, né?
0: E precisamos
1: otimista
0: de subsídio governamental, Rosana.
1: Sim.
0: Porque como que eu vou... Hoje eu tenho ali a minha produção de ovos, eu crio ali mil galinhas. Se eu criá-las fora dessas gaiolas, eu só vou conseguir criar 500. Minha produção cai pela metade. Com a ajuda do governo, essa transição ela fica muito mais ágil.
1: Entendi. Pedro, foi tão bom o nosso papo que, olha, o pessoal já está sinalizando ali que tem que terminar, né, Pri? Posso desobedecer
0: pena
1: vocês?
0: Tava tão bom. Tava incrível.
1: Quero te agradecer muito pela sua participação aqui no CBN Sustentabilidade.
0: Obrigado, Rosana.
1: E já te convidar para uma próxima oportunidade para você trazer para a gente os novos resultados nessa seara ESG que vocês abraçaram com tanta competência.
0: Por favor, estaremos aqui. Vai ser um prazer estar mais uma vez aqui com você. Quantas vezes você quiser nos convidar, nós vamos estar aqui, porque a gente admira muito o seu trabalho, a gente admira muito o trabalho da CBN e juntos podemos levar essa mensagem para mais longe. Já, afinal, a gente quer que mais pessoas, mais prédios, mais condomínios, mais supermercados sejam sustentáveis, então contamos com a ajuda de vocês nessa missão.
1: É isso aí. Obrigada, Pedro.
0: Obrigado,
1: um abraço.
0: Rosana. Um abração.
1: Gente, eu conversei com Pedro Elou, que é diretor de sustentabilidade da Big Box, uma das maiores redes de supermercados do país. Além de ter acesso a conteúdo pelo YouTube, você também encontra essa entrevista no site, no aplicativo da CBN ou na sua plataforma de podcast preferida. Colaboraram comigo aqui no CBN Sustentabilidade minha linda produtora Ana Luísa Bessa. Nos trabalhos técnicos, as outras lindas, Priscila Gobiotti e a Isabel Gomes. E na edição, Rafael Furugem e o Luiz Fuliagem. Eu prometo a vocês que vou tomar um chazinho de gengibre para melhorar a minha voz. E a gente se vê na semana que vem. Um beijo, até lá.
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0: sexta-feira, 3 de julho de 2026. O presidente do TSE, Cássio Nunes Marques, marcou reuniões com representantes de institutos de pesquisa e Big Techs. Os encontros estão marcados para 14 e 16 de julho. Vão ser discutidas regras para levantamento de intenção de voto e estratégias de combate às fake news durante as eleições deste ano. O encontro vem após o episódio em que Nunes Marques suspendeu a divulgação de uma pesquisa do Instituto Atlas Intel em maio deste ano. O levantamento apontou uma queda nas intenções de voto de Flávio Bolsonaro do PL, logo após o vazamento de conversas entre o senador e Daniel Vorcaro, dono do Banco Master. O ministro da Fazenda, Darildo Urigan, anunciou que o governo federal planeja introduzir o imposto seletivo, substituindo parte do imposto sobre produtos industrializados ainda neste ano. No entanto, a discussão sobre a alíquota do novo tributo vai ocorrer somente no ano que vem. Durigan enfatizou uma transição suave e diálogo com as áreas afetadas, visando implementação completa em 2028. A medida afetará os setores de bebidas alcoólicas, refrigerantes, fumo, apostas, veículos, aeronaves, embarcações e minerais. O ICE prendeu mais de 10 mil imigrantes em 5 dias, dobrando as detenções diárias. A orientação veio da Casa Branca, que visa 2 mil prisões por dia. A operação gerou temor entre comunidades imigrantes, especialmente após decisões da Suprema Corte que facilitaram deportações. As informações são do jornal The New York Times. Horário de Brasília, 13h33.
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3: Seguimos com o CBN Madrugada, edição de sexta-feira, dia 3 de julho de 2026, ao vivo para todo o Brasil até 5 horas da manhã. Aqui muita informação, análise e prestação de serviço no seu rádio. Ainda neste bloco, uma nova rodada de participação dos ouvintes do CBN Madrugada. Manda mensagem para a gente pelo 99911-9981 ou pelo chat do YouTube da rádio CBN, é rádio com imagem. Agora 3h35.

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1: Você já repararam aquele colete preto que o jogador da seleção usa debaixo da camisa? Não é uma peça do vestuário, é um sensor. E ele ajuda a decidir quem joga e quem descansa numa Copa do Mundo, por exemplo. Cada colete registra três coisas: onde o atleta esteve em campo, pelo GPS, a frequência cardíaca, que mede o esforço do coração, e um índice chamado de player load, que estima o desgaste do corpo. Os clubes do mundo inteiro usam os mesmos coletes o tempo todo. E eles enviam esses dados à comissão da seleção todos os dias durante o ano, mesmo com jogadores espalhados pelo mundo. Assim, quem acompanha a ciência do esporte daquele time acompanha velocidade, fadiga e recuperação de cada um, mesmo estando de longe. A FIFA autorizou o uso desses coletes em jogos oficiais desde 2015. E hoje eles ocupam e equipam a maioria das 48 seleções do torneio. É a mesma tecnologia por trás de muitos aparelhos que você compra na loja, às vezes. Até aqui parece que o que está mandando é um número, né? Mas tem um caso interessante que ensina o contrário. O jogador foi apontado como de baixo rendimento, porque ele tinha corrido cerca de 6 quilômetros na partida, quase a metade do que os outros colegas. No papel, era um candidato ao banco. Só que quando a comissão foi ver o vídeo e o que tinha acontecido durante o jogo, mudou tudo. O atleta estava sempre no lugar certo, na posição tática ideal. Ele correu pouco porque não precisava correr mais. Estava sempre onde a jogada ia acontecer. O dado bruto, só da velocidade e de quanto correu, dizia uma coisa. Agora, o olho do treinador e os vídeos mostravam outra. Então é o seguinte, essa história não vale só para o futebol. Vale para a sua saúde. Hoje quase todo mundo usa um relógio, uma pulseira, um anel, que conta passos, batimentos, mede qualidade do sono. É a mesma lógica desses coletes da Copa do Mundo. E o mesmo risco. O número é uma pista, não é um veredito. O aparelho pode dizer que a sua noite de sono foi ruim, que seu coração acelerou. Isso é uma informação, não é um diagnóstico. A diferença entre duas coisas é enorme. E confundir uma com a outra pode gerar ansiedade sem motivo ou até uma falsa tranquilidade. O GPS tem margem de erro de alguns metros. Então, cada fabricante vai calcular o desgaste do jogador de um jeito diferente. Por isso, comprar aparelhos distintos leva a conclusões erradas. Isso mostra que o sinal, ou seja, um dado isolado, engana. Você precisa entender esse dado dentro do contexto. E na prática, a orientação é simples. Se o seu relógio apontou algo estranho, não entre em pânico e também não ignore. Leva o dado para o médico, vai olhar o conjunto, ou seja, você no contexto e essa informação do relógio. Foi exatamente esse cruzamento entre o número e o olhar atento que impediu uma seleção de tirar de um time um jogador mais inteligente do que aquele time que estava em campo. A tecnologia não substitui o julgamento. Ela informa para facilitar o julgamento. Quem confundir as duas coisas vai errar na Copa do Mundo e errar na clínica também. O dado é um bom servo, mas um péssimo patrão.
2: Agora, 3 horas e 39 minutos. Informação que chega de Brasília. Reportagem produzida pelo Felipe Igreja sobre a Receita Federal, que vai abrir na próxima semana a consulta ao primeiro lote especial de restituição automática do Imposto de Renda. Cerca de 4 milhões de contribuintes podem receber o chamado cashback sem precisar ter entregado a declaração. Mas 500 mil deles que não possuem chave Pix cadastradas no CPF não vão receber os valores imediato.
3: Cerca de 500 mil contribuintes aptos a receber a restituição automática do imposto de renda vão ficar de fora do lote especial neste mês porque não possuem chave Pix cadastrada no CPF. Os números foram divulgados em coletiva pela Receita nesta quinta-feira. O Fisco abre no dia 8 de julho a consulta ao lote especial de restituição automática do imposto de renda. Os valores serão depositados nas contas dos contribuintes que têm direito ao chamado cashback no dia 15 de julho. Segundo a Receita, cerca de 4 milhões de contribuintes têm direito à devolução, mas 13% deles não vão receber de imediato porque não tem chave Pix cadastrada em seu CPF. O valor da devolução é limitado a R$ 1.000 por contribuinte. O supervisor nacional do Imposto de Renda, José Carlos da Fonseca, explicou que quem ficar de fora do cashback automático pode acessar o site da Receita e fazer as declarações anteriores para receber os valores a restituir.
4: Como é um piloto, a gente está gerando essas declarações e quem não tem a chave Pix cadastrada, a gente nem gera a declaração. A gente chegou até a pensar, vamos lançar uma campanha, né, para todo mundo. Gente, cadastre a sua chave Pix CPF. Na análise não foi muito bom, né? Fica aparecendo a Receita, tá querendo que o cara tenha a chave Pix, estimulando. Não. Se a pessoa tem a chave Pix CPF, eu tenho como acreditar com segurança na conta dela. Se ele não tem, ele pode fazer a declaração e regularizar.
3: A restituição automática é um projeto piloto criado pela Receita para facilitar a devolução de valores a contribuintes que não precisavam apresentar a declaração do imposto de renda. O lote é destinado a pessoas que não estavam obrigadas a entregar a declaração do imposto de renda em 2025 e, por isso, não declararam, mas tiveram o imposto retido na fonte ao longo de 2024 e possuem valores a restituir. A Receita ressalta que esse lote especial não faz parte do calendário regular de restituições do Imposto de Renda de 2026. O próximo lote de restituições regulares está previsto para o dia 31 de julho. O órgão informou ainda que avalia repetir essa devolução automática para o Imposto de Renda de 2026 com declarações referentes a 2025. A ideia é aproveitar esse projeto piloto para desenvolver a declaração automática para todos os contribuintes no futuro. De Brasília, Felipe Igreja.
2: O pré-candidato do PT ao governo de São Paulo, Fernando Haddad, afirmou que o Estado está abrindo as portas para milícias. Ele também defendeu a retomada de câmeras corporais com gravação contínua por policiais militares.
5: Em visita a uma fábrica de produção de sacos de lixo em Hortolândia, Fernando Haddad disse que grupos estão começando a oferecer serviços de segurança privada com custo para quem precisa proteger cargas e propriedades.
6: Sabe o que está acontecendo em São Paulo? Está começando a entrar milícia em São Paulo vendendo serviço de segurança, enriquecendo umas poucas pessoas, né? Mas empobrecendo a pessoa que tem que contratar a milícia para proteger sua carga. Se não tiver um trabalho de inteligência no transporte de carga, nós vamos transformar São Paulo em que é hoje o Rio de Janeiro, tanto do ponto de vista da entrada de facções criminosas, quanto do ponto de vista das milícias, que é tão ruim quanto as facções criminosas. Isso está acontecendo. O interior precisa entender que nós estamos abrindo a porta para milícia no estado de São Paulo.
5: A fala veio após uma reunião com entidades do setor para discutir essa questão. Ainda no tema da segurança pública, Haddad também defendeu a retomada do uso de câmeras corporais por policiais militares e uma política de ocupação de espaços públicos, com foco em prevenção e presença do Estado e a criação de um gabinete permanente com órgãos estaduais e federais para colaboração em investigações, citando a Operação Carbono Oculto. Na área econômica, o pré-candidato defende que a reforma tributária pode ajudar a reduzir a desigualdade na cobrança de impostos e estimular a volta de empresas ao Estado, ao diminuir a chamada guerra fiscal, quando estados oferecem vantagens para atrair indústrias. A proposta também busca fortalecer a indústria paulista e ampliar a geração de emprego no interior.
6: Todo mundo está dizendo que São Paulo está deixando de ser a locomotiva do país. Vou dar um dado. O ano passado, o Brasil cresceu 2,3%. São Paulo cresceu 0,5%. Então, nós precisamos dinamizar São Paulo com um plano de desenvolvimento. E São Paulo tem muitas vantagens. Mas ela precisa aproveitar essas vantagens. Primeiro, com mais segurança para quem investe.
5: Na educação, o pré-candidato tem criticado a perda da qualidade do ensino público paulista e a queda de desempenho em indicadores nacionais. A proposta passa pela retomada de investimentos, ampliação do ensino em tempo integral e valorização dos professores, com foco também na melhoria da estrutura de escolas técnicas e na recomposição de aulas em áreas como matemática e ciências. A visita faz parte de uma estratégia de ampliar a presença no interior paulista, onde o pré-candidato busca melhorar o desempenho nas pesquisas. De Campinas, Felipe Pereira.
2: Agora, no noticiário internacional, após novos ataques, ucranianos passaram até 11 horas em abrigos subterrâneos após a Rússia intensificar os bombardeios. A capital da Ucrânia, Kiev, foi uma das cidades mais atingidas.
7: Nesta quinta-feira, agências de ajuda humanitária na Ucrânia se mobilizaram para responder a um aumento de ataques mortais das forças russas, incluindo uma das maiores ofensivas já vistas à capital, Kiev. Segundo relatos, pelo menos 18 pessoas morreram na cidade, onde áreas residenciais densamente povoadas sofreram danos significativos e vários bairros tiveram que ser evacuados. O coordenador humanitário da ONU na Ucrânia, Matthias Schmal, disse que as operações de busca e resgate continuam para salvar pessoas sob os escombros de prédios residenciais que desabaram, incluindo uma menina de 15 anos e sua família. Schmal condenou a nova onda de violência e disse que 3 milhões de habitantes de Kiev passaram até 11 horas em abrigos antibombas ou se protegendo em casa, enquanto escutavam o som aterrorizante da guerra. Quase 90 ucranianos ficaram feridos na capital, incluindo várias crianças. Segundo agências de notícias, prédios residenciais e um hotel foram incendiados. Entre os feridos estavam vários profissionais de saúde e motoristas de ambulância, após uma garagem ter sido atingida e vários veículos terem sido danificados. De dezembro de 2025 a maio deste ano, o número de vítimas civis aumentou 40% em comparação com o mesmo período do ano anterior, de acordo com a missão de monitoramento dos direitos humanos das Nações Unidas na Ucrânia. Schmal ressaltou que os civis em Kiev e em todo o país não deveriam estar sempre se preparando para mais um ataque. Eles deveriam estar protegidos pelo direito internacional humanitário. O coordenador humanitário conta que os ataques mais recentes em áreas densamente povoadas da Ucrânia fazem parte de um padrão mortal contínuo. Ao mesmo tempo, na Rússia e na Crimeia, um número crescente de ataques com drones atribuídos às forças ucranianas causou grandes transtornos às instalações petrolíferas e o fechamento de aeroportos em Moscou. Da ONU News em Nova York, Felipe de Carvalho.
8: Agora 13h47, o número de mortos pelos terremotos que atingiram a Venezuela na semana passada subiu para 2.595, segundo o novo balanço divulgado na noite desta quinta-feira pelo governo interino do país. Em meio às buscas, uma boa notícia trouxe esperança. Um homem que ficou soterrado por 8 dias foi resgatado com vida pelos socorristas.
9: Socorristas conseguiram resgatar um venezuelano preso há 8 dias sob escombros de um shopping em La Guaira, na Venezuela. Hernan Gil, um vigilante de 43 anos, ficou soterrado na guarita de segurança de um prédio. 100 socorristas de diferentes países trabalharam sem parar por mais de 3 dias para salvá-lo. Ele recebeu hidratação por meio de uma sonda e um tubo foi instalado para fornecer ar enquanto os resgatistas tentavam chegar até ele. Um bombeiro chileno contou à Globo News que câmeras ajudaram na estrutura de salvamento do homem.
10: Primeiro foram as equipes, acho que da Costa Rica e Portugal, que o contataram através do radar, por onde se detecta que há vida. E depois disso, através da voz, e finalmente mantínhamos contato através de uma câmera com microfone. Era mais fácil poder se comunicar, monitorá-lo constantemente, de quando ele sentia sede, podia se hidratar. Se colocava a câmera e aí podia ir monitorando o estado, contando para ele um pouco do que estava acontecendo do lado de fora também. Ele contava que tinha o seu filho, que tinha sua esposa lá fora e que, obviamente, queria sair para poder vê-los.
9: A situação segue dramática na Venezuela, com hospitais colapsados e falta de serviços básicos nas regiões afetadas. Bombeiros brasileiros enviados ao país encerraram as buscas em uma das áreas por não terem encontrado sinais de vida. O tenente-coronel Cozendei, da Missão Humanitária Brasileira, se emocionou ao falar das conclusões do trabalho.
11: É uma decisão difícil, mas que a gente tem essa convicção de que, infelizmente, né, as pessoas vieram a óbito e a gente tem que encerrar a operação com muita tristeza, né, porque a gente estava com muita esperança. Isso para nós é muito difícil, né, porque a gente está trabalhando com aquela ânsia, aquela vontade de fazer acontecer e realmente é difícil encerrar a operação.
9: Em meio à tragédia, grupos internacionais e venezuelanos acusam o governo de dificultar a chegada de ajuda nas regiões mais afetadas pelos tremores. Uma reportagem do jornal americano Washington Post citou que voluntários têm enfrentado burocracia, estradas bloqueadas e até pedidos de propinas, além de restrições a jornalistas e alguns grupos. Uma ONG da Alemanha, especializada em missões de resgate, denunciou que o governo da Venezuela negou a entrada da equipe no país. A tragédia causada pelos terremotos levou a presidente interina Delcy Rodríguez a militarizar La Guaira, região mais afetada. Com isso, a entrada ficou limitada, sendo necessário autorização até de quem quer ajudar. Com colaboração de Ana Luísa Bessa, de São Paulo, Karen Lemos.
2: Agora 3 horas e 50 minutos, espaço aqui no CBN Madrugada para Natália Large e Naira Bertão, comentaristas do estúdio CBN. Elas conversaram com Tati Vasconcelos e Fernando Andrade sobre um levantamento do Banco UBS que mostra que o Brasil ganhou mais de 9 mil novos milionários no ano passado.
12: Hoje a gente vai falar de muito dinheiro mesmo. O Brasil ficou mais rico. Mas Brasil é modo de dizer, porque a gente está falando de algumas pessoas que ficaram muito mais ricas no Brasil. Uma parcela pequena da população. Tem um levantamento do Banco BS que mostra que o país ganhou mais de 9 mil novos milionários em 2025. É você, Natália?
13: Não, eu Tati, falar, não sou Tati. Eu.
12: É você, Nayara?
13: Eu, vamos lá.
12: Você é uma desses 9 mil?
13: Olha, definitivamente não. Não é. Mas tá bem que eu queria, né? Eu e todo mundo que está ouvindo a gente aqui. São mais de 9 mil novos milionários. E aí, quando a gente fala de milionário, esse levantamento ele leva em conta US$1 milhão. Se a gente colocar na cotação em real atual, dá mais de 5 milhões de reais. Ou seja, pessoas que têm isso no patrimônio. E aí engloba tanto empresa, imóvel, aplicação financeira, outros ativos. A conta que eles fazem do UBS é o patrimônio líquido, ou seja, se a pessoa tem dívida, eles já fazem esse desconto. Então, imagina que é isso, mais de 9 mil novos milionários, né, que tem acima de 5 milhões de reais aí líquido, né, dentro de sociedades, participações, imóveis, etc. E o Brasil, ele é líder na quantidade de milionários na América Latina, inclusive acima do México, que é também um país aí com bastante milionários. No total, já somando esses novos, são 43 mil brasileiros que têm entre 5 milhões de dólares e 5 milhões de reais e 100 milhões, é dólar mesmo, 5 milhões de dólares e 5 milhões e 100 milhões de reais. É muito dinheiro para pouca gente, vamos colocar em comparação, 43 mil brasileiros, mas a gente está falando de uma população total de mais de 200 milhões de pessoas, né? Então, eu acho que isso dá uma comparação aí do que a gente está falando, o tanto de gente, de pouca gente que tem muito. Essa é a primeira vez que o levantamento, ele engloba todos os 56 mercados que o UBS faz parte, né, faz assessoria. E no mundo inteiro, quase 1 milhão de novos milionários surgiram no ano passado. É muita gente também, né, se você for comparar aí com esse tantão de concentração. Os Estados Unidos é o principal. Tem mais de 23 milhões de milionários, então 23 milhões de pessoas que têm, né, esse patrimônio milionário. E só no ano passado foram 441 mil novos milionários americanos. Então é uma parcela aí considerável, né, de concentração de renda que a gente está falando.
14: Nath, tem uma receita para construir patrimônio e, olhando para a educação financeira, que lições práticas a gente pode tirar dessa notícia, hein?
15: Então, Fernanda, essa é uma pergunta importante, né? Claro que assim, se a gente comparar a realidade de quem acumula milhões, bilhões com a vida da maioria dos brasileiros, não faz o menor sentido, né? Inclusive, muitos desses patrimônios foram construídos aí ao longo de décadas, envolvem grandes empresas, participação em negócios globais, né? Investimentos também de grande porte e principalmente herança. Inclusive, o levantamento do UBS de 2023 para 2024 mostrou isso, que a maior parte dos bilionários, por exemplo, do Brasil, eram herdeiros, né? Então, é uma realidade muito diferente da maioria das pessoas. Só que assim, considerando que nós nós não somos herdeiros, né? O que eu posso dizer é que o patrimônio costuma ser resultado de tempo, né? Uma coisa que a gente fala muito aqui, de planejamento, da capacidade de fazer o dinheiro trabalhar, né, por meio de investimentos. E aí tem que começar pelo básico, né? Manter o orçamento organizado, que é o primeiro passo sempre, né? Porque sem um orçamento organizado, você não consegue tirar um dinheiro ali para você investir e tudo mais. Controlar os gastos, né? Evitar dívidas caras, como a gente sempre fala aqui, dívidas de cheque especial, cartão de crédito, etc. Criar uma reserva de emergência sempre que possível, né? Sempre que sobrar algum dinheiro, e investir de forma ali compatível com a sua renda também, com os seus objetivos e com o seu perfil de risco. E aí outro ponto que a gente tem que entender, né? Que enriquecer normalmente é um processo de longo prazo, então ele não vai acontecer da noite para o dia, não depende de fórmulas milagrosas, se alguém vai te vender ali um investimento que vai triplicar o seu montante, sempre desconfie, porque isso é muito difícil, se não impossível. Então, assim, pequenos aportes, né, feitos ali de forma constante, aproveitando os juros compostos, né, ou seja, o juro que vai render em cima do seu dinheiro, em cima do dinheiro que você vai colocar ali, pode realmente fazer bastante diferença ao longo de anos, mas é um caminho que exige muita paciência. E aí vale lembrar também que patrimônio não é sinônimo de renda. Então, uma pessoa pode ter, por exemplo, um bom salário, só que se ela gasta tudo, né, o que ela ganha, não acumula nenhuma riqueza, ela, no fim das contas, vai estar igual a uma pessoa que ganha muito menos do que ela. E da mesma forma que alguém pode construir também um patrimônio aos poucos, justamente porque ela consegue poupar, investir regularmente, mesmo tendo um salário não tão alto assim.
16: Muito perfeito. Bem. Nath, Nay, obrigada por hoje. Um beijo para cada uma. Até terça-feira.
2: Agora 3h56, espaço para Leni Quirilos. Hoje o assunto dela é sobre a primeira conferência regional da Associação Internacional de Ciências da Comunicação e Distúrbios da Comunicação.
17: Hoje eu estou muito feliz de contar sobre um evento muito especial que aconteceu aqui no Brasil na semana passada. Foi a primeira conferência regional da IALP, uma instituição internacional centenária. IALP é a sigla em inglês para Associação Internacional de Ciências da Comunicação e seus distúrbios, suas desordens. É uma instituição que foi criada em 1924, ou seja, ela já tem 102 anos. E ela tem status consultivo junto à ONU. Isso mostra o reconhecimento internacional da importância da fonoaudiologia brasileira. O evento aqui no Brasil contou com a organização da doutora Ingrid Guillou, que é a presidente da Sociedade Brasileira de Fonoaudiologia, e da doutora Fernanda Dre, que é a vice-presidente para a educação da IALP. O Brasil foi escolhido para sediar a primeira conferência regional, então, e isso aconteceu em Belém do Pará, na Amazônia brasileira. Olha cada número interessante. Nós tivemos mais de 1.000 participantes de todas as regiões do país. Vieram pesquisadores de 13 países. E os temas principais foram a discussão da comunicação como direito humano, características relacionadas à acessibilidade, inclusão, participação social e diversidade. Inteligência artificial, claro, e tecnologia também foram muito citadas e pesquisadas em várias áreas, mostrando a sua importância tanto para o diagnóstico como para o treinamento de funções. E principalmente a questão da cooperação internacional necessária para que a gente consiga trabalhar de uma maneira melhor. Quero destacar algumas coisas. Primeiro, o estudo de alemães que criaram um aparelho auditivo com preço bem mais acessível. São estudos promissores que certamente vão melhorar muito a situação no trabalho relacionado a essas condições. Vimos também como a inteligência artificial pode ajudar tanto a reconhecer questões como a propor exercícios interessantes. Foi o trabalho sobre o audiofoco, que é uma ferramenta essencial para o desenvolvimento da escuta nas diferentes condições. Na área de motricidade orofacial, nós vimos como a dor tão frequente relacionada à ATM, articulação temporomandibular, essa região aqui relacionada à mastigação, é essencial e deve ser trabalhada com bastante atenção. Falamos sobre o laser na utilização nos distúrbios da voz. E, claro, é uma ajuda essencial para melhorar a condição da mucosa das cordas vocais, mas nada que possa substituir a terapia, que é essencial para o bom desenvolvimento. Tratamos da comunicação como um meio de interação básico, só que, na verdade, ela se trata de um complexo código biológico. E chamamos a atenção para três dimensões principais: a linguagem, que tem a ver com o que é dito, a fala, que tem a ver com como isso é dito, e a voz, que é um instrumento físico e acústico que vai ordenar e controlar essa produção. É como se fosse uma grande orquestra regida pelo cérebro. E doenças podem desafinar essa orquestra. Esse conhecimento traz uma compreensão mais clara. Falamos também sobre o distúrbio do sono. Como que o tratamento do ronco e da apneia vão interferir tanto na voz como na produção da nossa comunicação. Bom, da minha parte, falei sobre a atuação do fonoaudiólogo junto aos telejornalistas, aos radiojornalistas aí como vocês, e falamos também sobre comunicação e liderança, tema da nossa coluna e que, claro, demonstra e exige o estudo e o acompanhamento, o interesse das pessoas nesse processo diferente de liderança e de comunicação. Vimos o tanto que a comunicação é a competência básica e essencial para o exercício da boa liderança. As principais conclusões é de que o futuro da comunicação humana no mundo depende basicamente de três elementos. Primeiro, ciência de qualidade, que é o que vai embasar a nossa atuação. Segundo, tecnologia a serviço das pessoas. E terceiro, respeito à diversidade humana. Com certeza as pessoas saíram de lá mais motivadas e melhor instrumentalizadas para lidarem com essa questão tão essencial na vida de nós todos, que é a boa comunicação. Um ótimo restinho de semana para você. Até mais.
8: Agora 4 horas e 12 minutos, registrar sua participação aqui em mais uma rodada de participação dos ouvintes do CBN Madrugada. Receba a foto do Richard Badu aqui de São Paulo. Diretamente do fretamento, rapaz, está dirigindo nesse momento, nosso querido amigo. Já na audiência, na melhor madrugada do país, com os meus passageiros. Mande um abraço aos meus colegas da aviação Paracicabana. Abraço, Richard Badu, São Paulo. Rapaz, bom trabalho para você, Richard, para todos os seus passageiros aí. Obrigado pela audiência no CBN Madrugada. Sempre aqui, né? Você sempre com a gente aqui no CBN Madrugada, sempre na audiência da CBN. Forte abraço, Richard. Ivo Alves, de Caicó, Rio Grande do Norte, com a gente também. Assim como o nosso querido amigo, o Ronaldo Maggioli. Obrigado pela companhia, fazendo aqui um convite para ir no show de rock. Muito legal. Maria Tereza com a gente. Olá, Clauson. Boa madrugada. Estou ligada na CBN, a Rádio Toca Notícias, aqui em São Paulo. É, rapaz. Capital, São Paulo capital, Cambuci, Deus abençoe. Obrigado. Tenho aqui a participação do nosso outro ouvinte, que é o João Pedro, desejando bom dia. Lá no chat do YouTube, rapidamente. Quem tá com a gente? Vamos lá, o Sérgio Macário com a gente. Clauson Dutra, forte abraço de Ribeirão Preto, São Paulo. Feliz sempre. Aqui do bairro Pitimbu, Natal, Rio Grande do Norte, o Paulo Almeida sempre com a gente. O Vladimir também com a gente, assim como o Ribamar, o Erickson, Robert, o Daniel, o José, enfim, galera lá no chat do YouTube participando com a gente e também no WhatsApp. Você manda mensagem pra gente pelo 99911-9981, esse é o WhatsApp da Rádio CBN, ou pelo YouTube, chat de conversas liberado, pode mandar mensagem pra gente por lá também. 4 horas, 4 minutos, repórter CBN com Matheus de Souza.
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0: sexta-feira, 3 de julho de 2026. Hoje é o último dia das 16avos de final da Copa do Mundo. Na primeira das partidas decisivas do dia, a Austrália joga contra o Egito às 3 da tarde em Dallas. Depois, a Argentina pega a seleção de Cabo Verde às 7 da noite em Miami. E a rodada é fechada pela Colômbia, que decide a última vaga contra a Gana às 10:30 da noite em Kansas City. As inscrições para a edição de 2026 da Prova Nacional Docente terminam às 11:59 da noite de hoje. A prova será aplicada em todo o país em 20 de setembro. Os resultados preliminares serão disponibilizados em novembro e o resultado final sairá em 15 de dezembro. A PND funciona como um concurso nacional e unificado para selecionar professores de educação básica que lecionarão nas redes públicas de ensino. A cidade de Teherã foi transformada em uma fortaleza para o funeral do antigo líder supremo do Irã, Ali Khamenei. As cerimônias começam 4 meses após a morte dele em ataques de Israel e dos Estados Unidos. As autoridades esperam entre 15 milhões e 20 milhões de pessoas apenas na capital iraniana durante os 3 dias de homenagens. A presença de Mojtaba Khamenei, filho do antigo líder supremo que assumiu o posto no início de março, ainda não foi confirmada. Segundo a imprensa estatal, ele ficou ferido nos ataques que mataram o pai e desde então se manifesta apenas por mensagens escritas. Horário de Brasília, 4:05.
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2: Muito bom dia, bem-vindo, bem-vinda. Seguimos com o CBN Madrugada até 5 horas da manhã, com muita informação, prestação de serviço, análise, as entrevistas da Rádio CBN. Das últimas 24 horas, eu sou Clauson Dutra, agradeço demais a sua audiência desde meia-noite ao vivo aqui para você. Agora 4 horas e 7 minutos, seguimos com mais uma hora de programa, o CBN Madrugada. Você pode e deve mandar mensagem para a gente, participar do nosso programa pelo 99119981, além, é claro, do chat do YouTube da Rádio CBN. Logo mais, uma nova rodada de participação dos ouvintes do CBN Madrugada no fim deste bloco, por volta de 4:28. Lembrando que na madrugada deste sábado tem CBN Madrugada ao vivo para todo o Brasil. Já naquele esquenta, né, para o jogo da seleção brasileira contra a Noruega, Brasil. Já como a gente não entra no ar na madrugada de domingo, e nem na madrugada de segunda ao vivo, mas você terá os gravados com as entrevistas da semana aqui da Rádio CBN. Amanhã mesmo, na madrugada de sexta-feira, a gente já vai fazer o esquenta aqui. Então você vai poder mandar áudio pra gente, falar quanto vai ser o jogo do Brasil contra a Noruega, opinar sobre o jogo, se vai perder, se vai ganhar. Vai ser uma participação bem...

0: durante o dia de sexta-feira. Então, fica a dica para você. Vai ter áudio, rodada dos ouvintes, sobre o jogo do Brasil contra a Noruega na madrugada deste sábado. Agora, 4 horas, 9 minutos.
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2: A sexta-feira será marcada pelo avanço de uma intensa massa de ar polar sobre a região sul do país. Mas ainda chove desde cedo no litoral e no leste do Paraná. E o ar frio provoca geadas em áreas do Rio Grande do Sul e de Santa Catarina, até com chance de chuvas congeladas nas áreas mais altas da Serra Gaúcha e Catarinense. Enquanto no sudeste, a frente fria avança pelo litoral, provocando aumento da nebulosidade e chuvas, principalmente no sul e no leste de São Paulo, além de áreas do Rio de Janeiro e do sul do Espírito Santo. Na capital paulista, a sensação de frio predomina ao longo do dia, com mínima de 12 graus e máxima de 19 graus. E no centro-oeste, o ar frio alcança áreas do centro e sul de Mato Grosso do Sul. Em Campo Grande, a mínima alcança os 17 graus e máxima de 22 graus. E no nordeste, a chuva permanece concentrada no litoral entre a Bahia e o Rio Grande do Norte, enquanto no interior o tempo permanece quente e seco. E no norte do país, o destaque é para Boa Vista e Macapá, em que há risco de pancadas de chuva no decorrer do dia. Jade Ramos, da Clima Tempo, para a CBN.
0: 4 horas, 11 minutos, vamos aos destaques do Jornal da CBN, aqui no CBN Madrugada. Representantes do Brasil e dos Estados Unidos voltarão a se reunir na semana que vem para discutir o tarifaço de 25% previsto para entrar em vigor no dia 15 de julho, se não houver acordo. O ministro do Desenvolvimento, Indústria, Comércio e Serviços, Márcio Elias Rosa, se reuniu ontem com o representante de comércio dos Estados Unidos, Jameson Greer, para negociar. O dia 15 de julho marca o encerramento da investigação baseada na legislação americana que apura práticas desleais de comércio adotadas pelo Brasil. Para tentar barrar o tarifaço da gestão Donald Trump, o governo brasileiro protocolou um documento chamado de Mapa do Caminho. O plano aceita aprofundar as discussões e a cooperação técnica em temas sensíveis levantados por Washington, como tarifas alfandegárias, proteção à propriedade intelectual, etanol e desmatamento. O Itamaraty avisou que o sistema de pagamentos instantâneos, PIX, é considerado inegociável e rejeitou enfaticamente que a ferramenta promova discriminação. Na resposta oficial enviada aos americanos, o chanceler Mauro Vieira disse que o PIX é uma infraestrutura pública de acesso aberto que visa ampliar a concorrência e reduzir custos. O governo argumenta que o PIX não excluiu empresas estrangeiras, ampliou o mercado brasileiro de pagamentos digitais e criou novas portas de entrada para provedores privados, incluindo empresas americanas. O Brasil pede que os Estados Unidos reconsiderem as conclusões da investigação e reafirma o compromisso em resolver as questões comerciais por meio de cooperação. No mesmo dia, o pré-candidato do PL, Flávio Bolsonaro, enviou uma carta ao Escritório de Comércio dos Estados Unidos pedindo que o governo Trump segure o tarifaço para depois das eleições. No documento de 86 páginas, o pré-candidato do PL alega que a pressão tarifária dos Estados Unidos favorece o presidente Lula. Flávio Bolsonaro oferece vantagens comerciais aos americanos, como a eliminação de tarifas para o etanol e a redução da carga tributária de empresas de cartão de crédito. No dossiê, o pré-candidato do PL promete aprovar leis para que o PIX não seja conectado ao que chamou de arranjos de liquidação transfronteiriços não ocidentais, numa referência à China. O senador também sugere que, em vez de tarifas generalizadas, o governo americano aplique a Lei Magnitsky sobre os responsáveis pelas práticas comerciais contestadas pelos Estados Unidos. Nas redes sociais, o presidente Lula acusou Flávio Bolsonaro de entreguismo e afirmou que a pátria não está à venda. Lula classificou como uma atitude de traidores da pátria a tentativa de adiar a cobrança das taxas para depois das eleições. Na nota, o presidente Lula

0: afirmou que nunca houve e nem há qualquer justificativa para o tarifaço, nem agora e nem depois. O ministro do Desenvolvimento, Indústria e Comércio, Márcio Elias Rosa, disse que a atuação da família Bolsonaro tem atrapalhado as negociações do Brasil com os Estados Unidos.
1: O exemplo pode ser também a publicação por quem estava nos Estados Unidos, um ex-deputado federal, se dizendo, né, autor, o patrocinador, né, do tarifaço, esse tarifaço de encomenda, não é? E ao mesmo tempo, alguém aqui no Brasil celebrando nas redes sociais o fato de ter sido imposta. Essas pessoas sempre dificultam muito o trabalho. Não porque são capazes de causar algum alvoroço, mas porque elas poluem o debate político ou colocam num debate que é econômico, comercial, um componente político que não deveria estar.
0: 4 horas 15 minutos. Um vigilante de 43 anos foi resgatado com vida após ficar 8 dias sob os escombros do terremoto na Venezuela. Graças ao suporte de uma força-tarefa de bombeiros internacionais, o homem sobreviveu após passar mais de 65 horas embaixo de 9 metros de materiais no estacionamento de um shopping. 100 socorristas de diferentes países trabalharam sem parar por mais de 3 dias para salvar o vigilante. Ele recebeu hidratação por meio de uma sonda de ar através de um tubo durante o resgate dramático. Um bombeiro chileno contou à Globo News que câmeras ajudaram na estrutura de salvamento.
2: Primeiro foram as equipes, acho que da Costa Rica e Portugal, que o contataram através do radar, por onde se detecta que há vida. E depois disso, através da voz, e finalmente mantínhamos contato através de uma câmera com microfone. Era mais fácil poder se comunicar, monitorá-lo constantemente, de quando ele sentia sede, podia se hidratar. Se colocava a câmera e aí podia ir monitorando o estado, contando para ele um pouco do que estava acontecendo do lado de fora também. Ele contava que tinha o seu filho, que tinha sua esposa lá fora e que, obviamente, queria sair para poder vê-los.
0: Bombeiros brasileiros enviados para a Venezuela encerraram as buscas em uma das áreas por não terem encontrado sinais de vida. O tenente-coronel Consendei, da Missão Humanitária Brasileira, se emocionou ao falar do encerramento da operação.
3: É uma decisão difícil, mas que a gente tem essa convicção de que, infelizmente, né, as pessoas vieram a óbito e a gente tem que encerrar a operação com muita tristeza, né? Porque a gente estava com muita esperança. Isso para nós é muito difícil, né? Porque a gente está trabalhando com aquela ânsia, aquela vontade de fazer acontecer e realmente é difícil encerrar a operação.
0: Ontem à noite, o governo venezuelano atualizou para 2.595 o número de vítimas que morreram no duplo terremoto. Mais de 11 mil pessoas ficaram feridas. O número total de desaparecidos permanece uma incógnita diante da falta de dados oficiais do Palácio de Miraflores, embora estimativas da ONU apontem para 50 mil pessoas. A presidente interina da Venezuela, Delcy Rodríguez, negou que os corpos das vítimas tenham sido enterrados em valas comuns. Em entrevista coletiva a veículos estrangeiros, Delcy criticou o que chamou de uso político da tragédia, em uma aparente resposta a grupos de oposição e de pessoas atingidas. A presidente venezuelana disse que está havendo uma campanha de difamação e narrativa midiática fabricada para semear o caos e prejudicar os esforços de busca e resgate. O combate à desinformação foi um dos motivos alegados para militarizar a região de La Guaira, a mais atingida pelos abalos. Dezenas de organizações não governamentais denunciaram que o exército venezuelano está obstruindo o envio de ajuda humanitária e o acesso às áreas críticas de desastre. Entidades internacionais relatam bloqueios de estradas, exigência de propinas em postos de controle e até a expulsão de equipes estrangeiras de resgate sob acusação de espionagem. 4 horas 19 minutos. A Polícia Federal prendeu o pastor e empresário Márcio Pôncio, conhecido como o Pastor do Cigarro, na quinta fase da Operação Unha e Carne, no Rio de Janeiro. A ação tenta desarticular um esquema de lavagem de dinheiro da cota do jogo do bicho e da máfia do cigarro clandestino. A ofensiva teve como base anotações contábeis apreendidas na casa do bicheiro Adilson Oliveira Coutinho Filho, o Adilcinho, que está preso desde fevereiro. Segundo a polícia, as anotações indicavam pagamento de mesadas a 20 autoridades do Executivo e do Legislativo Fluminense. O pastor do cigarro foi preso preventivamente em um hotel de luxo na Barra da Tijuca. Ele é pai da deputada estadual, Sara Pôncio, e é investigado por atuar na lavagem de ativos da organização criminosa através de suas empresas de tabaco, que acumulam quase 3 bilhões de reais em dívidas de impostos. A operação também resultou em uma nova ordem de prisão e na transferência do ex-presidente da Assembleia Legislativa do Rio, Rodrigo Bacelar, para um presídio federal de segurança máxima. Alvo de investigações anteriores por vazar dados ao Comando Vermelho, o ex-parlamentar prestou depoimento na sede da Polícia Federal carregando uma Bíblia e teve 22 milhões de reais em bens bloqueados pelo Supremo. Os agentes federais cumpriram 14 mandados de busca e apreensão na capital e na Baixada Fluminense, incluindo endereços de Marco Antônio Cabral, filho do ex-governador Sérgio Cabral. Ele foi assessor da presidência da Alerj na época em que Bacelar estava no comando da casa. A lista manuscrita apreendida pela Polícia Federal na cabeceira da cama do bicheiro Adilcinho revelou o uso de codinomes para mapear o pagamento de mesadas a autoridades do Rio de Janeiro. De acordo com fontes da investigação, os papéis associam o termo Barba ao ex-presidente da Alerj, Rodrigo Bacelar. Uma planilha em posse do bicheiro Adilcinho também aponta um repasse de 3 milhões e 200 mil reais ao ex-governador Cláudio Castro. Na listagem, o ex-governador é classificado como candidato, o que levanta a suspeita de abastecimento de campanha via Caixa 2. Apesar de ter sido citado, Cláudio Castro não foi alvo da operação de ontem. 4h22.

A bola para Rafael Leão. Aí está Leão. Leão vai olhar. Já cruzou. Bola na área. Cabeceamento. Gol!

0: Deus! Que cabeceamento! Ronaldo entra no relvado e abraça Gonçalo.
1: Bom gol nos acréscimos. Portugal venceu a Croácia por 2-1, de virada, e avançou para as oitavas de final da Copa do Mundo. O atacante Cristiano Ronaldo quebrou um tabu e marcou o primeiro gol da carreira num mata-mata de Copas do Mundo, ao converter um pênalti.
2: Hoje eu à tarde tive um pressentimento que ia haver pênalti. Já estavam preparados desde a tarde, porque sentia que ia acontecer. É difícil, não vou deixar de dizer, pulsação é muito acelerada, mas tentar confiar naquilo que eu sinto, no meu instinto, e acreditar que eu ia marcar. É isso que eu acredito sempre. Correu bem, foi um desbloqueio também emocional para todos nós, porque depois de marcar sentimos que podíamos ganhar o jogo, e muito feliz, obviamente.
1: A Croácia teve um gol anulado no último minuto do jogo. O árbitro norueguês contou com o auxílio da tecnologia para não validar o gol que levaria o duelo para a prorrogação. A partida contra Portugal pode ter sido a última da carreira de Luka Modric, de 40 anos, numa Copa do Mundo. Ele é símbolo de uma geração de ouro da Croácia, que foi vice-campeã em 2018 e terceira colocada na Copa seguinte. Agora, na segunda-feira, Portugal vai enfrentar a Espanha, num dos principais clássicos do futebol europeu. A seleção espanhola se classificou ao vencer a Áustria por 3-0. Já nesta madrugada, a Suíça derrotou a Argélia por 2-0 e aguarda o vencedor de Colômbia e Gana, que se enfrentam hoje às 10h30 da noite, no último jogo da segunda fase da Copa do Mundo. Nos outros jogos de hoje, a Austrália enfrenta o Egito às 15h. E a Argentina pega Cabo Verde às 19h. Depois de parar a Espanha logo na estreia, o goleiro Vozinha terá a missão de barrar Lionel Messi, o maior artilheiro de todas as Copas, com 19 gols.
3: As equipas ditas pequenas, tendo demonstrado durante essa competição, que podem competir com as outras equipas ditas superiores.
0: Brasil!
1: A seleção brasileira faz hoje o segundo treino para o jogo de domingo contra a Noruega às 17h pelas oitavas de final da Copa do Mundo. A principal dúvida continua sendo o substituto de Lucas Paquetá, que se machucou no jogo contra o Japão. Danilo Santos e Gabriel Martinelli aparecem como os principais candidatos. Um dos nomes mais pedidos pela torcida para ganhar uma chance no time titular de Carlo Ancelotti, o atacante Endrick, disse que terá paciência para esperar a decisão do treinador italiano.
4: Sempre fiquei tranquilo, porque o Mister, vocês sabem, é um dos treinadores mais vitoriosos do futebol, um dos melhores treinadores do mundo, então ele sabe muito bem o que fazer. Ficou claro, acho que nesse último jogo você vê ele mexendo ele bem. Quem faz o gol é um cara que veio do banco, foi o Martinelli. Então, acho que vocês poderiam ficar muito tranquilos que o Mister sempre vai fazer o melhor para a equipe. Eu fico muito tranquilo com ele e sempre fico seguindo os conselhos dele. E também do staff, que é um staff muito importante para a nossa equipe, onde a gente também busca muito apoio por eles.
1: 4h26. Os destaques do Jornal da CBN, logo mais depois do CBN Primeiras Notícias com Pedro Bonenberger, que chega às 5h. Uma hora de muita informação, giro pelos jornais do país, com Pedro Bonenberger, hoje às 5h, com o CBN Primeiras Notícias, direto dos estúdios no Rio de Janeiro. E depois do Pedro Bonenberger, entra em campo Cássia Godoy e Milton Jung na apresentação do Jornal da CBN, que começa às 6h, e aqui em São Paulo e região vai até 10h, 4h de muita notícia, de muita análise, de muita prestação de serviço, notícias de momento no Jornal da CBN com Milton Jung e Cássia Godoy. Eu sigo com você até 5h, temos um pouco mais de meia hora de programa. Você pode e deve mandar mensagem para a gente participar pelo 99911-9981. Eu já volto a dizer, na madrugada de sábado a gente vai fazer um esquenta, uma bagunça aqui, pro jogo do Brasil contra a Noruega. Vai ter rodada de áudio dos ouvintes do CBN Madrugada. Você vai poder dizer quanto vai ser o jogo do Brasil e por quê. Olha, eu vou liberar até você cornetar, vai. Então você pode falar se vai ganhar, se vai perder, se vai empatar, vai pros pênaltis. se o Endrick vai fazer diferente nessa partida, se o Neymar vai entrar no jogo, enfim. Se o Vinícius Júnior vai continuar sendo o nosso grande jogador da Copa do Mundo e vai marcar mais gols, ele que é o nosso artilheiro da Copa do Mundo, é o cara, é o homem do Brasil na Copa do Mundo, Vinícius Júnior. Então, fica a dica e você já sabe, na madrugada de sábado vai ter rodada de áudio dos ouvintes aqui do CBN Madrugada para falar do jogo do Brasil. Eu vou anotar cada placar e aí no fim o placar campeão dos ouvintes vai ficar aqui anotado para que na segunda-feira ou na madrugada de terça-feira eu volto aqui para saber se esse foi o placar vencedor do jogo. Vou deixar meu placar para amanhã também, mas para mim vai dar a seleção brasileira, tá? Vai ser um jogo pesado, ainda mais com o Haaland do outro lado lá, 1,95m. É, mas Casemiro vai estar em noite inspirada. Vai, vamos acreditar. Vai dar certo. Registrar a participação dos nossos ouvintes em mais uma rodada de participação dos ouvintes do CBN Madrugada. Participação do Christian Pessoa. Tá falando aqui, pelo visto, as coisas esquentaram um pouquinho por aí, não é isso, Klaus? Um abraço. É, tirei o casaco aqui. Porque dentro do estúdio fica frio e depois fica quente, mas... ao sair aqui, a caminho do metrô, eu tenho certeza que eu vou enfrentar um frio de 15 graus aqui em São Paulo. E a previsão é que melhore o tempo, melhore assim, né? Vai ficar calor ainda pela parte da manhã e no período da tarde também, né? Mas pela madrugada, ainda mais agora no inverno, né? Tá fazendo frio aqui em São Paulo. E eu tava vendo, inclusive, que o sábado e o domingo vai ser de... Não, frio, vai ter chuva no sábado aqui em São Paulo, gente. Com previsão de chuva por volta de 10 horas da manhã no sábado, 18 graus pela parte da tarde, vai fazer aí 13 graus pela noite. E no dia do Jogo do Brasil, aqui em São Paulo, o Jogo do Brasil vai ser 5 da tarde. Vamos lá, 5 da tarde aqui em São Paulo vai estar fazendo 18 graus, tá excelente, né? Mas depois, pela noite, a temperatura cai, chegando a 14 graus por volta de 10 horas da noite do domingo. Então vai ser uma noite fria em São Paulo no domingo e também no sábado. 4 horas e 30 minutos, depois do repórter CBN, a gente coloca uma entrevista sobre câncer de próstata. Então você pode e deve ouvir essa entrevista logo mais depois do repórter CBN. Você pode participar também nessa reta final de programa. Depois dessa entrevista, faço a última rodada de participação dos ouvintes do CBN Madrugada pelo 99911-9981. Tem gente aqui de todos os cantos do Brasil. O Chico Itararé com a gente, bom dia. O André Siqueira já dando opinião sobre o jogo dele do Brasil. 1-0 para o Brasil, com gol de Martinelli, que é da minha cidade, Guarulhos. André Siqueira, obrigado, André. Forte abraço para você. Bom dia novamente, acompanhando a programação, a caminho de Jericoacoara. Está falando que vai ser 3 Brasil, 1 Noruega. Nosso querido ouvinte aqui, participante, que é o Raimundo. Forte abraço para você. Lá no chat também tem gente participando. Volto a registrar sua participação na última meia hora do CBN Madrugada. Agora 4h31.
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0: Sexta-feira, 13 de julho de 2026. O perfil do PL Mulher no Instagram publicou uma foto com integrantes ao redor de uma imagem de Michele Bolsonaro em tamanho real feita de papelão. A ex-primeira-dama deixou o comando do núcleo do partido nesta semana. O afastamento de Michele ocorreu em meio à crise entre ela e o enteado e pré-candidato da sigla presidência, Flávio Bolsonaro. Em vídeos nas redes sociais, Michele disse que foi desrespeitada e humilhada pelo senador em uma ligação no fim do ano passado. O governo divulgou que o conjunto das estatais federais registrou um lucro líquido de quase 170 bilhões de reais em 2025. A Petrobras foi responsável sozinha por 65% desse valor. Do outro lado, os Correios registraram prejuízo recorde no ano passado, de 8 bilhões e meio de reais. Apesar do resultado, o lucro total das estatais é inferior ao registrado em 2021, 2022 e 2023. O BNDES planeja um segundo leilão de crédito de carbono, visando movimentar 6 bilhões de reais por meio de ações de reflorestamento. Essa nova fase do Profloresta Mais busca multiplicar compradores, principalmente de setores como indústria química e óleo e gás. O BNDES já aprovou 14 bilhões de reais para o plantio de florestas, com meta de atingir 20 bilhões de reais, restaurando 60 mil hectares e capturando 19 milhões de toneladas de dióxido de carbono. Horário de Brasília, 4h33.
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1: Seguimos com o CBN Madrugada, agora para falar sobre o câncer de próstata, que continua sendo o segundo tipo de câncer mais frequente entre os homens brasileiros. Segundo estimativas do Instituto Nacional de Câncer, o país deve registrar cerca de 78 mil novos casos por ano no triênio 2026-2028. Agora, uma nova aprovação da Anvisa traz mais uma opção de tratamento para pacientes com a doença em estágio avançado. E para entender o que muda na prática e quem pode ser beneficiado, conversamos agora com o médico oncologista e professor de pós-graduação do Hospital Sírio-Libanês, Dr. Denis Jardim. Doutor, muito obrigado pela participação aqui no CBN Madrugada. Bom dia.
2: Bom dia, sempre um prazer, Cláudio, participar. Então, um abraço para todos que estão nos ouvindo.
1: Obrigado. Para começar, doutor, o que exatamente a Anvisa aprovou e por que essa decisão é considerada tão importante?
2: Ótimo, Cláudio. Então, agora, no finalzinho do mês passado, mais precisamente nessa segunda-feira, agora 29 de junho, a Anvisa aprovou uma nova medicação via oral para o tratamento do câncer de próstata avançado, que a gente chama de virgem de tratamento hormonal. Ou seja, o paciente que se apresenta com a doença já fora da próstata, em metástase, e que não iniciou nenhuma forma de medicação. Essa medicação aprovada, ela se chama darolutamida, e é um comprimido via oral que bloqueia a ação da testosterona nas células do câncer de próstata. E por que que essa aprovação ela é importante? Primeiro, assim, a darolutamida já é uma droga disponível no Brasil e aprovada em outras indicações do câncer de próstata. E ela é sabidamente uma droga bastante ativa em combater o câncer de próstata e também uma droga muito bem tolerada, no geral, pelos pacientes. Só que, até essa aprovação, a gente tinha ainda algumas restrições de bula, incluindo o uso dessa medicação somente com o bloqueio hormonal. Anteriormente, a gente já fazia uso dessa mesma droga num cenário em conjunto com a quimioterapia. Então, essa aprovação, ela traz uma maior flexibilidade de opções para nós médicos que tratamos o câncer de próstata e ter uma droga ativa cujo perfil de tolerabilidade, ou seja, os efeitos adversos dos pacientes são muito favoráveis, com muito pouco impacto em qualidade de vida, preservando ali basicamente todas as funções, sejam elas ali de trabalho, sejam funções de lazer, dos pacientes em tratamento.
1: Esse dado é bacana, inclusive consta numa pesquisa que o tratamento reduziu em 46% o risco de progressão da doença ou morte. Eu queria que você explicasse para o nosso ouvinte o que esse número significa na prática para os pacientes.
2: Exato, então, toda droga que é aprovada pela Anvisa, ela precisa de um estudo clínico, chamado normalmente um estudo de fase 3, que demonstre que a droga é efetiva. E o estudo que foi realizado para essa droga, a darolutamida, é um estudo chamado ARANOTE. É um estudo feito em vários locais do mundo, que já foi apresentado, publicado, que incluiu quase 700 pacientes, mais precisamente 669 pacientes com câncer de próstata avançado, e metade desses pacientes receberam darolutamida e metade receberam placebo juntamente com bloqueio hormonal central. Então, um tratamento de associação da darolutamida com o bloqueio hormonal que foi avaliado. E nesse estudo, o objetivo principal era demonstrar uma melhora no chamado tempo até progressão de doença ou morte, ou seja, a doença aumentar em vigência de tratamento e ou o paciente infelizmente ter o falecimento em decorrência da doença ou alguma outra causa. E, de fato, o estudo mostrou essa redução de 46% no risco. Ou seja, em vários momentos do tratamento, quem usou o tratamento com darolutamida teve um risco 46% menor de alguma dessas coisas, né, ou a doença piorar ou progredir ao longo do tempo. O que a gente considera do ponto de vista de magnitude, ou seja, de quantidade de benefício, algo bastante representativo na oncologia. Então, esse número 46% é um número muito importante. Além disso, o estudo mostrou também, em linha com uma redução, inclusive, no risco de morte, mostrando e comprovando que a droga é ativa. E quando esses dados foram apresentados para agências regulatórias, seja ali no mercado americano, de saúde, e agora no Brasil, eles foram suficientes para que essa droga fosse aprovada nesse cenário, nessa indicação.
1: Perfeito. Aquela básica pergunta para deixar claro para os nossos ouvintes. Quem poderá receber esse tratamento? Estamos falando de todos os pacientes com câncer de próstata ou apenas de um grupo específico, doutor?
2: Bom, para deixar a audiência bem familiar com o cenário, a gente sempre precisa lembrar que câncer de próstata é uma doença bastante heterogênea. Você tem diversos cenários de apresentações. Por exemplo, a maioria dos pacientes, felizmente, se apresentam com uma doença localizada, que está só na próstata. Para esses casos, ainda os nossos pilares de tratamento são ou o que a gente chama de vigilância ativa, acompanhar a doença para tumores muito lentos e de comportamento quase que pouco, muito pouco agressivo, ou então cirurgia retirada da próstata e a radioterapia continuam sendo as opções principais. Então, boa parte dos pacientes vão continuar sendo tratado com uma dessas formas de tratamento. Mas aqui a gente está falando do grupo de pacientes que têm lesões fora da próstata, ou seja, metástases. E como você apresentou, Klaus, hoje a gente tem a incidência de casos novos, em torno de 70, 80 mil casos novos estimados por ano, mas uma parte desses, em torno de 10 a 15%, se apresenta com essas metástases. E alguns pacientes que trataram vão evoluir com essas metástases. Então, como o câncer de próstata é uma doença frequente, acaba sendo um número substancial de pacientes. Então, esses pacientes especificamente são os que esse grupo de pacientes é o grupo que foi contemplado com essa nova aprovação. Aqueles que têm metástases e que ainda não iniciaram nenhuma forma de tratamento.
1: Perfeito. Tem mais aqui para a gente entender sobre esse quadro, né? Por exemplo, doutor, esse medicamento ele já existe, né? O que muda é a aprovação da Anvisa. Um aspecto que chama atenção é a qualidade de vida também. O estudo mostra benefícios além do controle da doença?
2: Exato. Não, esse é um ponto muito importante para a gente discutir hoje com os pacientes, porque mesmo nessa situação, o paciente que se apresenta com metástase, a gente tem obtido resultados muito bons de eficácia. Então, são pacientes que estão vivendo anos e anos, inclusive alguns chegando a décadas de controle de doença com esses novos tratamentos, mesmo com metástase. Então, tendo tratamentos muito efetivos, a gente cada vez mais tem que se preocupar em tratar a doença e permitir com que esse paciente siga quase que inalterado o curso da sua vida. Então, são homens que normalmente alguns, vários, ainda exercem atividades de trabalho, ainda seguem todas as tarefas domiciliares, tem atividades de lazer, de viagens, etc. Então a gente procura um tratamento eficaz que tenha o menor impacto possível em qualidade de vida. E nesse mesmo estudo que eu comentei, foi avaliado qualidade de vida e incidência de efeitos adversos. Uhum. E o que chama muito a atenção é que a adição essa nova medicação, a darolutamida, ela trouxe menos impacto em cansaço, em efeitos adversos, do que o próprio placebo. Ou seja, não adicionou um aumento de efeitos adversos e manteve a mesma qualidade de vida do que se o paciente não estivesse fazendo o tratamento, ou seja, ele estivesse tomando placebo. Isso é algo assim, pouco comum da gente ver na oncologia. Toda vez que a gente adiciona um tratamento ativo, faz algo a mais, geralmente vem acompanhado sim de algum impacto, de algum efeito adverso, de alguma pior qualidade de vida, mas nesse caso isso não aconteceu, o que é muito importante, porque a gente pode manter a doença controlada por muito tempo e de fato permitir com que o paciente siga trabalhando, siga viajando com a sua família, fazendo, enfim, tudo que ele desejava fazer antes do início do diagnóstico do câncer de próstata.
1: Hoje, quando o câncer de próstata é descoberto já com metástase, ainda é possível oferecer tratamento eficaz e aumentar a sobrevida? E, inclusive, né, essa palavra, né, metástase, ela costuma assustar bastante, né? Queria que o senhor explicasse também para os ouvintes o que seria essa palavra e também sobre essa possibilidade de oferecer tratamento eficaz e aumentar a sobrevida mesmo com o câncer de próstata quando ele é descoberto com metástase.
2: É, com certeza. Isso, enfim, tem um impacto, um primeiro impacto muito importante. A gente percebe isso no dia a dia do consultório. O diagnóstico com a palavra metástase, ele, de fato, no primeiro momento, ele é muito impactante.
1: Uhum.
2: E para todo mundo entender, o que a gente se refere de metástase são focos da doença fora do órgão onde ela começou. Então, por exemplo, o câncer de próstata se inicia na glândula prostática. Em alguns casos, essa doença pode sair da glândula, seja pelos vasos linfáticos, seja pelos vasos sanguíneos, e alcançar outros órgãos. No caso do câncer de próstata, os locais mais comuns costumam ser os linfonodos, que na linguagem mais popular são as línguas, que a gente tem em vários locais do corpo, e os ossos. Em alguns casos, a gente tem focos de doença no pulmão e no fígado. Mas mesmo quando a gente fala de metástase, essa é uma doença muito variável de paciente para paciente. Tem pacientes que têm poucas metástases, um número maior de metástases, doenças no fígado que podem ser mais delicadas. Então, é muito pouco produtivo hoje a gente englobar todos os pacientes da mesma forma sob o rótulo de metástase. Já existe uma variação importante caso a caso na evolução, doenças mais responsivas, doenças mais agressivas. Mas o que é importante dizer é que em todos esses cenários, a despeito do número de lesões, do local da lesão que elas têm, hoje a gente tem tratamentos bastante efetivos em controlar a doença de uma maneira, às vezes até profunda e por muito tempo. Eu mencionei aqui que a gente mede em anos, inclusive, a sobrevida dos pacientes. E as formas de tratamento, elas são bastante variáveis conforme essa apresentação. Então, a gente usa o bloqueio da produção de testosterona, a gente usa novos antiandrógenos, como é o caso da darolutamida, que foi aprovada. Alguns casos, quimioterapia, geralmente em doenças mais agressivas, em conjunto com esses tratamentos. E cada vez mais a gente tem ali recebido com entusiasmo novos estudos que mostram novas drogas que podem se associar a essas terapias já existentes, sejam elas drogas de alvo moleculares, radioligantes, com uma capacidade de, a depender do perfil da doença, aumentar ainda mais o controle da doença. Então, de fato, é um cenário que a mensagem principal é não se ater simplesmente ao rótulo de metástase, ele é variável de caso a caso, e que a gente tem sim formas muito eficazes de controlar a doença, inclusive com essa ideia de controle de doença e preservação de qualidade de vida.
1: Doutor Denis Jardim, médico-oncologista, ainda existe muito preconceito em torno dos exames para câncer de próstata? O que o senhor tem percebido? E apesar desses avanços, o diagnóstico precoce continua sendo fundamental, né?
2: Sim, então, o nosso desejo sempre é que câncer de próstata seja cada vez mais diagnosticado no cenário curativo, ou seja, com a doença localizada. Quando é possível, com a radioterapia, com a cirurgia, identificar aqueles tumores de mais alto risco e oferecer um tratamento que vai eliminar por completo a doença de uma vez. Mas isso depende muito de uma procura rápida do paciente na presença de sintomas, dos rastreamentos de câncer de próstata realizados de maneira efetiva. Então, não é qualquer rastreamento, a gente tem que identificar a população de mais alto risco, oferecer os exames corretos na hora correta para tentar diagnosticar de forma precoce. E o que a gente tem visto aos poucos é de fato uma melhora ali da população masculina e pelo menos estar mais ciente e incentivar quem tem o diagnóstico, que os irmãos façam os exames, procurem se tem também, os colegas de trabalho na mesma faixa etária. Isso tem realmente aumentado aos poucos o número de homens que procuram clínico, que procuram neurologista, seja para um rastreamento oncológico ou para os exames gerais de saúde.
1: Vou fazer essa pergunta que é geral, e daqui a pouco eu volto para a última pergunta nessa reta final. Com que idade o homem deve começar a se preocupar com o câncer de próstata e fazer os exames? Essa recomendação muda para quem tem histórico familiar ou outros fatores de risco, doutor?
2: Sim. Então, hoje a recomendação formal ainda é a partir dos 50 anos para a população geral que tem boa saúde, iniciar os exames de rastreamento para o câncer de próstata, incluindo principalmente o PSA. Para aqueles pacientes que têm fatores de risco, e hoje os fatores de risco mais admitidos ali são história familiar, ou eventualmente em alguns casos a própria etnia negra, a gente recomenda que essa faixa etária seja um pouco mais precoce, ao redor dos 45 anos, ou eventualmente até antes, se o parente que teve câncer de próstata, ele, por exemplo, tinha uma idade muito, muito cedo. Alguém que é parente de primeiro grau, que teve um diagnóstico de câncer de próstata aos 50 anos, pode se iniciar até em torno de 10 anos antes, o primeiro PSA. Então é importante, antes até de fazer o exame do screening, ter uma conversa com o seu médico de referência, conversar, entender a história familiar, o contexto de outros fatores de risco, e saber se é o momento ou não de fato fazer, iniciar essa coleta do rastreamento de próstata.
1: Bom, para a gente encerrar aqui, o medicamento para câncer de próstata, darolutamida, recebeu aval da Anvisa como uma nova opção de estratégia de tratamento contra a doença, que soma cerca de 78 mil novos casos por ano aqui no Brasil. E de acordo com a farmacêutica Bayer, a aprovação considerou um estudo de fase 3 que apontou redução de 46% no risco de progressão da doença ou morte em pacientes que utilizaram a medicação combinada com uma terapia hormonal. Quais são os próximos passos depois dessa aprovação da Anvisa? Qual passo deve ser tomado? Ampliar o acesso dos pacientes a essa terapia, por exemplo? Esse medicamento pode estar disponível no SUS? O que, que você tem de informação para a gente?
2: Sim, existem ali, primeiro, alguns passos futuros, querendo que essa droga ela continue ali em estudos clínicos em outras indicações. Então, provavelmente, no futuro a gente espera novos cenários, novas situações que ela possa ser usada no câncer de próstata. Mas especificamente para essa aprovação agora, a darolutamida já é uma droga disponível comercialmente, ela já é de cobertura obrigatória das fontes pagadoras no sistema suplementar de saúde. Especificamente essa indicação aprovada, ela precisaria ainda ser incluída no rol de procedimentos obrigatórios da ANS para ter, de fato, um fornecimento não questionável por nenhuma fonte na saúde suplementar. E a gente espera que, com o tempo, dado esses resultados de eficácia, inclusive se possa discutir nas esferas ali das sociedades de oncologia clínica, junto com o Ministério da Saúde, eventual possibilidade de acesso no sistema público. Então, aos poucos, essas discussões têm que se tornar maduras para que o acesso seja, de fato, ampliado para a grande maioria dos pacientes.
1: Nós conversamos com o Dr. Denis Jardim, médico oncologista e professor de pós-graduação do Hospital Sírio-Libanês, sobre a nova aprovação da Anvisa que amplia as opções de tratamento para pacientes com câncer de próstata. Muito obrigado, doutor. Forte abraço para você e bom dia.
2: Muito obrigado, Cláudio. Um excelente dia para todos. Brasil!
1: Agora, 4 horas e 55 minutos, as informações da Seleção Brasileira direto dos Estados Unidos com Leonardo Dai.
3: A Seleção Brasileira treinou debaixo de um sol de 36 graus nesta quinta-feira na preparação para o jogo de domingo contra a Noruega, 5 da tarde no horário de Brasília, valendo vaga nas quartas de final da Copa do Mundo. A onda de calor que assola Nova Jersey vai pelo menos até sábado. E a princípio arrefecerá um pouco no domingo, dia da partida. Depois do treino, Endrick falou com a imprensa e se disse tranquilo quanto a esperar a sua vez de ser titular na seleção brasileira, assim como já aconteceu quando trabalhou com o técnico da seleção no Real Madrid.
4: Ficou claro, acho que nesse último jogo você vê ele mexendo ali bem. Quem faz o gol é um cara que veio do banco, foi o Martinelli. Então, acho que vocês poderiam ficar muito tranquilos que o Mister sempre vai fazer o melhor para a equipe. Eu fico muito tranquilo com ele e sempre fico seguindo os conselhos dele.
3: O Brasil volta a treinar nesta sexta-feira a partir do meio-dia no horário de Brasília.
1: Nessa reta final de programa, registro sua participação e também vou trazer uma informação sobre a seleção brasileira. Principalmente para os que não gostam do Casemiro. Isso porque, gente, a FIFA ranqueou o Casemiro como o melhor jogador de defesa da Copa do Mundo de 2026. Não tô mentindo, é real. É o Power Ranking da FIFA. É Casemiro, melhor jogador de defesa da Copa do Mundo de 2026. Ele está com 7.49 de pontuação à frente de Luke do Canadá, que tem aí 7.43. Ele está à frente também de Pico Lopes do Cabo Verde com 7.38 e Rodri da Espanha com 7.37. Exatamente, aí o Casemiro, o melhor jogador de defesa da Copa do Mundo de 2026, rapaz, veterano. Eu tenho um meme, cara. Cara, as pessoas, elas bagunçam muito, né, cara? Tem umas figurinhas do Casemiro, cara. São excelentes, assim, cara. É muita resenha. Eu não vou nem explanar mais. Não vou nem dar outros detalhes. Se você tem uma figurinha do Casemiro e é essa que eu tô falando a você, você vai me entender. Registrar a participação aqui dos nossos ouvintes. Última rodada de participação dos ouvintes aqui do CBN Madrugada, tá? Bom dia. Escreve Cláudio. Boa. Clauson, tudo bem? Antônio Ricardo, da cidade de Santo Antônio do Jardim. Muito obrigado, tenha um ótimo final de semana e bom dia. Obrigado. A Brisa falando que essa entrevista sobre o câncer de próstata é de utilidade pública. Brisa aqui falando sobre a nossa entrevista. Eduardo Celestino, de Goiânia, Goiás, indo a Ceasa trabalhar. 17 graus nesse momento, mesmo aqui em São Paulo, em 17 graus. Tempinho de 17 graus é muito bom. Abaixo de 13 graus já é mais complicado. Bom dia! Tem gente lá da Bahia com a gente também, desejando bom dia para todo mundo. Tem gente apostando na vitória da seleção brasileira aqui, ó. O Rogério tá falando o seguinte: Cláudio, vai ser 3-1 pro Brasil contra a Noruega. Rapaz, tem gente que tá arriscando alto, né? Bom dia, Cláudio Dutra, sou Leopoldo Veloso Júnior, estou em Lajedo, Pernambuco. Falando também sobre a nossa entrevista sobre a próstata, né? Eu acho que ele tá falando, é interessante que o médico fala próstata, não é? Eu acho que os médicos resumem mais, né, a palavra, enfim. O nosso doutor não foi diferente disso, né? Ele falou próstata em alguns momentos, mas o dialeto, né, deles. Bom, tenho aqui o nosso querido GG Holanda, confirmando a audiência de mais uma noite aqui no CBN Madrugada. Bom dia, Cláudio Dutra, todos ligados aqui em Cajamar, sempre ligado. Sérgio Simão, motorista de ônibus escolar, indo para Jundiaí, São Paulo. Um abraço a todos, ótima sexta-feira. É isso, gente, sextou, né? Para muita gente, a sexta-feira tá só começando e a sexta-feira do madrugueiro tá terminando, né? Porque depois daqui vai dormir, vai acordar ali no meio da tarde, vai tentar ainda viver a vida e retornar pro trabalho, porque, no caso, falou desse meu percurso de trabalho, o Ricardão ainda vai... ainda vai para outro turno aí. Volta depois. O Matheus de Souza vai até 6, né, Matheus? Rapaz. Quem chega agora, que tá lá on fire, é ele, Pedro Bumberg. Na apresentação do CBN Primeiras Notícias. Na madrugada, fechando o jornal para deixar você muito bem informado, tá? A partir das 5 horas da manhã, com todas as informações do Brasil e do mundo. Forte abraço para você, 5 horas da manhã em ponto. Este programa teve os trabalhos técnicos de Ricardo Garcia, a operação da nave, a chefia da madrugada de Edmilson Fernandes, a apuração pela madrugada, a leitura do repórter CBN de Matheus de Souza, produção deste programa de Karina Almeida. Muito obrigado pela companhia e pela audiência. Volto a te encontrar na madrugada de sábado, portanto, logo mais a partir de 12h30 aqui no CBN Madrugada. Galvão, Paulo Galvão, muita gente perguntando... Paulo Galvão volta quando? Paulo Galvão volta na madrugada de quarta-feira. É, temos um encontro marcado até a madrugada de terça-feira. Tchau, gente. Fiquem agora com o Pedro Monenberger, com o CBN Primeiras Notícias. Antes, Matheus de Souza na leitura do repórter CBN.
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0: Sexta-feira, 3 de julho de 2026. O governo Lula propôs, em reunião virtual com o representante de comércio dos Estados Unidos, novas medidas para evitar o tarifaço. Um documento entregue tenta ampliar as garantias de que as práticas adotadas pelo Brasil, como o PIX, não restringem o comércio com os americanos. O Brasil também se disponibilizou a ampliar as medidas em áreas descritas como preocupantes por Washington, como o combate ao desmatamento, à corrupção e à pirataria. Um novo encontro deve ocorrer até o dia 15 de julho, quando se encerra o prazo para a decisão final e eventual aplicação das medidas pelos Estados Unidos. A Justiça de Alagoas retirou o ex-prefeito de Maceió, João Henrique Caldas, do PSDB, da ação popular que apura os investimentos do Instituto de Previdência do município em letras financeiras do Banco Master. A medida judicial foi protocolada pelo senador Renan Calheiros, do MDB. A ação, que investiga aportes de R$ 117 milhões de reais sem análise de riscos, continua contra os demais réus. No horário de Brasília, 5:02.
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1: Olá, muito bom dia para você que nos acompanha em todo o Brasil. Obrigado pela sua audiência, seja bem-vindo. Este é o CBN Primeiras Notícias. Nós vamos juntos até 6 da manhã com as principais notícias desta sexta-feira, dia 3 de julho de 2026. Obrigado a você que está se preparando para começar o dia, se arrumando, tomando aquele banho, tomando aquele cafezinho, ou já no deslocamento para os seus compromissos. Nós vamos juntos, te fazemos companhia. E eu aguardo a sua participação, a sua interação, o seu comentário, sempre pelos nossos canais de comunicação. Além do radinho, você também nos assiste no YouTube, no Globoplay. Pode mandar mensagem pelo nosso WhatsApp no 21 99764-2381 ou pelo nosso chat do YouTube. Vamos juntos, viu? Obrigado pela sua audiência. Lá no nosso canal do YouTube já tem muita gente conectada, mandando mensagem pra gente lá no nosso chat, falando do jogo da Argélia de ontem, falando também sobre outros jogos da Copa do Mundo, falando inclusive, né, pessoal, sobre o tempo, né, como é que amanhece essa sexta-feira em vários locais do país. Manda mensagem, quero saber como tá por aí. E quem tá comigo todos os dias aqui, dividindo essa labuta, esse desafio que é acordar cedinho e te levar informação, é minha parceira Ana Paula Jaume, já posicionada para o nosso programa de hoje. Fala, Ana, bom dia para você.
2: Oi, Pedro, bom dia para você, bom dia também para o nosso ouvinte. Sextou finalmente, né?
1: Graças a Deus. Graças e aí, Deus. O nosso ouvinte aqui, Gustavo Parente, lá pelo YouTube, ele pergunta para você, hein, Ana Paula. Você que vai dar essa resposta para ele hoje.
2: Vamos lá.
1: Churrasco para o jogo do Brasil. A gente já pode começar hoje? Ou seria já ansiedade?
2: Ah, já pode, Pedro.
1: Tá valendo?
2: Churrasco, né, para ir aquecendo, entrando no clima.
1: É, meu amigo.
2: O rasco sempre cai bem, né?
1: Gustavo, vou te falar um negócio, hein? E meu lema, eu chegando aqui às 3 da manhã, 11 horas já estou liberado, né? Vou pra minha residência. Então, até 11 horas, quem fez, fez. Quem não fez, não fará mais. E assim, eu te apoio, viu? Comece os trabalhos por nós e nos convide, de preferência também. Hoje tem muita coisa pra gente falar, hein? Vamos falar, inclusive, de seleção brasileira, tá, Gustavo? Vamos junto. Tem também outros jogos da Copa do Mundo. Hoje é dia de jogo da Argentina. Ontem teve um jogo de Portugal. Eu vou te contar, hein, gente? O que, que é isso? Portugal e Croácia protagonizaram ali uma partida eletrizante com um gol no último segundo, pra não falar
2: tá
1: minuto.
2: Tá sendo
1: último...
2: assim, né? A Copa surpreendendo ali no finalzinho. Você fica com o coração na mão. Não dá, Pedro.
1: É, e aí a tecnologia entrou em ação, né? Pra definir se teria o gol validado da Croácia ou não. Aquela confusão. É, meu amigo, é isso aí. É Copa do Mundo, viu? Hoje no nosso podcast, Ana Paula Jaume, vamos falar de alguns temas relevantes da política nacional, como é o tarifaço aplicado pelos Estados Unidos e ali as rixas entre Lula e Flávio Bolsonaro. Tem também o terremoto na Venezuela e informações relevantes sobre a discussão da escala 6x1. E o nosso ouvinte, ele pode e deve mandar mensagem pra gente pelo 21 99764-2381, como faz um dos nossos ouvintes aqui, viu, Ana Paula? Nós recebemos uma imagem aqui, enviada por um ouvinte nosso, do café da manhã dele. Quem nos mandou essa mensagem, deixa eu até achar aqui pra poder falar o nome, que eu perdi aqui a nossa mensagem. Mas eu vou descrever na imagem pro nosso ouvinte aí. É um cafezinho mandado aqui pra gente, pelo Isaías, lá de Santa Catarina. E aí ele tá... Que isso, hein? Essa refeição aqui, você não precisa nem almoçar mais tarde, hein, Isaías? Comeu essa refeição aí, amigo? Dura o dia todo, né? Sim, aquela sustância. Fiquei com fome já aqui, inclusive, viu?
2: Eu também.
1: Pra quem nos acompanha pelo rádio, é um belo cuscuz, o que parece ser uma carne seca ali com tomatinho do lado. Uhum. Que delícia, hein? Era dentro uma hora dessa, meu irmão. Obrigado,
2: combinação.
1: Viu? Comerias agora, Ana Paula?
2: Ah, com certeza, Pedro. Às 5 e 7 da manhã, com certeza.
1: É, eu já tô
2: sem
1: com
2: pensar
1: fome,
2: duas
1: viu?
2: vezes. Eu também.
1: Já almoçaria agora com facilidade, Ana Paula Jaume.
2: Tô nessa também.
1: E eu aguardo as mensagens dos nossos ouvintes. Manda aquele cafezinho pra gente. Quero saber de onde você tá nos ouvindo. 21 99764-2381. São 5 e 7. Sem tempo a perder, nós vamos juntos. Tá no ar o CBN Primeiras Notícias.
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1: E Lula subiu o tom contra Flávio Bolsonaro, o chamou de traidor e falou sobre o tarifaço dos Estados Unidos. Quem traz informação pra gente de Brasília é a Samantha Klein.
3: Olá, Pedro. O presidente Lula afirmou que a carta do senador Flávio Bolsonaro ao escritório do representante comercial dos Estados Unidos é entreguismo e vontade de submeter o Brasil aos interesses dos Estados Unidos. Lula chamou de mais uma atitude de traidores da pátria o pedido de Flávio para que a tarifa de 25% sobre produtos brasileiros seja adiada para depois das eleições. O presidente disse que nunca houve e não há qualquer justificativa para tarifaço agora ou depois. Nesta quinta, o pré-candidato enviou uma carta alegando que as investidas tarifárias da gestão Trump contra o Brasil estão fortalecendo o governo Lula. Isso porque, segundo o senador, o governo tem enquadrado as ações do campo econômico como ataques à soberania nacional. A estratégia de Flávio é também se descolar do último tarifaço que foi atribuído à família Bolsonaro. E numa eventual transição de governo, Flávio fala em aplicar tarifa zero para o etanol e redução de taxas para as empresas de cartão de crédito.

0: tempo, alguém aqui no Brasil celebrando nas redes sociais o fato de ter sido imposta. Essas pessoas sempre dificultam muito o trabalho. Não porque são capazes de causar algum alvoroço, mas porque elas poluem o debate político ou colocam num debate que é econômico, comercial, um componente político que não deveria estar.
1: Ainda nesta quinta, o ministro teve uma quarta reunião de negociação com o representante do escritório comercial da Casa Branca, Jameson Greer. A rodada de conversas tratou da investigação sobre o PIX, tarifas, etanol e desmatamento. Apesar disso, fontes do Palácio do Planalto veem de forma pessimista a possibilidade de progresso no tema. Parte da gestão Lula entende que a gestão Trump pode usar as taxas para interferir nas eleições e no próximo governo.
2: E olha, a gente deve ter uma reunião no dia 15 de julho entre Estados Unidos e Brasil, que pode ter negociação sobre o tarifaço. Para tentar barrar o tarifaço da gestão de Trump, o governo brasileiro, inclusive, protocolou um documento que é chamado de Mapa do Caminho. O plano aceita aprofundar as discussões e a cooperação técnica em temas sensíveis levantados por Washington, como tarifas alfandegárias, proteção à propriedade intelectual, etanol e desmatamento. O Itamaraty, porém, já sinalizou que o sistema de pagamentos instantâneos, o PIX, é considerado inegociável. Outro tema de hoje é que um vigilante de 43 anos foi resgatado com vida depois de ficar, gente, 8 dias sob os escombros do terremoto na Venezuela. Impressionante as imagens desse caso. Graças ao suporte de uma força-tarefa de bombeiros internacionais, esse homem sobreviveu após passar mais de 65 horas embaixo de 9 metros de materiais no estacionamento de um shopping. 100 socorristas de diferentes países trabalharam sem parar por mais de 3 dias para salvar esse vigilante. Ele recebeu hidratação por meio de uma sonda e ar através de um tubo durante o resgate dramático. Um bombeiro chileno contou à Globo News que câmeras ajudaram na estrutura de salvamento.
3: O sobrevivente está saindo agora, nesse momento, Hernan Gil, sendo levado em direção aqui a uma ambulância, vai ser encaminhado para o hospital. Um momento, olha só, de muita alegria, os seus gatitos aqui chorando. Amigo, qual que é a sua... Por que que você está chorando? Qual que é o seu sentimento agora, nesse momento?
4: O sentimento de ter salvado uma vida. Não há nada melhor que esse sentimento.
3: Vocês trabalharam quantas horas nesse resgate?
4: Mais de 65 horas. Mas valeu a pena, cada esforço.
2: Impressionante essa história, né? Os bombeiros brasileiros enviados para a Venezuela encerraram as buscas em uma das áreas por não terem encontrado sinais de vida. O tenente-coronel Cozendei, da Missão Humanitária Brasileira, se emocionou ao falar do encerramento da operação.
5: É uma decisão difícil, mas que a gente tem essa convicção de que, infelizmente, né, as pessoas vieram a óbito e a gente tem que encerrar a operação com muita tristeza, né, porque a gente estava com muita esperança. Isso para nós é muito difícil, né, porque a gente está trabalhando com aquela ânsia, aquela vontade de fazer acontecer e realmente é difícil encerrar a operação.
2: Ontem à noite, o governo venezuelano atualizou para 2.595 o número de vítimas que morreram no duplo terremoto. Mais de 11 mil pessoas ficaram feridas. O número total de desaparecidos permanece uma incógnita diante da falta de dados oficiais do Palácio de Miraflores, embora estimativas da ONU apontem para 50 mil pessoas. E o Ministério do Trabalho identificou 17 atividades profissionais que precisarão de análise individual caso seja aprovada a PEC que acaba com a escala 6x1. A lista reúne categorias com legislações específicas como aeronautas, vigilantes, trabalhadores rurais e domésticos, além de ocupações regidas pela CLT, como motoristas, jornalistas e operadores de telemarketing. A principal preocupação do governo é adaptar as regras sobre o descanso semanal remunerado, já que a proposta amplia a folga de 1 para 2 dias por semana, sendo um deles preferencialmente aos domingos. A estratégia permite que parte dessas adequações seja feita por meio de negociações coletivas entre empresas e sindicatos, em alguns casos por instruções normativas. Entre as escalas consideradas mais delicadas, está a de 12 horas de trabalho por 36 de descanso, comum, por exemplo, na área da saúde, né? Pelos cálculos do governo, essa jornada

0: jornada equivale a 42 horas semanais, acima do limite de 40 horas previsto na PEC. Já categorias como bancários e petroleiros não devem ser afetadas, porque já trabalham em regimes compatíveis com essa proposta. Algumas das profissões que também podem exigir uma análise específica são os profissionais da saúde, a gente vinha falando, empregados domésticos, já que será necessário adaptar as regras da jornada, descanso semanal e o cálculo de horas extras, motoristas que possuem normas específicas sobre o tempo de direção e o descanso, também previstas na CLT. Falamos dos aeronautas já, tem também a situação dos vigilantes, trabalhadores rurais também, que tem legislação específica sobre a jornada de trabalho e a organização também do trabalho. O texto aprovado na Câmara reduz a jornada semanal de 44 para 42 horas, 2 meses após a promulgação e também 1 ano depois para 40 horas sem redução de salários. Enquanto o governo avalia como adaptar as regras para categorias específicas, a indústria já estuda formas de absorver o aumento dos custos que é previsto pelo setor. Agora, 5h16.
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2: Bom dia a você, ouvinte da Rádio CBN aqui em São Paulo. Agora são 5h15 e quem fala com você é o Matheus de Souza. Trazendo aqui a matéria da nossa repórter Karen Lemos, que fala que a Câmara Municipal de São Paulo encerrou o primeiro semestre de 2026 com a aprovação em primeiro turno de 280 projetos de lei, sendo que 166 ainda precisam passar por uma segunda votação na Casa. No período, 132 novas leis foram promulgadas em São Paulo, como o programa Vagas Verdes, para substituir vagas de estacionamento nas ruas por pequenas áreas verdes, e a criação do Cadastro Único de Violência Doméstica. Apesar da alta produtividade, projetos de importância para a cidade encerraram o semestre sem uma definição. É o caso, por exemplo, do projeto de lei encaminhado pelo prefeito Ricardo Nunes, que endurece as regras de fiscalização de ruídos e amplia o poder de atuação do PSIL, o Programa de Silêncio Urbano. A proposta prevê interdição imediata de estabelecimentos flagrados em atividades ilícitas, como locais com máquinas caça-níqueis ou venda de bebidas sem nota fiscal, permitindo fechamento a partir da constatação da Guarda Civil Metropolitana ou de autoridades policiais. O projeto também amplia a atuação da fiscalização para imóveis residenciais. Pela proposta, festas, reuniões e comemorações que produzam barulho audível da rua entre 10 da noite e 7 da manhã poderão gerar advertência e multa aos responsáveis. Além dos trabalhos do plenário, a Câmara também teve um semestre marcado pela conclusão e abertura de CPIs, como as CPIs das habitações de interesse social, dos pancadões, da Íris e do Jardim Pantanal, que foram encerradas, e a que foi aberta a CPI dos devedores, que apura dados sobre grandes contribuintes que estão em débito com o município. No próximo semestre, vereadores vão se dividir também com campanhas eleitorais. Cerca de 20 parlamentares devem disputar as eleições para deputado estadual e federal. São 5h17.

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1: Vamos falar da nossa agenda do dia. Mais de 35 milhões de pessoas são esperadas para os funerais do ex-líder supremo do Irã, Ali Khamenei. A gente vai acompanhar ao longo do dia toda essa cerimônia que começa ainda hoje pela madrugada. Daqui a pouquinho o Fernando Andrade também fala um pouco mais sobre essa situação para a gente. A Procuradoria-Geral da República pode se manifestar hoje sobre o pedido para investigar o financiamento do filme Dark Horse, esse filme sobre o ex-presidente Jair Bolsonaro. O caso está em sigilo e caberá à PGF verificar se é preciso apurar ou não os repasses para a produção do longa. O diretor-geral da PF, da Polícia Federal, Andrei Rodrigues, toma café da manhã com jornalistas hoje. É o encontro às 9:30 da manhã de relacionamento com a imprensa. E aí a gente vai estar de olho nisso, gente, especialmente pela expectativa de que alguns temas muito importantes aqui do país sejam tratados. Entre eles, as investigações do Banco Master, do filme Dark Horse e sobre a fraude do INSS. Outro tema importante é que o ministro Alexandre de Moraes pode decidir a qualquer momento sobre a prorrogação ou não da prisão domiciliar de Bolsonaro. Nessa quinta-feira, a defesa do ex-presidente se manifestou dizendo que a conclusão do inquérito da Polícia Civil, descartando falta grave no caso da arma de Bolsonaro, foi apreendida numa blitz. A conclusão afastaria qualquer argumento contra a manutenção da prisão domiciliar. 5:20.
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1: Bom, Jade Ramos.
2: A sexta-feira será marcada pelo avanço de uma intensa massa de ar polar sobre a região sul do país. Mas ainda chove desde cedo no litoral e no leste do Paraná. E o ar frio provoca geadas em áreas do Rio Grande do Sul e de Santa Catarina, até com chance de chuvas congeladas nas áreas mais altas da Serra Gaúcha e Catarinense. Enquanto no sudeste, a frente fria avança pelo litoral, provocando aumento da nebulosidade e chuvas, principalmente no sul e no leste de São Paulo, além de áreas do Rio de Janeiro e do sul do Espírito Santo. Na capital paulista, a sensação de frio predomina ao longo do dia, com mínima de 12 graus e máxima de 19 graus. E no centro-oeste, o ar frio alcança áreas do centro e sul de Mato Grosso do Sul. Em Campo Grande, a mínima alcança os 17 graus e máxima de 22 graus. E no nordeste, a chuva permanece concentrada no litoral entre a Bahia e o Rio Grande do Norte. Enquanto no interior, o tempo permanece quente e seco. E no norte do país, o destaque é para Boa Vista e Macapá, em que há risco de pancadas de chuva no decorrer do dia. Jade Ramos, da Climatempo, para a CBN.
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1: Vamos falar de Copa do Mundo, minha gente. Já vai ouvindo aí esse gol. É o gol de Portugal. E aí a narração que o nosso Edmilson Fernandes separa pra gente mais uma vez. Emocionante e em português de Portugal. Daqui a pouquinho a gente coloca o gol de Portugal pra gente ter a narração desse gol que deu à seleção portuguesa a classificação.
4: A bola para Rafael Leão. Aí está Leão. Leão vai olhar. Já cruzou. Bola na área. Cabeceamento. Gol!
1: A emoção narrada em diferentes culturas, diferentes países. A gente vai fazendo essa trajetória juntos aqui ao longo da Copa do Mundo. Mais uma pílula e uma pérola, por que não, separada pelo Edmilson Fernandes. E olha, com gol nos acréscimos, Portugal venceu a Croácia por 2-1 de virada, avançou para as oitavas de final da Copa. O atacante Cristiano Ronaldo quebrou um tabu e marcou o primeiro gol da carreira no mata-mata de Copas do Mundo, ao converter um pênalti. Falou sobre isso.
5: Hoje eu à tarde tive um pressentimento que ia haver penalti. Já estavam preparados desde a tarde, porque sentia que ia acontecer. É difícil, não vou deixar de dizer, pulsação é muito acelerada, mas tentei confiar naquilo que eu sinto, no meu instinto, e acreditar que eu ia marcar. É isso que eu acredito sempre. Correu bem, foi um desbloqueio também emocional para todos nós, porque depois de marcar sentimos que podíamos ganhar um jogo. e muito feliz, obviamente.
1: E olha que partida emocionante, hein, gente? A Croácia teve um gol anulado no último minuto do jogo. O árbitro norueguês contou com o auxílio da tecnologia para não validar o gol que levaria o duelo para a prorrogação. E aí, polêmica essa anulação, hein? Foi ali no fio de cabelo. Fala mais sobre isso depois. Eu quero sua opinião aqui, viu? Manda mensagem pra gente sobre essa anulação. A partida contra Portugal pode ter sido a última, inclusive, do Luka Modric, né? Um craque de 40 anos. Ele que era referência da Croácia para essa Copa. E é símbolo de uma geração de ouro da Croácia, inclusive, né? Que foi vice-campeã em 2018 e terceira colocada na Copa seguinte. Bom, agora, na segunda-feira, Portugal vai enfrentar a Espanha, num dos principais clássicos do futebol europeu. A seleção espanhola se classificou ao vencer a Áustria por 3-0. Já nessa madrugada, a Suíça derrotou a Argélia por 2-0 e aguarda o vencedor de Colômbia e Gana, que se enfrentam hoje às 10h30 da noite, no último jogo da segunda fase da Copa do Mundo. Nos outros jogos de hoje, a Austrália enfrenta o Egito às 15h e a Argentina pega Cabo Verde às 19h. E depois de parar a Espanha, logo na estreia, o goleiro Vozinha, virou aí referência para o Brasil, para o povo brasileiro, né? Vai ter a missão de barrar o Lionel Messi hoje, maior artilheiro de todas as Copas, tem 19 gols. Dá-lhe, Vozinha, vamos ver essa partida a partir de hoje, hein? Brasil! E a seleção brasileira faz hoje o segundo treino para o jogo de domingo contra a Noruega às 17h, pelas oitavas de final da Copa. A principal dúvida continua sendo o substituto de Lucas Paquetá, ele que se machucou no jogo contra o Japão. Danilo Santos e Gabriel Martinelli aparecem como os principais candidatos. E um dos nomes mais pedidos pela torcida para ganhar uma chance é o de Endrick, que falou sobre isso aí.
6: Sempre fiquei tranquilo, porque o Mister, vocês sabem, é um dos treinadores mais vitoriosos do futebol, um dos melhores treinadores do mundo, então ele sabe muito bem o que fazer. Ficou claro, acho que nesse último jogo é... Você vê ele mexendo ali bem, quem faz o gol é um cara que veio do banco, foi o Martinelli. Então, acho que vocês poderiam ficar muito tranquilos que o Messi sempre vai fazer o melhor para a equipe. Eu fico muito tranquilo com ele e sempre fico seguindo os conselhos dele. E também do staff, que é um staff muito importante para a nossa equipe, onde a gente também busca muito apoio por eles.
1: E direto dos Estados Unidos, o Leonardo Dai conta para a gente mais detalhes da preparação da seleção. Fala, Léo!
7: Alô, Pedro, bom dia. O calor é o protagonista da preparação da seleção brasileira para o jogo contra a Noruega neste domingo às 17h, no horário de Brasília, 16h no verão americano, no verão de Nova Jersey, em plena onda de calor que veio forte essa semana, tanto em Nova York quanto em Nova Jersey, em outras regiões dos Estados Unidos, na escala Fahrenheit, né, que é utilizada aqui para marcar a temperatura. O termômetro passou dos 100 graus em Nova York nesta quinta-feira, o que representa aí uma temperatura na casa dos 40 graus, né? E no caso aqui do treino da seleção em Morristown, os jogadores trabalharam debaixo de um sol aí de 36 graus, sensação térmica com certeza acima dos 40 graus o tempo todo. E a seleção continua se preparando para esse jogo, tem mais dois treinos, um hoje e o outro amanhã, e esses dois treinos devem acontecer em temperaturas semelhantes. Para domingo, a perspectiva é de que o calor arrefeça um pouco, mas ao mesmo tempo surge a possibilidade de chuva nesse jogo, durante o jogo, ou enfim, durante a partida ou antes da partida, o que traz o risco de um alerta climático que pode, de repente, até adiar ou interromper a partida, dependendo do andamento do jogo e do andamento também dessa questão meteorológica. São coisas para se observar daqui até domingo, quando o Brasil e a Noruega decidem uma vaga nas quartas de final da Copa do Mundo.
1: Boa, Léo! Agora 5h27. E Ana Paula Jaume chega para bater aquela bola com a gente, trazer para nós aqui os destaques dos jornais do país, começando hoje pelo jornal O Globo, Ana.
8: Isso, Pedro. Destaque para a nova fase da Operação Iacarne, investigação sobre a infiltração do crime organizado na política aqui do Rio de Janeiro. Polícia Federal investigando uma lista do bicheiro Adilcinho com nomes de políticos e valores que poderiam ser propina ou doação para campanhas. Inclusive, o nome do ex-governador aqui do Rio, Cláudio Castro, do PL, aparece nessa listagem encontrada aí ontem, então, nessa operação. Segundo uma apuração do G1, a lista traz uma doação de mais de 3 milhões de reais para o Castro. O ex-governador cassado concorreu em 22 à reeleição. O STJ ainda determinou a prisão do ex-presidente da Alerj, Rodrigo Bacelar, e também do bicheiro Adilcinho, que já estavam na cadeia. Além deles, foi preso o pastor Marco Fonseca, que atua aí no comércio de cigarros e teria também ligação com o Adilcinho, Pedro.
1: Boana, no Estadão de hoje a gente fala sobre o Vaticano, que oficializou o primeiro cisma, né, da Igreja Católica no século XXI. Que história é essa, Ana?
8: É, decisão que atingiu bispos, sacerdotes ligados à Fraternidade Sacerdotal São Pio X, um grupo ultratradicionalista. O motivo foi a nomeação de 4 bispos sem autorização do Papa Leão XIV. E para Santa Sé, esse gesto representa um ato de quebra, né, da comunhão com a Igreja. Cisma, lembrando, o nome dado a uma ruptura formal dentro da Igreja quando um grupo deixa de reconhecer a autoridade do Papa e passa a seguir o seu próprio caminho. O episódio lembra o cisma de 88, quando o mesmo grupo já tinha causado uma crise grave ao ordenar bispos sem o aval do Vaticano.
1: E a gente vai vendo as capas dos jornais, Ana Paula Jalme vai colocando as imagens pra gente pelo YouTube Globoplay, destacando bastante as fotos da Copa, né, Ana? Uhum. Desde o início da Copa, é um padrão que se repete nas capas dos periódicos brasileiros, porque não nos periódicos de todo mundo, né? E a gente passa agora para a Folha de São Paulo, fechando aqui o nosso giro pelos jornais impressos. Na Folha, nós temos, inclusive, entrevista exclusiva do Carlo Ancelotti, né, técnico da seleção brasileira. Ele conversou com a Mônica Bergamo e falou o quê, Ana Paula Jalme?
8: Ah, ele demonstrou confiança para o confronto contra a Noruega pelas oitavas da Copa do Mundo no domingo. Disse que espera um jogo difícil, destacou a força defensiva da Noruega e também o talento do atacante Haaland. Mas disse que o Brasil está preparado para qualquer situação. Ancelotti também comentou sobre o Neymar, disse que o nosso camisa 10 não está satisfeito em ficar no banco de reserva, mas tem se comportado de uma forma exemplar. Ancelotti elogiou a postura do jogador, diz que ele está pronto para atuar nos 90 minutos e vai entrar quando a equipe precisar. Bem-humorado ainda, o Ancelotti disse que é 100% certo de que ele não é um gênio, mas é 100% certo também que ele não é tonto. Lembrou ainda que já comandou mais de 1.400 partidas na carreira, Pedro.
1: É, isso aí, né? Tem que manter aquele pé no chão, né? Vamos dizer assim. Não vou nem dizer humildade só, mas o pé no chão. Sim. Porque é jogo importante. Obrigado, viu, Ana, pela sua análise, pela sua avaliação dos jornais aqui do dia. E vamos ver, né, Ancelotti? Quero ver o resultado do seu trabalho no domingo, viu? Segunda-feira a gente conversa mais sobre isso. Agora, 5h31, vem aí o repórter CBN na voz do Matheus de Souza.
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0: sexta-feira, 3 de julho de 2026. Um levantamento da Controladoria Geral do Estado do Rio de Janeiro encontrou funcionários fantasmas em todos os órgãos do governo fluminense. A reportagem do jornal O Globo apurou que a maioria dos funcionários que recebiam salário sem trabalhar nos 77 órgãos estaduais eram ligados à Assembleia Legislativa do Rio, à gestão anterior ou a ex-titulares de pastas estaduais. O ministro da Fazenda, Darildo Urigã, anunciou que o governo federal planeja introduzir um imposto seletivo, substituindo parte do imposto sobre produtos industrializados ainda este ano. No entanto, a discussão sobre a alíquota do novo tributo vai ocorrer somente no ano que vem. Urigã enfatizou uma transição suave e diálogo com as áreas afetadas, mirando a implementação completa em 2028. A medida afetará os setores de bebidas alcoólicas, refrigerantes, fumo, apostas, veículos, aeronaves, embarcações e minerais. Hoje é o último dia das 16avos de final da Copa do Mundo. Na primeira das partidas decisivas de hoje, a Austrália joga contra o Egito às 15h em Dallas. Depois, a Argentina pega a seleção de Cabo Verde às 19h em Miami e a rodada é fechada pela Colômbia, que decide a última vaga contra a Gana às 22h em Kansas City. No horário de Brasília, 5h33...
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2: São 5 horas mais 34 minutos. A gente agora chama o Fernando Andrade para conversar com a gente. É hora do Mundo em 3 Minutos e o Fernando Andrade conta pra gente, entre outros assuntos, sobre o funeral do Ayatollah Ali Khamenei, que começa agora pela madrugada, deve durar uma semana.
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3: Olá, seja bem-vindo ao Mundo em 3 Minutos. Começa nesta sexta-feira o funeral do líder supremo iraniano, o Ayatollah Ali Khamenei. Khamenei foi morto há 4 meses num ataque coordenado entre Estados Unidos e Israel. Então, ao longo de quase uma semana, ocorrerão cerimônias em pelo menos 5 cidades do Irã e também no Iraque, país com grande população xiita e abriga milícias apoiadas pelo Irã. E aí pense em milhares e milhares de pessoas. O símbolo da cerimônia é um punho fechado com o slogan "Devemos nos levantar". O objetivo é transformar o funeral, cheio de simbologias e significados, numa demonstração de continuidade e não de incerteza. E aqui é bom lembrar o seguinte, Khamenei não era apenas um chefe de Estado, ele era um líder de um sistema teocrático, uma autoridade religiosa do islamismo xiita, muito respeitado no Iraque, como eu já disse, mas também no Líbano, no Paquistão e em outros países com populações xiitas. E era o chefe da Guarda Revolucionária Iraniana. Mas, antes da guerra, parte da população estava muito insatisfeita com o legado de quase 40 anos de um governo autoritário que prendeu, que torturou e matou muita gente. Também casos de corrupção e concentração de poder. E estávamos vendo uma série de manifestações antes da guerra. Houve manifestações por direitos das mulheres, mas também dos chamados bazares, que são os comerciantes do país, muito influentes. E aí veio a guerra, bom, parou tudo. Agora, um desafio para dar essa cara de continuidade é saber, ou melhor, é não saber, onde está o sucessor de Khamenei, seu filho, Mojtaba Khamenei, que assumiu o lugar do pai. Ele nunca apareceu em público desde que o pai morreu. Falam que ele foi ferido, está desfigurado, mas não aparece nem áudio, nem nada. E devido a esse vácuo de poder, hoje quem governa o Irã é a Guarda Revolucionária. Hoje é um governo mais militarizado do que religioso. Agora passamos para a África do Sul, onde o país tenta voltar ao normal após uma série de protestos contra imigrantes ilegais. Vários grupos estabeleceram o dia 30 de junho como prazo para que todos os imigrantes em situação irregular deixassem o país. As manifestações, em sua maioria, foram pacíficas, mas causou pânico em algumas regiões, em alguns bairros, com violência. grupos armados agredindo imigrantes, fechando e saqueando lojas. Milhares de imigrantes, principalmente do Zimbábue e do Malawi, procuraram suas embaixadas para solicitar ajuda. Nigerianos também fugiram do país. O que acontece lá é o seguinte: os sul-africanos culpam os imigrantes pelos problemas econômicos do país. Hoje, um terço dos sul-africanos está desempregado. Agora vamos aos dados. A população total de imigrantes na África do Sul é de cerca de 3 milhões, o equivalente a 4% da população, uma proporção considerada bem baixa em padrões internacionais. Outro dado: a África do Sul abriga cerca de 167 mil refugiados e solicitantes de asilo, segundo a ONU. Número também pequeno em comparação com outros países africanos. Uganda, por exemplo, recebe 1,8 milhão de refugiados. O Chad, 1,2 milhão. O Quênia, 850 mil. E vem mais por aí. Esses grupos anti-imigração convocaram manifestações todas as quintas-feiras. Entre as exigências deles estão deportações em massa daqueles sem documentos. Mundo em 3 minutos. Até a próxima edição.
2: Agora 5 horas 38 minutos. E a gente começa o nosso giro pelas praças da CBN em todo o país. A gente vai primeiro a Campinas e conta para você mais o desdobramento daquela história sobre a jovem que morreu durante um salto de rope jump no interior de São Paulo. Quem conta pra gente lá em Campinas é o Marco Guarizo.
4: A Polícia Civil pediu à Justiça a revogação da prisão temporária.
2: Daqui a pouquinho a gente chama a reportagem de Campinas. Vamos rodar primeiro em Recife. A gente está atualizando aqui, na verdade, essa matéria. E em Recife, a Justiça de Pernambuco determinou que a Meta suspenda o perfil de um influenciador acusado de xenofobia. E por lá, quem conta pra gente é o Javier Vasconcelos.
5: A Justiça de Pernambuco determinou que a Meta suspenda em até 2 dias o perfil no Instagram do influenciador Gabriel Silva, que conta com quase 1 milhão de seguidores. A decisão liminar atende a uma ação civil pública da Defensoria Pública do Estado. Segundo o processo, o influenciador publicava de forma recorrente conteúdos xenofóbicos contra nordestinos e mensagens ofensivas a pessoas em situação de pobreza. Na decisão, o juiz José Alberto de Barros Freitas Filho destacou que a liberdade de expressão não ampara o discurso de ódio. Para o magistrado, o influenciador transformou o preconceito e a ridicularização de grupos vulneráveis em uma engrenagem de monetização. A defensoria pede que Gabriel Silva seja condenado a pagar quase 1 milhão de reais por danos morais coletivos, valor equivalente a 1 real por seguidor. Caso a Meta descumpra a ordem de suspensão, poderá ser multada. Como o influenciador mora nos Estados Unidos, a citação será enviada por carta para um endereço no Rio de Janeiro. Procurada, a Meta informou que não vai comentar o caso. Gabriel Silva não se manifestou.
2: Vamos agora a Macapá. O Luiz Felipe Santos chega para conversar com a gente e conta que a França suspendeu a exigência de visto para brasileiros na Guiana Francesa.
6: A medida foi confirmada em encontro no Palácio Itamaraty, em Brasília, entre o chanceler francês Jean-Noël Barrot e o ministro das Relações Exteriores, Mauro Vieira. O anúncio inicial foi realizado em maio de 2025, em Paris, pelo presidente francês Emmanuel Macron. O Amapá é o único estado brasileiro que faz fronteira com a Guiana Francesa, território ultramarino da França. Autoridades locais avaliam o fim da exigência de visto como positivo para o comércio, o turismo e as relações culturais. A medida estava em debate há 16 anos. O pedido surgiu pelo princípio da reciprocidade, pois turistas franceses não precisam de visto para entrar no Brasil. Até então, brasileiros tinham que viajar até a Embaixada da França em Brasília para conseguir o documento. A fronteira entre o Amapá e a Guiana Francesa reúne mais de 30 mil habitantes. Em Oiapoque, no extremo norte do Amapá, vivem mais de 26 mil pessoas. Do outro lado, em São Jorge, são aproximadamente 3 mil moradores. As duas cidades são separadas pelo rio Oiapoque e ligadas pela ponte binacional, construída em cooperação entre Brasil e a França. Além do acordo sobre vistos, Brasil e França assinaram outros instrumentos de cooperação voltados à segurança na região de fronteira.
2: Agora sim, vamos a Campinas falar do caso daquela jovem que morreu depois de um salto de rope jump. E aí quem conversa com a gente agora sim é a Aline Albuquerque. Bom dia para você.
4: A Polícia Civil pediu à Justiça a revogação da prisão temporária de João Antônio Piveta e de Gabriel Barros Martins. Eles eram investigados no caso da morte de Maria Eduarda Rodrigues, de 21 anos, durante um salto de rope jump em Limeira. O pedido foi feito com base no relatório final do segundo inquérito, que trata da organização do evento e da possível ocultação de provas. Segundo a investigação, não há elementos suficientes que indiquem participação direta de João Antônio na retirada da câmera da vítima, como chegou a ser cogitado anteriormente. A nova linha aponta que uma pessoa ainda não identificada pode ter levado o equipamento logo após a queda. João Antônio disse em depoimento que desceu apenas para verificar os sinais vitais da jovem e ajudar no atendimento. A Polícia Civil também entendeu que não há provas contra Gabriel Barros Martins. O nome dele aparecia na investigação por participação na realização do evento, mas o relatório concluiu que não houve envolvimento direto na morte nem no desaparecimento da câmera. Outros dois investigados neste segundo inquérito, Cauê Felipe Silva e Luiz Gustavo Oliveira, também não foram responsabilizados. A câmera segue desaparecida e ainda é considerada uma das principais provas do caso. Por outro lado, a Polícia Civil decidiu indiciar Eveline dos Santos Gonçalves, apontada como responsável pela organização do evento do grupo Entre Cordas. Para os investigadores, houve falhas graves na estrutura, na divisão de tarefas e na checagem de segurança. Ela foi indiciada por homicídio com dolo eventual, quando há entendimento de que houve risco de causar uma morte, e também por fraude processual, por suspeita de tentativa de interferir na produção de provas. A polícia pediu que a prisão de Eveline seja mantida, agora em caráter preventivo. O caso tem dois inquéritos. No primeiro, já concluído, foram presos os três homens que aparecem nas imagens empurrando Maria Eduarda da ponte, Luiz Felipe Feliciano, Maicon Fernandes Sintra e Vitor de Freitas. No segundo inquérito, que ainda estava em andamento, a justiça decidiu manter a prisão de Eveline e avaliar a situação dos outros investigados. Ao todo, seis pessoas chegaram a ser presas ao longo da investigação.
2: Agora vamos a Brasília. A Ana Carolina Tomé conversa conosco por lá. Bom dia, Ana.
7: Oi, Pedro. Bom dia. A Polícia Civil do Distrito Federal prendeu em flagrante um casal suspeito de vender medicamentos abortivos pela internet. Os produtos eram anunciados para todo o Brasil por meio das redes sociais. A mulher, de 32 anos, trabalhava como técnica de enfermagem em um hospital da rede pública do DF. Durante a operação desta quinta, os agentes apreenderam cerca de 600 comprimidos do medicamento abortivo, aproximadamente 60 mil reais em dinheiro, dois veículos de luxo e sete celulares em endereços ligados aos investigados. Todo o material agora será submetido à perícia. De acordo com a polícia, os suspeitos tinham pelo menos 15 perfis falsos na internet, com nomes diferentes, criados especialmente para atrair pessoas interessadas em realizar os abortos ilegais. Os medicamentos têm venda proibida no país. O uso é permitido apenas em ambiente hospitalar, com prescrição médica e nos casos previstos em lei. De acordo com o delegado João Guilherme Medeiros, a polícia quer saber agora se os medicamentos vendidos pelo casal foram desviados da saúde pública do DF. O casal preso vai responder por crime contra a saúde pública, considerado hediondo. A pena pode chegar a 15 anos de prisão. Procurada, a Secretaria de Saúde do DF informou que está à disposição para colaborar com as investigações policiais. Em nota, o Conselho Regional de Enfermagem do Distrito Federal disse que vai instaurar uma apuração preliminar para verificar se a conduta atribuída à profissional tem relação com o exercício da enfermagem ou com o desempenho de suas atividades profissionais. Se for identificada alguma infração ética, o Conselho vai adotar as medidas cabíveis, assegurando a ampla defesa e o contraditório. Pedro.
2: De Brasília, vamos para Belo Horizonte, Minas Gerais. Lila Vatti Oliveira chega para conversar com a gente. Bom dia, Lila.
8: Olá, Pedro. Muito bom dia. Após a prisão de Paola Stephanie Cirino, de 30 anos, identificada como autora do duplo homicídio de um casal de idosos em Belo Horizonte, a polícia investiga se teve a participação de outras pessoas. A mulher passará por audiência de custódia até esta sexta-feira. Ela vai responder por 2 crimes de latrocínio e as penas somadas podem chegar a 60 anos de prisão. A mulher, moradora da região metropolitana da capital, foi presa em um hotel de Itabira, na região central de Minas. Ela estava com filho de 6 anos de idade, que foi entregue aos familiares. À polícia, Paola confirmou ser a autora do crime. Ao delegado Gustavo Barleta, do Departamento Estadual de Investigação de Crimes contra o Patrimônio da Polícia Civil de Minas Gerais, a investigada disse que o crime não foi premeditado. Ela informou ainda que dopou o casal com remédios antes de cometer o crime e que usou uma faca da residência que foi deixada no imóvel. Depois de sair da casa das vítimas, ela foi de carro até a região central de Belo Horizonte, onde vendeu parte dos objetos roubados. Segundo o delegado, tudo indica que o motorista do carro não teve participação no crime. A polícia contabiliza até o momento o furto de celulares, 5 relógios, joias, cerca de R$18 mil em espécie, roupas e cartões de crédito. O advogado Cláudio Atala Inácio, de 75 anos, e a empresária Maria Clotilde Atala, de 76, foram mortos na última segunda-feira no apartamento deles, no bairro São Pedro, na região centro-sul de Belo Horizonte. A defesa de Paola informou que vai atuar com responsabilidade, respeitando os princípios constitucionais da ampla defesa, do contraditório e do devido processo legal. Qualquer atualização, voltamos aqui durante a nossa programação. Pedro, um ótimo fim de semana a todos.
2: Boa, Lila Vatti Oliveira, obrigado pelas informações. A gente vem agora aqui para os estúdios da CBN no Rio de Janeiro. Quem está comigo é o Diogo Bugalho. E você já acompanha imagens ao vivo de Copacabana, o dia começando aqui no Rio de Janeiro. Nosso ouvinte Ricardo Marques estava com saudade dessa imagem aí de Copacabana. Tá lá, tá no ar, hein, Ricardo? Para você e para os nossos ouvintes do YouTube Globoplay. O mar ainda calmo, viu? Na manhã de hoje, nesse início de madrugada. O sol ainda não nasceu, mas daqui a pouquinho tá chegando, viu? Logo mais tá chegando por aqui no Rio de Janeiro. Quem já chegou é Diogo Bugalho, tá com a gente ao vivo aqui nos estúdios da CBN Rio e traz informações pra gente. Chamando o VAR aqui, Diogo Bugalho, porque o estado do Rio de Janeiro, que tá sem governador há meses, agora pode ter uma definição finalmente sobre os seus rumos aí, né? Bom dia.
9: Pois é, Pedro, bom dia para você. Ainda vai ter que esperar mais uns dias, né? Porque o presidente do Supremo Tribunal Federal, o ministro Edson Fachin, marcou para 26 de agosto o julgamento que vai decidir sobre a sucessão ao governo do estado. Na terça-feira dessa semana, o ministro Flávio Dino, que havia pedido vista no início do julgamento em abril, devolveu os autos do processo e agora os demais ministros devem decidir se o Rio terá uma eleição direta ou indireta para escolher um novo governador após as renúncias de Cláudio Castro e do vice. Aí, relembrando um pouquinho o que aconteceu, né? No dia 23 de março, o ex-governador Cláudio Castro foi condenado à inelegibilidade pelo TSE. Mas no dia anterior ao julgamento, ele havia renunciado ao mandato. Em caso de renúncia, a lei prevê uma eleição indireta, com um novo governador sendo escolhido pelos 70 deputados estaduais. Mas em caso de cassação, a eleição seria direta, com a população indo às urnas. O TSE entendeu que a eleição deveria ser indireta, já que a renúncia veio antes da condenação. Mas a medida foi questionada no Supremo pelo partido PSD, que aponta que essa foi uma manobra para manter o grupo político de Castro no poder. Antes da suspensão pelo pedido de vista de Dino, o placar no STF estava em 4-1 pela realização de uma eleição indireta. Mas, Pedro, mesmo que a corte decida por uma eleição direta, a realização do pleito é incerta. Especialistas vêm apontando que não haveria tempo hábil para realizar uma votação antes das eleições gerais de outubro. Enquanto esse julgamento no Supremo não termina, o desembargador Ricardo Couto, presidente do Tribunal de Justiça do Rio, permanece como governador interino por força de uma liminar. Além disso, caso seja escolhido, né, um novo governador para o mandato tempão, ele fica só até 6 de janeiro, quando toma posse o eleito em outubro, Pedro.
2: É validade curta, né? Mas agora, pelo menos, temos data para acompanhar essa história, essa novela envolvendo o governo do Rio. Quem quer essa batata quente, hein? Essa é a grande questão. E aí, tá marcado, então, dia 26 ou 29, você falou,
9: Diogo? 26 de agosto.
2: 26 de agosto, né? Daqui a quase 2 meses, então. Um pouquinho mais de 1 mês. Obrigado pelas informações, Diogo Bugalho. Agora 5h51. Para fechar nosso giro pelas praças da CBN no país, a gente vai a São Paulo. O Matheus Souza chega para falar com a gente, direto da capital paulista. Fala, Matheus, bom dia.
0: Bom dia, Pedro. Bom dia também a você, ouvinte do CBN Primeiras Notícias. Pedro, após sucessivos adiantamentos, finalmente será entregue hoje a reforma do estádio do Ibirapuera. A intervenção recuperou a estrutura histórica do estádio e incluiu novas redes de drenagem, esgoto, elétrica e iluminação, além da revitalização das arquibancadas e das áreas de apoio. O governador Tarcísio de Freitas estará na inauguração. Aliás, Tarcísio tem inaugurado muita coisa nesta semana. Ontem foi a linha 6 Laranja Inacabada e anteontem a estação Washington Luiz da linha 17 Ouro. E isso tem explicação. A legislação eleitoral impede a participação dele em eventos do tipo a partir de amanhã, já que ele é candidato à reeleição. Ontem ele rebateu críticas ao fato de estar fazendo várias entregas nesta semana. Quem também entrega obras hoje em São Paulo é o presidente Lula, que participará por vídeo da inauguração de 7 campos do Instituto Federal em São Paulo. O ministro da Educação, Leonardo Barchini, estará presente no evento em Mauá, que fica no ABC Paulista. A expansão dessa rede inclui unidades em Mauá, Bauru, Cotia, Miracatu, Osasco, Rio Claro e Santos. Nessa entrega, a intenção é mostrar os feitos do governo federal no estado de São Paulo. E mudando de assunto, a defesa do tenente-coronel Geraldo Leite Rosa Neto pediu e o juízo adiou o depoimento dele para agosto no processo em que ele é acusado de feminicídio contra a mulher, a soldado Gisele Alves Santana. Ontem foi encerrada a etapa de depoimentos de testemunhas nas audiências de instrução. Ao todo, foram ouvidas 30 pessoas. Caberá à justiça definir se Geraldo Neto vai a júri popular ou se responderá diretamente ao juízo. Por hoje é isso, Pedro. Um bom dia a você e um bom dia ao ouvinte do CBN Primeiras Notícias.
2: Boa, Matheus. Obrigado pelas suas informações e até segunda-feira, meu amigo. Agora são 5h53. Renatinho, nosso operador, mestre aqui das mesas da CBN Rio. Tem ouvinte aqui, é o caso da nossa ouvinte Brisa, dizendo que só vai trabalhar depois de ouvir o galo rouco cantando. Tem aí? É hora dele. 5h54.
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0: E hoje o Cassiano Ribeiro conta pra gente que o Brasil corre contra o tempo para manter clientes europeus.
1: Bom dia, Pedro. Bom dia, ouvinte. Depois da pressão do mercado europeu que tirou o Brasil da lista de fornecedores a partir de setembro, o Ministério da Agricultura e Pecuária decidiu aplicar a partir desta semana novas regras de fiscalização para atender às exigências da União Europeia sobre o uso de antimicrobianos na produção de carnes e produtos de origem animal. A partir de agora, empresas que exportam para o mercado europeu terão que comprovar por meio de documentos auditáveis e sistemas de rastreabilidade que os animais e os insumos utilizados na produção não receberam medicamentos proibidos pela legislação da União Europeia durante todo o ciclo de vida. As mudanças atingem as cadeias de aves, ovos, mel, pescados e carne bovina. No caso do frango, por exemplo, a adaptação deve ocorrer com mais rapidez, já que o ciclo de produção é de cerca de 40 dias. O Brasil corre contra o tempo para evitar interrupções nas exportações quando as novas regras entrarem em vigor no dia 3 de setembro. A maior preocupação está na carne bovina, isso porque a União Europeia exige a comprovação de que o animal nunca tenha recebido determinados antimicrobianos desde o nascimento até o abate. O bloqueio das carnes brasileiras no mercado europeu pode ter um impacto de US$ 1 bilhão por ano, considerando o valor exportado pelo Brasil para todo o bloco no ano passado. Além de ampliar os controles nas propriedades e nos frigoríficos, o Ministério da Agricultura também determinou fiscalização mais rigorosa por parte dos auditores federais. Em caso de suspeita do uso de medicamentos proibidos, os lotes poderão ser bloqueados e perder a habilitação para exportação. No site globorural.com.br a gente traz mais detalhes dessas regras, incluindo as listas de antibióticos, antivirais e antiprotozoários que não podem ser usados em criações comerciais com destino à Europa. Eu volto na segunda-feira, bom fim de semana e até lá.
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3: Mudanças na jornada de trabalho com a possível substituição do modelo 6x1 preocupam o setor produtivo. Segundo a Federação da Agricultura e Pecuária do Estado de São Paulo, os impactos podem afetar desde o funcionamento de serviços até a produção de alimentos, com reflexo em preços, emprego e produtividade. Projeções indicam que a redução da jornada para 36 horas semanais pode provocar queda imediata do produto interno bruto. Diante desse cenário, o presidente da FAESP, Tirso Meirelles, defende cautela e afirma que a entidade apoia a proposta de flexibilização da jornada apresentada pelo senador Rogério Marinho. Para ele, o modelo garante autonomia, preserva empregos e respeita as particularidades de cada atividade econômica.
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4: Bom dia a você, ouvinte da Rádio CBN aqui em São Paulo. Agora são 5h57. Quem está falando com você é o Matheus de Souza, trazendo a notícia de que a polícia prendeu, durante a noite de ontem, duas pessoas suspeitas de pertencer à quadrilha conhecida como Gangue do Quebra-Vidro. Segundo informações obtidas pela TV Globo, os homens haviam acabado de cometer o crime característico da quadrilha, que consiste em quebrar o vidro de um carro parado no trânsito, no congestionamento, para roubar um celular. Esse tipo de ação dura poucos segundos e geralmente acontece em vias movimentadas da capital. Nesse caso, eles pegaram um aparelho da vítima na região do Tatuapé, na Zona Leste. A dupla estava em uma motocicleta elétrica e tentou fugir por uma avenida movimentada e chegou a entrar na contramão enquanto era perseguida pelos agentes. Os dois suspeitos foram levados para a delegacia do Brás. 5h57.

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1: 5h58, daqui a pouquinho tem o Jornal da CBN e o Milton Jung chega para conversar com a gente aqui no Primeiras Notícias. E aí os nossos ouvintes aqui mandam muitas mensagens, Milton Jung, sobre o jogo da Croácia com Portugal. Tava aquele 2-1 para Portugal, no último minuto da prorrogação, na verdade dos acréscimos, melhor dizendo, nós tivemos um gol da Croácia que foi anulado porque tocou no fio de cabelo. Se o atacante ali, o atacante fosse careca, né, Milton Jung, talvez não tivesse esse problema. E aí, dizem que a vida imita a arte. Eu me lembrei de uma esquete que o Marcelo Adnet fez há alguns anos, da microcâmera celular do VAR, né? Então, o complexo de Golgi estava à frente da mitocôndria ali, né? E aí foi marcado o impedimento. Polêmico impedimento, mas aí acabou que Portugal passou, Milton. Bom dia para você.
2: Bom dia para você, Pedro Bonenberg. Bom dia, sem dúvida. Aquele lance final foi impressionante. Primeiro porque foi uma explosão de alegria, né, para a Croácia, porque seria o gol de empate que levaria o jogo para a prorrogação no último lance da partida. E aí, de repente, para tudo. Vamos analisar o VAR, mas não é o VAR que nós vamos analisar. Vamos analisar o chip que está na bola. Porque tem um chip na bola que mostra a pressão. Na tela da TV, de repente, aparece, inclusive, um gráfico com a pressão que a bola sofreu naquele momento. E aí se descobre que o jogador da Croácia havia tocado na bola com, você falou, o fio do cabelo, seja lá com que foi, com que tenha sido, mas enfim, tocou e isso fez com que aquele gol fosse anulado e Portugal passasse para a próxima fase. É a tecnologia exposta, aquela que muitas vezes a gente pedia quando via nosso time prejudicado, mas que numa hora como essa a gente demoniza, porque acaba quebrando ali algumas magias do futebol, como esse debate. Mas tocou na cabeça do jogador? Não tocou na cabeça do jogador? Ah, o chip fala mais alto. Tivesse nossas vidas um chip que resolvesse todos os nossos problemas e nossas dúvidas, não é, Pedro Bonenberg?
1: É verdade, e aquele gráfico parece um eletrocardiograma da bola, né?
2: Exatamente.
1: Agora você imagina o coração do torcedor croata, viu, meu amigo? Não é fácil, não.
2: É ótima descrição essa que você faz sobre aquele gráfico.
1: Milton, obrigado pela participação, bom jornal para vocês e até segunda-feira.
2: Até segunda-feira e, se Deus quiser, segunda-feira nas quartas de final da Copa do Mundo.
1: É o que eu espero, meu amigo. Muito obrigado. Agora 6-1, não há espaço para mais nada. Obrigado pela sua participação ao longo dessa semana. O Primeiras Notícias, produzido pela Ana Paula Jalme, nos trabalhos técnicos Renato Silva, Ricardo Garcia em São Paulo. Eu agradeço a sua participação ao longo dessa semana. Te encontro na próxima segunda. Até!
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0: Sexta-feira, 3 de julho de 2026. O presidente do TSE, Cássio Nunes Marques, marcou reuniões com representantes de institutos de pesquisa e Big Techs. Os encontros estão marcados para 14 e 16 de julho. Vão ser discutidas regras para levantamento de intenção de voto e estratégias de combate às fake news durante as eleições deste ano. O encontro vem após o episódio em que Nunes Marques suspendeu a divulgação de uma pesquisa do Atlas Intel em maio deste ano. O levantamento apontou uma queda nas intenções de voto de Flávio Bolsonaro, do PL, logo após o vazamento de conversas entre o senador e Daniel Vorcaro, dono do Banco Master. A cidade de Teherã foi transformada em uma fortaleza para o funeral do antigo líder supremo do Irã, Ali Khamenei. As cerimônias começam neste sábado, mais de 4 meses após a morte dele em ataques de Israel e dos Estados Unidos. As autoridades esperam entre 15 milhões e 20 milhões de pessoas apenas na capital iraniana durante os dias de homenagens. A presença de Mojtaba Khamenei, filho do antigo líder supremo que assumiu o posto no início de março, ainda não foi confirmada. Segundo a imprensa estatal, ele ficou ferido nos ataques que mataram o pai e, desde então, se manifesta apenas por mensagens escritas. No horário de Brasília, 6:03.
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2: Seis e três.
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3: Muito bom dia a você que está acompanhando o Jornal da CBN. Eu sou Milton Jung, ao nosso lado está Cássia Godoy. Bom dia, Cássia.
2: Bom dia, Milton. Bom dia aos ouvintes do Jornal da CBN.
3: Fique agora mais bem informado com os destaques desta sexta-feira, 3 de julho de 2026.
2: Representantes do Brasil e dos Estados Unidos voltarão a se reunir na semana que vem para discutir o tarifaço de 25% previsto para entrar em vigor em 15 de julho, se não houver acordo.
3: O ministro do Desenvolvimento, Indústria, Comércio e Serviços, Márcio Elias Rosa, se reuniu ontem com o representante de comércio dos Estados Unidos, Jamieson Greer, para negociar.
2: O dia 15 de julho marca o encerramento da investigação baseada na legislação americana que apura práticas desleais de comércio adotadas pelo Brasil.
3: Para tentar barrar o tarifaço da gestão Donald Trump, o governo brasileiro protocolou um documento chamado de Mapa do Caminho.
2: O plano aceita aprofundar as discussões e a cooperação técnica em temas sensíveis levantados por Washington, como tarifas alfandegárias, proteção à propriedade intelectual, etanol e desmatamento.
3: O Itamaraty avisou que o sistema de pagamentos instantâneos, PIX, é considerado inegociável e rejeitou enfaticamente que a ferramenta promova discriminação.
2: Na resposta oficial enviada aos americanos, o chanceler Mauro Vieira disse que o PIX é uma infraestrutura pública de acesso aberto que visa ampliar a concorrência e reduzir custos.
3: O governo argumenta que o PIX não exclui empresas estrangeiras, ampliou o mercado brasileiro de pagamentos digitais e criou novas portas de entrada para provedores privados, incluindo empresas americanas.
2: O Brasil pede que os Estados Unidos reconsiderem as conclusões da investigação e reafirma o compromisso em resolver as questões comerciais por meio da cooperação.
3: No mesmo dia, o pré-candidato do PL, Flávio Bolsonaro, enviou uma carta ao escritório de comércio dos Estados Unidos, pedindo que o governo Trump segure o tarifaço para depois das eleições.
2: No documento de 86 páginas, o pré-candidato do PL alega que a pressão tarifária dos Estados Unidos favorece o presidente Lula.
3: Flávio Bolsonaro oferece vantagens comerciais aos americanos, como a eliminação de tarifas para o etanol e a redução da carga tributária de empresas de cartão de crédito.
2: No dossiê, o pré-candidato do PL promete aprovar leis para que o PIX não seja conectado ao que chamou de arranjos de liquidação transfronteiriços não ocidentais, em uma referência à China.
3: O senador também sugere que, em vez de tarifas generalizadas, o governo americano aplique a lei Magnitsky sobre os responsáveis pelas práticas comerciais contestadas pelos Estados Unidos.
2: Nas redes sociais, o presidente Lula acusou o Flávio Bolsonaro de entreguismo e afirmou que a pátria não está à venda.
3: Lula classificou como uma atitude de traidores da pátria, tentativa de adiar a cobrança das taxas para depois das eleições.
2: Na nota, o presidente Lula afirmou que nunca houve e nem há qualquer justificativa para o tarifaço, nem agora, nem depois.
3: O ministro do Desenvolvimento, Indústria e Comércio, Márcio Elias Rosa, diz que a atuação da família Bolsonaro tem atrapalhado as negociações do Brasil com os Estados Unidos.
4: O exemplo pode ser também a publicação, por quem estava nos Estados Unidos, um ex-deputado federal, se dizendo, né, autor, o patrocinador, né, do tarifaço, esse tarifaço de encomenda, não é? E ao mesmo tempo, alguém aqui no Brasil celebrando nas redes sociais o fato de ter sido imposta. Essas pessoas sempre dificultam muito o trabalho. Não porque são capazes de causar algum alvoroço, mas porque elas poluem o debate político ou colocam num debate que é econômico, comercial, um componente político que não deveria estar.
2: Agora são 6:08.
3: Uma auditoria da Controladoria Geral do Estado do Rio de Janeiro identificou indícios de funcionários fantasmas em todos os 77 órgãos estaduais.
2: O pente fino do governador em exercício, Ricardo Couto, rastreou comissionados que não passavam por catracas, não logavam em computadores, nem acessavam o sistema eletrônico de documentos da máquina pública.
3: Segundo o jornal Globo, a maioria dos funcionários que recebiam sem trabalhar era ligada a políticos da Assembleia Legislativa do Rio, à gestão de Cláudio Castro ou a ex-titulares de pastas estaduais.
2: Entre os exonerados da Secretaria do Ambiente está Marcelo Cabral da Almeida, filho do ex-vereador Marcelino Almeida, que recebia quase R$11 mil e admitiu não lembrar o nome de seu supervisor direto.
3: Outro nome de destaque na lista de alta criticidade é o de Bruna Castelo Branco, conhecida nas redes sociais como a blogueirinha de São Marcos e missionária digital, que mantinha cargo comissionado na pasta do ambiente.
2: Em São João de Meriti, a auditoria localizou Cintilaine Alessandra de Souza.

0: O homem sobreviveu após passar mais de 65 horas embaixo de 9 metros de materiais no estacionamento de um shopping.
1: 100 socorristas de diferentes países trabalharam sem parar por mais de 3 dias para salvar Hernan Gil.
0: Ele recebeu hidratação por meio de uma sonda e ar através de um tubo durante o resgate dramático.
1: O repórter Pedro Panunzio registrou o resgate ao vivo na Globo News e conversou com o técnico da Defesa Civil de Portugal, que estava emocionado.
2: O sobrevivente está saindo agora nesse momento, Hernan Gil, sendo levado em direção aqui a uma ambulância, vai ser encaminhado para o hospital. Um momento, olha só, de muita alegria, os gatitas aqui chorando. Amigo, qual que é a sua. Por que, que você está chorando? Qual que é o seu sentimento agora, nesse momento?
3: É um sentimento de ter salvado uma vida. Não há nada melhor que esse sentimento.
2: Vocês trabalharam quantas horas nesse resgate?
3: Mais de 65 horas. Mas valeu a pena, cada esforço.
0: Bombeiros brasileiros enviados para a Venezuela encerraram as buscas em uma das áreas por não terem encontrado sinais de vida.
1: O tenente-coronel Consendei, da Missão Humanitária Brasileira, se emocionou ao falar do encerramento da operação.
4: É uma decisão difícil, mas que a gente tem essa convicção de que, infelizmente, né, as pessoas vieram a óbito e a gente tem que encerrar a operação com muita tristeza, né, porque a gente estava com muita esperança. Isso para nós é muito difícil, né? Porque a gente está trabalhando com aquela ânsia, aquela vontade de fazer acontecer e realmente é difícil encerrar a operação.
1: Ontem à noite, o governo venezuelano atualizou para 2.595 o número de vítimas que morreram no duplo terremoto. Mais de 11 mil pessoas ficaram feridas.
0: O número total de desaparecidos permanece uma incógnita diante da falta de dados oficiais do Palácio de Miraflores, embora estimativas da ONU apontem para 50 mil pessoas.
1: A presidente interina da Venezuela, Delcy Rodríguez, negou que os corpos das vítimas tenham sido enterrados em valas comuns.
0: Em entrevista coletiva a veículos estrangeiros, Delcy criticou o que chamou de uso político da tragédia, uma aparente resposta a grupos de oposição e de pessoas atingidas.
1: A presidente venezuelana disse que está havendo uma campanha de difamação e narrativa midiática, fabricada para semear o caos e prejudicar os esforços de busca e resgate.
0: O combate à desinformação foi um dos motivos alegados para militarizar a região de La Guaira, a mais atingida pelos abalos.
1: Dezenas de organizações não governamentais denunciaram que o exército venezuelano está obstruindo o envio de ajuda humanitária e o acesso a áreas críticas de desastre.
0: 6:12 agora.
5: Bola para Rafael Leão, aí está Leão, Leão vai olhar, já cruzou, bola na área, cabeceamento, gol!
1: Acréscimos, Portugal venceu a Croácia por 2-1 de virada e avançou para as oitavas de final da Copa do Mundo.
0: Cristiano Ronaldo marcou o primeiro gol da carreira no mata-mata de Copas do Mundo, ao converter um pênalti.
6: Hoje eu à tarde tive um pressentimento que ia haver pênalti. Já estavam preparados desde a tarde, porque sentia que ia acontecer. É difícil, não vou deixar de dizer. Pulsação é muito acelerada, mas tentar confiar naquilo que eu sinto, no meu instinto, e acreditar que eu ia marcar. É isso que eu acredito sempre. Correu bem, foi um desbloqueio também emocional para todos nós, porque depois de marcar sentimos que podíamos ganhar o jogo, e muito feliz, obviamente.
1: A Croácia teve um gol anulado no último minuto do jogo. O árbitro norueguês contou com o auxílio da tecnologia para não validar o gol, que levaria o duelo para a prorrogação.
0: Partida contra Portugal pode ter sido a última da carreira de Luka Modric, de 40 anos, numa Copa do Mundo.
1: Ele é símbolo de uma geração de ouro da Croácia, que foi vice-campeã em 2018 e terceira colocada na Copa seguinte.
0: Agora, na segunda-feira, Portugal enfrentará a Espanha, num dos principais clássicos do futebol europeu. A seleção espanhola se classificou ao vencer a Áustria por 3-0.
1: Já nesta madrugada, a Suíça derrotou a Argélia por 2-0 e aguarda o vencedor de Colômbia e Gana, que se enfrentam hoje às 10:30 da noite, no último jogo da segunda fase da Copa do Mundo.
0: Nos outros jogos de hoje, a Austrália enfrenta o Egito às 3:00 PM. A Argentina pega Cabo Verde às 7:00 PM.
1: Depois de parar a Espanha, logo na estreia, o

0: Goleiro Vozinha terá a missão de barrar Lionel Messi, o maior artilheiro de todas as Copas, com 19 gols.
1: A seleção brasileira faz hoje o segundo treino para o jogo de domingo contra a Noruega, às 5 da tarde, pelas oitavas de final da Copa do Mundo.
0: A principal dúvida continua sendo o substituto de Lucas Paquetá, que se machucou no jogo contra o Japão.
1: Danilo Santos e Gabriel Martinelli aparecem como os principais candidatos.
0: Um dos nomes mais pedidos pela torcida para ganhar uma chance no time titular de Carlo Ancelotti, o atacante Endrick, disse que terá paciência para esperar a decisão do treinador italiano.
2: Sempre fiquei tranquilo, porque o Mister, vocês sabem, é um dos treinadores mais vitoriosos do futebol, um dos melhores treinadores do mundo, então ele sabe muito bem o que fazer. Ficou claro, acho que nesse último jogo você vê ele mexendo ali bem, quem faz o gol é um cara que veio do banco, foi o Martinelli. Então acho que vocês poderiam ficar muito tranquilo que o Mister sempre vai fazer o melhor para a equipe. Eu fico muito tranquilo com ele e sempre fico seguindo os conselhos dele. E também do staff, que é um staff muito importante para a nossa equipe, onde a gente também busca muito apoio por eles.
1: Esses são alguns dos destaques de hoje do Jornal da CBN. Você é nosso convidado a participar. Venha conversar conosco. Aproveite para votar no Gongo e no Personagem da Semana. Nosso WhatsApp é o 99911-9981. 99911-9981. Use o DDD11. 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
0: 6:16.
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4: O Einstein Hospital Israelita é um sistema que integra assistência em saúde, ensino, pesquisa e inovação, levando qualidade e excelência também ao SUS, onde hoje gerencia 34 unidades. O diretor-geral, Henrique Neves, explica como esse modelo amplia o acesso e a qualidade no atendimento.
5: O Brasil é muito diverso, né? As necessidades, por exemplo, da Amazônia, não são as mesmas necessidades do sertão nordestino, não são as mesmas necessidades do centro-oeste, né? Esta conexão e esta aliança do Einstein com o seu Unix Saúde nos permite vivenciar todas essas realidades e trazer uma contribuição em termos de qualidade e de acesso para as pessoas, né?
4: Já os projetos do Einstein por meio do PROAD SUS promovem equidade em todo o país, como explica Felipe Pisa, diretor de responsabilidade e filantropia no Einstein.
6: Hoje a gente tem 45 projetos, são projetos que vão ao encontro de necessidades e o grande exemplo dele é o programa de transplantes. A gente fez 4.500 transplantes para pacientes do SUS no nosso hospital. Estamos em 4 mil municípios, em todos os estados do país, com projetos do PROAD SUS. Isso mostra o impacto de um programa que tem a parceria entre Ministério da Saúde, CONAS e CONASEMS, junto aos hospitais de excelência como Einstein.
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0: 6:19.
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0: Muito bom dia para você, Eduardo Howen.
1: Bom dia, Milton. Bom dia, Cássio. Bom dia a todos os ouvintes.
2: Bom dia, Eduardo.
0: O Serginho Iariwak, nosso ouvinte aqui, está sempre com a gente, mandou uma pergunta. Ele é corredor, disputa maratona, corre isso, corre aquilo, está sempre fazendo atividade física. E ele diz assim, ele está se preparando para a primeira meia maratona. E nos treinos longos, acima de 18 quilômetros, começou a sentir desconforto gastrointestinal, que melhora após hidratação. Ele pergunta se isso pode ser aquilo que chamam de diarreia do corredor. E o que pode fazer para evitar esse problema durante a prova? E até brinca no final aqui, eu quero chegar no pódio, não no troninho.
1: Bom dia, Sérgio. Milton, esses sintomas aí de desconforto gastrointestinal aí durante a corrida, principalmente quando ou aumenta a intensidade ou fica mais longo, é um sinal sim que pode ocorrer aquela diarreia do corredor. E a notícia, sim, Sérgio, só para você entender, é que 30 a 50% dos atletas tem e sentem esses sintomas gastrointestinais. Então é muito comum, principalmente nas provas longas aí, ou com uma duração que você não está acostumado, ou se aumentar a intensidade. Então, assim, nesse desconforto, por que que acontece, né? Que é, primeiro, geralmente são três principais fatores. Fisiológico, né? Porque durante ali aquele exercício, o sangue, ele prioriza, né, ele para de ir para o intestino e prioriza ali para a parte muscular, coração, pulmão. Então, essa falta sangue, uma isquemia intestinal ali naquele período que você está mais intenso na corrida, isso acaba aumentando a permeabilidade ali do epitélio e uma inflamação no intestino. Por isso que tem esse desconforto. Outro é o mecânico. Imagina, você está ali 19, 18 quilômetros, 20, 21 quilômetros, com impacto repetitivo ali, né? Um trauma mecânico, o intestino com ele mesmo ali, para lá, para cá, para lá, para cá, isso gera um desconforto. E também o que você comeu, né? Então, a má absorção do que você comeu ali, um alimento que você tinha comido um dia antes, fibra que você colocou a mais e até a própria cafeína ali, em algumas pessoas já podem aumentar essa incidência. Então, o que a gente tem que fazer? Primeiro, para resolver isso, Milton, Sérgio, treino do intestino, isso mesmo, a gente tem que treinar o intestino. Então, a estratégia mais eficaz, e isso que eu vou falar para você, diminui até 40%, Milton, a diarreia do corredor. É você colocar carboidrato, pelo menos 2 semanas antes da prova, você colocar aquele gelzinho, ou até aquelas bananinhas, ou açúcar ali que você leve na prova, em torno de 90 gramas por hora. Se você fizer esse treinamento do intestino, e a recomendação é isso, fazendo isso, tem uns trabalhos mostrando que 2 semanas antes já diminui até 40% esse sintoma. Ou você começa antes do que 2 semanas antes da prova e aumentando gradualmente esse açúcar. E esse açúcar a gente coloca ele de uma proporção de glicose e frutose de 2 para 1, ou seja, mais a glicose e menos frutose, nessa proporção que vai treinando o seu intestino. E lógico, né, Cássia, a gente tem que evitar aqueles alimentos, né, que aqueles alimentos que a gente fala que são ricos em food map, que causam gases, né, que são fermentáveis. Então, o feijão a gente evita, né, brócolis. Então, se evitando isso aí também é um dos mecanismos para você diminuir esse desconforto. Hidratar, Milton, é super importante hidratar bastante. E você sempre preferir carboidratos diferentes, assim, que tem glicose, frutose, não só de uma forma isolada de glicose. Fazendo isso, a gente vai conseguir aí diminuir a chance de ter essa diarreia do corredor. E o Sérgio, com certeza, vai para o pódio no final de semana e não só para o trono.
2: Muito bom. Ótimas orientações. Quero deixar um convite para quem está nos ouvindo agora. Amanhã, a gente tem o Bem-Estar e Movimento versão estendida com a participação mais do que especial do Eduardo Howen. Vai estar conosco também o Vladimir Bolani, mestre em Educação Física, professor do Centro Universitário FMU. E os dois, Dr. Eduardo Howen e o Vladimir Bolani, vão conversar comigo sobre as novas diretrizes do American College of Sports Medicine, que é uma das principais referências mundiais em medicina esportiva e ciência do exercício, e publicou recentemente uma grande atualização das recomendações sobre treino de força, Milton Jung. Então, quando você ouvir o programa amanhã, você vai saber, por exemplo, se você tem que treinar até a falha. Será que você tem que treinar até a falha, Milton Jung?
0: Fala, Eduardo Howen.
1: Será?
0: Tá bom. Resposta amanhã, tá bom? Até mais.
1: Até mais. Bom dia a todos.
2: E também podcast, é claro.
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0: quinta-feira, 3 de julho de 2026. Representantes de Brasil e Estados Unidos voltarão a se reunir na próxima semana para discutir o tarifaço de 25% contra produtos brasileiros. Se não houver entendimento entre as partes, a medida entrará em vigor no próximo dia 15. Na quinta-feira, o ministro do Desenvolvimento, Márcio Elias Rosa, reuniu-se com um representante de comércio dos Estados Unidos, Jamison Greer, para negociar. Em uma tentativa de barrar a iniciativa da gestão Trump, o Planalto protocolou um documento chamado Mapa do Caminho. A proposta busca manter aberto o canal de negociação por meio do reforço de garantias em áreas consideradas sensíveis para os americanos, como comércio digital, tarifas preferenciais, combate à corrupção, proteção à propriedade intelectual, etanol e desmatamento. Alvo de crítica da Casa Branca, o PIX é considerado inegociável e o Brasil rejeitou enfaticamente a acusação de que a ferramenta promova discriminação. A defesa do ex-presidente Jair Bolsonaro afirmou ao ministro do STF, Alexandre de Moraes, que o cliente abre mão de manter uma arma em casa para continuar na prisão domiciliar. Na petição enviada ontem ao magistrado, os advogados destacaram os problemas de saúde do ex-chefe do Executivo brasileiro. Um dia antes, o procurador-geral da República, Paulo Gonê, já havia defendido a manutenção do benefício para Bolsonaro, mas sem a pistola apreendida com um dos seguranças do ex-presidente em uma blitz no Distrito Federal. No horário de Brasília, 6h35.
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0: A gente cresceu acreditando que mais informação é sempre melhor, que o problema do mundo é ignorância e que a solução é acesso. A internet chegou prometendo exatamente isso. Hoje temos acesso a mais informação em um celular do que uma biblioteca inteira oferecia há 30 anos. E nunca estivemos tão confusos. Existe um ponto onde informação deixa de iluminar e começa a nublar. O cérebro humano não foi projetado para processar o volume que recebe hoje. Cada notícia contraditória, especialista que diverge do anterior, ou estudo que reverte o de ontem, vai empilhando camadas que não se organizam em clareza. Se organizam em ruído. A paralisia por excesso de opção já estava descrita na psicologia antes das redes sociais existirem. Barry Schwartz chamou de paradoxo da escolha. Quanto mais alternativas disponíveis, menos satisfeitos ficamos com qualquer uma das escolhas. O mesmo vale para a informação. Quanto mais você consome sem critério, menos sabe o que de fato pensa. Conheci pessoas altamente informadas que não conseguiam tomar uma decisão simples. Não por falta de dado, por excesso. A cabeça cheia demais não encontra espaço para ouvir a própria voz. Clareza quase nunca vem de consumir mais. Vem de entrar menos, mas melhor. Acontece quando escolhemos as fontes com o mesmo cuidado que escolhemos o que comemos. É o resultado de saber que silêncio informativo não é ignorância. Às vezes é a condição mínima para pensar. Por isso a cura para essa cacofonia de nossos tempos não é se informar mais, é aprender a filtrar.
1: Esse é o Rossandro Klinger, todos os dias conosco aqui no Jornal da CBN. E você também pode ouvir o Refletir para Viver lá no nosso site cbn.com.br. Agora são 6h38.

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1: Mais três seleções garantiram classificação para as oitavas de final da Copa do Mundo. A Espanha eliminou a Áustria com uma vitória por 3-0. Portugal, de virada, eliminou a Croácia por 2-1. Cristiano Ronaldo deixou dele. A Suíça venceu por 2-0 a Argélia. Nesta sexta-feira, mais três jogos encerram a fase de 1/16 avos de final da Copa do Mundo. Às 3 horas da tarde, a Austrália enfrenta o Egito. Às 7 da noite, Argentina e Cabo Verde entram em campo. O último jogo da fase será entre Colômbia e Gana, às 10h30 da noite. Os confrontos de oitavas de final estão definidos da seguinte forma: Paraguai contra a França, Canadá e Marrocos, Portugal e Espanha, Estados Unidos contra a Bélgica, Brasil e Noruega, no próximo domingo, às 5 horas da tarde, México e Inglaterra, Suíça contra Colômbia ou Gana e, no último confronto da fase, Argentina e Cabo Verde contra o vencedor de Austrália e Egito. De São Paulo, Guilherme Pradella.
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11: 6h45.
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14: Tecnologia hoje não é só eficiência, é capacidade de antecipar riscos, tomar decisões com mais contexto e proteger margem antes que o problema apareça. No episódio de hoje, conheça a estratégia adotada por uma seguradora para enxergar melhor a operação e agir antes que o custo apareça.
15: Em negócios onde a margem depende de agilidade, precisão e controle, a tecnologia deixa de ser suporte e vira decisão. É o caso do Grupo HDI, de seguros, onde a estratégia é integrar dados, canais e processos para ampliar a visibilidade e agir antes que um desvio vire custo, como explica a vice-presidente de TI, Vanessa Bustamante.
16: Quando dados, analytics, automação, inteligência artificial atuam de forma integrada, a organização ganha capacidade de monitorar sua operação com mais precisão, identificar sinais de atenção mais cedo, apoiar decisões com maior velocidade, conhecendo melhor o seu cliente, tendo um embasamento maior para tomar decisão.
15: Ela explica que, em um mercado cada vez mais orientado por dados, como o mercado de seguros, proteger a rentabilidade significa também antecipar riscos.
16: Eu vejo que o maior risco não é apenas tomar uma decisão equivocada, né? Mas tomá-la quando já não há tempo para corrigir os efeitos, né? Então, em operações complexas, como as do mercado segurador, decisões tardias, elas podem gerar retrabalho, podem dar uma perda de produtividade, podem impactar os níveis de serviço e, consequentemente, os custos operacionais que poderiam ser evitados, eles acabam aparecendo.
15: Isso mostra por que o poder da tecnologia está cada vez mais em encurtar a distância entre dado e ação. Afinal, em qualquer setor, quem enxerga antes, corrige antes e antes protege a margem do negócio. Lara Silbiger, especial para a CBN.
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14: 6h48 agora, começamos bem o dia hoje, viu, Cássia Godoy? Recebemos uma daquelas mensagens que aquece o coração de todos nós que fazemos jornalismo aqui na CBN. E essa é uma mensagem que vem de Manaus. O Jimmy Libório, nosso ouvinte, é analista de TI lá na Universidade Federal do Amazonas. E ele mandou uma mensagem para cá dizendo o seguinte: bom dia a todos. É um prazer ouvir a Rádio CBN. Sou de Manaus e quando criança eu ouvia a CBN por meio do rádio do meu vizinho e a inesquecível música da CBN. Tan, tan, tan, tan, tan, tan, tan, tan. Olha que lindo. Muito obrigado, Jimmy Libório. Obrigado pela gentileza de nos acompanhar e principalmente compartilhar estas memórias com a gente. Imagino que uma geração inteira nos acompanhou desde pequeno, ouvindo sim essa musiquinha. No caso dele, ele ouvia no rádio do vizinho e agora ouve no rádio dele mesmo com a gente. Valeu, Libório, um grande abraço para você e a todos os ouvintes.
11: Adorei a sua interpretação dessa nossa assinatura digital.
14: Acho que entra na nossa vinheta.
11: Ah, eu acho que a gente pode ter mais uma vinheta com você fazendo tan, tan, tan, tan, tan, tan, tan.
14: Então vamos pro coral. Até mais. Valeu.
18: Einstein, 25 anos em aliança com o SUS.
19: A presença do Einstein Hospital Israelita no sistema público teve início em 2001 e hoje compreende tanto a gestão de unidades em colaboração com governos municipais e estaduais, quanto projetos de melhoria por meio do PROAD SUS. O presidente do Conselho Deliberativo do Einstein, Cláudio Lotenberg, lembra como foi esse começo.
20: A entrada do Einstein dentro do Sistema Único de Saúde se fez de duas formas, que a gestão de alguns aparelhos públicos, e aí fundamentalmente eram UBSs, ao mesmo tempo iniciamos um projeto de transplante hepático para o Einstein. Eu posso dizer que foi o ponto de partida e a raiz, inclusive para uma legislação que criou suporte para as entidades para que participassem daquilo que nós chamamos de PROAD.
19: Nos últimos anos, o Einstein ampliou ainda mais a sua atuação no SUS, onde gerencia 34 unidades, sendo 9 hospitais, como destaca a diretora de Cuidado Público, Luciana Borges.
21: Nossa instituição é uma instituição filantrópica, e embora ela seja mais conhecida pela sua atuação no privado, hoje ela é maior na área pública. Hoje está no estado da Bahia, está no estado do Mato Grosso, no estado de Goiás, junto ao município de Aparecida de Goiânia. E agora, mais recentemente, além da parceria com o município de São Paulo, a gente também assumiu uma parceria com o estado de São Paulo e a gente está muito feliz de poder continuar contribuindo para o fortalecimento do Sistema Único de Saúde.
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11: 6h52.
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0: Os Barba Grisalha estão de volta. Esse foi o recado dado pelo vice-presidente de engenharia de hardware de veículos de uma montadora muito importante, a Ford. Ele se chama Charles Poon. Cássia, Milton, bom dia para vocês, bom dia para os ouvintes. Esse tema tem tudo a ver com o impacto da inteligência artificial no mercado de trabalho, porque a Ford é uma grande companhia que vinha se movimentando no sentido de implementar novas tecnologias, buscando inovação, e nisso substituiu pessoas por máquinas. Máquinas aqui, no caso, computadores, a inteligência artificial. E não deu muito certo. Tanto não deu certo que eles decidiram voltar com cerca de 350 engenheiros considerados veteranos e que participam de processos importantíssimos. Eles são responsáveis, por exemplo, para a checagem da qualidade, a inspeção de qualidade dos veículos. Então, a Ford havia tomado essa decisão e, nessa semana, voltou atrás, e isso ganhou as manchetes, porque eles detectaram que existia uma grande dificuldade de treinar, ou seja, de fazer com que os computadores agissem, compreendessem o ambiente e conseguissem atuar de forma profissional, assim como esses engenheiros veteranos. E, além disso, os funcionários mais jovens tinham diversas dificuldades e faltava ali uma pessoa que pudesse passar as informações, que pudesse mostrar, por exemplo, formas de melhorar as ferramentas de automação. Ou então, acompanhá-los para que eles aprendessem novas tarefas e se desenvolvessem. Então, esse é um assunto que certamente ainda vai se desenrolar pelos próximos meses, porque, conforme eu já antecipei aqui no nosso dia a dia digital, muitas empresas vêm pensando em formas de aplicar inteligência artificial e poucas delas vão admitir, mas aqui a gente manda real. As lideranças já vêm fazendo pressão para que, principalmente no nível gerencial da cadeia de comando da empresa, ocorra essa substituição de pessoas por inteligência artificial. No Brasil, inclusive, foi algo que eu detectei durante a cobertura do Web Summit Rio. Então, essa pressão, ela é grande, todo mundo querendo embarcar nessa onda da inteligência artificial, mas de que forma, quais são os benefícios, como você faz de maneira segura, são grandes questões. E aí pode ocorrer de, numa implementação defeituosa, ter que voltar com os profissionais de antes. A Ford não é a primeira, certamente não será a última. Isso acontece em âmbito global, mas principalmente impactando o mercado dos Estados Unidos. Mas, para fechar aqui com vocês, saiu na última semana uma pesquisa do Datafolha mostrando o interesse, o impacto, o engajamento do brasileiro, especificamente o brasileiro, com a inteligência artificial, e os números, eles são interessantes. Olha só, para vocês terem uma ideia, o percentual de pessoas que diz não ter medo da inteligência artificial e da sua substituição no trabalho pela inteligência artificial, portanto, quem não tem medo, aumentou de 41% para 49%. Isso comparando junho de 25% com junho agora de 26%. E, por outro lado, aquelas pessoas que afirmam ter muito ou um pouco de medo, esse número também caiu. Caiu de 56% para 48% agora. Então, essas placas tectônicas, elas vão se reacomodando. Muita gente, muitos ouvintes, inclusive, me acionam nas redes sociais querendo dicas de cursos, de como faz para entender IA em eventos, em palestras e por aí vai. É o assunto do momento. Tenho falado muito disso. Mas o nível de informação tem aumentado a ponto de algumas pessoas já entenderem que talvez o impacto não seja tão grande, talvez não destrua tantos empregos quanto se imaginava anteriormente. Seguiremos acompanhando, torcendo para que, por muitos anos ainda, eu possa ocupar esta coluna e não um robô aqui conversando com vocês. Milton e Cássia, uma boa sexta-feira.
1: Esse foi o Tarcísio Veloso. Agora, é o seguinte, né? Até longe dele ter barba e ter cabelo grisalho, então ele pode ficar tranquilo ao longo desse tempo, né? Porque ele começou com barba e grisalha, que o grisalho, que são uma forma de caracterizar aqueles funcionários que estão sendo retomados pela Ford. né, o pessoal da antiga que está retomando ali, mas ele está longe de ter cabelo grisalho, né?
2: Vai continuar com a gente por muitos e muitos anos.
1: E até porque desenvolve conteúdo.
2: Sem dúvida.
1: E quando você desenvolve o conteúdo, você continua tendo espaço no contato com as pessoas. Pelo menos é o que a gente espera, né, Cássia Godoy?
2: É isso. 7 horas.
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0: Sexta-feira, 3 de julho de 2026. Uma auditoria da Controladoria Geral do Rio de Janeiro identificou indícios de funcionários fantasmas nos 77 órgãos do Estado. O pente fino rastreou comissionados que não passavam por catracas, não logavam em computadores, nem acessavam o sistema eletrônico de documentos na máquina pública. Segundo o jornal Globo, a maioria dos servidores que recebiam sem trabalhar era ligada a políticos da Assembleia Legislativa do Rio, à gestão de Cláudio Castro ou a ex-titulares de pastas estaduais. A reestruturação administrativa do governo em exercício no Rio, Ricardo Couto, extinguiu secretarias inteiras e já soma mais de 4.200 exonerações. A iniciativa gerou uma economia prevista de 355 milhões de reais. Uma forte massa de ar polar começa a derrubar as temperaturas hoje em uma ampla faixa do centro-sul do país e deve provocar o período mais frio do fim de semana entre a madrugada e o amanhecer de sábado. As menores marcas são esperadas no Rio Grande do Sul e em Santa Catarina. Cidades dos dois estados podem registrar até 8 graus negativos. As temperaturas também devem despencar em áreas de São Paulo, Minas Gerais, Mato Grosso do Sul e Mato Grosso. Volante Casemiro assumiu a liderança do ranking da FIFA de melhores jogadores de defesa na Copa do Mundo. Na segunda-feira passada, o atleta fez o gol da virada da vitória do Brasil sobre o Japão por 2-1, recebeu o prêmio de melhor jogador da partida e, aos 34 anos, tornou-se o segundo brasileiro mais velho a marcar em Copas. Ele perde apenas para o ex-atacante Bebeto. No horário de Brasília, 7:03.
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0: 7:04.
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2: Muito bom dia a você que escolheu ficar mais bem informado ouvindo o Jornal da CBN na manhã desta sexta-feira, 3 de julho de 2026. E nós vamos a Brasília trazer informações sobre mais um capítulo do embate político em torno das relações do Brasil com os Estados Unidos e do tarifaço. O Felipe Igreja tem as informações. Bom dia, Felipe.
3: Bom dia, Milton. Bom dia a todos que nos acompanham. O presidente Lula afirmou que a carta do senador Flávio Bolsonaro ao escritório do representante comercial dos Estados Unidos é entreguismo e vontade de submeter o Brasil aos interesses dos Estados Unidos. Lula chamou de mais uma atitude de traidores da pátria o pedido de Flávio para que a tarifa de 25% sobre produtos brasileiros seja adiada para depois das eleições. O presidente disse que nunca houve e não há qualquer justificativa para um tarifaço agora ou depois. Ontem, o pré-candidato enviou a carta alegando que as investidas tarifárias da gestão Trump contra o Brasil estão fortalecendo o governo Lula. Isso porque, segundo o senador, o governo tem enquadrado as ações do campo econômico como ataques à soberania nacional. E numa eventual transição de governo, Flávio fala em aplicar tarifa zero para o etanol e redução de taxas para as empresas de cartão de crédito. Por último, Flávio ainda defende que o Brasil se liberte das amarras do Mercosul para avançar com acordos bilaterais com os Estados Unidos. Em agenda no Rio, o ministro do Desenvolvimento, Indústria e Comércio, Márcio Elias Rosa, disse ontem que alguns atropelos provocados por terceiros têm atrapalhado as negociações do Brasil com os Estados Unidos no âmbito do tarifaço de 25%.
4: O exemplo pode ser também a publicação por quem estava nos Estados Unidos, um ex-deputado federal, se dizendo, autor, o patrocinador, né, do tarifaço, esse tarifaço de encomenda, não é? E, ao mesmo tempo, alguém aqui no Brasil celebrando nas redes sociais o fato de ter sido imposta. Essas pessoas sempre dificultam muito o trabalho. Não porque são capazes de causar algum alvoroço, mas porque elas poluem o debate político ou colocam num debate que é econômico, comercial, um componente político que não deveria estar.
3: Ontem ainda, o ministro teve uma quarta reunião de negociação com o representante do escritório comercial da Casa Branca, o Jamison Greer. A rodada de conversas tratou da investigação sobre o PIX, tarifas, corrupção, propriedade intelectual, etanol e desmatamento. Apesar disso, fontes do Palácio do Planalto veem de forma pessimista a possibilidade de progresso sobre esse tema. Parte do governo entende que a gestão Trump pode usar as taxas para interferir nas eleições e sobre o próximo governo. Milton.
2: As informações foram do Felipe Igreja, agora que são 7:07.
0: E agora temos a atualização do número de vítimas nos terremotos da Venezuela. Quem está conosco é o Pedro Fagundes. Bom dia para você, Pedro.
5: Bom dia, Cássia, Milton, também aos ouvintes. Olha, o número de mortos pelos terremotos na Venezuela subiu para 2.595 pessoas. Mais de 11 mil ficaram feridas e ao menos 12.841 estão desabrigadas. A ONU estima ainda que até 50 mil pessoas ainda estejam desaparecidas. O novo balanço foi divulgado pela líder interina da Venezuela, Delcy Rodrigues. Em um dia, o total de mortes confirmadas aumentou em 300. Desde os dois terremotos, já foram registradas mais de 600 réplicas de menor magnitude. A região mais atingida é La Guaira, de onde surgem também positivamente histórias de sobreviventes. Nesta quinta-feira, o vigilante Hernan Gil, de 43 anos, foi resgatado com vida depois de passar 8 dias sob escombros. Ele recebeu hidratação por uma sonda e ar por meio de um tubo até ser retirado. O repórter Pedro Panunzio, da Globo News, conversou com um técnico da Defesa Civil de Portugal, que se emocionou durante o resgate.
6: O sobrevivente está saindo agora, nesse momento, Hernan Gil, indo, sendo levado em direção aqui a uma ambulância, vai ser encaminhado para o hospital. Um momento, olha só, de muita alegria, esses gatitas aqui chorando. Amigo, qual que é a sua... Por que que você está chorando? Qual que é o seu sentimento agora, nesse momento?
7: O sentimento de ter salvado uma vida. Não, não há nada melhor que esse sentimento.
6: Vocês trabalharam quantas horas nesse resgate?
7: Mais de 65 horas. Mas valeu a pena, cada esforço.
5: Outra sobrevivente, a adolescente Fabiana Blanco, de 12 anos. Ela ficou 30 horas soterrada sob blocos de concreto. Mesmo presa, foi resgatada sorrindo pelos bombeiros, uma imagem que se foi muito compartilhada. Em Carabaleda, uma menina também nasceu em um posto médico montado para atender deslocados. A bebê, chamada Gabriana Isabela, é filha de uma sobrevivente dos terremotos. Ao todo, 27 países enviaram ajuda humanitária. O Brasil mandou 150 militares em 5 voos com suprimentos. Cássia.
0: Muito obrigada. Esse foi o Pedro Fagundes.
2: Nós temos agora 7 horas e 10 minutos. Nós vamos até o Rio de Janeiro. Temos informações da Ana Luísa Barreto, ainda com apurações, em torno da prisão que ocorreu ontem do Márcio Pôncio, conhecido como o Pastor do Cigarro. Ana Luísa Barreto, bom dia.
8: Oi, Milton, bom dia para você, para Cássia, também para os nossos ouvintes. Os documentos, né, obtidos e apreendidos em fases anteriores com o bicheiro Adilson Oliveira Coutinho Filho, Adilcinho, serviram de base para essa operação da Polícia Federal. Segundo informações obtidas pela Globo News,

0: 2022, teve as contas declaradas e aprovadas pela Justiça Eleitoral. Por outro lado, a PF prendeu o pastor Márcio Ponço, influente empresário do setor de cigarros e liderança religiosa. Também foram alvos mandados de prisão o próprio bicheiro Adilcinho e o ex-presidente da Assembleia Legislativa do Rio, Rodrigo Bacelar, que já se encontram no sistema penitenciário. Bacelar, inclusive, que vai ser transferido para um presídio federal. Além deles, Marco Antônio Cabral, filho do ex-governador Sérgio Cabral, sofreu um mandado de busca e apreensão. Em nota, a defesa dele negou qualquer participação em organização criminosa, lavagem de dinheiro ou recebimento de valores de origem ilícita. A defesa de Adilcinho negou o pagamento de vantagens indevidas a políticos ou agentes públicos. Já o advogado do pastor Márcio Pôncio afirmou que não teve acesso aos autos do processo. A defesa de Rodrigo Bacelar negou que ele tenha atuado de qualquer forma para inibir ou embaraçar qualquer investigação, direta ou indiretamente, ou para proteger e beneficiar organizações criminosas e seus integrantes. Milton e Cássia.
1: Muito obrigado. As informações foram da Ana Luísa Barreto, do Rio de Janeiro. Agora que são 7 horas e 12 minutos.
2: Temos informação chegando agora de Campinas, em São Paulo, com o Felipe Pereira, a respeito de uma confusão que aconteceu durante uma aula do pré-candidato ao governo de São Paulo, Fernando Haddad, candidato pelo PT. O que que houve, Felipe Pereira? Bom dia.
3: Oi, Cássia. Bom dia a você e a todos. Essa confusão aconteceu quando integrantes do Movimento Brasil Livre, o MBL, se manifestaram no meio da apresentação. Fernando Haddad falava sobre os desafios econômicos do Brasil no momento em que foi interrompido. Houve empurrões, troca de socos e correria dentro do Teatro de Arena da Unicamp, onde acontecia o evento, que inclusive estava cheio. Nós temos um trecho de áudio que é exatamente do começo dessa confusão. Vamos ouvir. Entre os manifestantes está um que se intitula como Matheus Unicamp, que atua principalmente nas redes sociais. Ele relatou que foi derrubado com uma rasteira durante a confusão e afirmou que integrantes do grupo foram atingidos. A segurança do evento retirou os manifestantes do teatro e depois do campus da Unicamp. Não houve registro de feridos. Uma equipe do portal G1 Campinas acompanhava o evento. Haddad disse ao público que não entendeu o que havia sido dito durante o protesto. Ele seguiu com a aula, afirmou que está em preparação para a campanha eleitoral e deixou o local sem falar com a imprensa. Outro integrante do MBL disse que o objetivo dessa ação era questionar uma suposta campanha antecipada, além de fazer críticas à atuação de Haddad enquanto ministro da Fazenda. A Polícia Militar informou que foi acionada, mas não precisou intervir porque a situação já estava controlada. Até ontem à noite, a Unicamp informou não ter detalhes sobre o episódio. A assessoria de Haddad também foi procurada oficialmente, mas preferiu não se pronunciar. Antes da confusão, Haddad criticou a proposta de emenda à Constituição Estadual que reduz o orçamento de universidades e da educação em São Paulo, permitindo que parte do valor seja destinada para a saúde. A PEC, de autoria do governador Tarcísio de Freitas, do Republicanos, foi aprovada em novembro de 2024 na Assembleia Legislativa. A medida reduziu a obrigatoriedade de investimento do Estado na educação de 30% para 25% da receita. Na sequência, o pré-candidato apontou insegurança quanto ao decreto que garante um repasse mínimo do imposto sobre circulação de mercadorias e serviços à Universidade de São Paulo, a USP, à própria Unicamp e também à Unesp, a Universidade Estadual Paulista. Cássia.
2: Muito obrigada. Esse foi o Felipe Pereira falando conosco direto de Campinas.
1: E uma observação aqui, o MBL há algum tempo usa dessa estratégia de tentar calar vozes com as quais não concorda. Ação bem pouco democrática. E essa é uma crítica que não cabe apenas ao MBL, mas a todos estes grupos ativistas que não ouvem o contraditório e agem desta maneira que deveria ser evitada. Agora são 7 horas e 15 minutos. Daqui a pouquinho a gente vai conversar com a Miriam Leitão aqui no Jornal da CBN. Nós vamos falar sobre essa discussão em torno das tarifas dos Estados Unidos em relação aos produtos brasileiros.
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6: 7:18. 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

0: 7:26.
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2: Seguida a gente conversa com a Miriam Leitão. Antes queria trazer informação de momento, operação que está em andamento da Polícia Federal, combate à lavagem de dinheiro e que prendeu aquela secretária alvo de sanção dos Estados Unidos por suspeita de ligação com o PCC e mais 6 pessoas. É a Operação Exchange, objetivo de desarticular a organização criminosa especializada na lavagem de dinheiro. 11 mandados de prisão, entre os presos está Estela, Stefani, Nunes, Henrique de Oliveira, alvo das sanções. Todos os presos estão sendo levados para a Polícia Federal em São Paulo. E o empresário Vitor Shimada, também alvo de sanções dos Estados Unidos, está entre os procurados pela Polícia Federal, mas está foragido. Nossa reportagem já está apurando outras informações e atualiza para você na sequência. 7:27.
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0: Muito bom dia para você, Miriam Leitão.
1: Bom dia, Milton. Bom dia, Cássia. Bom dia, ouvintes.
2: Bom dia, Miriam.
0: Falamos agora sobre essa ação da Polícia Federal. Isso tem conexão com aquela decisão tomada pelos Estados Unidos ontem. E essa relação Brasil-Estados Unidos está bastante sensível nesses últimos tempos. Temos ainda o debate do tarifaço que vai para o palanque eleitoral, né?
1: Não, já está no palanque eleitoral. É importante essa nova, essa fronteira do conflito entre Brasil e Estados Unidos, né, do contencioso. Teve ontem um desdobramento importante, que foi a carta do pré-candidato Flávio Bolsonaro ao escritório comercial da Casa Branca, USTR. Ele vai fazer um depoimento. E é uma mudança muito radical de postura. Vamos lembrar que, no primeiro momento, quando o primeiro tarifaço aconteceu, ou quando iniciou-se essa investigação, que terminará agora com a aplicação das sanções, em julho, está prevista a aplicação durante esse mês de julho até dia 15 de julho. Nesse primeiro momento, tanto Flávio Bolsonaro quanto Eduardo Bolsonaro comemoraram a decisão dos Estados Unidos de aplicar a tarifa ao Brasil. E agora, dessa vez, ele se inscreveu para falar em defesa lá de que não aplique agora e mandou essa defesa do ponto de vista dele. Agora, o ponto de vista dele é surpreendente. Ele não pede que não aplique a tarifa. Ele pede que não aplique a tarifa às empresas brasileiras agora, porque disse que é um erro de timing. Ele escreveu assim, é um erro de timing, porque o assunto está beneficiando o seu adversário, o presidente Lula, na campanha eleitoral. Então, ele não defende a economia brasileira. Ele defende a campanha eleitoral dele. Então, ele disse que o ano passado todas aquelas sanções contra o Brasil foram ineficazes. E esse ano ele pede que seja, então, depois das eleições. E permanece querendo sanções contra a empresa brasileira. Veja que coisa irracional. Porque se aplicar tarifas, pelo menos 35% das exportações brasileiras serão afetadas. E isso, pela dinâmica da economia, acontece o quê? Ele tem mais dificuldade de exportar, talvez negocie para pagar parte da tarifa e o importador americano pagar outra parte da tarifa, mas isso significa custos a mais, barreiras a mais para a empresa brasileira, com reflexos no emprego e no crescimento da economia. É muito ruim essa tarifa. Essa é uma arma contra a economia brasileira. O presidente Lula respondeu, chamando ele de entreguista, e falando que ele, na defesa do ponto de vista dele, ele é entreguista. E defendeu que o Brasil não seja submetido, até porque o Brasil está apresentando seus argumentos e, durante todo o período da negociação, apresentou argumentos sólidos em cada ponto defendido. Eu já tive a chance de conversar aqui com os nossos ouvintes no Jornal da CBN sobre os vários pontos que eles nos acusam: desmatamento, o PIX, a 25 de março, né, pirataria, combate à pirataria e vários outros pontos. São 6 pontos ao todo. Mas ele respondeu de novo que o PIX é uma ferramenta da movimentação financeira dos brasileiros, o presidente Lula, e que, portanto, deve ser preservado. Milton e Cássia.
2: E por falar em PIX, Miriam, nessa carta que o Flávio Bolsonaro enviou ao governo dos Estados Unidos, né, que na realidade é um dossiê pelo número de páginas, ele inclusive fez promessas em relação ao PIX, deixando aí promessas para o governo dos Estados Unidos caso ele seja eleito.
1: Pois é, é outra coisa perigosa ele colocar essas promessas em relação ao PIX. O PIX, só tem uma resposta sobre o PIX: nada a explicar, nada a dever a nenhum país estrangeiro e tudo a defender o PIX. Quero lembrar mais uma vez, o PIX, ele foi criado pela burocracia brasileira, pelos funcionários públicos, servidores do Banco Central. Isso eu sou testemunha, porque eu, em conversas com servidores, vi que eles estavam desenvolvendo essa ferramenta. Até achei que seria muito difícil isso implementar. Eles conseguiram colocar, é um sucesso. permite várias coisas, como muita gente que não tinha conta em banco passa a ter, muita gente porque tinha conta, porque passa a ter conta em banco, tem o seu próprio negócio, facilita a vida de todo mundo. Então você não pode comprometer nada, falar, olha, também vai usar outras plataformas americanas, também vai usar, não há promessa que se possa fazer sobre o Pix. O Pix é dizer não, redondo e ponto final. O Pix é brasileiro, desenvolvido no Brasil, uma ferramenta importante para a economia brasileira e para os brasileiros no seu cotidiano. Então, é um dossiê, você usou bem a palavra dossiê, porque realmente é mais do que uma carta, 60 páginas, 80 páginas, eu não me lembro bem, que simplesmente faz isso, quer dizer, concede, pede apenas para adiar um pouquinho e acena com possibilidade de ser flexível em relação a pontos como o Pix, que não pode ser nenhum minuto flexível. A única resposta possível é o Pix brasileiro continuar existindo como ele existe, como foi desenvolvido pelo Estado brasileiro. Milton e Cássia.
0: Muito obrigado, Miriam. Bom dia para você.
1: Bom dia, ouvintes. Até mais tarde, Cássia.
2: Até mais, Miriam.
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0: sexta-feira, 3 de julho de 2026. A conversa entre a ex-primeira-dama Michele Bolsonaro e o presidente nacional do PL, Valdemar Costa Neto, foi tensa. É o que revela a comentarista da CBN e colunista do Jornal o Globo, Malu Gaspar. O diálogo sacramentou a saída de Michele do comando do PL Mulher. De acordo com fontes ouvidas pela jornalista, um pedido do dirigente tirou a ex-primeira-dama do sério a ponto de ela ameaçar se desfiliar da legenda. Valdemar sugeriu que Michele assinasse uma carta dizendo que estava abalada pelos problemas familiares provocados pela prisão do ex-presidente Jair Bolsonaro e pedisse desculpas pelo vídeo em que fez críticas ao senador Flávio Bolsonaro. Mais de 35 milhões de pessoas são esperadas no funeral do ex-líder supremo do Irã, Ali Khamenei. As cerimônias começaram hoje com a chegada do caixão com o corpo do Ayatolá a um complexo religioso de Teerã. Khamenei morreu no dia 28 de fevereiro, nos bombardeios dos Estados Unidos de Israel. Adiado por causa do conflito, o funeral ocorre sob um frágil cessar-fogo e severas medidas de segurança. Ao todo, serão 6 dias de homenagens, que vão passar até pelo Iraque. O velório oficial deve ter a participação de delegações diplomáticas de mais de 100 países. No horário de Brasília, 7h35.
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0: 7h36.
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2: Começou agora há pouquinho a terceira partida de João Fonseca no torneio de Wimbledon. Essa é a terceira rodada. Está enfrentando o russo Roman Safiulin. Por enquanto, resultado parcial ainda no primeiro set. Como disse, a partida começou agora há pouco. 3-2 para Safiulin. O serviço é de João Fonseca e nós atualizaremos este placar para você ao longo do Jornal da CBN. 7h37.
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2: Vamos até Nova Jersey, vamos aos Estados Unidos. Bom dia para você, Leonardo Dai.
4: Oi, Milton. Bom dia, Cássia. Bom dia, ouvinte do Jornal da CBN.
2: Ainda ontem, Léo, a gente conversava aqui no Jornal da CBN, Cássia provocava esse assunto, chamando a atenção para a alta temperatura que está nessa região nos Estados Unidos, o que pode, inclusive, impactar a partida do Brasil no domingo contra a Noruega. Há uma onda de calor nesse momento em Nova Jersey, Nova York?
4: Sim, Nova Jersey, Nova York e outras regiões. Ontem em Nova York houve uma marca simbólica, digamos assim, que foi a temperatura ultrapassando 100 graus Fahrenheit, né, que é a escala que eles usam aqui, o que dá próximo dos 40 graus na nossa escala de graus Celsius. Aqui em East Hunter, em Morristown, onde treina a seleção brasileira, a temperatura ontem na hora do treino da seleção era de 36 graus e a sensação térmica ultrapassando os 40 graus. Então, essa é uma questão para a preparação do jogo, evidentemente, mas já é uma questão também pro jogo de domingo. E lembrando que a final da Copa do Mundo vai ser 2 semanas depois desse jogo entre Brasil e Noruega, né? 2 domingos depois, também no MetLife Stadium, né? No mesmo lugar e até 1 hora mais cedo. Então a gente pode ter aí a final da Copa também, né? Se essa onda de calor se prolongar, também afetando a final da Copa do Mundo. A última previsão da meteorologia é de que no domingo vai estar calor, mas um pouco menos calor do que ao longo da semana, né? Hoje e amanhã a seleção deve treinar numa temperatura muito semelhante, num calor muito parecido. Domingo a temperatura deve diminuir um pouquinho. Ao mesmo tempo, aumenta a possibilidade de chuva. E aí, aumentando a possibilidade de chuva, aumenta a possibilidade de raio. Aumentando a possibilidade de raio, aumenta a possibilidade de que o jogo seja interrompido ou que o começo seja adiado em função dos alertas climáticos que nós já conhecemos nos Estados Unidos. Então, Brasil e Noruega se preparam e a meteorologia vai sendo acompanhada também de perto para a gente saber qual vai ser o impacto do calor e da chuva nesse jogo.
0: Agora, Léo, a gente sabe que tem esses limites, né, em relação à chuva, em relação a raios, que podem fazer com que a partida seja atrasada, que demore mais para acontecer ou que seja até interrompida. Em relação a calor, e lembrando que esse estádio em que o Brasil vai enfrentar a Noruega não é climatizado, tem algum limite também? Se chegar a determinada temperatura, pode ser que haja impacto na partida?
4: Não, impacto no sentido do jogo separado, interrompido ou adiado, não existe nenhum protocolo quanto a isso. Já inventaram a parada técnica que, em tese, era para situações como essa, né? Que elas acabaram sendo banalizadas para outras situações, viraram mais um comercial do que qualquer outra coisa. Mas o princípio da parada técnica era justamente para situações como essa. Você tem uma pausa ali para os jogadores se hidratarem quando a temperatura fosse muito elevada.
0: Tá certo. Vamos falar dos jogos de ontem. Nós tivemos Portugal se classificando contra a Croácia.
4: E um roteiro absolutamente dramático, né? O jogo tinha o roteiro ali que era o provável último capítulo ou do Cristiano Ronaldo de Portugal ou do Luka Modric da Croácia nas Copas do Mundo, né? E a Croácia vencendo o jogo por 1-0, Portugal empata num pênalti, para mim, esse pênalti assim meio de VAR de Campeonato Brasileiro, muito intervencionista, né? Não concordei com a intervenção do VAR nesse lance, mas enfim, o pênalti foi marcado 1-1. Portugal vira o jogo no final da partida, já nos acréscimos do segundo tempo, e aí a Croácia chega a fazer um gol ali aos 57 do segundo tempo, e aí o gol é anulado, assim, precisou de um sensor que a bola tem para detectar, sim, um toque mínimo no fio de cabelo do jogador da Croácia que sobe, né, pelo alto quando a bola é lançada na área, para que o árbitro pudesse perceber que houve um toque e esse toque gerou um novo passe, né? E no momento desse passe, que não foi um passe, mas que para fins de regra é interpretado como um passe, o outro jogador croata estava impedido e aí o gol foi anulado. Então, um roteiro muito dramático, assim, uma coisa impressionante, todo mundo ali parado, o mundo inteiro parado, esperando para ver se a bola tinha resvalado levemente no fio de cabelo do jogador ou não. Na imagem é impossível perceber, mas a tecnologia ajuda nessa hora, a gente vê que é como se tivesse um eletrocardiograma ali, né? A hora que tem o toque, o gráfico sobe e aí a gente percebe que teve o toque, que o gol estava irregular. E o Cristiano Ronaldo vai continuar na Copa do Mundo enquanto o Modric se despede da sua última edição de Mundial.
2: É, o mundo todo parou para ver e não conseguiu ver.
4: Não viu.
2: Né? Precisou da informação de um chip que existe na bola para passar uma série de sinais. Entre eles, este sinal, né? Se houve o toque ou não houve o toque. É o mesmo chip que é utilizado, imagino, e que sinalize e ajuda a sinalização quando cruza a linha do gol, quando não cruza, detalhes como esse. Toda essa tecnologia que foi feita para evitar polêmica, mas a polêmica foi feita para existir sempre e persistir a tecnologia, Leonardo.
4: Não, e aí a discussão passa a ser sobre o espírito da regra, né? A mesma coisa desses impedimentos que a gente está vendo aí, vários deles, que são que o sujeito está impedido pela ponta do bico da chuteira, né? Ou pelo fio do cabelo, quando passa lá as linhas e mostram a imagem. E aí as pessoas já estão começando a questionar, assim, mas o espírito da regra é esse? O espírito da regra é você anular um gol porque a bola resvalou num jogador, num lance que ninguém consegue ver, só a tecnologia consegue detectar? O futebol vai ter que lidar com isso, assim, o uso da tecnologia nesse nível de minúcia, né, ele gera essas contestações, porque enquanto as coisas eram só no olho, aí ou foi ou não foi, aí tinha polêmica de sempre, claro, mas as coisas eram marcadas de maneira mais objetiva, no sentido de que só era marcado aquilo que se via. Quando você começa a marcar coisa que você não vê, né, e você tem uma crise de credibilidade para o jogo, porque você passa a ter que confiar cegamente numa tecnologia que nem todo mundo vai entender e que a gente também não sabe de onde vem exatamente, e a gente vai ter que se acostumar com esse tipo de coisa, né, de jogos sendo decididos por uma tecnologia que garante coisas que a gente não consegue ver. Então o futebol vai ter que lidar com isso aí, não sei para onde isso vai. Já tem várias ideias quanto ao impedimento, por exemplo, né, para o impedimento ser marcado só quando o corpo inteiro do jogador estiver projetado à frente do outro, para impedir esses impedimentos milimétricos que a gente está vendo. Enfim, a ver como é que o futebol vai lidar com essas questões aí e se vai adaptar suas regras a essa realidade de uso de tecnologia de extrema minúcia para definir esses lances.
2: Perfeito, muito obrigado, Leonardo Dai, um bom dia para você. Hoje temos mais 3 jogos, às 15h, Austrália e Egito, às 19h, Argentina e Cabo Verde, e fecha a rodada às 22h30, com Colômbia e Gana, saem os últimos classificados para as oitavas de final. Muito obrigado e até mais.
4: Valeu, hoje é Messi contra a Vozinha, hein? Até mais.
0: Até mais.
2: Sem dúvida. Messi contra a Vozinha e jogo que terá transmissão aqui na CBN. Aliás, a partir das 14h, nós já teremos transmissão também de Austrália e Egito. A jornada começa às 14h, Austrália e Egito começa às 15h. E depois nós seguimos em frente lá às 18h30 com a transmissão também para chamar Argentina e Cabo Verde. 7h45.
0: Temos agora a informação chegando com o Pedro Fagundes a respeito da operação da Polícia Federal. Trouxemos agora há pouco as primeiras informações, aquela operação que prendeu uma secretária que é alvo de sanção dos Estados Unidos por suspeita de ligação com o PCC. Pedro Fagundes.
5: Cássia, a Polícia Federal deflagrou nesta sexta-feira a Operação Exchange para desarticular uma organização criminosa suspeita de lavar dinheiro do tráfico internacional de drogas. De acordo com a PF, a análise preliminar identificou movimentações superiores a 10 bilhões e 400 milhões de reais. mais de 50 policiais federais cumprem 13 mandados de busca e apreensão e 11 mandados de prisão temporária nas cidades de São Paulo, Santos, Praia Grande e Santana de Parnaíba. Todos os presos serão levados para a sede da Polícia Federal em São Paulo, aqui na Lapa, onde acabamos de chegar aqui com a reportagem. A justiça também determinou o sequestro de bens, valores e criptoativos dos investigados. De acordo com a investigação, o grupo utilizava transferências ilícitas destes criptoativos, também transporte de dinheiro em espécie, operações bancárias de alto valor e ainda repasses entre pessoas físicas e jurídicas para movimentar os recursos. Até a última atualização, 7 dos 11 mandados de prisão tinham sido cumpridos. Entre os presos está Estela Stephanie Nunes Henrique de Oliveira, alvo de sanções dos Estados Unidos nesta quarta-feira por suposta ligação com o PCC. O empresário Vitor Henrique de Oliveira Chimada, também sancionado pelos Estados Unidos, também é procurado pela PF e está foragido. De acordo com o governo norte-americano, Chimada teria um elo entre integrantes do PCC na Flórida, nos Estados Unidos, e traficantes internacionais. Ele é acusado pelos Estados Unidos de lavar mais de 30 milhões de dólares em recursos ilícitos com uso de criptomoedas para enviar valores de volta ao Brasil. Aqui no Brasil, Chimada também é investigado por suspeita de participação em operações de lavagem de dinheiros ligados ao caso Vai de Bet, que apura desvios no contrato de patrocínio entre o Corinthians e a Casa de Apostas. A investigação brasileira, porém, não afirma que ele seja integrante do PCC. Já Estela, de acordo com os Estados Unidos, é parente de Chimada e teria atuado como secretária dele e intermediária na coleta de grandes quantias de dinheiro. É uma investigação que apura mais de 10 bilhões e 400 milhões. Ela não tem antecedentes criminais e não responde a processos. As informações sobre detalhes dos alvos da operação são do G1. Cássia.
0: Muito obrigada, Pedro Fagundes. Agora são 7h48.

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7: 7h50.
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0: Muito bom dia para você, Marcelo D'Agosto.
1: Bom dia, Milton. Bom dia, Cássia. Bom dia, ouvintes.
2: Bom dia, Marcelo.
0: O Décio, que é de Belo Horizonte, pergunta o que são opções e como pode investir nesses ativos.
1: Olha, Décio, opções são como se fosse um seguro. É um contrato negociado na Bolsa que você tem o direito de comprar ou vender uma ação por um determinado preço estabelecido. E para ter esse direito, você paga um prêmio. Por isso que parece um seguro. Quando você faz o seguro de um carro, você paga um prêmio para a seguradora. E se o carro for roubado ou tiver um acidente com perda total, é como se você pudesse vender o carro para a seguradora naquele preço da tabela FIPE. As opções têm mais ou menos a mesma lógica. Imagina que você investiu na Petrobras e que quer se proteger de uma queda do preço da ação. Você pode então comprar uma opção de venda. Ou uma outra estratégia possível, que é relativamente comum, imagina que você comprou ações da Vale esperando um lucro de 20%. Você pode vender uma opção de compra com preço da ação 20% mais caro. Se a ação não subir esses 20%, você continua com ela, embolsa o prêmio e fica esperando a valorização. Mas, se subir 20%, você vai vender a ação para quem comprou a opção e atingir o objetivo que você esperava. Agora, uma coisa importante na prática, existem várias estratégias envolvendo opções. E se você não souber direito o que está fazendo, pode ter um prejuízo grande. A B3 tem uma lista de pessoas que ficaram inadimplentes com operações na Bolsa. Significa que perderam todo o investimento que tinham e ainda ficaram devendo e não têm dinheiro para pagar esse prejuízo. 90% desses casos aconteceu em estratégias envolvendo opções. Então, em resumo, opção é um tipo de investimento negociado na Bolsa, mas antes de investir, é muito importante você entender como funciona, porque a chance de prejuízo é muito grande, inclusive de perder mais do que investiu. Então, é um ativo que existe na Bolsa, mas envolve tomar muito cuidado com o que você está fazendo.
0: Muito obrigado. Um bom dia para você. Até mais, Marcelo.
1: Bom dia. Até mais. Bom fim de semana a todos.
2: Bom fim de semana.
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0: Sexta-feira, 3 de julho de 2026. A Polícia Federal faz uma operação em São Paulo contra uma organização criminosa especializada em lavagem de dinheiro do tráfico internacional de drogas. A Justiça emitiu 11 ordens de prisão. Entre as 7 pessoas que já foram detidas está Estela Stephanie Nunes Henrique de Oliveira, que foi sancionada pelos Estados Unidos nesta semana por suspeita de ligação com o PCC. Também atingido pela medida do governo americano, o empresário Vitor Henrique de Oliveira Chimada está sendo procurado pelos agentes. Ele está foragido. Chimada seria o elo entre traficantes do primeiro comando da capital na Flórida e traficantes internacionais. Estela é parente do empresário e trabalhava como secretária dele. A justiça ainda determinou o sequestro de bens, valores e criptoativos dos investigados até um montante total de 10 bilhões e 400 milhões de reais. O número de mortos em decorrência dos terremotos na Venezuela subiu para 2.595. Mais de 11 mil pessoas ficaram feridas e quase 13 mil estão desabrigadas. Os dados estão em um balanço divulgado pela presidente interina do país, Delcy Rodrigues. O consumo dos 10% mais ricos gera prejuízos anuais de até 5 trilhões e 700 bilhões de dólares. A informação consta em um levantamento de um cientista britânico em parceria com pesquisadores holandeses. O valor é mais que o dobro necessário para combater a crise climática e restaurar a biodiversidade. Os cientistas compararam os diferentes danos ambientais associados às pessoas mais ricas de Estados Unidos, China, Alemanha, Brasil, Índia e Egito em 2017. No horário de Brasília, 8:04.
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0: 8:05.
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3: Muito bom dia a você que escolheu ficar mais bem informado ouvindo o Jornal da CBN na manhã desta sexta-feira, 3 de julho de 2026.

0: E se o povo que é o Hexa precisa passar antes pela Noruega nas oitavas de final, buscando caminho aberto para as quartas de final, o jogo será domingo, 5 horas da tarde. E para conversar conosco sobre essa disputa de vaga, nós convidamos Paulo Roberto Falcão, integrante daquelas seleções incríveis de 82, 86, jogou no Internacional imbatível e inesquecível para esse gremista, considerado o rei de Roma, aliás, é na Itália que se encontra nesse momento, como comentarista da RAI. Paulo Roberto Falcão, muito obrigado pela gentileza de estar conosco aqui no Jornal da CBN. Bom dia.
1: Bom dia, Milton. Bom dia a vocês todos aí. É um momento duríssimo para nós com a Noruega, a Norvégia, como eles chamam aqui. Prazer falar com vocês aí.
0: Prazer é todo nosso. Momento duríssimo, mas qual o caminho para a vitória?
1: Porra, eu poderia te responder brincando, fazer um gol a mais do que eles, mas não vou responder assim.
0: Fazer
1: gol desse...
0: fazer um gol a mais que o Haaland.
1: Pois é. Assim, eu tô falando da Noruega certamente há mais de 3 meses, tá? Porque eu acompanho um pouquinho a classificação dela. Ela fez 100% de aproveitamento, fez 35 ou 37 gols, tomou 5. Ela realmente, ela é, na minha avaliação, a sensação da Europa, tá? Daqueles times que não são tão conhecidos como Espanha, como França, tal, como Alemanha, Inglaterra. Mas eu vi ele jogar e eu me surpreendi com esse time. Me surpreendi, inclusive, que o treinador não colocou o time principal contra a França, porque seria um grande momento de até mesmo a gente ver o tamanho da Noruega enfrentando a França, que hoje é a seleção que melhor joga na Copa do Mundo. Não vi, então, mas é um jogo duríssimo para a gente, sabe? Porque realmente é um adversário que podíamos pegar lá na frente. Mas, de outro lado, o Brasil está crescendo. Acho que o principal jogador, todos falam do Haaland, mas tem outros jogadores muito bons do time da Noruega. Esse o Carlo conhece bem, quando eu falo do Angelotti, conhece muito bem, porque enfrentou várias vezes nos grandes jogos do Real Madrid com o City, onde o Haaland joga. Então, assim, não tem nenhuma surpresa para o Angelotti, o time da Noruega, em termos de qualidade. Acho que por isso que ele vai estar muito atento a isso. Mas acho também que eles estão muito mais atentos porque estão enfrentando a seleção no Brasil. A grande vantagem que eles têm é que eles nunca perderam para a gente, né? Empataram 2 jogos e ganharam 2, em momentos diferentes. Mas eu estou acreditando sim na seleção brasileira, estou acreditando demais. E eu acho que esse é um jogo importantíssimo de vencer. Aí sim, eu acho que a gente embala, acho que embala.
2: E de quais estratégias o Brasil deve lançar a mão para enfrentar essa equipe tão poderosa?
1: Pois é, né? Você tem que ter cuidado nos contra-ataques. É um time que marca bem, é um time que aperta, é um time que tem jogadores importantes. O centroavante é um jogador de muita qualidade, de muita força física por cima e por baixo. E é um time que tem essa qualidade. Eu vi, por exemplo, antes da Copa do Mundo contra o Marrocos. O Marrocos fez 1-0 e depois só jogou a Noruega. Fez 1-1 e podia ter feito 2 ou 3 na Marrocos. Foi o nosso grande adversário ainda nessa fase atual, né? Como qualidade, tirando o Japão, que só se defendeu na realidade, mas o Marrocos ataca e tanto é que está já na próxima fase também. Assim, eu acho que a gente não pode perder a característica principal, né? Pelo que eu tenho lido, o Paquetá não joga, eu acho que ele deve começar com o Danilo, acho o Danilo Santos, eu começaria com o Danilo Santos, que também tem chegada na frente, também tem qualidade e ajuda um pouco mais na marcação do que o Paquetá. Acho que o cuidado na bola alta com o Haaland é importante. Acho que o Gabriel pode tomar conta dele, se estiver bem atento, que é um jogador importante, porque eles usam também a bola aérea. Enfim, é um time de muita qualidade e com muitas variações de jogada.
0: A ausência do Paquetá, então, não torna tão mais complicada assim a vida do Ancelotti, considerando
1: não
0: essa
1: acho.
0: Característica do Danilo Santos?
1: Não acho. Acho que o Paquetá, não, até então, não tinha feito aquilo que não se esperava. É um jogador de muita qualidade técnica. Aí eu acho que ele é um jogador da qualidade que ajuda muito o time a tocar a bola junto com o Bruno Guimarães no meio. Mas acho que ele estava jogando abaixo do que ele poderia jogar, da qualidade que ele tem.

0: da seleção da Noruega.
1: Em relação às outras seleções que vêm se destacando nessa Copa, que balanço que você faria até aqui do Mundial?
0: Pois ontem a Espanha fez um belo jogo que não tinha feito até agora, né? Ganhou bem o jogo, voltou a jogar bem, voltou a ser aquela Espanha que nós conhecemos. Até então não tinha visto nenhum grande jogo da Espanha. Ontem ela passeou no campo. O adversário não era tão difícil, era a Áustria, mas passeou. A França é o time que melhor vem jogando. Não popa ninguém, joga todo mundo. É um time que se defende bem, porque não tem cinco jogadores sempre atrás, os quatro zagueiros, mas o Tchouaméni, que é um jogador, o volante. E o resto se mexe muito. Dembélé, Olivier, talvez o destaque até aqui, né? Não só da França, mas da competição toda. Mbappé num grande momento e sendo o líder que ele nunca foi, e eu acho que essa foi a grande sacada do treinador da França, Deschamps, em colocar ele como capitão para dar a responsabilidade dele, que ele tinha que pensar nos outros também, e é isso que ele está fazendo muito bem. Então Dembélé, o craque do ano aqui na Europa, é um time que hoje, com a velocidade, com o jeito que eles chegam de trás, eles criam muita dificuldade. Das seleções que eu vi, é melhor a Inglaterra. Está crescendo também, temos a surpresa da saída da Alemanha. O Marrocos é sempre um time que está crescendo muito e já vem bem há muito tempo, né? Vou lembrar que na última Copa perdeu na semifinal para a França, depois de eliminar Portugal, inclusive Espanha. Enfim, eu acho que é a Copa do Mundo. Eu digo sempre que a Copa começa a partir da primeira fase, aí começa a Copa do Mundo.
2: Quem seria essas oitavas de final, considerando que se teve uma fase nova, né, nessa competição maior? Falcão, para fechar essa nossa conversa, uma curiosidade, aproveitando que você está na Itália. Como é que os italianos estão acompanhando esta Copa do Mundo, estando fora da competição?
0: No programa que a gente faz, sempre que se fala na Bósnia, o apresentador dessa, a Bósnia, porque a Bósnia tirou a Itália, a Bósnia e tal. Nós estamos conversando agora aqui com... Eu estava conversando com dois italianos, e eles também acham que tem que fazer alguma coisa, né? Fazer alguma coisa, porque mudou o presidente, né? O presidente já está... saiu o presidente, entrou um outro, que é um cara muito competente, que eu conhecia bem, porque o pai dele era conselheiro da Roma, e ele estava sempre lá com a gente. Ele foi presidente do Comitê Olímpico Nacional Italiano durante muito tempo, por 6 anos. Então, eu acho que a Itália começa a se encaminhar, né? Está se pensando quem será o treinador, se fala em Mancini, se fala em Conte, mas não sabe quem vai ser. Então, nas próximas semanas deve ter alguma coisa em relação a isso. E é uma pena, né? Porque eu acho sempre que Itália, Brasil, Argentina, Alemanha, esses times, se a gente falasse há 10 anos atrás ou 15 anos atrás, quem seriam os times prováveis candidatos a campeão do mundo daqui a 20 anos, falaria nessas quatro seleções pela história, pela capacidade que eles têm. Agora a Itália deve estar crescendo com a nova administração.
2: Falcão, muito obrigado pela sua gentileza, pela sua análise, seu conhecimento compartilhado aqui com os ouvintes do Jornal da CBN. Um bom dia, bom trabalho.
0: Obrigado, grande abraço a vocês todos. Muito obrigado.
1: Obrigado.
2: Muito obrigado. Falcão falou agora de mudança no comando da Federação Italiana. Quando ele falou na mudança do presidente, o presidente da Federação Italiana, quem assumiu é Giovanni Malagò, que é o novo presidente que tem esse desafio aí de reconstruir o futebol da Itália. 8:15 agora.
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0: Muito bom dia para você, Lauro Jardim.
1: Bom dia, Milton. Bom dia, Cássia. Bom dia, ouvintes.
2: Bom dia, Lauro.
0: Eu até sei que você gostaria de entrar nesse papo aqui de seleção brasileira, futebol, etc. Sei disso, mas a sua missão é mais dura, é falar de política mesmo, daquelas informações que você vem apurando e dessa crise no PL e na campanha do Flávio Bolsonaro.
1: Pois é, Milton. A campanha do Flávio Bolsonaro está começando em crise, esses 90 dias que faltam até o dia da eleição. E são várias crises interligadas. Umas são mais visíveis, são mais óbvias, como a crise causada a partir do vídeo da Michelle Bolsonaro, publicado 10 dias atrás. Mas tem outras crises também que estão vivas no dia a dia da campanha, só que elas passam meio longe da vista das pessoas, como, por exemplo, as disputas internas

0: que dividem os vários grupos que orbitam em torno do Flávio Bolsonaro. Tem também outras peças que estão desajustadas dentro dessa engrenagem, e nesse caso eu estou falando desde os desgastes que causam declarações estarpafúrdias, absolutamente estarpafúrdias, como a do blogueiro bolsonarista Paulo Figueiredo, que disse semana passada que mulher não sabe votar, até dificuldades em montar palanques fortes que apoiam o Flávio nos estados. É então um somatório de problemas, Milton e Cássia, que o Flávio tem diante dele nesse momento para resolver. Aliás, ele vai tentar descascar pessoalmente um desses abacaxis já na semana que vem, na viagem que ele vai fazer aos Estados Unidos. Ele viaja na segunda-feira. O motivo oficial da viagem é a participação dele numa audiência pública promovida pelo Escritório de Comércio dos Estados Unidos sobre a proposta sobre taxa de 25% sobre os produtos brasileiros. Essa audiência tem importância para ele, claro, mas ele vai usar também a viagem para se reunir com o Eduardo Bolsonaro, o irmão dele, que tem incendiado as redes sociais falando da relação da Michelle, dos problemas da Michelle e Bolsonaro. Se o Flávio vai conseguir segurar o Eduardo, não dá para garantir, vamos ter que ver isso um pouco mais à frente. Provavelmente não vai conseguir, Milton. Quem conhece o clã costuma repetir que ali cada um faz o que quer, sem pensar nas consequências. Isso tudo leva a uma conclusão meio óbvia. Se a artilharia contra a Michelle vai continuar de um lado, nada indica que ela vai sossegar do outro. O sentimento de raiva em relação aos enteados que ela tem transmitido nos últimos dias aos interlocutores dela, com toda essa situação, é muito grande. Não dá para imaginar que a Michelle Bolsonaro vai, a partir de agora, ir para casa, ficar quietinha, cuidar do marido e ficar olhando a campanha do Flávio de longe. Tudo indica que ela vai arranjar algum jeito de desgastar mais a campanha dele. E como se tudo isso, Milton Cássio, não fosse o bastante, no interior da campanha dele tem uma divisão interna bastante grande também. Tem mais ou menos um mês que toda a equipe de comunicação da campanha do Flávio Bolsonaro foi substituída exatamente por causa disso. A equipe anterior acusava grupos da campanha de atuar para prejudicá-la. Bom, aí se trocou essa equipe de comunicação, só que as divisões internas permaneceram. A atual equipe de marketing, ela é criticada por aliados do Flávio, gente que está na campanha, e a crítica é que essa equipe não está sabendo responder aos ataques da Michelle, está demorando em se posicionar em alguns casos, e dão como exemplo que o Flávio Bolsonaro demorou 5 dias para se posicionar em relação ao comentário machista do Paulo Figueiredo. Também tem o fiasco que foi o evento que ocorreu anteontem em Brasília, que era o encontro do Flávio Bolsonaro com um grupo de mulheres, que era para ser um momento de resposta do Flávio aos ataques da Michelle, mas acabou sendo um evento acanhado, um evento que não resultou em nada de positivo para o Flávio. Em resumo, Milton, é uma campanha que, desde meados de maio, quando estourou o caso do filme do Bolsonaro, financiado pelo Daniel Vorcaro, é uma campanha movida basicamente a notícias negativas. Claro que se pode argumentar que mesmo com essa enxurrada de notícias negativas, os números do Flávio Bolsonaro nas pesquisas, eles não mexeram tanto assim. As mexidas foram mínimas e os outros candidatos da direita ficaram também no mesmo patamar baixinho de sempre. E que isso mostra a força do Flávio Bolsonaro como candidato. Agora, por outro lado, Milton, me vem à cabeça o que me disse um velho observador da política recentemente. Ele comparou a candidatura do Flávio Bolsonaro a uma represa rachando e me disse o seguinte: Lauro, a candidatura dele está acumulando rachaduras que vão se somando. Se a represa vai estourar até o dia da eleição, ainda não é possível saber. É isso, Milton e Cássia. Ainda não é possível saber, então só nos resta acompanhar de perto toda essa movimentação.
1: Muito obrigado pelas suas informações e a sua análise, Lauro. Um bom dia para você.
0: Bom dia, Milton. Bom fim de semana para você também, Cássia, para os ouvintes. E eu volto na segunda.
2: Até mais, Lauro. Bom fim de semana.
1: Esse foi o Lauro Jardim conversando conosco, atualizando rapidamente para você aqui, partida do João Fonseca, terceira rodada, torneio de Wimbledon. Fonseca perdeu o primeiro set, 6-3, para o Safiulin, que é o russo. E neste segundo set, partida empatada, 3-3 até agora. 8h22.
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4: Einstein, 25 anos em aliança com o SUS.
5: A presença do Einstein Hospital Israelita no sistema público teve início em 2001 e hoje compreende tanto a gestão de unidades em colaboração com governos municipais e estaduais, quanto projetos de melhoria por meio do PROAD SUS. O presidente do Conselho Deliberativo do Einstein, Cláudio Lotenberg, lembra como foi esse começo.
6: A entrada do Einstein dentro do Sistema Único de Saúde se fez de duas formas, que a gestão de alguns aparelhos públicos, e aí fundamentalmente eram UBSs, ao mesmo tempo iniciamos um projeto de transplante hepático para o Einstein. Eu posso dizer que foi o ponto de partida e a raiz, inclusive para uma legislação que criou suporte para as entidades para que participassem daquilo que nós chamamos de PROAD.
5: Nos últimos anos, o Einstein ampliou ainda mais a sua atuação no SUS, onde gerencia 34 unidades, sendo 9 hospitais, como destaca a diretora de Cuidado Público, Luciana Borges.
7: Nossa instituição é uma instituição filantrópica e, embora ela seja mais conhecida pela sua atuação no privado, hoje ela é maior na área pública. Hoje está no estado da Bahia, está no estado do Mato Grosso, no estado de Goiás, junto ao município de Aparecida de Goiânia. E agora, mais recentemente, além da parceria com o município de São Paulo, a gente também assumiu uma parceria com o estado de São Paulo e a gente está muito feliz de poder continuar contribuindo para o fortalecimento do Sistema Único de Saúde.
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4: 8h25.
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Sexta-feira, 3 de julho de 2026. A seleção brasileira faz hoje o segundo treino para o jogo de domingo contra a Noruega pelas oitavas de final da Copa do Mundo. A principal dúvida continua sendo o substituto de Lucas Paquetá, que se machucou no duelo contra o Japão. Nesta sexta-feira, a Austrália enfrenta o Egito às 3 da tarde, a Argentina pega Cabo Verde às 7 da noite e Colômbia e Gana entram em campo às 10h30. Na madrugada de hoje, a Suíça derrotou a Argélia por 2 a 0. Ontem, Portugal venceu a Croácia por 2 a 1 de virada, com gol nos acréscimos, e avançou para as oitavas de final. O atacante Cristiano Ronaldo quebrou um tabu e marcou pela primeira vez na carreira em uma partida de mata-mata de Copa do Mundo, ao converter um pênalti. A Croácia ainda teve um gol anulado no último minuto. Já a seleção espanhola se classificou ao bater a Áustria por 3 a 0. O país anunciou o lançamento de um centro de pesquisa dedicado a desenvolver insumos farmacêuticos ativos a partir da biodiversidade brasileira. A iniciativa é uma tentativa de reduzir no longo prazo a dependência de matérias-primas importadas para fabricar medicamentos. Apesar do anúncio, o projeto ainda não tem meta concreta. O centro ficará em Campinas, no interior de São Paulo, e terá aporte de 60 milhões de reais da Empresa Brasileira de Pesquisa e Inovação Industrial e do Ministério da Saúde. No horário de Brasília, 8h34.

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0: 8:36.
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2: Acompanhe agora o É da Sua Conta com o do PicPay com a Renata Flores.
3: Bom dia, Milton. Bom dia, Cássia. Olá para você ligado aqui na CBN. 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Tudo junto e sem acento. Segunda-feira eu tô de volta.
2: 8:38.
4: Nós temos agora informação chegando direto do Rio de Janeiro. Polícia Militar faz operação pelo segundo dia na Cidade de Deus. Quem tem os detalhes é o Diogo Bugalho. Bom dia, Diogo.
5: Bom dia, Cássia. Bom dia a todos. É isso, e bandidos estão usando ônibus como barricadas para fechar as ruas da Cidade de Deus, na zona sudoeste aqui da capital, em represália a essa operação da Polícia Militar na comunidade hoje. 4 veículos foram atravessados nas principais vias da região, alguns já foram retirados e outros seguem bloqueando o trânsito. Também houve fogo em barricadas em diversos pontos. A PM disse que essa ação de hoje tem o objetivo de restabelecer a ordem e a paz social e desarticular facções criminosas. Como você disse, Cássia, é o segundo dia de operação na comunidade. Ontem a corporação informou que o objetivo era remover barricadas. Nesse momento, 10 linhas de ônibus estão sofrendo desvios de itinerário para segurança de passageiros e rodoviários. Informação aqui do Rio Ônibus Consórcio, Sindicato das Empresas de Ônibus da cidade. A Cidade de Deus, para quem não conhece aqui o Rio de Janeiro, é uma das maiores favelas da cidade, com cerca de 38 mil moradores, e é uma área historicamente dominada pelo Comando Vermelho. Volto com você, Cássia.
4: Muito obrigada, esse foi o Diogo Bugalho.
2: Agora, Cássia Godoy, todo dia um 7-1 no Rio de Janeiro. Meu
4: todo
2: Deus
4: dia,
2: do céu.
4: Verdade.
2: As pessoas até dois dias atrás não conseguiu ir para o trabalho, se locomover, porque tinha greve no transporte de ônibus. Aí hoje você não consegue sair de onde você mora, porque está tudo interrompido, tem uma ação policial, aí os bandidos, o crime organizado, vai lá, interrompe, coloca os ônibus atravessados, impedindo esse deslocamento. É impressionante. Assim, essa sequência de fatos aí, eu não vou nem entrar na questão da política, que ontem teve mais um desses capítulos muito difíceis no estado, com prisões novamente, pessoas influentes, com agentes públicos. Enfim, é impressionante essa situação.
4: E tem reportagem na página principal do Globo falando do cabide de empregos em diversos órgãos. Funcionários fantasmas a dar com rodo. Reportagem bem completa no Globo de hoje falando disso.
2: 8:40 agora. Guilherme Muniz está com a gente aqui, traz informações importantes. Você talvez lembre ainda, se puxar na memória, vai lembrar uma história que houve com falhas de airbag e que atingiu uma série de montadoras. Um problema enorme, que há 13 anos isso, Muniz?
6: 13 anos.
2: E aí?
6: E aí que o problema está melhorando, mas ainda tem muito carro circulando com esse risco pelo nosso país, viu, Milton? Até trago um número aqui, em primeira mão para os nossos ouvintes, tem mais de 1.300.000 carros com esse problema no airbag, que representa na prática um risco para os motoristas, para os passageiros. Esse dado faz parte de um levantamento do Ministério da Justiça feito a pedido aqui da CBN e indica que foram mais de 7 milhões de carros fabricados com esse defeito e até agora 5 milhões e meio, um pouco mais de 5 milhões e meio já atenderam, já foram fazer esse reparo que é gratuito. Então ainda tem 1 milhão e 300 mil carros que não foram consertados, apesar de 13 anos terem se passado desde que esse risco nos airbags da empresa Takata foram, que esse risco foi identificado. Ao todo, a Secretaria Nacional do Consumidor do Ministério da Justiça já registra mais de 113 campanhas de recall relacionadas a esses airbags. E isso são airbags que equipam carros de dezenas de montadoras, viu, Milton? Mais de 20 montadoras estão envolvidas, então praticamente todas, incluindo aí Honda, Toyota, Nissan, BMW, Volkswagen, Fiat, Chevrolet. Portanto, marcas até de faixas de preços completamente diferentes. O Marcos Vinícius Aguiar, ele é presidente da Associação de Engenharia Automotiva e ele avalia que nesses 13 anos o avanço até que é positivo, porque envolve carros seminovos. Então existe uma dificuldade adicional para as montadoras de conseguir contato com o atual dono do veículo. Pode ser que o Milton tenha comprado o carro, vendido para a Cássia e a montadora tem dificuldade de falar com a Cássia, que é quem precisa resolver o problema hoje em dia. E ele destaca que a entrada em vigor de uma lei que impede que o licenciamento do carro seja feito caso o recall esteja pendente, isso tem ajudado bastante a aumentar o índice de reparo nos últimos anos.
0: Aí você tem um agravante de veículos que o cliente é o segundo, terceiro, quarto proprietário, seja lá o que for, e ele não tem esse acesso ao serviço da concessionária. Até porque ele não leva. Então, ele vai postergando, e talvez esse restante que falta é ainda por falta de informação, porque esse cara, ou ele não viu no jornal durante todos esses anos, ou ele não vai na concessionária, entendeu? Então, ele é um cliente um pouco meio alheio a isso aí. E aí ele vai acabar descobrindo uma parte desse restante na hora que ele for precisar transferir o carro, entendeu?
6: Essa lei que bloqueia o licenciamento de veículos que ainda não passaram pelas campanhas de recall gratuito, ela tem 4 anos, então ela é recente, mas foi graças a isso que a professora Yasmin Ferreira, do Rio de Janeiro, por exemplo, descobriu que o carro dela tinha exatamente esse problema do airbag.
7: E nesse dia, eu lembro que eu estava futucando mesmo o aplicativo, né, vendo as funções e tal. E aí eu me deparei lá com uma multa, era uma multa de Pardal, e esse recall pendente, né? E eu lembro que na época eu não sabia o que era isso, né? Nunca tinha passado por isso. No multa eu paguei no mesmo dia, entrei em contato com a Volkswagen para poder marcar, eles marcaram para o dia, mas no geral foi uma coisa muito simples. Recebi o aviso no aplicativo, marquei, fui lá, fiz e foi super tranquilo.
6: Esse aplicativo que ela está mencionando é aquele da CNH digital mesmo, lá consta essa informação. Segundo o Ministério da Justiça, não é possível atestar se algum brasileiro chegou a morrer por causa desse problema, porque não tem laudos periciais que atestem isso até esse momento, mas em todo mundo foram pelo menos 40 mortes confirmadas. E tudo isso aconteceu com os airbags dessa empresa, Takata, uma fornecedora de praticamente todas as montadoras, que fez esse airbag com um componente químico diferente, o nitrato de amônio. Só que em contato com o calor e com a umidade, esse item se degrada e quando vai explodir, ele explode muito mais forte do que deveria. Isso rompe peças, projeta as peças contra as pessoas e pode causar as lesões graves, Milton.
2: Muito obrigado. E até serve de alerta para todos esses motoristas.
4: Inclusive, você que está nos acompanhando, teve esse problema, foi alertado? Manda sua mensagem aqui para a gente. Escreve para o 999 11 9981. 8h45.

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1: Muito bom dia para você, Paulo Vinícius Coelho.
2: Muito bom dia, Milton Jung. Muito bom dia, Casa Godoy. Isso que tocou no começo é Carminho, é Marisa? Ou o que, que é?
3: Fado Moderno.
2: Nosso fado moderno, pô. É Marisa, pá. Isso. Eu vou precisar contar uma história que eu não resisto, que é sobre Carminho, que é outra fadista moderna, que é muito amiga de Caetano Veloso e também teve uma... Sabe a história da Carminho quando foi gravar Retrato Perfeito? Ela mandou um correio eletrônico, como ela diz, para o Chico Buarque, para dizer que não podia gravar uma música de amor que dissesse: e você sabe a razão, porque em português de Portugal, você é vossa mercê. Então, numa canção de amor se diz tu. E ela mandou um correio eletrônico para o Chico Buarque, para perguntar se podia transformar a palavra e dizer tu. E o Chico respondeu que sim, desde que ela deixasse claro que o Chico é o primeiro autor, o primeiro compositor da história da música a fazer a tradução do seu idioma para o seu próprio idioma.
3: Muito bom. Português para português.
2: É verdade essa história. Deu uma entrevista da Carminho dizendo isso. Mas aqui é a Marisa, outra grande fadista moderna, assim como um fadista extraordinário, um solista extraordinário, é Cristiano Ronaldo, que ontem nem estava em campo na hora da vitória confirmada. Portugal ganhou 2-1 de maneira dramática, com uma discussão sobre regra de impedimento. Eu tava no restaurante do hotel e tem um garçom que não sorri, chamado Jimmy. O apelido dele é Shrek, que era a cara do Shrek. E ele chegou pra gente e perguntou assim: mas escuta, por que que tem um cara que pode pegar a bola com a mão? Cara, é o goleiro. Aí ele perguntou: e esse, por que que só um ou outro usa uma faixa na manga da camisa? Não, esse é o capitão, só pode falar ele com o árbitro, em teoria. Aí quando saiu o impedimento, que a bola desviou na cabeça, a gente foi explicar pra ele se tava impedido ou não tava impedido, ele não entendia nada. Não,
1: mas até entender. Agora tem um monte de gente sem entender futebol, isso. Entendeu?
2: Mas o jogador da Croácia disse que pegou na cabeça dele, né? O que aconteceu foi, na hora do lançamento, se não pega em ninguém ou se pega só no zagueiro, não tem impedimento. Mas como desvia na cabeça, cria-se uma segunda jogada. O que tem de novidade nisso é que tem um chip da bola para detectar que sim, bateu na cabeça do Petr Čušić para antes de chegar para o passe e para o gol do Gvardiol. Para quem não viu, o lançamento vem da intermediária, da ponta esquerda, desvia uma casquinha de cabeça, que bate mais no cabelo do que na cabeça. A gente ficou na dúvida se tinha tocado. Se não tivesse tocado, o Stanisic entra sozinho, mas em condição legal. Como tocou, na hora que toca na cabeça do atacante da Croácia, ele já está na frente. E essa jogada, ela não é uma novidade do futebol. A novidade do futebol é o chip na bola, que confirma que houve o desvio. Então tinha impedimento. O gol que a Croácia empataria levaria o jogo para a prorrogação no minuto 101, 56 do segundo tempo. A jogada não é nova, a novidade é a tecnologia. Mas a tecnologia foi confirmada pelo próprio jogador da Croácia, que disse que sim, desviou na cabeça dele.
1: E com isso, o fado é que Portugal vai enfrentar a Espanha na próxima fase.
2: E a Espanha está invicta a 34 jogos, e nesses 34 jogos de invencibilidade, tem duas vitórias sobre a França, na semifinal da Eurocopa e na semifinal da Liga das Nações. Ou seja, a França, sensação desta Copa do Mundo, pode cruzar numa eventual semifinal contra um time que a tem castigado nas semifinais, Liga das Nações e Eurocopa. Ou seja, o filme vai acabar na última cena do filme. A gente não vai saber quem é o campeão do mundo antes do dia 19 de julho, ainda que a gente olhe para a França como principal candidata pelo futebol que está jogando.
3: O PVC, e domingo, hein? Brasil e Noruega. Vamos acabar com essa história de o Brasil nunca ter ganhado da Noruega, finalmente?
2: São 4 jogos, 2 empates, 2 vitórias da Noruega. O Ancelotti falou numa entrevista exclusiva de quebrou seu protocolo. Um parabéns para a Mônica Bergamo, que fez uma entrevista extraordinária com o Ancelotti hoje. O Ancelotti disse que não reza, porque Deus, ele é católico, mas não reza, porque Deus tem coisas mais importantes para se preocupar. Estou de pleno acordo com ele. O Ancelotti vai trabalhar para tentar quebrar esse tabu. São 4 jogos. Ontem eu conversava com um jornalista norueguês chamado Tore Bratland. E ele dizia, o jogo de 98, Copa do Mundo, é o jogo mais famoso da história do futebol na Noruega. É o jogo que o Brasil fez 1-0 com o Bebeto aos 33 do segundo tempo. Aí a Noruega empatou com o Tore André Flo aos 38. E aos 43 teve um lance polêmico, porque o Júnior Baiano puxa a camisa do Tore André Flo. Ninguém viu o pênalti, mas 2 dias depois uma TV sueca mostrou uma câmera que tinha de fato o puxão, foi pênalti. E esse lance e essa vitória da Noruega transformou esse jogo no jogo mais famoso da história do futebol na Noruega. Porque quando a Noruega, numa Copa do Mundo, ganhou do Brasil e o Brasil era o último campeão do mundo. Agora é hora da gente tentar trabalhar e não rezar para ganhar domingo.
1: Muito obrigado, Paulo Vinícius Coelho. Bom dia, boa jornada.
2: Bom dia, Milton. Bom dia, Cássia.
3: Até mais.
2: Segunda-feira. Bom final de semana e bom jogo para todo mundo.

Sexta-feira, 3 de julho de 2026. A Polícia Militar faz uma operação na Cidade de Deus, na Zona Oeste do Rio, pelo segundo dia seguido. Criminosos usaram pelo menos 4 ônibus como barricadas para fechar ruas da comunidade, uma das maiores da capital fluminense, com 38 mil moradores. 10 linhas de ônibus foram desviadas. De acordo com a PM, o objetivo da ação de hoje é restabelecer a ordem e desarticular organizações criminosas que atuam na região. A área é historicamente dominada pelo Comando Vermelho. Ontem, a corporação havia informado que a intenção era remover barricadas. Representantes de Brasil e Estados Unidos voltarão a se reunir na próxima semana para discutir o tarifaço de 25% contra produtos brasileiros. Se não houver entendimento entre as partes, a medida entrará em vigor no próximo dia 15. Na quinta-feira, o ministro do Desenvolvimento, Márcio Elias Rosa, reuniu-se com o representante de comércio dos Estados Unidos, Jameson Greer, para negociar. Em uma tentativa de barrar a iniciativa da gestão Trump, o Planalto protocolou um documento chamado Mapa do Caminho. O ministro do STF, Flávio Dino, homologou o plano apresentado pelo governo federal para reforçar a estrutura de fiscalização da Comissão de Valores Mobiliários, a CVM. A decisão foi tomada depois de a União ajustar o projeto e prestar os esclarecimentos pedidos pelo Supremo. Em junho, Dino havia aprovado apenas parte das medidas e determinado mudanças. A reestruturação da CVM ganhou força em virtude das investigações sobre as fraudes financeiras envolvendo o Banco Master. No horário de Brasília, 9h05.

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3: Agora são 9h08. Muito bom dia para você que está sintonizado aqui na Rádio CBN Amazônia Belém. Nós estamos ao vivo em 102.3 FM e também no youtube.com/CBN Amazônia. Seja muito bem-vindo, muito bem-vinda ao nosso Estação CBN de hoje, que é sexta-feira, dia 3 de julho de 2026, estamos então na primeira sexta-feira do mês de julho. A gente vai trazer para você como é que está a movimentação no terminal rodoviário hoje. Muita gente já de mala pronta desde ontem, já na expectativa de viajar, de reencontrar familiares, também de conhecer novos lugares. A gente vai daqui a pouquinho saber como é que está a movimentação no terminal rodoviário. Falando em julho, férias de julho, a gente também vai ter uma entrevista hoje sobre os cuidados com a pele no verão. E a gente vai falar sobre hidratação, sobre produtos específicos, sobre roupas, o que a gente pode fazer para se proteger, crianças, jovens, adultos, tem também orientação para os idosos e também para os nossos pets, porque no quadro Amigo Pet de hoje a gente vai falar sobre como proteger cães e gatos durante o calor intenso do verão amazônico. Além disso, a gente tem a coluna Ponto Seguro com Mauro Souza e hoje, sexta-feira, é dia do nosso quadro Giro Cultural. A gente vai apresentar para você algumas dicas, algumas sugestões, o que você pode fazer hoje, amanhã e também domingo aqui em Belém. São várias dicas culturais que a gente preparou para você. Falando em domingo, a gente também vai falar sobre Brasil e Noruega. A gente tem horário de funcionamento, a gente também tem, inclusive, alteração, vamos dar esse serviço aqui, sobre o horário das missas, porque... o jogo no domingo é 5 horas da tarde. A gente vai falar como é que vai ser esse funcionamento aqui na Arquidiocese de Belém. Tudo isso e muito mais comigo. A partir de agora, o nosso Estação CBN está no ar.
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3: A gente começa o nosso programa de hoje acionando a nossa reportagem. O meu amigo Diego Beckmann está no terminal rodoviário acompanhando a movimentação. Muito bom dia para você, Diego. Seja bem-vindo à nossa estação de hoje. Como é que está a movimentação aí pelo terminal?
4: Bom dia, Isicena. Bom dia a todos do Estação CBN. Uma ótima sexta-feira para todo mundo. A gente está aqui no terminal rodoviário aqui de Belém. Muita gente movimentando por aqui. Em relação a outros feriados, a movimentação está intensa, né? Isso eu te garanto, porque... E principalmente crianças, né? Porque a maioria da garotada já entrou de férias, né? Então já vai viajar para curtir aí os balneários, as praias, né? Inclusive, a gente conversando aqui com os responsáveis aqui pelo terminal, a movimentação está um pouco maior em relação... ao que eles esperavam. Eles esperavam um movimento como se fosse diferente.

0: mês de julho. O pico maior dessa movimentação está previsto para o terceiro final de semana de julho, né, que é, coincidentemente, é o final de semana que termina a Copa do Mundo. A gente espera que o Brasil esteja lá na final, no dia 19 de julho, lá no MetLife Stadium. Mas assim, Izzy, muita gente aqui já preparando a bagagem, né, esperando alguma condução, também esperando o horário para embarcar, né, enquanto isso, o celular, a companhia de alguma pessoa, ou aqui os itens, né, a gente sabe que tem muitas lojas por aqui, eles vão pesquisando, vão querer levar algumas coisas, certamente está na lista aí uma sandália, um protetor solar, que a gente sabe que, embora o clima aqui esteja de 27 graus com sensação térmica de 30, está um clima agradável, mas a gente sabe que no interior do estado, nos próximos dias, a temperatura vai aumentar consideravelmente, esse que será um dos verões mais quentes dos últimos anos aí, de acordo com o Instituto de Meteorologia, o IMET. Então é isso, Izzy, a movimentação está intensa por aqui, assim como também lá no terminal de Ananindeua, né? Muita gente que mora ali no entroncamento, na rodovia Augusto Montenegro, ali nas redondezas, né, costumam ir para Ananindeua, ao invés de vir para cá, para o terminal rodoviário, já para embarcar. Então, por conta disso, a movimentação está intensa e a gente já pede aí para o motorista ter cautela, ter tranquilidade, né? O trânsito na BR está começando a ficar congestionado a partir ali da altura da alça viária, em diante até o fim do trecho ali de Marituba, e depois o trânsito já flui com normalidade no sentido do interior. E claro, a gente vai acompanhar essa movimentação nessa manhã de sexta-feira, trazendo mais detalhes. E você que ainda não comprou sua passagem, está pensando ainda em viajar, aqui vai uma orientação. O Sinar te informa o seguinte: ou pelas redes sociais, ou também vindo para o terminal. E eles aconselham, cheguem cedo para embarcar com tranquilidade aqui, tipo meia hora, 20 minutos antes do embarque, né, no horário aí do seu bilhete. E é isso, Izzy Senna, movimentação tranquila, intensa, muita gente já pegando a mala. Eu tô aqui, mas eu não vou pegar a mala não, eu tô aqui para acompanhar essa movimentação, que a gente sabe que o paraense vai curtir demais a movimentação aí nas praias e também nos balneários do interior do estado nesse primeiro final de semana de julho, Izzy Senna.
1: Muito obrigada, Diego Beckmann, pelas suas informações. Agora são 9h15. Vamos aproveitar que a gente está falando de movimentação, terminal rodoviário. Também quero dar uma outra informação para você que está nos ouvindo, nos assistindo, que é sobre o reforço da frota de ônibus que vai para Mosqueiro. Você que está pensando em passar o final de semana lá na Ilha de Mosqueiro, né, já pode aproveitar para pegar algum ônibus, porque essa frota vai ser reforçada a partir de hoje, sexta-feira, dia 3, até a próxima segunda-feira, dia 6. Então, nesses dois dias específicos, né, sexta e segunda, serão disponibilizados 10 ônibus extras. No sábado e no domingo, a frota vai contar com 20 veículos adicionais para atender ao aumento do número de passageiros com destino ao distrito de Mosqueiro. Os ônibus sairão do terminal provisório, que está ali na Avenida Almirante Barroso, próximo à Avenida Ceará, ali na Praça José Cidrim. E todos os veículos da operação serão do tipo geladão. Agora, no domingo, olha a boa notícia, a passagem vai ser gratuita para todos os usuários. Isso faz parte da programação Catraca Livre. Agora, nos demais dias, essa tarifa permanece R$ 4,60, com meia passagem de R$ 2,30 e também gratuidade para as categorias previstas em lei. Segundo a Prefeitura de Belém, a medida busca oferecer mais conforto, segurança e também regularidade no transporte coletivo durante o período das férias escolares. Falei sobre geladão, tenho também uma outra informação envolvendo geladão, mas agora o geladão fluvial, esse que pode levar você que está nos ouvindo, nos assistindo, também para Cotijuba e também para Mosqueiro, porque o transporte hidroviário para esses dois lugares, Cotijuba e Mosqueiro, também vai ter reforço dos geladões fluviais durante este primeiro final de semana de veraneio de julho. É uma operação especial que começa amanhã, sábado, dia 4, e ela foi definida pela Companhia de Portos e Hidrovias do Pará, em parceria com a Secretaria Municipal de Segurança, Ordem Pública e Mobilidade aqui de Belém. Então, além da ampliação das viagens,

0: o terminal hidroviário de Belém também terá uma linha direta para Cotijuba, enquanto o terminal hidroviário de Icoraci vai funcionar até 10 horas da noite durante os finais de semana. A última embarcação deixará Cotijuba às 9 horas da noite, permitindo então que moradores e turistas aproveitem mais tempo as praias da ilha antes do retorno à capital. E essa operação também prevê mais viagens para Mosqueiro com o objetivo de atender o aumento da procura pelo transporte hidroviário durante as férias escolares e garantir mais conforto e segurança aos passageiros. Aí, então, você que pretende ir para Cotijuba, para Mosqueiro, tem reforço na frota. Agora são 9h18, a gente vai para o nosso primeiro intervalo aqui no Estação. Volto já já.
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2: Agora são 9h21, de volta aqui no Estação CBN de hoje, aproveitando que a gente está falando dessa primeira sexta-feira do mês de julho, já demos orientações para você sobre terminal rodoviário, sobre reforço na frota. A gente vai continuar falando sobre segurança no trânsito, agora com Adriano Ferreira, ele que é chefe de comunicação substituto da Polícia Rodoviária Federal aqui no Pará. Ele vai falar para a gente sobre a operação Férias Escolares. Muito bom dia, Adriano, seja bem-vindo à Rádio CBN.
3: Bom dia. Estamos à disposição para informar que seja um julho seguro para a gente, né?
2: Sem dúvida, Adriano, é o que a gente quer para todos os nossos ouvintes, quem também nos acompanha pelo YouTube. Vamos começar explicando para a gente o que que está motivando essa operação Férias Escolares, justamente nesse mês de julho, né? Começando, né, aí nessa primeira sexta-feira.
3: O nosso estado, ele tem essa característica, né, que julho é verão. E são as férias escolares. Então, tradicionalmente, é um período de grande fluxo nas nossas rodovias federais, principalmente na BR-316, né? E aos fins de semana, que é quando mesmo quem trabalha aproveita para ir para os balneários e praias do nosso estado.
2: Agora, Adriano, você falou da BR, né? São essas uma das principais rodovias, mas você pode destacar, por exemplo, a gente tendo um mapa do Pará, né, um mapa mental aqui do Pará, como é que a gente pode organizar essas rodovias? O que que merece mais atenção nesse período?
3: O Pará, ele tem uma longa malha, uma grande malha viária, né, são cerca de 5 mil quilômetros, mais ou menos, em todo o estado. E a PRF tem postos ao longo de todas as rodovias. Mas, se eu fosse indicar, né, baseado nas nossas estatísticas, as principais rodovias são a BR-163, lá em Santarém, que leva de Santarém aos vários balneários que tem ali, várias praias que tem no Rio Tapajós ali. A gente tem também o entroncamento em Marabá, que sempre apresenta muito fluxo também nesse período de férias. Mas, indiscutivelmente, a BR-316, por ser a única via que liga a capital paraense, é aquela rodovia que experimenta, que registra um fluxo muito grande de julho, né, que é característico pelos longos engarrafamentos, que é natural. A gente precisa entender isso. O engarrafamento, ele é natural a partir do momento que eu tenho um grande fluxo saindo e voltando. E eu chamo atenção logo para que é natural, porque a gente precisa entender que se eu me disponho a pegar trânsito, a pegar rodovia nesse período, eu vou encontrar engarrafamento. E lidar com isso faz parte da segurança viária. Seja na BR-163, seja na 230, seja na 316, ou qualquer outra rodovia, mês de julho tem essa característica. Então, a paciência no trânsito, ela faz parte das necessidades de segurança para você e sua família.
2: Perfeito, Adriano. Agora, quando a gente fala dessa operação, desse reforço, né, da PRF, o que que vocês mais registram, por exemplo, de infrações, né? O que que é mais comum ou, de repente, o que que mais preocupa vocês?
3: O mais comum é justamente o que mais preocupa. Eu vou começar falando da velocidade, né, que tem a ver com o que eu acabei de falar, a questão do engarrafamento, né, das filas enormes. Geralmente, o nosso condutor, ele experimenta ali um engarrafamento, saindo de Belém, uma parte de Nanideu, a Marituba, bem engarrafado ali também. E quando ele passa de Castanhal, que também tem um engarrafamento, uma grande cidade ali, Castanhal, e ele chega ali por volta do KM-72, que é quando a pista fica simples, um risco maior, e ele encontra uma grande reta que vai até Santa Maria, até aquele trevo de Santa Maria, a gente tem ali um índice absurdamente alto de infrações por excesso de velocidade, ou seja, é uma falsa percepção de que naqueles pequenos 30 quilômetros ali a pessoa vai recuperar o que na cabeça dela foi um tempo perdido, e a gente já provou por A mais B que isso não acontece, ela só aumenta o risco a qual ela está submetendo a vida dela. Também um excesso de ultrapassagem no local proibido, e a ultrapassagem no local proibido, se você fizer na CBN aí uma retrospectiva dos acidentes com morte, inclusive, naquele trecho, eu diria que cerca de 93% desses acidentes tem relação direta com a ultrapassagem, ou em local proibido, ou de forma equivocada. Ou seja, perceba que o maior número de infrações, excesso de velocidade e ultrapassagem, tem ligação direta com tragédias. É por isso que a gente fala assim, que não é legal, mas é a estatística que nós temos.
2: Entendi, Adriano. Agora, tem uma outra orientação para quem está nos ouvindo, nos assistindo, por exemplo, como é que vocês vão fazer ações educativas, né, para esse público, para esse condutor que já está na estrada ou já está pensando em sair, por exemplo, hoje à tarde? O que, que vocês preveem de ações educativas?
3: A nossa operação, ela consta em várias linhas, né? A fiscalização é uma delas, a educação para o trânsito é outra. A gente para as pessoas, a nossa educação, ela tem uma característica, né, que é da PRF, a gente chama de cinema rodoviário. A gente para o cidadão e durante a fiscalização a gente faz a educação. A gente conversa, a gente orienta, a gente mostra vídeos às vezes. E é tipo como se fosse assim, me permitam a comparação talvez inadequada, mas é o que vem na minha mente, eu gosto dessa comparação. É como se fosse um pai ou uma mãe falando com um filho. Dizendo assim, filho, não faça isso, que se você fizer, você vai ter problemas. A gente mostra vídeo, fala sobre a nossa experiência naquele trecho, explica o que de verdade acontece, na expectativa que aquele cidadão se convença, se conscientize e garanta sua segurança. O que é garantir a segurança? É cumprir o código de trânsito. É rodar na velocidade adequada, limite da via. É não trafegar, não pode. É não trafegar pelo acostamento. É usar o cinto de segurança, é usar o capacete quando for motociclista. Né? Então a educação da PRF, ela tem essa característica de falar sobre a realidade e convidar aquele cidadão ali para que ele, olha que curioso, né? A PRF faz tudo isso com qual objetivo? Salvar a vida daquela pessoa. Né? Então, quando a gente fala de fiscalizar e educar, a gente não quer saber, de verdade, a instituição não quer saber de número de multas, de quantidade de pessoas que foram multadas, não. A gente quer saber que semana que vem, a gente fala novamente aqui na CBN, e eu te digo, no primeiro fim de semana de julho, não houveram mortes. É isso que nos interessa.
2: Perfeito, a gente também está nessa expectativa, falando com você, com outros especialistas de trânsito. Ontem também a gente ouviu o Detran, né? Então está todo mundo nesse esforço coletivo aí, nessa força-tarefa, para justamente orientar melhor nossos ouvintes, quem nos assiste pelo YouTube, e os condutores de uma forma geral, né? Porque o que a gente quer é justamente não ter que chegar aqui na segunda-feira e noticiar um acidente grave ou alguma outra coisa que chame a atenção justamente por alguma imprudência, né? Ou por algum excesso que possa causar algum tipo de acidente no trânsito. Agora, Adriano, fala para mim também, por exemplo, que orientações vocês têm, assim, daquelas básicas, né? Para orientar, por exemplo, quem vai de carro, né? Quem está nos ouvindo agora, está arrumando o seu carro, o que, que precisa saber?
3: Tá, antes de falar orientação, eu queria chamar a atenção para uma situação interessante, que é o objetivo da orientação. Ouvinte da CBN, morrer no trânsito não é normal. Não é normal. Tanto que ela é classificada como morte violenta. Ou seja, a gente não pode normalizar o acidente de trânsito. A gente não pode achar que é normal pessoas saírem para se divertir durante as férias escolares, férias de verão, e não voltarem para casa. Isso não pode ser considerado normal. Para que isso não aconteça, é natural que a gente tenha algumas orientações. Né? E são básicas. Veja. Orientação para que você saia de casa hoje, sexta-feira, que inclusive está chovendo em alguns trechos, importante já destacar, né? Apesar de ser verão, a chuva está se prolongando, está chovendo em alguns trechos da BR nesse momento. Então o que é importante? Primeiro, manutenção do veículo. Não é nada legal você estar na rodovia, dirigindo, choveu, e a gente mora no Pará, chove muito, você vai ligar ali seu limpador de para-brisa e não funciona, ou não tem água no limpador. Olha só o problemão que você arrumou para você. Segurança. Então, manutenção, freios, principalmente, iluminação, importante também. Ok, o carro está ok, está manutenido. O segundo item mais importante é você, condutor. Tu está em condições? Tu está em condições? Tu descansou ontem ou tu está amanhecido? É sobre isso, é sobre você não dormir na estrada. É sobre você ter condições físicas de aguentar uma viagem que às vezes tu planeja ser de Belém para Salinas de 3 horas e tu pega engarrafamento, vai demorar 5 horas. Quem nunca passou por isso para Salinas? Né? Então a gente precisa estar em condições de suportar essa viagem, em condições físicas e mentais para chegar em segurança. E o terceiro é seguir a regra de trânsito. Eu tenho certeza que fazendo esses 3 itens, a gente consegue, como você muito bem falou, numa sinergia, vários órgãos, DETRAN, PRF, os órgãos municipais de trânsito de vários municípios, a imprensa, que nos ajuda muito divulgando esse trabalho da PRF, a gente consegue juntos diminuir, sim, essas mortes no trânsito paraense.
2: Muito obrigada, Adriano, pelas suas orientações. Acabo de conversar com o Adriano Ferreira, ele que é chefe de comunicação substituto da PRF aqui no Pará. Agora são 9h31, vem aí o Repórter CBN, a gente volta já já.
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4: Sexta-feira, 3 de julho de 2026. Uma forte névoa prejudicou as operações no aeroporto do Galeão, no Rio de Janeiro. Ao todo, 5 voos foram cancelados, 12 apresentaram atraso e 7 foram desviados para outros terminais. Mais cedo, o Galeão chegou a ficar fechado por quase uma hora e meia. Em razão das condições meteorológicas adversas, o aeroporto Santos Dumont, também no Rio, está com as operações suspensas desde as 8h48 desta manhã, com registro de 2 voos redirecionados para o Galeão e 2 cancelados. Outros 3 retornaram aos aeroportos de origem. O presidente do STF, Edson Fachin, marcou para o dia 26 de agosto o julgamento sobre a sucessão ao governo do estado do Rio de Janeiro. Na terça, o ministro Flávio Dino devolveu os autos do processo. Ele havia pedido vista em abril. Os demais magistrados devem decidir agora se o Rio terá eleições diretas ou indiretas para escolher o novo governador após a renúncia de Cláudio Castro e do vice. Condenado à inelegibilidade, Castro renunciou um dia antes do julgamento no TSE. A defesa do ex-presidente Jair Bolsonaro afirmou ao ministro do STF, Alexandre de Moraes, que o cliente abre mão de manter uma arma em casa para continuar na prisão domiciliar. Na petição enviada ontem ao magistrado, os advogados destacaram os problemas de saúde do ex-chefe do Executivo brasileiro. Um dia antes, o procurador-geral da República, Paulo Gonet, já havia defendido a manutenção do benefício para Bolsonaro, mas sem a pistola apreendida com um dos seguranças do ex-presidente em uma blitz no Distrito Federal. No horário de Brasília, 9h33.
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2: Agora são 9h33, de volta aqui no Estação CBN de hoje. Vamos falar sobre curso e oportunidade para cá, para Belém e também para o município de Ananindeua, porque diversos cursos gratuitos estão sendo ofertados pela UNAMA, Universidade da Amazônia. Isso é por meio do projeto Capacita. E esse serviço é destinado à comunidade e também aprimora conhecimento nas áreas de saúde, tecnologia, comunicação e diversas outras. As atividades ocorrem neste mês de julho aqui em Belém e também no município de Ananindeua. Para participar, é necessário contribuir com 1 quilo de alimento não perecível, que posteriormente vai ser doado para instituições sociais. E as inscrições estão abertas no site gocursos.com. Você que se interessou por essa formação, né, por essa oportunidade agora no mês de julho, eu vou citar algumas áreas. Tem, por exemplo, mini curso de defesa pessoal, tem inglês para iniciantes, tem também criação de currículos e sites, além de outras oficinas que inclui, por exemplo, os cuidados básicos à pessoa idosa, a formalização do MEI, o microempreendedor individual, tem também conhecimento de direitos trabalhistas e muito mais. Tudo isso faz parte do Capacita UNAMA. E aí o candidato pode escolher mais de um curso, desde que não haja conflito entre os horários. Então tá aí, você que está buscando uma formação, uma oportunidade de se capacitar mais para o segundo semestre, né? Que vem aí eleição, vem Ciro, vem toda uma programação. Aproveite esse mês de julho. Acesse então o gocursos.com. É só procurar o Capacita UNAMA que você tem acesso a todas essas oportunidades. Agora são 9h35, a gente vai para um rápido intervalo, eu volto já já.
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2: Agora são 9h40.
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2: E no nosso quadro de hoje, Amigo Pet, o nosso assunto é proteção para cães e gatos durante esse período que a gente está vivendo, verão amazônico, calor intenso, altas temperaturas. Isso também atinge os nossos animais, porque a gente tem a observação que, por exemplo, eles também sofrem com desidratação, eles também sofrem com queimaduras nas patas e até mesmo a hipertermia. A gente vai saber melhor o que é essa condição a partir de agora com o Arlen Reis, ele que é médico veterinário, pela Universidade Federal Rural da Amazônia, atua também na rede municipal, está aqui no estúdio da Rádio CBN comigo. Muito bom dia, Arlen, seja bem-vindo à Rádio CBN.
6: Bom dia, Isis, eu agradeço muito o convite, né? É uma honra estar aqui fazendo essa entrevista.
2: Arlen, conta pra gente quais são os principais riscos, né, de cães e gatos agora nesse verão amazônico.
6: Bom, no verão amazônico, com o aumento das temperaturas, é muito importante que a gente prize pela hidratação adequada dos animais, visto que esses animais, cães e gatos, eles não têm glândulas sudoríparas. Então, o principal método de resfriação corporal deles é através da respiração, através da salivação, né, que ele vem a apresentar.
2: Agora, Arlen, você falou sobre essa questão da salivação, né? É isso que a gente identifica, por exemplo, que um pet está desidratado ou está tendo algum episódio aí de calor excessivo ou tem algum outro sinal?
6: No caso da desidratação, é importante a gente sempre observar que o animal ele pode apresentar, sim, uma dispneia, que a gente chama da respiração ofegante, né? A hipersalivação, cialorreia, que a gente chama também, né? E a gente tem que fazer esse controle através da hidratação e também utilizar estratégias complementares para esse verão, né? Justamente pelo aumento das temperaturas, é importante a gente fazer passeios em horários adequados, ou muito de manhã, ou já de noite, 6 horas, 7 horas da noite, que o clima está mais ameno.
2: Perfeito. Olha, você falou de passeio, isso que é uma importante função ali, né, do tutor, do animal, né, para manter ali a rotina dele. Sim. Mas como é que a gente pode orientar melhor esse tutor que está nos ouvindo, nos assistindo, sobre passear, por exemplo, nesse asfalto, né, com a temperatura alta? Tem, por exemplo, algum horário ou tem alguma dica, por exemplo, para evitar queimadura?
6: Com certeza. É importante sempre, quando você for levar um animal para passear, que seja de manhã, que o asfalto não está tão quente, né? Sempre nesses horários mais a menos. E se você for viajar, é importante que antes, se você for viajar para o interior, você faça a prevenção de certas doenças, né? Através de medicamentos, né? Por exemplo, no interior é muito endêmico dirofilariose, que é uma doença que causa uma verminose que pode vir ao coração, entendeu? Então, é muito importante a gente fazer a profilaxia. A profilaxia é sempre a melhor opção.
2: Agora, Arlen, fala para a gente sobre cuidados com alimentação, né? A gente está falando também da hidratação, mas o que é importante o cachorro comer, ou o gato também, né? Pet de uma forma geral. Qual é a orientação quando a gente fala de alimento nesses dias tão quentes?
6: Bom, no dia quente é importante que a gente aumente a ingestão hídrica, principalmente, por exemplo, de gatos. Gatos, eles têm uma tendência a não beber tanta água e, por isso, eles apresentam muitos problemas relacionados aos rins, né? Problemas que são animais nefropatas. Então, é importante a gente aumentar a ingestão hídrica utilizando de estratégia, como, por exemplo, utilizar sachês que têm água na composição, né? Ou umidificar a ração deles, justamente para aumentar essa ingestão hídrica. É importante salientar também que animais com certas condições pré-existentes, por exemplo, animais obesos, cardiopatas, eles vão precisar de uma atenção a mais nesse verão. Animais braquicefálicos, que são animais de focinho achatados, pug, bulldog, a gente já percebe que naturalmente eles têm aquela respiração ofegante, né? E eles são geralmente acima do peso, são animais acima do peso, né? Eles têm muita gordura, então a gente tem que ter uma atenção redobrada quanto a esses animais.
2: Muito bacana quando você já destacou ali, né, características que realmente a gente sabe que naturalmente esse tipo de animal já tem uma predisposição, né, assim, aquela respiração mais longa. Às vezes um passeio de 10 minutos já é o suficiente, né, para ele ficar cansado. Mas tem, por exemplo, orientação para pets que são idosos ou, de repente, que estão aí nessa situação de sobrepeso, né? Eles sofrem mais com esse calor?
6: Com certeza. A condição de hipertermia, ela vai levar ao aumento do cortisol, que é o hormônio do estresse. E esse hormônio elevado, ele, por exemplo, causa uma baixa imunidade no animal. ele fica mais propenso a ter doenças. Então é muito importante que a gente faça esse controle adequado. Animais ou jovens ou idosos, eles têm uma imunidade um pouco abaixo do que um animal adulto saudável. Então é importante a gente também ter essa preocupação nesse verão.
2: Agora, Arlen, fala pra gente, por exemplo, vamos supor aqui, um caso de suspeita de insolação ou a hipertermia, né, que a gente está falando. Uhum. O que esse tutor tem que fazer, por exemplo, de forma imediata, né? Por exemplo, às vezes praia é distante aqui do centro da capital, mas tem alguma coisa que pode ser feita de forma imediata para tentar cuidar ali melhor do pet?
6: Geralmente, os casos de insolação é porque o tutor, ele esquece o animal, por exemplo, ele prende o animal na coleira, esquece o animal no sol, está à sombra de manhã, aí o sol vira e o animal fica, né, pode acabar tendo uma insolação. Isso é uma emergência veterinária, a insolação é um caso grave. E a gente tem que ter uma atenção especial, principalmente para animais grandes, peludos, que esses sim sofrem ainda mais. E também uma atenção especial para animais albinos, principalmente gatos. Tem muitos gatos albinos e eles não têm nenhuma melanina, nenhuma proteção contra insolação. É muito comum na prática, na rotina veterinária, chegar animais com câncer de pele, por exemplo.
2: Agora, Halle, fala também para a gente, por exemplo, quem hoje, né, primeira sexta-feira, já está se arrumando para viajar, organizando as malas, organizando também a mala ali do pet, né? O que, que tem que ter nessa viagem ou nessa orientação também nesse período, né? Muitas vezes, por exemplo, pode ser viagem de carro, né? Ali um local sem tanta ventilação. A gente já viu animais até, por exemplo, em barcos, em embarcações. Qual é a orientação para quem vai viajar também nesse período para levar o seu animal?
6: Bom, se você for viajar, é importante antes fazer um check-up com o veterinário para ele recomendar as melhores medicações. Se você for para o interior, porque é muito endêmico, ter doenças relacionadas a verminoses que não acontecem de forma rotineira na capital, por isso é necessário você fazer um check-up antes com o veterinário para ver que está tudo certo para o seu animal poder viajar. E também, durante os passeios, se for fazer um passeio de praia, é importante que o animal fique na sombra, né? Não exponha o animal tanto ao sol. E como práticas complementares, você pode, por exemplo, dar um picolé de carne, de caldo de carne para ele, que seja na água e sal, tá? Você pode fazer de forma caseira. Tudo bem?
2: Perfeito, tá aí as orientações do médico veterinário Arlen Reis, conversou comigo hoje do nosso quadro Amigo Pet sobre essas orientações, como é que a gente pode proteger os nossos amigos pets, né, cães e gatos, durante esse verão amazônico, calor intenso e também das altas temperaturas. Muito obrigada pela sua disponibilidade de estar aqui com a gente hoje, até uma próxima oportunidade, então.
6: Muito obrigado, gostaria de agradecer o convite também, foi um prazer.
2: Muito obrigada.
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2: Agora são 9h49, aproveitando que a gente está falando da saúde dos pets, eu tenho mais uma dica para você. Nesse sábado, amanhã, dia 4, são uma série de serviços gratuitos que vão ser voltados à saúde, também ao bem-estar animal, lá na Praça da República, aqui em Belém, bem pertinho aqui da Rádio CBN. E essa ação chama Praça Amiga dos Animais. Ela vai ser de 8 horas da manhã até as 2 horas da tarde, com entrada gratuita e durante a programação, vai ter atendimento clínico veterinário, consultas, exames laboratoriais, vai ter também vacinação antirrábica, microchipagem, emissão do RG Pet e também cadastro para castração. O público também vai ter orientações sobre guarda responsável e prevenção de maus tratos. Lembrando, então, que amanhã, sábado, um ótimo dia para visitar a Praça da República, levar o seu amigo já para poder ter algum serviço, alguma orientação, já proteger ele para esse verão. Amanhã, então, dia 4, lá na Praça da República, das 8 às 14, tem a ação Praça Amiga dos Animais. Agora, 9h50, a gente vai para um rápido intervalo, eu volto já já.
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2: Agora são 9h53, nós estamos de volta no Estação CBN de hoje. O nosso programa está super especial, falando de cuidados no verão, aproveitando essa primeira sexta-feira do mês de julho. Agora a gente vai falar sobre os cuidados com a nossa pele durante esse verão amazônico. A gente observa, por exemplo, que essa intensa radiação solar, que a gente já, inclusive, está vivenciando, né, desde o início aí do mês de junho, junto com a umidade do ar, essa combinação exige cuidados especiais com a pele. A gente vai falar também sobre a exposição prolongada do sol, risco de queimadura, envelhecimento precoce, entre outros fatores. Vou conversar sobre isso com a doutora Eucilane Gomes, ela que é dermatologista e também professora da Universidade do Estado do Pará, está aqui no estúdio da Rádio CBN com a gente. Professora, muito bom dia, seja bem-vinda à Rádio CBN.
8: Bom dia, Izzy. Bom dia a todos os seus ouvintes e telespectadores. Eu gostaria de agradecer a oportunidade de estar aqui com vocês falando dessa temática tão importante para a gente, né?
2: Professora, vamos começar então explicando para quem está nos ouvindo, nos assistindo, quais são esses principais cuidados, né, agora com esse verão, essas altas temperaturas, para evitar esses problemas que são comuns agora, né, nesse mês de julho.
8: Então, geograficamente, a gente já mora num estado muito próximo à linha do Equador, em que há uma radiação, né, uma intensidade dessa radiação ultravioleta. E, no verão, essa intensidade dessa radiação é muito mais perceptível ainda, né, devido à elevação da temperatura. Então, nós, médicos dermatologistas, recomendamos, né, principalmente, evitar a exposição solar nesse horário compreendido aí entre 10 horas da manhã e 16 horas, né, 4 horas da tarde. A gente recomenda o uso do protetor solar regularmente, seja no verão, seja no inverno amazônico, em todas as épocas do ano, com um FPS, que é o fator de proteção solar superior a 30, com reaplicação a cada 2 horas, já que no verão a gente transpira, sua um pouco mais, pratica mais atividades ao ar livre, então essa reaplicação é fortemente recomendada, tá?
2: A senhora falou desse recurso, né, que é o protetor solar, e deu esse alerta também de utilizar ele sempre, né? Porque tem muita gente que pensa, ah, eu vou usar só agora, quando o sol está forte, 2 minutos antes de chegar na areia, né? Tem alguma orientação, por exemplo, faixa etária, horário, como é que a gente deve usar mesmo o protetor do rosto e também do corpo?
8: Temos, sim, essa recomendação. Então, a Sociedade Brasileira de Dermatologia recomenda a utilização de protetor solar em crianças a partir dos 6 meses de idade. Antes disso, né, a gente recomenda a não exposição ou mesmo utilização de roupas. Esse protetor solar, ele deve ser aplicado 30 minutos antes da exposição solar. Qual a quantidade que a gente deve utilizar? De modo geral, uma colher de chá é suficiente para o rosto e uma colher de sopa é suficiente para o corpo, e sempre reaplicando a cada 2 horas. Hoje em dia a gente tem protetores solares com cosmética muito agradável, oil free, né, que é aquele menos oleoso, toque seco. Então a gente que mora num estado em que esse verão é muito sentido, a gente recomenda então produtos com essa cosmética mais adequada para o nosso tipo de pele, que é uma pele mais oleosa.
2: Agora, professora, tem outros itens, né, que pode ajudar nessa proteção? A gente está falando de chapéu, de alguma roupa diferenciada. Tem isso também? Ajuda?
8: Temos, sim. Então, a gente recomenda fortemente o uso de chapéus, principalmente chapéus de abas largas, né? Óculos escuros, óculos com proteção, roupas com fotoproteção, ou então que tenham tecido de algodão, já que o algodão ele consegue ali reter 100% dessa radiação. Tecidos sintéticos como o nylon, eles não absorvem toda essa radiação, então a gente recomenda a utilização de roupas com fotoproteção, roupas de algodão, óculos e chapéus de abas largas.
2: Perfeito. Você que está nos ouvindo nesse momento, estou conversando com a professora Eucilane Gomes, ela que é dermatologista e também professora da UEPA, Universidade do Estado do Pará. Estamos conversando sobre cuidados com a pele no verão amazônico. Professora, tem diferença, por exemplo, de orientação, inclusive, quanto à pele oleosa, seca, sensível, né? Como é que a pessoa pode escolher determinado produto com base nesses fatores?
8: O ideal é sempre, né, perguntar, consultar ao seu médico dermatologista, mas a gente sabe que, infelizmente, é uma especialidade que as pessoas não têm um acesso tão fácil ainda, né? Geralmente, os protetores solares, eles vêm nos seus rótulos esse indicativo. Oil free, que seria para uma pele mais oleosa, né? É um protetor solar para pele mais sensível. A gente também já tem, hoje em dia, no mercado, que geralmente são os protetores solares do tipo físicos, tá? Protetores solares para quem tem melasmas, manchas. A gente recomenda protetores solares com cor, que tenham aquela base. E pessoas que já tenham a pele seca, também possuímos protetores solares com hidratante. Então, existe sim cada tipo de protetor solar de pele para a pele específica.
2: Tem diferença também, por exemplo, o protetor que ele é aerossol, do que é em creme, do que é em líquido? Tem essa diferença ou todos eles fazem a mesma proteção?
8: No caso, seriam veículos diferentes, né? A gente recomenda mais os protetores solares em spray, aerossol, para áreas como, por exemplo, corpo, né? Porque às vezes, quando você aplica no rosto, pode sem querer aplicar em nariz, em lábio, em olhos, e aí causar alguma irritação. Mas, de modo geral, eles protegem de forma igual.
2: Perfeito. Doutora, para a gente encerrar nossa conversa hoje aqui no Estação, qual é aquela principal orientação que o nosso ouvinte precisa ter?
8: Então, eu sempre falo, né? A nossa sociedade ela faz uma campanha anual de prevenção ao câncer de pele. E um dos slogans foi: exponha-se, mas não se queime. Então, não deixe de curtir o verão, de aproveitar a sua praia, o seu igarapé, o seu rio, né? Mas sempre com esse cuidado, sempre evitando essa exposição solar excessiva, hidratando-se, ingerindo bastante água, líquidos, sucos, alimentos que contenham vitaminas, tipo beta beta-caroteno, alimentos de coloração alaranjada, que tem também essa proteção, esse efeito antioxidante. Então, curta o seu verão, mas não deixe de proteger sua pele.
2: Perfeito, essas são as orientações da doutora Elcilane Gomes, ela que é dermatologista, também professora da UEPA, conversou comigo sobre dicas para proteger a nossa pele durante o verão. Muito obrigada, doutora, pela sua participação, disponibilidade de estar aqui com a gente hoje.
8: Mais uma vez, obrigada pelo convite e coloco-me à disposição para mais esclarecimentos. Obrigada.
2: Muito obrigada, agora são pontualmente 10 horas, vem aí o repórter CBN e na volta ao nosso primeiro giro de notícias aqui da região norte.
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0: dia 3 de julho de 2026. A produção industrial brasileira registrou ligeira queda de 0,2% em maio, na comparação com abril. É o primeiro recuo depois de 4 meses seguidos de alta. Uma das influências negativas mais intensas partiu do grupo de produtos derivados do petróleo e biocombustíveis, que apresentou um tombo de 6,1%. No acumulado do ano, a produção da indústria nacional avançou 1,4%. Os dados foram divulgados pelo IBGE. A Polícia Civil indiciou um homem suspeito de matar o próprio cachorro no mar de Copacabana, na zona sul do Rio. O caso aconteceu no dia 23 de abril. O inquérito já foi enviado à justiça. A polícia pediu a prisão cautelar do suspeito, que não foi localizado ao longo da investigação. As inscrições para a edição deste ano da Prova Nacional Docente terminam 11h59 da noite de hoje. A prova será aplicada em todo o país em 20 de setembro e o resultado divulgado em 15 de dezembro. A PND funciona como um concurso nacional para selecionar professores de educação básica para as redes públicas de ensino. No horário de Brasília, 10h06.
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1: Dez horas e sete minutos no horário de Brasília. Bom dia a todos que estão ligados com a gente na rede CBN Amazônia. Vamos à nossa primeira edição do Giro CBN Amazônia, ao vivo para os estados de Roraima, Amapá, Pará, Amazonas, Acre e Rondônia. A gente começa com a nossa equipe de Roraima, CBN Boa Vista. A PF cumpre 41 mandados em operação que investiga emendas PIX em municípios de Roraima. Taígo Araújo com a gente. Taígo, bom dia.
2: Isso mesmo, muito bom dia, Patrick. A Polícia Federal deflagrou nesta sexta-feira a Operação Acesso Negado para investigar possíveis irregularidades na aplicação de recursos públicos federais repassados por meio de emendas parlamentares individuais, conhecidas como emendas PIX. A ação tem como foco os municípios de Iracema e São Luís do Anauaque, em Roraima, além de cidades nos estados da Bahia, São Paulo e Tocantins. Ao todo, estão sendo cumpridos 41 mandados de busca e apreensão expedidos pelo Supremo Tribunal Federal. Segundo a APF, a investigação teve início a partir de auditorias da Controladoria Geral da União, realizadas por determinação do STF. Os levantamentos apontaram indícios de irregularidades no planejamento, execução, fiscalização e transparência na aplicação dos recursos federais transferidos aos municípios. As investigações apuram suspeitas de crimes como fraude em licitações, contratos administrativos, peculato, corrupção, lavagem de dinheiro e outros delitos que possam ser identificados ao longo do inquérito. A Operação Acesso Negado busca esclarecer o destino dos recursos públicos e a forma como as chamadas emendas PIX foram aplicadas nas cidades investigadas, incluindo os municípios aqui de Roraima. Com você, Patrick.
1: Obrigado, Taígo. Bom trabalho para você e para toda a equipe da CBN Boa Vista. Vamos às informações do Amapá agora. O grupo que aplicava golpes com sites falsos no Amapá é alvo de operação nos estados de Goiás e Santa Catarina. Informações ao vivo com o Luiz Felipe Santos. Luiz, bom dia, boa sexta-feira.
3: Olá, Patrick, bom dia. Te desejo também uma sexta-feira abençoada a você e a todos. E eu destaco, Patrick, que a Polícia Civil do Amapá apreendeu mais de 5 milhões de reais em bens e valores durante a segunda fase da Operação Boleto Fantasma, que combate uma organização criminosa especializada em fraudes eletrônicas. Essa ação cumpriu 7 mandados de prisão preventiva e 22 de busca e apreensão nos estados de Goiás e também Santa Catarina. Dois investigados continuam foragidos. E segundo a polícia, Patrick, esse grupo criava sites falsos para emissão da segunda via de contas de energia elétrica. As vítimas acreditavam estar em páginas oficiais e faziam pagamentos por boleto, Pix ou QR Code. Esse dinheiro era desviado para contas ligadas à organização. Entre os bens apreendidos estão um Porsche, dois BMWs, caminhões, uma moto aquática, joias, um relógio Rolex avaliado em 125 mil reais. E também celulares, notebooks, computadores e também equipamentos usados para armazenar criptoativos. É uma quadrilha que era dividida em núcleos responsáveis pela criação de sites falsos, anúncios patrocinados, atendimento às vítimas, movimentação do dinheiro e também ocultação do patrimônio. A Operação Boleto Fantasma 2 é coordenada pela Polícia Civil do Amapá, com apoio do Ministério da Justiça e também das polícias civis de Goiás e também de Santa Catarina. Patrick.
1: Muito obrigado, Luiz Felipe Santos. Bom trabalho para você e para toda a equipe da CBN Macapá. Vamos agora ao Pará. Homem é preso por suspeita de participar de esquema de extorsão em Belém. Izzy Sena, ao vivo. Bom dia.
4: Olá, muito bom dia para você, também quem nos assiste e nos ouve nesse momento. A Polícia Civil do Pará prendeu um homem investigado por participação em um esquema de extorsão praticada por meio eletrônico aqui na capital do Pará, Belém. A prisão preventiva foi cumprida pela Divisão de Combate a Crimes contra Direitos Individuais praticados por meios cibernéticos. E segundo as investigações, esse suspeito fotografou a vítima ao lado de outra mulher. Isso foi durante uma partida de futebol em um estádio. E aí então ele repassou as imagens à então companheira. A mulher teria exigido dinheiro para não divulgar as fotografias. Além do mandado de prisão, a polícia cumpriu também um mandado de busca e apreensão na residência do investigado, onde um telefone celular foi recolhido para a perícia. De acordo com a corporação, esse aparelho vai passar por uma análise para identificar conversas, também reunir provas e verificar a possível participação de outras pessoas nesse esquema. A investigação

0: encontrado sem vida dentro do apartamento onde o incêndio começou. Os militares ainda tentaram reanimá-lo, mas ele não resistiu. O fogo ficou restrito a um único apartamento. Além do cachorro, duas gatas foram resgatadas com vida. Uma moradora que estava em outro apartamento do mesmo andar também foi retirada do prédio em segurança. 8 moradores e pessoas que ajudaram no combate inicial ao fogo receberam atendimento no local após inalarem fumaça. Segundo o Corpo de Bombeiros, todos foram liberados após avaliação médica. Os proprietários do apartamento, um homem e uma mulher, não estavam no imóvel no momento do incêndio. De acordo com os bombeiros, eles foram encaminhados a um hospital particular por estarem em estado de choque. As causas do incêndio ainda serão apuradas. Após a eliminação dos riscos e a adoção das medidas de segurança, o condomínio foi liberado pelos bombeiros. Patrick.
1: Obrigado, Luiz. Bom trabalho e bom dia. Do Amazonas, vamos ao Acre. Após um mês em abrigo, 13 lhamas apreendidas no Acre já morreram e órgãos recomendam um abate do restante. Conta essa história pra gente, Bruna Rosa, bom dia.
2: Bom dia, Patrick, é isso mesmo. As 43 lhamas e alpacas apreendidas em um posto de fiscalização na BR-364 em Rio Branco, no dia 20 de maio, continuam sob os cuidados de uma ONG enquanto aguardam uma decisão definitiva da justiça sobre o destino do rebanho. Desde a apreensão, 13 animais morreram, sendo 10 deles já no abrigo. Os animais estão em uma propriedade na zona rural de Porto Acre e recebem acompanhamento do Instituto de Defesa Agropecuária e Florestal do Acre, o IDAF, e do Ministério da Agricultura. Segundo a presidente da ONG Patinha Carente, Vanessa Facundes, o calor da região tem dificultado a adaptação dos camelídeos, enquanto os voluntários assumem os cuidados diários com os animais. O caso ganhou novo capítulo após o Ministério Público Federal se manifestar a favor do abate sanitário das lhamas e alpacas. O posicionamento segue um relatório técnico do Ministério da Agricultura que aponta risco à sanidade animal, já que o rebanho não possui documentação zoossanitária adequada e as espécies são suscetíveis à febre aftosa. A ONG é contrária à medida e defende que os animais sejam devolvidos ao Peru, ao proprietário ou destinados à adoção por quem tenha condições de cuidar deles. O empresário apontado como dono do rebanho afirma que está custeando o tratamento dos animais e diz que aguarda a decisão da justiça para definir o destino das lhamas e alpacas. Patrick.
1: Obrigado, Bruna, pela informação. Bom trabalho para você, para nossa equipe da CBN Rio Branco. Para finalizar essa primeira edição do Giro CBN Amazônia, vamos a Rondônia. Por lá, apenas 5 estabelecimentos de saúde possuem acreditação da ONA, um dos principais selos de qualidade hospitalar do país. Vamos entender os desafios para ampliar essa cultura de qualidade nos hospitais da região. João Alves, conosco. Bom dia, João.
3: Oi, Patrick, bom dia para você, para quem também nos ouve. Em todo o Brasil, a busca por mais segurança para os pacientes e por uma gestão mais eficiente tem levado hospitais a investir em processos de qualidade e certificações especializadas. A Organização Nacional de Acreditação, que é a ONA, né, diz que no país cerca de 1.800 instituições são certificadas, mas esse número representa uma pequena parte dos serviços de saúde existentes no Brasil. E aqui em Rondônia, apenas 5 estabelecimentos contam com essa acreditação, que é esse selo, né, que certifica aí esses estabelecimentos como um selo de qualidade, né? E entre eles, esses estabelecimentos aqui do estado, unidades da rede pública, recentemente o Hospital Regional de Guajará-Mirim também conquistou o selo da ONA, que avalia critérios como segurança do paciente, padronização de processos e qualidade da assistência. A ONA também destacou que a acreditação é um processo voluntário e que exige envolvimento de toda a equipe hospitalar, além de investimentos em gestão, treinamento e monitoramento de indicadores. Para especialistas, em um cenário de população mais idosa e demanda crescente por atendimentos, melhorar esses processos e reduzir falhas deixou de ser apenas um diferencial, passou também a ser uma necessidade para garantir segurança ao paciente e sustentabilidade aos serviços de saúde. Patrick.
1: João Alves, obrigado pela informação, bom trabalho para você e nossa equipe da CBN Porto Velho. Este foi nosso primeiro giro CBN.

0: 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A partir das 11 horas da manhã, no horário de Brasília, a gente volta.
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3: Agora são 10h20.
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3: Nossa coluna de hoje, Mauro Souza, já está aqui no estúdio da Rádio CBN. Mauro, bom dia, seja bem-vindo.
4: Bom dia, Isa, e bom dia, amigo ouvinte.
3: Hoje, Mauro, a gente vai falar sobre uma data, que é uma data muito simbólica para os Estados Unidos. Amanhã, dia 4 de julho, é o dia da independência dos Estados Unidos e também os 250 anos da Constituição, que serve ainda, né, no tempo que a gente está vivendo. Só que teve um caso essa semana, Mauro, que a Corte Suprema dos Estados Unidos decidiu sobre a privacidade e também a Quarta Emenda. Conta para a gente o que é essa Quarta Emenda.
4: Olha, Isa, é interessante a gente fazer uma reflexão sobre esse contexto, vamos dizer assim, porque realmente os Estados Unidos faz 250 anos de independência, mas a Constituição faz 238 anos, ou seja, após a independência, houve a reunião ali das colônias, enfim, se reuniram e criaram então os Estados Unidos. Então nós temos aí 238 anos de Constituição. E essa emenda quarta, né, ela faz parte de um pacote chamado Bill of Rights, eu trouxe aqui, ela é de 1791, e ela traz ali os direitos de privacidade. Olha só, gente. Então, essa quarta emenda, e eu trouxe uma cola aqui para ler, ela é pequenininha, são 5 linhas. O direito do povo à inviolabilidade de sua pessoa, domicílio, papéis, pertences, contra busca a e apreensões arbitrárias, não poderá ser violado e nenhum mandado será expedido a não ser mediante indícios de culpabilidade confirmados por juramento ou declaração, e particularmente com a descrição do local a ser revistado e das pessoas ou coisas a serem apreendidas. Ou seja, em 1791, criaram ali um pacote de emendas, e a emenda quarta proteger, então, os cidadãos lá em 1791 contra essa busca, né, desarrazoada do Estado, vamos dizer assim, em seus bens pessoais. E aí veio o caso do Chartres, Estados Unidos, que é o tema dessa vitória que aconteceu lá nos Estados Unidos e que repercutiu agora nessa decisão que está tendo repercussão aqui na imprensa.
3: Explica para a gente, então, o que é esse caso, Mauro? Por que ele ganhou essa repercussão, né? Mas, aparentemente, essa quarta emenda veio para a era digital? Como é que está funcionando isso?
4: Exatamente. Então, a Suprema Corte Americana, que é uma corte constitucional, acho que uma maioria das Suprema Cortes no mundo, ela decidiu um caso sobre Chartres. O Chartres era um investigado de um crime, e um crime cometido no norte da Virgínia. E aí a polícia solicitou ao juiz uma quebra de localização, uma quebra de privacidade de todas as pessoas num raio de 70 quilômetros. Ou seja, quem eram as pessoas que estavam ali com seu celular, portando seu celular, num raio de 70 quilômetros em torno da cena do crime. E aí foi justamente algumas associações, eu anotei aqui, entraram, né, aqui a União Americana pelas Liberdades Civis, a UCLA, da Virgínia, e o Centro de Privacidade e Tecnologia da Faculdade de Direito de Georgetown, para apresentar ali uma defesa, né, uma contestação em relação a essa investigação abrangente. Porque nesse raio de 70 quilômetros, há clubes, igrejas, imagina, o sujeito está rezando e se torna um suspeito de um crime. Então, assim, a privacidade, no caso aqui da Emenda 4, ela exige que você objetive a pessoa, as pessoas suspeitas, e que o Estado, o juiz, o Estado que está investigando, ele apresente contexto, né, de que as pessoas que ele quer investigar realmente têm alguma coisa a ver com o crime. Então, o pedido foi muito extensivo, ele atingiu uma área muito grande, atingiu muitas pessoas e deu uma carta branca para o Estado literalmente investigar onde a pessoa estava, onde ela se movimentou. E olha só, Isa, eu vim para cá de Uber. Provavelmente dois aplicativos sabem da minha localização, o Google e a Uber. Então, a própria movimentação do Mauro em relação aos endereços que ele percorre, já traço ali um perfil meu, um perfil profissional de trabalho, que faz parte do meu conjunto de privacidade, do meu acervo de privacidade. E isso só pode ser quebrado a partir de uma decisão judicial. Então, esse caso ganhou repercussão e a Suprema Corte decidiu, então, que não é legal, ou seja, é ilegal, a polícia ou o Estado, o juiz, pedir de forma abrangente a quebra de geolocalização de uma infinidade de pessoas que não tem nada a ver com a cena do crime. A polícia teria que apresentar ali prováveis suspeitos ou quem estava no raio talvez muito mais próximo à cena do crime, não 70 quilômetros, e aí sim buscar ali a investigação. Essa vitória é importante porque vai estabelecer uma jurisprudência para os tribunais inferiores e, novamente, alertando aqui o amigo ouvinte, isso é uma decisão dos Estados Unidos, da Suprema Corte Americana, ou seja, a competência de todas essas decisões é nos Estados Unidos, mas acaba refletindo para o mundo todo. Até porque é uma decisão que se mostra bem moderna, adequada ao caso concreto, ao tempo atual que a gente vive, onde praticamente o celular ele embarca ali todas as nossas relações, né, com a sociedade em geral, e vai justamente regulamentar esse limite do Estado juiz ou do Estado policial de averiguar indiscriminadamente a localização das pessoas. Ou seja, é preciso que se apresente provas para que seja quebrado esse sigilo.
3: Mauro, o que a gente pode aprender, né, com esse caso? A gente está falando de um país que tem uma vanguarda aí em relação nesse combo, né, segurança, tecnologia, mas a gente também está observando como é que isso pode afetar a gente, por exemplo, né? Você deu o exemplo aí do Uber, que é muito comum, né, na nossa vida diária, mas o que a gente pode aprender nesse caso?
4: Olha, eu entendo... É uma reflexão muito pessoal minha, de quem trabalhou 30 anos com tecnologia, estou há 14 anos na área do direito, é uma profunda reflexão de você ser o seguinte: uma emenda constitucional de um país de 1791, ela é perfeitamente tipificada numa conduta de 2026, em tempo de inteligência artificial. Então, isso nos mostra uma profunda reflexão, porque há uma corrida, e eu diria que é uma corrida, muitas vezes, não muito racional, por a gente regulamentar a tecnologia, regulamentar inteligência artificial, enfim. E aí vem uma Suprema Corte extremamente madura, uma Constituição de 238 anos, e diz, não, espera aí, essa emenda de 1791, ela serve para esse caso, ela serve para a quebra de georreferenciamento, e eu vou aplicar um direito estabelecido no cidadão lá atrás, no caso concreto, ou seja, a competência do juiz, do Estado juiz, desse julgador, de trazer uma proteção jurídica de 1691 para 2026. Com clareza solar, ele adapta, no caso, ele tipifica a conduta nessa emenda e traz a proteção necessária para o cidadão. Então, o que eu deixo aqui de reflexão, e não é uma decisão, mas uma reflexão, é: precisamos de tantas normas regulamentando a tecnologia ou precisamos de juízes capazes de adequar o direito que está na Constituição, que é a lei maior, ao caso concreto e ali aplicar o princípio da razoabilidade? Né? Porque você, na hora que tipifica, você traz o princípio da razoabilidade, traz aquilo que é racional, que é razoável, e aplica o direito no caso concreto. Então, eu acho que é uma grande lição para todos os que fazem a legislação, nossos deputados, nossos grandes juristas, para fazer uma reflexão sobre essa decisão, no caso do Brasil, naturalmente, de outros países. E eu acho que esse é o impacto dessa decisão da Suprema Corte Americana em todas as sociedades tecnológicas que estão inseridas, e praticamente o mundo todo está envolvido, né, nessa nova onda de tecnologia, e agora com a IA capitaneando essa onda mais recente.
3: Mauro, fiquei com uma dúvida aí nesse caso. Como é que fica também as empresas que estão fazendo essa geolocalização, esse referenciamento, as big techs de uma forma em geral, elas foram atingidas de alguma forma com essa decisão?
4: Olha só, elas se adequaram, tá? No caso da Google, que é a empresa que mais é demandada, né? A Google e a iPhone, vamos dizer assim, né? A Apple, elas são demandadas por geolocalização. A própria Google mudou a arquitetura dela, né? A matéria que trata disso mostra. A Google mudou a arquitetura da localização, onde ela hospeda o georreferenciamento na plataforma dela, para evitar consultas em massas, ou seja, para evitar ali que empresas ou Estado possam ali fazer contrato. Ou seja, a própria Google se adequou e estabeleceu limites tecnológicos para esse acesso em massa, ou seja, volumes muito grandes de pessoas que não necessariamente estão ali no foco da pesquisa. Então, as empresas, com certeza, e as grandes big techs americanas, elas vão se adequar às normas dessa decisão da Suprema Corte, dando mais proteção aos dados de privacidade que estão ali localizados. Agora, vamos ser sinceros, essa é uma discussão que vai longe, porque a gente sabe que a matéria-prima hoje do mercado é nossas informações pessoais, né? Então, todos esses aplicativos que a gente instala no celular, eles têm ali na política de privacidade o aceite, né, de quem está instalando, do consumidor, em compartilhar fotos, dados, contatos com outros aplicativos. Então, essa é a mecânica dos aplicativos. Então, ainda há muita discussão, mas a decisão é importante, ela estabelece ali um muro, né, vamos dizer assim, um contorno, uma fronteira do que é privacidade e do que é público ali para as empresas.
3: Perfeito, Mauro. Muito obrigada pelas suas orientações na coluna de hoje. A gente se encontra semana que vem.
4: Um abraço a todos.
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3: Agora 10h32, vem aí o repórter CBN, a gente volta já já.
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0: Sexta-feira, 3 de julho de 2026. O aeroporto Santos Dumont, no Rio de Janeiro, reabriu e opera com a ajuda de instrumentos em virtude de condições meteorológicas adversas. 2 voos foram cancelados e 4 redirecionados para o Galeão. Outros 3 tiveram que retornar aos aeroportos de origem. No Galeão, uma forte névoa prejudicou as operações mais cedo. O terminal chegou a ficar fechado por quase 1h30. Ao todo, 5 voos foram cancelados. 12 apresentaram atraso e 7 foram desviados para outros terminais. 7 suspeitos foram presos até o momento numa operação da Polícia Federal em São Paulo contra uma organização criminosa especializada em lavagem de dinheiro do tráfico internacional de drogas. Entre as pessoas detidas está Estela Stephanie Nunes Henrique de Oliveira, que foi sancionada pelos Estados Unidos nessa semana por suspeita de ligação com o PCC. Também atingido pela medida do governo americano, o empresário Vitor Henrique de Oliveira Shimada está foragido e é procurado pelos agentes. Ele seria o elo entre integrantes do primeiro comando da capital na Flórida e traficantes internacionais. Estela é parente do empresário e trabalhava como secretária de Shimada. A justiça ainda determinou o sequestro de bens, valores e criptoativos dos investigados até o montante total de 10 bilhões e 400 milhões de reais. O tenista brasileiro João Fonseca está fora da edição deste ano do torneio de Wimbledon. Ele foi eliminado hoje pelo russo Roman Safiulin, que fez 3-0 em 2 horas e 9 minutos de partida. O russo ocupa atualmente a posição de número 132 do ranking da ATP. A Bolsa de Valores de São Paulo opera em alta de 0,30% aos 173.298 pontos. O dólar comercial está em baixa de 0,48 pontos, negociado a R$ 5,18. O euro vale R$ 5,93, queda de 0,36%. No horário de Brasília, 10 horas e 35 minutos.
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4: Agora são 10h37, de volta aqui no Estação CBN de hoje. Vou acionar mais uma vez a nossa reportagem, dessa vez Ronaldo Santos, que está acompanhando na Universidade Federal do Pará uma nova iniciativa para as populações indígenas. Muito bom dia, Ronaldo. Seja bem-vindo hoje.
5: Bom dia para você, Izzy. Bom dia a todos que estão acompanhando a programação da CBN. Exatamente, a Universidade Federal do Pará e a Fundação Nacional dos Povos Indígenas, a FUNAI, lançam hoje o programa Enraizando a Posse Plena, uma iniciativa voltada ao fortalecimento dos direitos territoriais, sociais, ambientais e culturais dos povos indígenas da Amazônia. A cerimônia que está sendo realizada aqui no auditório José Vicente Miranda Filho, do Instituto de Ciências Jurídicas aqui da UFPA. O programa foi construído em parceria entre a universidade, instituições públicas e lideranças indígenas. A proposta é reconhecer os territórios indígenas como espaços fundamentais para a preservação da cultura, da memória, da governança e da sustentabilidade, além de fortalecer a atuação das comunidades na defesa de seus direitos. A iniciativa busca também, né, marca o início de uma agenda de cooperação entre a UFPA, a FUNAI e organizações indígenas, com ações voltadas à formação de lideranças, desenvolvimento de pesquisas, assessoramento técnico e fortalecimento da gestão territorial. O objetivo é ampliar a proteção dos territórios e contribuir para a construção de políticas públicas voltadas às necessidades dos povos originários da Amazônia. Ao longo da programação, representantes de órgãos públicos, pesquisadores, estudantes e lideranças indígenas participarão de debates sobre os desafios e as perspectivas para a garantia dos direitos territoriais e para a valorização dos conhecimentos tradicionais. Vamos ouvir agora a declaração do reitor da Universidade Federal do Pará, Gilmar Pereira, sobre esse momento, sobre esse evento que ocorre aqui na UFPA.
6: Eu queria saudar as pessoas que ouvem a CBN, né, e dizer que é uma alegria receber aqui a presidente da FUNAI, né, e as lideranças indígenas de todo o Pará, da Amazônia, para a gente discutir, não é, não só a posse da terra, mas discutir como é que a universidade contribui, não é, para que haja desintrusão, para que haja, não é, mais a receptividade das comunidades indígenas dentro da universidade, mas também nos seus territórios, né? Então, a universidade, a UFPA, como a comunidade sabe, é uma universidade que agrega e congrega comunidades indígenas de todo o Brasil. Nós temos, só para vocês terem ideia, nós temos estudantes indígenas do sul do país, temos estudantes indígenas do nordeste do Brasil, não é? E muita gente da Amazônia, não é, que vem para cá, porque a gente começou, foi uma das poucas universidades que primeiramente começou a abrir suas portas para receber os povos indígenas. E agora, não é, a comunidade indígena está demandando da gente a atuação agora mais técnica, mais científica, que é para ajudá-los a ter acesso às suas terras, né, a registrar as suas terras e a formar a sua comunidade.
5: A cerimônia que conta, como o próprio reitor disse ainda há pouco na sua sonora, né, com a presença da presidenta da FUNAI, a Lúcia Alberta Baré, além também da diretora de gestão ambiental e territorial da FUNAI, Giovana Andrade Leal Moreira, e também de lideranças indígenas que estão aqui presentes neste momento. O lançamento do programa Enraizando a Posse Plena representa mais um passo na aproximação entre a universidade, o poder público e também os povos indígenas, fortalecendo o diálogo intercultural e as ações voltadas à proteção dos territórios tradicionais aqui da Amazônia. O evento que acontece hoje aqui no auditório do Instituto de Ciências Jurídicas da UFPA, o evento que vai ser realizado até às 5 horas da tarde. Izzy Sena, eu volto com você.
4: Muito obrigada, Ronaldo Santos, pelas suas informações. Agora são 10h42. Vamos seguir aqui no Estação CBN de hoje, falando agora sobre cultura. Mas antes disso, convido sempre você a participar da nossa programação, hein? Lembrando que a gente está aqui no WhatsApp da rádio, que é o 91 988 14 0073. Você também pode mandar sua mensagem aqui no chat do youtube.com/CBN Amazônia. E hoje, dia 3 de julho, é o dia de um espetáculo Volta, esse que vai ser feito, realizado pela cantora Luê. Esse espetáculo destaca diferentes fases da carreira dela. É hoje no Teatro Experimental Valdemar Henrique, e é com ela que eu vou conversar agora. Luê, muito bom dia para você, seja bem-vinda à Rádio CBN.
7: Oi, tudo bem? Bom dia, prazerzão estar aqui.
4: Luê, conta pra gente sobre o nome, né, desse espetáculo, Volta, como é que ele nasceu, como é que ele foi criado?
7: o nome volta, não é como se eu estivesse voltando, né? Eu nunca parei, na verdade. Nunca parei de fazer música, de, enfim, lançar meus discos, fazer meu movimento acontecer. Na verdade, o volta é falando mesmo sobre voltar a revisitar os meus álbuns, né? Todos os meus álbuns, que são 3, junto também com um EP chamado 091. Então, eu tava com saudade também de cantar essas músicas, várias delas, e tá sendo muito divertido esse processo.
4: E sobre esse espetáculo que vai ser apresentado hoje, conta pra gente como é que foi o processo, né, de criação dele, desde quando você tá pensando aí no Volta.
7: Cara, esse espetáculo nasceu de uma inquietação minha mesmo, de querer fazer algo novo de alguma maneira, sabe? A gente que trabalha com criação, a gente sempre quer, né, de alguma forma transcender, transbordar as coisas que estão aqui borbulhando na nossa cabeça e ao nosso redor. Então eu lancei meu último disco em 2024, chamado Brasileira do Norte. Logo depois veio um disco de remixes desse álbum Brasileira, né? E eu me sinto agora no momento de... Eu tenho falado isso para as pessoas. Eu me sinto num momento de... Como se eu estivesse numa antessala, sabe? Eu já estou preparando, já estou escrevendo, compondo músicas que eu acredito que vão estar no meu próximo disco, meu próximo trabalho. Eu não tenho data para isso acontecer, não tenho pressa também. Mas eu sinto que eu estou no meio do caminho ali entre as coisas que eu já fiz, entre esse meu passado e entre esse futuro que está vindo, né? E aí eu achei que era um bom momento de revisitar minhas obras mesmo. As pessoas também me pediam muito para cantar músicas, especialmente do meu primeiro disco, O Afim de Onda, que eu fui descobrir recentemente, ou há pouco tempo atrás, que é um disco muito querido por muita gente. Então eu estou animada de poder cantar essas músicas de novo.
4: Acaba que vai ser um encontro contigo mesma, né, Luê? Revisitando as suas obras, vendo o que o público também já gostou de ouvir. Falando em público, conta pra gente como é essa relação, né? As pessoas já estão te pedindo sobre o que tocar, o que você vai tocar, ou como é que tá sendo a expectativa junto com quem te acompanha também?
7: Cara, nem me fala, as pessoas estão pedindo algumas músicas, sim. Algumas que não estão, inclusive, no repertório. E aí eu já falei, gente, vamos tirar a música, pelo amor de Deus, pra minha banda, né? Pra dar tempo da gente tirar. Porque assim, cara, eu quero fazer todas as músicas, sabe? Só que aí daria um show de 3 horas. São muitas músicas até agora, né? São, enfim, mais de 10 anos de carreira. E eu escolhi, assim, com muito carinho esse repertório, sabe? Músicas de todos os meus discos. Aquelas que eu sei que conhecidas pelas pessoas que estão comigo desde o começo, que me acompanham. E também, como você falou, né, muito bem dito, inclusive, que realmente é como se eu voltasse para mim, né, nessas obras, eu revisitasse eu mesma, assim. Então, quando eu lancei A Fim de Onda, era 2013, e o meu segundo disco, Ponto de Mira, 2017, a gente está em 2026. Então, muita coisa mudou, eu sou outra pessoa, e para mim é muito legal poder sentir essas músicas de novo, de outro jeito agora, sabe? Eu sou outra pessoa. Então, eu tô muito ansiosa para esse show. É um show que eu gostaria já, que eu queria fazer há muito tempo. E não tinha melhor lugar para começar ele do que em Belém, que é minha casa, né? Meu ponto de partida de tudo.
4: Perfeito, vai ser incrível, então, você reunir a sua história, o público, aqui, essa cidade, né? Que é tão a calorosa, né? Assim, que consegue ter essa relação forte com o público. Agora, eu queria falar sobre a cidade também, sobre suas referências e sobre a gente aqui na Amazônia, porque observo pelo seu trabalho, né? Brasileira do Norte, A Fim de Onda, tem essa questão da identidade com a linguagem, com quem está aqui no Norte. Como é que é também fazer essa música brasileira aqui no Norte, exaltando nossos ritmos, exaltando a nossa cultura? Né? Você que tem também toda uma bagagem aqui no nosso estado.
7: Então, eu bebi dessa fonte a vida inteira, né? Graças a meu pai, que é um dos fundadores e atuantes ainda, né? do Arraial da Pavulagem. Então, sempre tive essa referência muito forte dentro de casa, né? Indo nos shows do Pavulagem desde criança. Nunca me foi estranha essa nossa riqueza cultural, assim. Então, é natural que ela esteja presente também no meu trabalho, porque eu sempre falo isso, Pavulagem acho que foi minha primeira escola de música, sabe? Depois eu fui estudar violino no Conservatório Carlos Gomes, porque de repente eu desenvolvi um amor platônico por música clássica. E os meus pais me colocaram ali no conservatório. Foi outra escola incrível também. Além de outras coisas que eu gostava de ouvir, né? Como nada a ver com isso, por exemplo, Bjork, Radiohead, ou então, sei lá, Novos Baianos, coisas do Brasil, coisas do mundo. Eu sempre tive muita referência, sempre gostei muito de ouvir música. E isso acaba influenciando o meu trabalho de alguma maneira, né?
4: Construindo, né, todas essas facetas aí, artista, multi, música, tudo isso que traz à tona, volta, né? Traz de volta aí todo esse trabalho. Agora, Luiz, você falou do Arraial de Pavulagem, né? E eu tive a oportunidade de estar nesse segundo show, na segunda apresentação, que você estava lá também. E a gente viu, né, junto ali naquele envolvimento do público, o quanto a música produzida aqui na Amazônia, a música clássica, né? Você estava lá com o seu violino. Teve também toda uma história ali familiar. Isso também, de certa forma, te deixa à vontade ali no palco?
7: Nossa, com certeza, né? Eu vou só até fazer um adendo que, na verdade, eu estava tocando rabeca lá no... Você está falando do segundo dia do arrastão.
4: Isso.
7: Nos meus shows, normalmente, eu toco rabeca, né? Eu estudei música clássica, né? Aprendi a tocar violino. Mas, em algum momento da minha vida, eu conheci a rabeca e achei que tinha mais a ver com a proposta do meu trabalho, né? Por ser um instrumento de Bragança, de onde minha família é também, de onde eu praticamente sou. Tanto que quando me perguntam se eu sou de Belém ou de Bragança, eu respondo que sim. Eu sou dos dois. E, então, eu optei por esse instrumento. E estar com pavulagem é sempre muito confortável para mim. É o palco, assim, que eu me sinto mais em casa. Tô com meu pai ali, tô com o Ronaldo, tô com a banda, pessoas que eu conheço há muitos anos. Eu sou apaixonada pelo trabalho deles também, então eu sempre quero estar com eles.
4: É um grande encontro, né, quando vocês se reúnem. Agora, Luê, pra gente encerrar nossa conversa hoje aqui no Estação, convida os nossos ouvintes, quem também nos acompanha pelo YouTube, para te encontrar hoje, né? Fala um pouco onde é que vai ser esse show, qual é o horário, local, tudo mais.
7: Minha gente, hoje vai acontecer o meu show, Volta, é um show novo, um show muito querido por mim, tô muito animada por fazê-lo, vou cantar músicas de todos os meus discos, passeando por toda a minha obra, e eu ainda não sei quando será o próximo, então não dá para perder esse show, tá? Por favor, conto com vocês, quero ver todo mundo lá, vai ser no Teatro Margarida Esquiva Zappa, às 8 horas da noite. Os ingressos estão disponíveis pelo Simpla. Dá para encontrar ali pelo meu Instagram, @luemusica. Espero vocês.
4: Perfeito, tá aí o convite da Luê. Muito obrigada, Luê, pela sua participação hoje aqui com a gente. A gente deseja muito sucesso, um show maravilhoso para você.
7: Muito obrigada, um beijo.
4: Agora são 10h51, a gente vai para um rápido intervalo e volto já já.
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4: Agora são 10h53, de volta aqui no Estação CBN de hoje. A gente vai conhecer agora um espetáculo que traz aí um enredo cheio de segredos e convida o público a desvendar um crime. Estou falando do espetáculo Cidade Dorme, esse que vai ser um espetáculo de teatro apresentado na semana que vem, dias 7 e 8 de julho, no Teatro Cláudio Barradas, aqui em Belém. Quem vai conversar comigo sobre esse teatro é a Ada Klima, ela que é diretora do espetáculo. Ada, muito bom dia, seja bem-vinda à Rádio CBN.
9: Olá, bom dia, muito bom dia a todos. Bom, gente, Cidade Dorme é uma grande experiência, ele é do curso de formação de produção cênica dentro da Escola de Teatro e Dança, e todo ano ocorre a MEF, que é a Mostra de Espetáculos de Formação. Dentro dessa MEF, cada aluno desenvolve o seu espetáculo. E esse ano é uma MEF muito importante, porque todos os espetáculos que estão sendo apresentados são obras autorais. Cidade Dorme veio como uma obra autoral depois de uma tarde de jogos com alguns amigos meus. E quando eu abri meus olhos, eu falei assim, nossa, eu preciso montar um espetáculo que tenha essa narrativa. Eu não sei se algumas das pessoas conhecem o jogo Cidade Dorme, mas o jogo ele se baseia em basicamente tu tentar descobrir quem do grupo de amigos é o assassino. E nesse espetáculo a gente tem a mesma premissa. A gente tem um grupo de pessoas dentro de uma cidade e um assassinato ocorre. Um forasteiro chega e esse assassinato ocorre. E existe uma grande investigação para tentar se descobrir qual deles seria capaz de matar. O mais interessante é que a cada sessão a gente muda esse assassino. Então, a cada sessão, cada um dos atores pode se tornar assassino. E só quem vai descobrir isso é o público no final.
4: Que maravilhoso, Ada, tô te ouvindo, imaginando aqui, tô em dúvida, é um jogo, é um espetáculo teatral, é uma experiência imersiva, o que vocês estão buscando com essa experiência junto ao público?
9: Ela é tudo isso, ela é de tudo um pouco, assim, a cenografia, assim, a gente pensou também numa coisa bem imersiva, então toda a cenografia vai ser bem imersiva pro público se sentir na cidade de São Fidélis, que é essa cidade fictícia que a gente cria. A gente vai trazer o público para participar do cortejo, porque durante esse processo a gente tem um cortejo de um boi, que é o Luz da Meia-Noite. Durante esse processo a gente chegou a fazer uma toada específica só para o boi Luz da Meia-Noite, que é o boi do espetáculo. E convidando o público mesmo a estar dentro do espetáculo, a viver, de fato, a cidade de São Fidélis.
4: Incrível, Ada, a proposta de vocês. Agora, conta para mim, para os nossos ouvintes também, né, quem nos assiste pelo YouTube, sobre o desafio de criar esse universo no palco, criar essa dramaturgia própria. Fala também um pouco do processo, né, de criação de vocês, como é que foi para criar, né, esse universo aí da Cidade Dorme.
9: Nossa, foi uma grande experiência, uma grande loucura, sendo sincera também, porque, assim, eu tô além de diretora, eu também tô fazendo o figurino desse espetáculo e eu tô fazendo a produção. Então, são muitas coisas que a gente tem que gerenciar, mas todo o processo, ele sempre foi muito colaborativo. Então, toda a equipe estava muito unida, todo mundo sempre dava ideias. A ideia de Cidade Dorme surgiu para além da minha inspiração a partir do jogo, do meu irmão. meu irmão Matheus Cunha, Matheus Clima, ele é fotógrafo e ele começou a desenvolver um livro que seria Cidade Dorme, e daí veio o nome São Fidélis, aí que veio toda a história, todos os nomes dos personagens. Alguns personagens têm nomes de familiares meus. A gente tem as irmãs Torquata, que é uma personagem dúbia. Então, ela é duas pessoas em uma. E toda foi uma grande criação, assim, desenvolver isso. Foi muito legal, foi muito interessante, assim, porque é uma ideia, vou ser sincera, muito louca. Acho que todo mundo que falou para mim falou: nossa, tu foste muito ousada em desenvolver o que tu tá desenvolvendo. E, de fato, tá sendo uma experiência, assim.
4: Mas a arte é isso, né, Ada? Essa coragem, né? Essa ousadia também de levar, por exemplo, temas e reflexões que estão ali, às vezes, muitas vezes, na nossa discussão, assim, do dia a dia, né? Debate do dia a dia, para fazer esse público refletir. Esse espetáculo também tem reflexão?
9: Sim, a gente tem muito uma reflexão sobre o julgamento, né? Quem você escolhe julgar? E por que você escolhe julgar? Os figurinos, eles são pensados para que cada um deles tenha uma simbologia. A gente trabalha muito a direção de arte dentro do espetáculo para criar essa imersão. Então, a gente faz o público se questionar: quem eu vou julgar? Eu vou julgar essa pessoa? Eu vou julgar aquela? E é basicamente para que eles escolhem mesmo, apontar o dedo e questionar.
4: Perfeito, Ada. Vamos encerrar nossa conversa hoje aqui no Estação, convidando o público já para deixar marcado na sua agenda. Fala para a gente dia, horário, local.
9: Olha, eu convido todos vocês a virem assistir o espetáculo Cidade Dorme. Ele vai ocorrer no Teatro Cláudio Barradas, dentro da Escola de Teatro e Dança da UFPA. Será em duas sessões, uma às 6h e outra às 7h30. Dia 7 e 8 de julho, Teatro Cláudio Barradas, não esqueçam.
4: Perfeito, tá aí o convite de Ada Klima, ela que é diretora do espetáculo Cidade Dorme. Obrigada, Ada, sucesso para vocês nas apresentações.
9: Muito obrigada.
4: Agora, pontualmente, 11h, vem aí o repórter CBN, na sequência o nosso segundo giro de notícias aqui da região norte.
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0: Sexta-feira, 3 de julho de 2026. A Polícia Federal faz uma operação que investiga a suspeita de irregularidades na aplicação de recursos públicos federais transferidos aos municípios de Iracema e São Luís do Anauá, em Roraima, por meio de emendas PIX. A apuração começou com auditorias da Controladoria Geral da União, determinadas pelo STF, que apontaram para indícios de ilegalidades na aplicação dos recursos públicos recebidos pelas duas prefeituras. São cumpridos 41 mandados de busca e apreensão em 4 estados. Mais de 1 milhão e 300 mil veículos ainda circulam pelas ruas do país com airbags defeituosos 13 anos depois da maior falha de segurança em carros no Brasil. O problema afeta modelos de montadoras variadas. Desde 2022, uma regra que impede o licenciamento de veículos que não atenderam ao recall tenta acelerar a solução do problema. Pelo menos quatro pessoas morreram e 12 ficaram feridas em novos bombardeios da Rússia contra a Ucrânia. Já o número de mortos no ataque de ontem subiu para 30. A ação é considerada uma das maiores ofensivas aéreas de Moscou contra o território ucraniano desde o início da guerra, há mais de 4 anos. O bombardeio combinou mísseis balísticos e hipersônicos com centenas de drones. Nos últimos dias, o Kremlin intensificou os ataques e atingiu áreas civis da Ucrânia, já que Kiev ampliou as ações contra a infraestrutura energética russa. Hoje, Moscou confirmou pelo menos 2 mortes e danos em instalações industriais em regiões próximas à fronteira entre os dois países. No horário de Brasília, 11 horas e 3 minutos.
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1: Onze horas e 5 minutos no horário de Brasília. Vamos à segunda edição do Giro CBN Amazônia ao vivo para Roraima, Acre, Amazonas, Rondônia, Amapá e Pará. Começando pelo estado de Roraima, deputado federal pelo Rio de Janeiro, Hélio Lopes, conhecido como Hélio Negão, transfere título para Roraima e confirma candidatura ao Senado em 2026. Taigo Araújo.
2: Isso mesmo, Patrick, conhecido como Hélio Negão. Ele afirma que a decisão foi um pedido do ex-presidente Jair Bolsonaro e conta com o apoio da família Bolsonaro e da direção nacional do PL. Hélio está no segundo mandato como deputado federal pelo Rio de Janeiro. Em 2018, ele foi o mais votado do estado, com mais de 345 mil votos, e foi reeleito em 2022. Em vídeos publicados nas redes sociais, o parlamentar reforçou a pré-candidatura ao Senado por Roraima e destacou o apoio político do grupo Bolsonaro na mudança de domicílio eleitoral. Com a entrada de Hélio Lopes no cenário político aqui de Roraima, o PL passa a ter dois nomes na disputa ao Senado em Roraima. Além dele, o deputado federal Nicolete também é pré-candidato e afirma contar com o apoio de lideranças ligadas ao grupo de Bolsonaro.
1: Tivemos um probleminha na conexão com o Taigo, mas ele já estava finalizando a informação com a gente. A eleição de 2026 vai definir duas vagas para o Senado Federal por Roraima. Taigo Araújo, muito obrigado pela informação, bom trabalho para você. Vamos agora de Roraima ao Acre, falar sobre a crise no transporte coletivo de Rio Branco, que segue trazendo diversos transtornos para a população. Sara Helena nos atualiza sobre essa situação na capital acreana. Sara.
3: Bom dia, Patrick. A situação do transporte coletivo continua bastante delicada e sem uma solução definitiva. A Prefeitura de Rio Branco tenta fechar um acordo com a Rico Transportes, que é a atual empresa que opera o sistema, e para garantir a circulação dos ônibus a partir desse sábado. A ideia é manter a operação por um período de transição de 30 a 60 dias, até que a nova empresa, a JP Transportes, assuma o serviço e coloque novos veículos em circulação. Enquanto isso, quem depende do transporte coletivo segue enfrentando dificuldades. Na manhã de hoje, por exemplo, o único ônibus que fazia o trajeto aqui na parte alta da cidade quebrou, deixando dezenas de passageiros esperando por outro veículo. Na nossa equipe esteve no local e com a passageira Maria de Nazaré Fernandes, que estava nesse veículo quebrado. Vamos acompanhar.
4: Bora, gente, acorda aí, vocês aí que falam bonito, as autoridades aí se mexem, vocês estão dormindo, vocês não estão preocupados com a população, vocês não estão, porque se vocês tivessem, vocês já tinham resolvido o problema do transporte público. Tem que ter uma solução, né? Nem todo mundo vai ter dinheiro para pagar, porque tem gente que sai com seu dinheirinho, com os 3,50 contadinho, e vai fazer o quê? Então, infelizmente, tamo aí. Entrega aí as baratas.
3: Realmente a situação é muito complicada e para tentar amenizar os impactos da redução da frota, a prefeitura autorizou em caráter temporário a operação de táxis lotação. O serviço faz os trajetos entre bairros e centros com tarifa de R$ 5,00 por passageiro por trecho. E a crise também afetou a educação. A Universidade Federal do Acre prorrogou a suspensão das atividades presenciais até sábado, justamente pela dificuldade de deslocamento de estudantes e de servidores. E em meio a todo esse cenário, o Ministério Público do Acre instaurou uma investigação para apurar possíveis irregularidades no contrato emergencial firmado com a Rico Transportes. Portanto, a expectativa agora é pela definição desse acordo de transição, já que o contrato atual da Rico termina neste sábado, amanhã, e milhares de usuários aguardam uma solução para evitar que a situação se agrave ainda mais. Volto com você no estúdio.
1: Sara Helena, obrigado. Bom trabalho para você e bom dia. Vamos com as informações do Amazonas com Eros de Souza. Um jornalista denuncia agressão e injúria racial durante cobertura do Festival de Parintins 2026. Eros, bom dia.
5: Bom dia, Patrick. Bom dia aos ouvintes da CBN Amazônia. O jornalista Marcelo Rocha, ele denunciou à Polícia Civil do Amazonas esse caso de agressão e injúria racial. O caso aconteceu na madrugada de segunda-feira na área do Bumbódromo, destinada aos profissionais de imprensa, e ainda é apurado pelas autoridades. Segundo o boletim de ocorrência obtido pela nossa equipe, a confusão começou depois que uma mulher pediu para que o jornalista retirasse o celular da frente dela. O Marcelo informou que era profissional de imprensa e estava fazendo a cobertura oficial do festival. Em depoimento, ele afirmou que após a resposta, a mulher deu um tapa em seu rosto e passou a chamá-lo, abre aspas, vagabundo, fecha aspas, e também o jornalista relatou que foi derrubado por integrantes da equipe de segurança privada e conduzido à força até a delegacia instalada no Bumbódromo. Segundo o depoimento, ele permaneceu sozinho em uma sala, enquanto as demais pessoas envolvidas ficaram em outro ambiente. Patrick.
1: Obrigado, Eros. Bom trabalho para você. Vamos a Rondônia agora, o caso da adolescente que matou um idoso após uma discussão na rua. Tem chamado a atenção no estado e ganhado repercussão nacional. Agora, novos áudios enviados pela estudante de medicina presa passaram a circular nas redes sociais. João Alves.
6: Oi, Patrick, bom dia novamente. Esse caso aconteceu na quarta-feira aqui em Porto Velho. A gente inclusive trouxe esse destaque aqui também para o nosso Giro CBN e terminou com a morte de Odair Brustolin, de 68 anos. Segundo testemunhas e o próprio boletim de ocorrência, a estudante de medicina Vitória Caroline Marangoni Schneider, de 29 anos, teria discutido com moradores na rua e tentado agredir algumas pessoas. Na sequência, ela entra no carro e avança contra uma residência. As imagens registradas por moradores mostraram que a motorista tenta atingir o imóvel uma primeira vez, depois dá marcha ré e acelera novamente, invadindo a casa e atropelando o idoso, que não resistiu aos ferimentos. E ainda ontem, Patrick, vieram à tona áudios enviados pela investigada, né, a um grupo de moradores cerca de 25 minutos após o atropelamento. Nessas mensagens, ela resumidamente afirma que já havia avisado que passaria com o carro pelo portão do condomínio e diz que os moradores conheciam o seu comportamento. Após o crime, segundo a Polícia Militar, a suspeita tentou deixar o local e foi encontrada na casa de um homem que se apresentou como um amigo. Ela foi presa e levada para a central de flagrantes. A Justiça de Rondônia decidiu converter a prisão em flagrante em prisão preventiva. Já a Defensoria Pública avalia que o caso pode ser enquadrado como homicídio triplamente qualificado, com as agravantes de motivo fútil, uso de recurso que tem

0: beijo de despedida foi agora pela manhã, nessa sexta-feira. Patrick.
1: João Alves, obrigado e bom trabalho. Vamos ao Amapá. Garimpeiro morre soterrado após deslizamento de terra no interior do estado. As informações ao vivo com o Luiz Felipe Santos. Luiz.
2: É isso, Patrick. A vítima é Benailson da Costa Gomes, de 20 anos. E segundo a Defesa Civil daqui do Amapá, a área de garimpo ilegal que fica no município de Tartarugalzinho apresenta alto risco de desmoronamentos devido à movimentação de terra sem qualquer controle ou medida de segurança. O Corpo de Bombeiros e a Defesa Civil foram acionados. No entanto, quando as equipes chegaram, Benailson foi retirado por populares e levado para a sede do município. A Defesa Civil alerta que esses garimpos clandestinos representam risco constante de acidentes graves, pois as escavações irregulares comprometem a estabilidade do solo. Após a ocorrência, o órgão informou que vai elaborar um relatório e solicitar às autoridades a interdição da área para evitar novas tragédias. Patrick.
1: Muito obrigado, Luiz. Bom trabalho para você por aí. E agora, para fechar esta edição do Giro, vamos ao estado do Pará. Um acidente na PA-279 mata 3 pessoas da mesma família no sul do estado. Conta pra gente, Alessandro Amorim.
3: Bom dia, Patrick. Bom dia a todos que acompanham o Giro CBN Amazônia. Esse caso aconteceu na noite desta quinta-feira, na saída de Xinguara para Água Azul do Norte, no sul do Pará. As vítimas foram identificadas como a diácona e cantora Rosângela Galvão, o marido dela, Marcilânio Melo Rodrigues, conhecido como Nilo, e o filho do casal, João Pedro. Os 3 estavam em uma motocicleta que colidiu com uma caminhonete. Com impacto, as vítimas foram arremessadas. Equipes do Corpo de Bombeiros e do SAMU foram acionadas, mas as 3 pessoas morreram ainda no local. O motorista da caminhonete ficou ferido e foi encaminhado para o hospital. O estado de saúde dele ainda não foi divulgado. As circunstâncias do acidente ainda são investigados pelas autoridades, Patrick.
1: Obrigado, Alessandro. Bom trabalho para você e bom dia. São 11 horas e 15, agora 11 horas e 16 minutos no horário de Brasília. Esta foi nossa segunda edição do Giro CBN Amazônia. Semana que vem a gente volta.
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1: Agora são 11h20.
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1: Nossa primeira sexta-feira do mês de julho tem muitas opções culturais aqui na nossa cidade. Vou começar o giro de hoje trazendo aqui o espetáculo Dragão. Esse que começou sua temporada ontem, tem hoje também, às 8 horas da noite, lá no ateliê Porta Azul, que fica aqui no bairro da Campina. E essa peça é encenada por alunos do curso de atuação cênica da Nós Outros Companhia Teatral. E esse espetáculo, ele fala sobre a solidão e também sobre as marcas de um grande amor que chegou ao fim. A história mostra também um personagem que tenta entender o passado e encontrar motivos para seguir em frente. E essa montagem, ela tem como base o conto Os Dragões Não Conhecem o Paraíso, do escritor Caio Fernando Abreu. É uma adaptação e a direção também de Hudson Andrade. Na peça, 4 atores interpretam o mesmo personagem ao longo do espetáculo. E a proposta é mostrar diferentes olhares sobre a solidão e também sobre as relações humanas. A gente vai ouvir agora um convite da direção desse espetáculo Dragão. Vamos acompanhar.
2: A turma Shakespeare convida vocês para assistir o espetáculo Dragão! Hoje e amanhã, às 20 horas, aqui no ateliê Porta Azul, na Praça da Bandeira. Ingressos no Simpla. Vem!
1: E o diretor, Hudson Andrade, ele também reforçou que essa peça busca refletir sobre a busca da felicidade em outras pessoas e também em outras situações. Lembrando, então, que as apresentações... Aliás, a apresentação, né? Porque iniciei falando que começou ontem. A apresentação é hoje, dia 3 de julho, 8 horas da noite, e os ingressos estão disponíveis na plataforma Simpla. Falando em teatro, né? Continuando aí nessa temática, a gente vai agora para o espetáculo Os Mambembes, que está chegando no Teatro da Paz, aqui em Belém, hoje, sexta-feira, dia 3 de julho. E é uma celebração aí no teatro e também conta sobre os desafios de fazer arte aqui no Brasil. Essa montagem reúne nomes consagrados da dramaturgia brasileira, como Cláudia Abreu, Débora Evelyn, Júlia Lemert e também Paulo Betti. Agora, nessa adaptação do clássico de Arthur Azevedo, a gente vai acompanhar uma companhia itinerante que percorre o país entre imprevisto, trocas de personagem e também história de bastidor. Esse espetáculo também aborda a sobrevivência dos artistas e a importância da circulação cultural. A direção é de Emílio de Mello e também Gustavo Gwenbusburger. Se eu estiver falando errado o nome do Gustavo, depois me perdoa, Gustavo. Essa montagem aposta no humor, na música e também em uma encenação dinâmica. Porque desde a estreia em novembro de 2024, o espetáculo já reuniu mais de 40 mil espectadores em todo o país. A Rádio CBN conversou com a atriz Júlia Lemertz. Ela também destacou a alegria de estar aqui em Belém. E falou um pouco também da expectativa para se apresentar no Teatro da Paz. Vamos conferir agora.
3: Oi, aqui é a Júlia Lemertz. Queria dizer que a gente, eu em nome dos meus companheiros de espetáculo, dos Mambembes, nós estamos felicíssimos e animadíssimos de estarmos aqui em Belém para fazer esse espetáculo que a gente ama tanto no Teatro da Paz. A nossa expectativa é das melhores. Nós vamos ter 2 dias de espetáculos, um na sexta, às 20 horas, e 2 no sábado, às 17 e às 20 horas no sábado. E está sendo uma alegria, assim, uma alegria imensa fazer aqui nessa cidade, nesse teatro lindo. É isso. Um beijo bem grande para vocês. Obrigada. Ah,
1: tá aí, acabamos de ouvir convite da atriz Júlia Lemertz aqui em Belém, junto com outros nomes da dramaturgia brasileira para o espetáculo Os Mambembes. Nossa próxima dica é o espetáculo Não Tem Segredo. Só um minutinho aqui que o computador tá me testando nessa sexta-feira, dia 3 de julho. Mas tenho aqui a informação do espetáculo Não Tem Segredo. Essa aqui é uma obra que vai reunir uma história, uma narrativa com humor, afeto, tecnologia e também ancestralidade, porque esse espetáculo ele parte de uma conversa com os pais e também da experiência de uma família que está sendo marcada pelos deslocamentos e também pela distância. Não Tem Segredo volta aos palcos da nossa cidade amanhã, sábado, dia 4 de julho, 7 horas da noite, vai ser lá no Teatro Experimental Valdemar Henrique. Essa montagem é assinada pelo bailarino e coreógrafo Danilo Brack e ele justamente conseguiu transformar esse movimento que integra memórias familiares, receitas e também mensagens de WhatsApp em movimento. Vamos ouvir agora Danilo Brack sobre essa montagem.
4: Olá, meu nome é Danilo Brack, sou bailarino e coreógrafo do espetáculo Não Tem Segredo, dirigido por Adriana Cruz. Esse espetáculo vai estar em cartaz no dia 4 de julho, agora no sábado, no Teatro Valdemar Henrique, às 19 horas. É um espetáculo de dança contemporânea, onde eu falo sobre as relações familiares de afeto, de saudade, fotografias antigas, o distanciamento de morar longe do pai, da mãe e dos irmãos, então as relações através, por meio do WhatsApp. Então é um espetáculo livre, que é para todas as idades e para todas as famílias.
1: Perfeito, tá aí convite de Danilo Brack, ele que tá à frente, então, como bailarino e também coreógrafo do espetáculo de dança Não Tem Segredo. Só reforçando, vai ser amanhã, sábado, 7 horas da noite, lá no Teatro Experimental Valdemar Henrique, esse que fica na Praça da República, e os ingressos custam R$20 a inteira e R$10 a meia. Agora são 11h27. Siga aqui no nosso Giro Cultural de hoje, falando agora de música, porque a cantora baiana Ana Lu iniciou ontem uma temporada de shows aqui em Belém. E essas apresentações, elas ocorrem até amanhã, sábado, na Caixa Cultural aqui em Belém. E esse espetáculo tem o seguinte título: Ana Lu Canta Elis. E o show é uma homenagem à cantora Elis Regina, um dos maiores nomes da música brasileira. Ana Lu sobe ao palco no formato voz e violão e ela traz ao lado dela o músico Danilo Silva. O repertório reúne clássicos da MPB e também canções autorais da artista. O público vai ouvir sucesso como Águas de Março, Madalena, Como Nossos Pais. Tem também o sucesso O Bêbado e a Equilibrista. O show também traz músicas da nova fase da carreira de Ana Lu. A Ana Lu, ela ficou conhecida ainda na infância após participar do programa Raul Gil aos 5 anos. E atualmente ela desenvolve a carreira autoral, já recebeu inclusive indicações para o Grammy Latino. A gente também conversou com a Ana Lu, vamos acompanhar agora a expectativa dela para o show aqui em Belém.
5: Oi, oi, gente, tudo bem com vocês? Eu sou a Lu Sampaio e eu tô passando aqui pra dizer que eu tô muito, muito feliz porque nesse final de semana eu vou fazer a minha primeira sequência de shows em Belém e eu tô muito, muito animada, vai ser no espaço da Caixa Cultural, vai ser um show com o repertório Elis, Ana Lu canta Elis, junto com meu amigo querido violinista Danilo Silva. Então é isso, eu espero todos vocês, os ingressos estão disponíveis no site da Caixa Cultural a partir de R$15. É isso, um beijo em vocês.
1: Tá aí o convite da Ana Lu, que, olha só, hein, uma curiosidade. Essa vai ser a primeira vez que a Ana Lu se apresenta na região norte do país e ela também já afirmou que tem interesse em conhecer a nossa cultura e também a culinária. Ana Lu, aproveite o nosso açaí, os nossos peixes, toda essa riqueza cultural que você vai encontrar. A gente também te recomenda um passeio lá pelo Ver-o-Peso. Agora são pontualmente 11h30. Tenho mais uma dica para você, para o nosso Giro Cultural encerrar hoje, que é o Uma Noite no Museu. Uma Noite no Museu é uma programação promovida aqui pela Secretaria de Estado de Cultura, que justamente abre as portas de museus aqui do estado num horário assim não tão convencional, né? É no horário da noite. E eu estou destacando essa programação que vai ser hoje. Tem alguns museus já em preparação para receber o público a partir das 6 horas da tarde. Tem alguns que vão se estender até aí às 10 horas da noite. Esse circuito, ele une visitas guiadas, exposições, apresentações culturais, tem também feiras criativas, atrações musicais e uma diversidade de atividades em museus e centros culturais aqui da nossa capital. Vou citar alguns para você ver se já conhece. Museu de Arte Sacra, Museu do Estado do Pará, Museu do Forte do Presépio, tem também Museu do Círio, a Casa das 11 Janelas, Museu da Imagem e do Som, Museu de Arte de Belém e também o Instituto Histórico e Geográfico aqui do Estado do Pará. Lá na Casa das 11 Janelas, por exemplo, o público vai poder conferir exposições, feira criativa, apresentação dos palhaços trovadores e também vai ter DJ. Agora, quem for lá no Forte do Presépio, por exemplo, vai poder conferir uma apresentação instrumental ao pôr do sol e também uma feira de artesanato indígena. Lembrando que essa programação começa hoje, 6 horas da tarde, vai até 10 horas da noite, entrada gratuita. Esse foi o nosso Giro Cultural de hoje.
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1: Agora, 11h32, agradeço a você. Uma ótima sexta-feira a todo mundo.
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6: Sexta-feira, 3 de julho de 2026. A seleção brasileira faz daqui a pouco o segundo treino para o jogo de domingo contra a Noruega pelas oitavas de final da Copa do Mundo. O início das atividades está previsto para o meio-dia pelo horário de Brasília. A principal dúvida continua sendo o substituto de Lucas Paquetá, que se machucou no duelo contra o Japão. Hoje, a Austrália enfrenta o Egito às 3 da tarde, a Argentina pega Cabo Verde às 7 da noite e Colômbia e Gana entram em campo às 10h30. A mulher suspeita da morte de um casal de idosos em Belo Horizonte passará por audiência de custódia à tarde. A Polícia Civil encontrou uma alta dosagem de ansiolítico no corpo das vítimas. A substância é um calmante que atua no sistema nervoso central para aliviar sintomas de ansiedade, tensão e insônia. Os investigadores identificaram a placa do carro usado pela diarista depois do crime e o proprietário do veículo. Os policiais pediram informações a plataformas de transporte por aplicativo para esclarecer a participação do motorista na fuga da mulher. E a empresa de tecnologia e informações da Previdência Social, a Dataprev, publicou hoje o edital de um novo concurso público. Ao todo, são mais de 1.800 vagas e salários de até R$ 10.600. As oportunidades são destinadas a candidatos com nível superior em áreas como arquitetura, administração, tecnologia da informação, engenharia, direito, ciências contábeis e comunicação social. Os interessados poderão se inscrever entre os dias 6 de julho e 6 de agosto pelo site da Fundação Getúlio Vargas, que é a banca organizadora do processo. No horário de Brasília, 11 horas e 34 minutos.
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8: 11 horas 35 minutos, bom dia para você que está acompanhando a programação da CBN Belém. Chegamos com o CBN Esporte para a primeira edição desta sexta-feira, 3 de julho de 2026. Vamos falar da questão envolvendo o Paysandu, reuniões, cobranças, e o Paysandu vai com o time com zaga reserva para o jogo contra o Ipiranga no final de semana pela Série C do Campeonato Brasileiro. O Paysandu que tenta a reabilitação fora de casa. O Remo, que parece ter fechado amistoso, continua sondando reforços, mas parece que, aleluia, finalmente as obras do CT vão sair. Tem também as informações do Águia, que pega o ABC amanhã em Marabá pela Série D do Campeonato Brasileiro. E claro, Seleção Brasileira, Copa do Mundo, né? Tivemos mais um jogo, mais uma partida, candidata a melhor partida da Copa ontem, né? Portugal e Croácia, grande jogo. A gente vai pro intervalo comercial, na volta a gente vai ter Remo, Paysandu, Copa do Mundo e a sua participação aqui na rádio que toca a notícia, que também toca o esporte.
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8: 11h37, de volta com o CBN Esportes para a primeira edição. Eu tô aqui com o celular da CBN na mão, para você participar com a gente pelo WhatsApp, 919-8814-0073. E também a gente está com o chat do youtube.com/CBN Amazônia, você participar conosco, falar da Copa, falar aí do que espera do Remo e do Paysandu. Ele tá aqui ao meu lado.
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8: Bom dia, Alessandro Amorim.
11: Bom dia, Diego Beckman. Bom dia aos ouvintes da Rádio CBN Amazônia Belém. Ótima sexta-feira a todos.
8: Sextou, hein? Sextou com Copa do Mundo. Fábio já tá na contagem regressiva, eu também, né? O último CBN Esporte Pará. Depois vocês só vão me ouvir em agosto, né? Rapaz, então... Simbora, Diego.
11: Então já que você vai sair de férias, então faça aí a última dança, porque ontem... Ontem quem fez a última dança foi o Luka Modric, né? Num grande jogo de Copa do Mundo. Rapaz, lembrei ontem do Chitãozinho Chororó, aquele fio de cabelo. Como é que pode um fio de cabelo fazer uma diferença na Copa do Mundo, né?
8: A tecnologia agora veio pra isso, né, Diego? Estou vendo muita discussão, né, principalmente nas redes sociais, né? Muita gente indignada, né, que, cara, um fiapinho de cabelo realmente... fez a diferença para anular aquele gol da Croácia no último minuto, né? Porque agora a bola da Copa do Mundo tem um chip que detecta qualquer tipo de toque na bola, né? Então o olho nu, a câmera não detectou qualquer toque ali do jogador da Croácia, mas aí o chip fez essa detecção, né? Então, cara, a tecnologia veio para resolver todos esses problemas, né? Agora, pode se discutir, né? Se, cara, qual o impacto que tem que ser permitido, né, para contar com uma interferência no lance? Aí vai ficar sempre nessas variáveis e subjetividade, né? Eu acho que, mas a tecnologia veio para realmente dar uma resposta mais concreta, né? Teve toque, sim ou não? Teve. Se teve, teve impedimento. Eu acho que isso ficou mais objetivo, vamos dizer assim, né? Agora... a gente do futebol, né, Diego Beckmann, a gente gosta dessa subjetividade, dessa discussão das regras, discussão de lance semana a semana, polêmica. Querendo ou não, a gente gosta disso, né? Mas a tecnologia veio para dar mais dinâmica, mais objetividade nessas decisões, né? Faz parte. 2014 a gente teve a revolução ali da linha do gol, né? A tecnologia da linha do gol. Que, abre parênteses, né, Diego, não chegou no futebol brasileiro, a tecnologia lá de 2014, e sempre dá polêmica aqui no futebol nacional, se teve gol ou não, mas já existe essa tecnologia. A gente vai ter em breve no Campeonato Brasileiro a tecnologia do semiautomático, né, o impedimento semiautomático, né, que também foi ontem, foi ontem, né, do Cristiano Ronaldo, que também foi por uma lasca do braço que estava à frente, né? Então, cara, tecnologia chegou, Diego Beckmann. 2026, não tem muito para onde fugir.
11: Mas, falando do jogo em si, Portugal mereceu a classificação?
8: Cara, o primeiro tempo foi muito bom de Portugal. Merecia até ter aberto o placar. Mas a Croácia é um time tinhoso, né? Encardido. Né, tem muito jogador experiente naquele time, já está se renovando, já está surgindo novos jogadores que vão continuar mantendo essa Croácia ali nessa prateleira, né, que sempre vai dar trabalho para as favoritas, né? Mas pelo que fez no segundo tempo, roeu uma pupunha, mas acho que de forma geral acho que mereceu a classificação, né? Tem mais talento, né, de certa forma, mas coletivamente gostei muito da atuação da Croácia no segundo tempo, né, em anular. Né, teve chances de sair vencedor, mas é aquela máxima, né, Diego? Quem não faz, leva.
11: Croácia já é um time velho, ultrapassado. E, cara, agora eu fico pensando, se a Croácia tivesse eliminado Portugal, cara, o que o mundo ia desabar na cabeça do técnico de Portugal porque ele tirou o Cristiano Ronaldo? Era brincadeira. E olha que eu não sou fã do Cristiano Ronaldo. É um grande jogador, é um craque de bola na atualidade. Mas eu sou muito exigente. Craque diferencial, ele tem que fazer diferença no time e na seleção. Aí, pra mim, se encaixa Messi, Mbappé, Romário, Ronaldo. Jogador, pra mim, bom, tem que ter uma Copa do Mundo na prateleira. Se não tiver, pode ganhar trocentas Champions League, pode ganhar campeonatos mundiais por clube. Se não ganhar uma Copa do Mundo pela seleção do seu país, pra mim, não é craque de bola.
8: Tanto é que o Messi encerrou qualquer discussão, né, que tinha entre Messi e Cristiano Ronaldo nessa última Copa, 2022, né? Hoje, cara, nem se discute mais. Eu acho que essa,
12: essa rivalidade que durou uma década de auge dos dois jogadores, né? A gente já coloca, sei lá, a gente já começa a discutir Messi e Pelé. Tem muita discussão já de Messi e Pelé.
11: Estou
12: falando de discussão. Concordar é outra história, que eu não concordo. Acho que Pelé está numa prateleira assim de intocáveis, né? Mas outros países querem discutir isso, né? Nós brasileiros não, né? Por motivos óbvios, né? Mas
11: esses países que querem discutir certamente não ganharam Copa do Mundo, então não tem moral alguma para dizer alguma coisa. E falando em Argentina, sim, se for Messi e Maradona, eu acho que o Messi é mais craque que o Maradona, apesar de que o Maradona foi um craque fora da curva, né? Exatamente, Fábio, exatamente. Que e a Argentina isso? Joga hoje contra Cabo Verde. Rapaz, eu fico pensando, tu já pensou se o Cabo Verde tira a Argentina da Copa? Cara, seria uma resenha. Eu acho que pra mim seria a maior zebra da história das Copas do Mundo.
12: Cara...
11: Lembrando que hoje também tem Austrália e Egito. Colômbia e Gana, hein? Grande jogo esse pra fechar a 16avos de final.
12: É, Colômbia é favorito contra a Gana. Austrália e Egito acho que tem jogo mais equilibrado. E a Argentina, dessa fase de 16avos, é o maior favoritismo. Disparado, talvez, logo em sequência, a França contra a Suécia. É mais favoritismo. Tá todo com a Argentina. Cara, algo diferente de uma classificação da Argentina seria histórico. Falaste de maior zebra da história da escola, estou tentando lembrar algum confronto assim que surpreendeu muita gente, mas realmente não me recordo, seria, com certeza. Né? A gente está falando de Cabo Verde, uma estreante vinda do país, do continente africano, muito por conta da ampliação de vagas, né, para... Pra Federação
11: Olha,
12: Africana.
11: Eu lembrei de Coreia do Sul e Itália 2002, né? É assim que dá pra lembrar rápido, né?
12: É, pode ser, pode ser. Acho que Cabo Verde seria mais.
11: Não, né? muito mais. Lembro de Senegal e França na mesma Copa, né? Se bem que era fase de grupos, né?
12: Também chocou o mundo. Chocou o mundo, né? Que foi o primeiro jogo, né, da Copa. Bateu os atuais campeões. Talvez as duas zebras recentes. Tô tentando lembrar de outra, mas de fato... acho que...
11: Camarões ganhando a Argentina na abertura da Copa da Itália, né?
12: De 90,
11: os Leões indomáveis naquele ano. Né? Se não fosse a Inglaterra, os Camarões iam chegar na semifinal. Tranquilo, hein?
12: É verdade.
11: Então, mas é isso, vamos...
12: Assim, a lógica tende a gente apontar a Argentina passando tranquilamente. Mas lembrando que na fase de grupos, a Espanha, né, suou, criou, bateu, né, martelou e não conseguiu furar ali o Vozinha. Tanto é que nos dois outros jogos, né, Vozinha foi muito mal. Né, teve aquele jogo contra o Uruguai, né, que o Vozinha... fez muita força para entregar aquela partida. O Muslera do outro lado também. Inclusive foi uma das piores partidas aí de goleiros dessa Copa. Mas o Cabo Verde conseguiu, né, esses pontos, né, para se classificar. Mas acho muito difícil, né? Mas a esperança é a última que morre, né, Diego? A gente vai estar nas trincheiras aí pelos cabo-verdianos.
11: Pois é. Vamos aguardar, vamos torcer aí por esses jogos aí da Copa, lembrando que amanhã tem Canadá e Marrocos já abrindo as oitavas de final, amanhã também França e Paraguai, os jogos do domingo Brasil e Noruega, né, com cobertura da CBN, e Inglaterra e México, Inglaterra voltando ao estádio Azteca depois de tanto tempo, né? E na segunda-feira e na terça os jogos aí de oitavas de final. Lembrando que na segunda-feira, 2 da tarde, é só França, é só Portugal e Espanha, né?
12: Grande jogo só aí isso, das oitavas, né?
11: Só isso, né? E poderemos ter aí a possibilidade de um Salah contra Messi nas oitavas, né? Um Argentina e Egito, tu já pensou, mano?
12: Rapaz, inclusive o Salah finalmente... foi sua grande estreia, né, de Copa do Mundo, né? Ele que participou em 2018, né, se eu não me recordo bem, e ele teve a grande exibição contra a Nova Zelândia na fase de grupos. Seria um interessante confronto, mas ainda assim eu acho, cara, o caminho da Argentina, pelo menos até as quartas, né, tá muito tranquilo. né? Argentina, graças, né, a pipocada de Portugal na fase de grupos, né, colocou no outro chaveamento, né, uhum. Era pra gente ter uma Argentina e Portugal nas quartas, né, e a gente teria um confronto
11: grande. Pode, né, ter Argentina e Colômbia, né?
12: É, que também
11: porque
12: é uma
11: redução de final de Copa América. É, rapaz, né? E na última Copa América, a Colômbia quase tira, quase ganha
12: esse título. Forçou a prorrogação, né, mas faltou perna naquela última final, né, e a Argentina ainda estava naquele clima de festa, né, celebração da última Copa, né, suou, mas conseguiram vencer, né, mas esse chaveamento da Argentina está muito acessível, né, do Brasil também, de certa maneira, né, pelo menos até as quartas, que aí o Brasil vai enfrentar uma grande seleção, caso se classifique, obviamente, contra a Noruega, né, também esse Portugal-Espanha, né, certamente um desses times vão para uma das semifinais, né, e da França também nem se fala, né. Vai ter o grande teste contra Marrocos, caso, obviamente, se classifique contra o Paraguai, né? Então, os caminhos já estão apontando possíveis seleções aí nas próximas fases, Diego. Então, estou na expectativa aí para esse fechamento de 16 avos da Copa do Mundo. Olha, estou apostando na Argentina, Egito e Colômbia, né? Eu acho que não vai fugir muito disso, não.
11: Também não, mas... É. Vai que tem uma resenha.
12: Se eu fosse apostar numa resenha, né, talvez a Austrália. Né, e talvez a Gana. Né, mas eu ainda confio muito nos colombianos, né? Mas se fosse para apostar numa resenha na Austrália.
11: É, rapaz, vamos aguardar aí esses grandes jogos aí hoje. Né, lembrando aí com cobertura do Futebol Globo CBN. Né, tá cobrindo aí a Copa do Mundo. 11h50! Vamos falar dos nossos aqui, né? Lembrando aí porque domingo o Paysandu entra em campo contra a equipe do Ipiranga de Erechim, jogo lá no Colosso da Lagoa, Série C, e essa reunião tá dando o que falar, ainda mais agora com uma postagem do Marcinho. Rapaz, é impressão minha ou o vestiário... Não tá lá essas coisas.
12: Pois é, essa questão do vestiário, né? A gente tem uma imagem aí das redes sociais, e Fábio, bota aí pra gente no nosso youtube.com/CBNAmazoniaBelém. O capitão, né, Diego Beckham, Marcinho, postou esses stories, sei lá, meio enigmático, né? Postou logo de manhã, umas 7h30 da manhã nos seus stories, né? Postou uma aspas aí do Lionel Messi, Diego, vou até ler. É preciso lutar para alcançar o seu sonho. Você tem que se sacrificar e trabalhar duro por isso. Né? Em meio, né, toda esses bastidores, né, de afastamento do zagueiro Castro, né, possível questões extra-campo aí no Paysandu. E a gente está vivendo um período, né, que o Paysandu está abaixo na competição da Série C. Né? Uma vitória nos últimos 4 jogos. Né? E aí o Paysandu caiu de rendimento. Né? A diferença de pontuação do Paysandu para o primeiro time fora do G8 já é pequena, a diferença já é de 3 pontos. E aí esse clima não tá nada legal, hein, Diego Beckman?
11: Pois é, rapaz, esse clima na Curuzu. Olha, se o Paysandu perder pro Ipiranga, eu já vou e tropeçar no Guarani, já tenho minhas dúvidas quanto à classificação, viu? Já tenho minhas dúvidas porque, cara, o Paysandu vai ter uma pausa aí, vai ter o Amazonas, que é confronto direto. Pega o Confiança em casa, tem 2 jogos fora contra times do interior de São Paulo e pega o Maringá. Né? Vocês terem ideia da rodada da Série C para esse final de semana? Vamos lá. Vai ter Maranhão e Inter de Limeira, Maringá e Volta Redonda, Confiança e Barra, Santa Cruz e Ituano, esse jogo.
12: Bom jogo.
11: Jogo de direto. Guarani e Floresta também, outro jogo direto. Ferroviária e Caxias. No domingo, além de Ipiranga e Paysandu, Amazonas e Itabaiana, Anápolis e Botafogo da Paraíba. E na segunda-feira é só o duelo catarinense, Brusque e Figueirense. Né? Vamos ter aí. Lá embaixo, a briga contra o rebaixamento é justamente do Ipiranga até o Itabaiana. 5 pontos separam os dois. Só que o Ipiranga, com 15, tá a 3 pontos do Floresta, que é o oitavo. Ou seja, o Ipiranga ganha do Paysandu, entra na briga. É mais um que entra. E olha, é bom o Paysandu se espertar, porque, cara, Amazonas tá chegando, Volta Redonda tá chegando. E o que...
12: Botafogo da Paraíba.
11: É, também. Ou seja, essa reta final da Série C que a gente achava que ia ser tranquilo, não tá bem assim não, Alessandro.
12: Pois é, gente, a expectativa do Paysandu tem uma tranquilidade para conseguir essa classificação, mas o cenário mudou com os resultados do último mês, né? Muito por conta também daquele calendário atolado que foi no mês de maio, né, para o início de junho, né, com a disputa da Copa Norte, as finais da Copa Verde contra o Anápolis, né, desgastou muito o time do Paysandu, né, talvez a preparação física teve que colocar aquele time no auge físico e agora está pagando preço, né, agora vai ter que ter uma nova preparação para chegar mais forte nessa reta final, chegada de reforços, né, porque tem toda essa situação do Castro, a saída do Quintana, né, precisa urgentemente de reforços para o setor defensivo, né, mais uma opção ali para o Bonifácio, né, quem sabe até um titular, né, não seria nenhum absurdo, mais uma opção ali para o Edilson, caso ele não esteja bem, ou amarelado, suspenso ou lesionado, opção ali para o Marcinho, caso ele esteja suspenso ou lesionado, né, falta opções ali para chegar, para o Paysandu chegar mais forte nessa reta final. A gente está falando de últimos 7 jogos, né, vai chegar em agosto, reta final, e o Paysandu precisa chegar em ponto de bala ali para um possível quadrangular, né? Mas com essa situação, com a classificação bem achada, né, o Paysandu vai ter que, acho que, trabalhar dobrado agora para conseguir essa classificação, né? Porque está bem acirrada essa disputa, né? De repente pode até precisar de uma pontuação mínima para algum time que esteja fora do G8.
11: Pois é, rapaz, a questão da Série C vai tá ficando apertado. E será que o Paysandu vai conseguir? Cara, o Paysandu vencendo Ipiranga fica numa situação tranquila de novo. Traz a torcida de volta pro jogo contra o Guarani no próximo domingo que vem, jogo em Belém, na Curuzu, 4 da tarde. 11:55, intervalo, daqui a pouco a gente fala do Remo. E também a reta final do CBN Esporte Pará, primeira edição.
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11: Intervalo Vapit Vupit 11:56 para falar do Remo, rapaz. E ontem, finalmente vão começar as obras do CT do Remo, Alessandro Amorim. Teve postagem e tudo, né?
12: É, finalmente, hein, Diego? Depois de uma novela, né, uma saga aí para começar todas essas obras, né, que finalmente seja o começo de um novo tempo, né, Diego? Com essa estruturação do Clube do Remo, né, e que colha os frutos a partir de agora, né, Diego? Porque a expectativa do torcedor, né, obviamente, né, quer que o Remo se mantenha numa Série A, quer que comece toda... seja competitivo novamente, né, bata de frente com os grandes aí do país, mas também a outra expectativa era do Remo, né, se reestruturar, estruturar toda a questão do clube, centro de treinamento, bainão e tudo mais, para justamente ajudar nessa tarefa, né, de se manter numa Série A, né, porque do jeito que o Remo chegou, cara, era para bater e voltar para a Série B, né, mas... que a partir de agora, né, o clube como um todo, né, colhe esses frutos, Diego.
11: Pois é, vamos ver aí, porque finalmente, né, a gente está vendo algo que vai sair do papel, mas que se tenha responsabilidade, se tenha gerência quanto aos recursos, né, dessa obra do CT do Remo, assim como também do Paysandu, porque todo mundo ganha. São os jogadores, comissão técnica... futebol feminino, futebol de base, e também a possibilidade dos clubes também apresentarem esses projetos a possíveis reforços que vão vir. E aí o...
12: estrutura também é atrativa, né?
11: É um atrativo para aproximar atletas, né? Então é isso. Vamos lá falar que amanhã às 5 da tarde o Águia enfrenta o ABC pela Série D do Campeonato Brasileiro. É a fase de mata-mata, é a terceira fase da Série D. O Águia precisa chegar pelo menos na quinta fase, que é o mata-mata que vale o acesso para que o Águia, mesmo que seja eliminado...
12: Estamos na 16ª de final
11: exatamente,
12: da Série D.
11: Exatamente. O Águia chegar na terceira fase, mesmo que na quinta fase, mesmo que perca o acesso, ainda tem a possibilidade de subir no playoff, né, que é a novidade desse ano.
12: Como
11: para
12: se fosse
11: ver.
12: Uma repescagem.
11: Exatamente. Então, lembrando que são 6 clubes que vão subir da D para C para esse ano aí da Série D do Campeonato Brasileiro. Toda a sorte do mundo ao Águia de Marabá amanhã contra o ABC lá no Zinho Oliveira. Energia positiva para a torcida do Azulão. E cara, já que... atenção, hoje nós não teremos o Tarde Notícias e nem o CBN Esporte para a segunda edição por conta da cobertura da Copa do Mundo. E já te pergunto, provavelmente teremos Danilo Santos como titular no jogo contra a Noruega, né?
12: É mesmo, é?
11: Pelo que está se falando.
12: Rapaz, né? Vamos ver, né? Porque o Paquetá estava cumprindo essa função de terceiro homem de meio de campo, né? O Brasil que está jogando numa espécie de losango. Né? Aí para manter essa estrutura tinha que ser um meio campista de fato, né? Mas também tem essa possibilidade do Martinelli, né? Que ele entrou no segundo tempo, fez uma espécie de segundo atacante. Vamos ver, né? Tem alternativas. O Ancelotti é experimentadíssimo, né? Ele sabe o que ele pode fazer contra essa potente Noruega, né? Que tem os melhores atacantes do mundo.
11: Vamos aguardar 5 da tarde, mas para mim vai dar Brasil, cara. Vai ser,
12: também acho.
11: Vai ser suado, mas o Brasil avança, viu? É isso. 11h59. Boas férias.
12: Valeu,
11: curta.
12: Diego Beckman. Aquele
11: mas
12: abraço.
11: Se bem que você vai estar aqui amanhã, né? Também,
12: sim,
11: né,
12: sim, mas a gente
11: estação,
12: não vai
11: mas
12: mais...
11: a gente não vai se ver mais, né? Aqui nos estúdios. Só em agosto agora.
12: Férias abraço,
11: também
12: Diego.
11: Pro Fábio Alencar, que também. Tá aqui.
12: Na ansiedade.
11: Já levantaram a placa do acréscimo de férias para ele. Também ele levantou a placa de acréscimo do programa que tá acabando. O CBN Esporte Pará vai ficando por aqui. A produção do programa de hoje teve o Alessandro Amorim e o Ronaldo Santos. Operação de áudio de Fábio Alencar. Gerência de conteúdo e programação de Daniele Pires. Direção de jornalismo de Paulo Fernandes.
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11: Vem aí o repórter CBN. Logo em seguida, o CBN Brasil. Vamos Brasil, vamos passar. E lembrando que hoje tem Copa. Cabo Verde, vai pra cima deles. Tchau, tchau.
12: Vai, Brasil. Brasil!

0: não pegou. Brasil!
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0: Sexta-feira, 3 de julho de 2026. A Polícia Civil pediu à Justiça a revogação da prisão temporária de dois homens investigados no caso da morte da jovem lançada sem cordas num salto de rope jump no interior de São Paulo no mês passado. A solicitação foi feita com base no relatório final do segundo inquérito, focado na organização da atividade e na suspeita de ocultação de provas. De acordo com a apuração, não existem elementos suficientes que indiquem a participação direta da dupla na morte, nem no desaparecimento da câmera que estava com a vítima. O equipamento foi retirado da jovem após a queda. Um avião de pequeno porte que seguia para o Pantanal de Mato Grosso do Sul caiu em uma área rural de Campo Grande. Os bombeiros confirmaram a morte do piloto e de uma mulher. A suspeita inicial é de que o piloto tenha procurado uma alternativa para aterrissar diante da baixa visibilidade provocada pela neblina que atingiu a cidade pela manhã. E o técnico da seleção da Coreia do Sul na Copa do Mundo fugiu para os Estados Unidos após receber ameaças de morte por causa da eliminação da equipe na competição. Há dois dias, o time sul-coreano foi recebido no país com hostilidade, principalmente o treinador Hong Myung-bo. Estabelecimentos comerciais chegaram a proibir a entrada do técnico. No horário de Brasília, 12:04.
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1: Meio-dia, 5 minutos, uma ótima tarde para você que acompanha o CBN Brasil a partir de agora. Excepcionalmente hoje, Carlos Alberto não está conosco, mas em breve ele volta à nossa programação. Quem segue ao meu lado até as 2 da tarde é Leandro Gouveia. Boa tarde para você, Leandro.
2: Boa tarde, Cássia Godoy. Boa tarde, ouvinte do CBN Brasil. Sexta-feira, Cássia Godoy.
1: Sexta-feira, semana praticamente encerrada. Leandro Gouveia, nós recebemos o mesmo comunicado a respeito da cor da roupa para usar no trabalho?
2: Só a gente respeitou, pelo jeito, né?
1: É.
2: Mas viemos iguaizinhos, parece que a gente combinou.
1: Para quem não está assistindo a gente em vídeo, estamos com terracota.
2: Terracota em cima e verde embaixo.
1: E verde embaixo, aí... calças verdes. E a gente não tinha combinado isso antes. E você que quiser acompanhar com imagens e conferir o nosso visual terracota, pode fazer isso através da página inicial do Globoplay, também no nosso site e ainda na página da CBN no YouTube. Dar esses 3 caminhos para você assistir o CBN Brasil com imagens. Muita informação hoje, nós já vamos começar com a notícia que chega da capital federal. Quem está conosco é a repórter Rani Veloso. Boa tarde para você, Rani.
3: Boa tarde, Cássia, Leandro e a todos que nos acompanham. Olha, o senador e pré-candidato Flávio Bolsonaro, pré-candidato à presidência da República, embarca amanhã para os Estados Unidos. A gente lembra que ele vai participar de uma audiência na próxima terça-feira e o objetivo da viagem é defender, nessa audiência do governo americano, os pontos da carta que enviou à Casa Branca pedindo adiamento do tarifaço contra o Brasil para depois das eleições. A atitude do senador provocou uma reação imediata do presidente Lula, que chamou ontem Flávio Bolsonaro de traidor da pátria. Nessa audiência, na representação comercial dos Estados Unidos, Flávio Bolsonaro vai reforçar o pedido para barrar a sobretaxa de 25% prometida pela gestão de Donald Trump. De acordo com aliados de Flávio Bolsonaro à CBN, o senador vai argumentar que as sanções acabam beneficiando o atual governo brasileiro e prejudicando a oposição política, além de punir exportadores no Brasil e consumidores americanos. A gente lembra que na carta que Flávio Bolsonaro apresentou nessa semana ao representante do comércio dos Estados Unidos, né, e também é um dos motivos da viagem dele ao país, Flávio também defendeu a tarifa zero para o etanol e a saída do Brasil do Mercosul. A ofensiva do senador irritou o Palácio do Planalto. O presidente Lula, né, como eu havia mencionado, chamou o parlamentar de traidor, classificou a atitude como entreguismo. E para o Planalto, Cássia, a ação abre margem para interferência americana nas eleições brasileiras. Enquanto Flávio Bolsonaro viaja, o governo federal insiste no canal oficial de negociação para evitar o novo tarifaço que pode entrar em vigor a partir do dia 15 de julho. Depois de uma reunião nessa semana, que foi a 4ª reunião do governo brasileiro com representantes dos Estados Unidos nessa semana, na próxima semana, o ministro do Desenvolvimento, Indústria e Comércio, Márcio Dias Rosa, se reúne com os americanos, né, com Jameson Greer, que é o representante do Escritório do Comércio dos Estados Unidos. A diplomacia brasileira entregou um mapa do caminho, aceitando discutir temas sensíveis, como o desmatamento e a propriedade intelectual. Mas o Ministério das Relações Exteriores avisou que o PIX, que é o sistema de pagamentos instantâneo brasileiro, é inegociável e não promove qualquer tipo de discriminação comercial. Cássia.
1: Muito obrigada, Rani Veloso. E a gente vai falar mais sobre esse assunto, sobre essa negociação de representantes do Brasil e dos Estados Unidos em relação ao tarifaço com a Miriam Leitão. Agora, esse novo componente, né? O Flávio Bolsonaro, além de ter mandado esta carta, que mais que uma carta, é um dossiê para os Estados Unidos, defendendo não exatamente que o tarifaço caia, mas que ele seja pelo menos adiado para depois das eleições. A gente fala sobre esse tema já já com a Miriam Leitão. Então, depois de mandar a carta, agora o Flávio Bolsonaro pretende também participar de uma destas audiências que vão ser realizadas nos Estados Unidos na semana que vem.
2: Aqui em São Paulo, Pedro Fagundes está acompanhando a operação da Polícia Federal, que, entre outras pessoas, prendeu uma daquelas suspeitas que foram sancionadas pelos Estados Unidos por suposta ligação com o PCC. Pedro Fagundes está aqui com a gente ao vivo. Boa tarde, Pedro.
4: Boa tarde, Leandro, Cássia, meus ouvintes. Olha, 7 pessoas foram presas até agora na Operação Exchange da Polícia Federal, que mira uma organização suspeita de lavar dinheiro do tráfico internacional de drogas. Informações da TV Globo apontam que esta investigação começou nos Estados Unidos, por trás da empresa de Igor Fachin. Então, com a apreensão do celular de Igor Fachin, foi possível encontrar justamente toda essa operação complexa de lavagem de dinheiro, envolvendo criptoativos, mesmo também de dinheiro em espécie, dinheiro vivo, e também por onde se chegou a outro nome também conhecido aqui pela Polícia Federal, de Vitor Shimada. Vitor Shimada, que no caso segue foragido. Quem também foi preso neste esquema e é alvo de sanções dos Estados Unidos é a secretária de Vitor Henrique de Oliveira Shimada, a Estela Stephanie Nunes Henrique de Oliveira, que está presa. A reportagem acompanha de perto a movimentação aqui na porta da Polícia Federal, no bairro da Lapa, em São Paulo, desde o início desta manhã, e já foi possível acompanhar a chegada de mais de uma dezena de viaturas. Desta dezena, pelo menos 3 traziam pessoas atrás dessas viaturas, possivelmente presos relacionados a esta operação da Polícia Federal. Também chegaram por aqui pelo menos 4 carros apreendidos, o destaque para um Bentley Continental avaliado em mais de 1,1 milhão de reais. De acordo com a Polícia Federal, a análise preliminar apontou movimentações acima de 10 bilhões e 400 milhões de reais. Mais de 50 policiais ainda cumprem 13 mandados de busca e apreensão e 13 mandados de prisão temporária, tanto aqui em São Paulo, como também nas cidades de Santos e Praia Grande, no litoral paulista, e também em Santana de Parnaíba. Então, dos 13 mandados de prisão temporária, 7 já foram cumpridos. De acordo com a investigação, o grupo utilizava de criptoativos, transporte de dinheiro em espécie, operações bancárias de alto valor e rebates entre pessoas físicas e jurídicas para movimentar esses recursos. De acordo com o governo norte-americano, Vitor Shimada teria um elo entre integrantes do PCC na Flórida, nos Estados Unidos, e traficantes internacionais de drogas, acusado pelos Estados Unidos de lavar mais de 30 milhões de dólares em recursos ilícitos com uso de criptoativos moedas para enviar valores de volta ao Brasil. Por aqui, ele também é procurado, aparece investigação sobre supostos desvios no contrato de patrocínio entre o time de futebol Corinthians e a casa de aposta Vai de Bet. Já Estela, de acordo com os Estados Unidos, é parente de Shimada e teria atuado como secretária dele e intermediária na coleta de grandes quantias de dinheiro. Ela não tem antecedentes criminais e não responde a processos. Leandro.
2: Pedro, quando o governo dos Estados Unidos sancionou essas duas pessoas, dizendo que há ligação com o PCC, as autoridades brasileiras, entre elas o promotor Lincoln Gakia, que tem uma forte atuação aí no combate ao PCC, diz que ainda não havia informações daqui, das autoridades brasileiras, de ligação dessas pessoas com o PCC. A Polícia Federal, na operação de hoje, liga essas pessoas diretamente ao PCC?

0: firmada pela Polícia Federal.
1: Ok, a Estela presa e o Vitor foragido. Obrigado, Pedro Fagundes.
2: E agora nós vamos ao Rio de Janeiro. Temos uma novidade em relação àquele julgamento que vai decidir sobre a sucessão do governo do estado. Quem conta pra gente é o Diogo Bugalho. Diogo, boa tarde.
3: Boa tarde, Cássia. Boa tarde também para você que nos ouve. O presidente do Supremo Tribunal Federal, o ministro Edson Fachin, marcou para 26 de agosto o julgamento que vai decidir sobre a sucessão ao governo do Estado do Rio de Janeiro. Na terça, o ministro Flávio Dino, que havia pedido vista no início do julgamento em abril, devolveu os autos do processo. Agora, os demais ministros devem decidir se o Rio terá eleições diretas ou indiretas para escolher um novo governador após a renúncia de Cláudio Castro e do vice. Relembrando aí como é que essa história começou, no dia 23 de março, o ex-governador Cláudio Castro foi condenado à inelegibilidade pelo TSE, só que no dia anterior ao julgamento ele havia renunciado ao mandato. Em caso de renúncia, a lei prevê uma eleição indireta com um novo governador sendo escolhido pelos deputados estaduais. Mas em caso de cassação, a eleição seria direta com a população indo às ruas. O TSE entendeu que a eleição aqui no Rio deveria ser indireta, já que a renúncia veio antes da condenação. Mas essa medida foi apontada pelo PSD, partido PSD, como uma manobra para manter o grupo, para tentar, né, manter o grupo político de Cláudio Castro no poder, e aí questionou essa decisão no STF. Antes da suspensão do julgamento no Supremo pelo pedido de vista de Dino, o placar estava em 4-1 pela realização de uma eleição indireta. Só que mesmo que a corte decida por uma votação direta, a realização do pleito é bastante incerta. Especialistas vêm apontando que não haveria tempo hábil para fazer uma votação suplementar antes das eleições gerais de outubro. Enquanto esse julgamento no Supremo não termina, né, vai ser retomado daqui a quase 2 meses, o desembargador Ricardo Couto, presidente do Tribunal de Justiça do Rio, permanece como governador interino por força de uma liminar. Caso seja escolhido um outro governador para o mandato tampão, aí independentemente da forma de escolha, se direta ou indireta, esse governador tampão vai ficar no cargo só até 6 de janeiro, quando toma posse o eleito em outubro. Cássia.
2: Muito obrigada, Diogo Bugalho. A gente vai falar mais sobre a situação do Rio de Janeiro, não apenas estas eleições, mas a respeito de funcionários fantasmas que foram descobertos em várias instâncias do governo do Rio de Janeiro, e muitos deles tinham ligação com integrantes da Alerj, logo mais aqui na nossa conversa com o Merval Pereira. Meio-dia, 17 minutos.
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0: Boa tarde, Merval.
1: Boa tarde, Cássia. Boa tarde, ouvinte. Boa tarde, Leandro.
2: Boa tarde, Merval.
0: Merval, ontem nós falávamos aqui a respeito da política no Rio de Janeiro, todas as complicações relacionadas à política no Rio, muito ex-governador preso, muito integrante da Alerge preso também. E hoje, Merval, a gente tem uma reportagem aqui no Jornal o Globo mostrando o seguinte, que todos os 77 órgãos da máquina fluminense tinham funcionários fantasmas. Esse foi um balanço realizado pela Controladoria Geral do Estado e a reportagem do Globo aponta que a maioria destes funcionários fantasmas era ligado a políticos justamente da Assembleia Legislativa do Rio, Merval.
1: Ah, olha, Cássia, esse é o problema central do Rio de Janeiro. Além da corrupção que cruza todos os partidos praticamente, você tem um hábito político que vem de longe de transformar a máquina política do governo numa máquina recolhedora de votos. E esse pessoal que é empregado e não trabalha faz parte disso. São pessoas que fazem trabalhos para deputados específicos e são remunerados com o dinheiro do Estado. Então, eles não trabalham para o Estado, mas trabalham para o deputado, fazendo contatos, fazendo propaganda, fazendo qualquer tipo de trabalho. Então, todos os congressistas, os da Assembleia, né, têm uma vaga nas secretarias, têm um bico nas secretarias para favorecer seus aliados. Isso é a velha política que vem dominando o Rio, que não se modernizou, que não conseguiu sair desse marasmo que é o uso da coisa pública em benefício particular. É esse o caso do Rio. O Rio é um exemplo típico dessa política que usa o Estado em benefício próprio dos deputados e governadores, todo esse grupo que domina o Estado. Então, realmente, o nosso governador interino, quase que um interventor, né, o presidente do Tribunal de Justiça, ele está fazendo um trabalho magnífico de limpeza da área, né? Limpeza da área. E esperemos que o próximo governador mantenha essa postura de controle desse tipo de corrupção, que isso, no fundo, é uma corrupção.
0: Sim,
1: né?
0: Sem dúvida. A gente vai continuar acompanhando essa história, Merval. Bom fim de semana para você. Voltamos a conversar na segunda. Mas antes de me despedir, domingo tem Brasil e Noruega. A gente tem esse trauma de nunca ter vencido a Noruega. Eu espero que esse tabu seja quebrado no domingo. Qual que é o seu palpite para essa partida?
1: Tomara que seja 2-0. Vamos ver.
0: 2-0.
1: A favor do Brasil.
0: Claro. Obrigada, tá Merval. Até a próxima.
1: Obrigado.
0: E agora, Leandro Gouveia.
2: Intervalo.
0: E já voltamos.
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0: sexta-feira, 3 de julho de 2026. 7 suspeitos foram presos até o momento numa operação da Polícia Federal em São Paulo contra uma organização criminosa especializada em lavagem de dinheiro do tráfico internacional de drogas. Entre as pessoas detidas está Estela Stephanie Nunes Henrique de Oliveira, sancionada pelos Estados Unidos nesta semana sob suspeita de ligação com o PCC. Também atingido pela medida do governo americano, o empresário Vitor Henrique de Oliveira Shimada está foragido e é procurado pelos agentes. A gestão Trump acusa o brasileiro de ser o elo entre integrantes do PCC na Flórida e traficantes internacionais. Estela é parente do empresário e trabalhava como secretária de Shimada. A justiça ainda determinou o sequestro de bens, valores e criptoativos dos investigados até o montante total de 10 bilhões e 400 milhões de reais. A operação de hoje não encontrou indícios de relação dos dois com o PCC. Mais de 35 milhões de pessoas são esperadas no funeral do ex-líder supremo do Irã, Ali Khamenei. As cerimônias começaram hoje com a chegada do caixão com o corpo do Ayatolá a um complexo religioso de Teherã. Khamenei morreu no dia 28 de fevereiro nos bombardeios dos Estados Unidos e de Israel. Adiado por causa do conflito, o funeral ocorre sob um frágil cessar-fogo e severas medidas de segurança. O tenista brasileiro João Fonseca está fora da edição deste ano do torneio de Wimbledon. Ele foi eliminado hoje pelo russo Roman Safiulin, que fez 3 sets a 0 em 2 horas e 9 minutos de partida. O russo ocupa atualmente a posição de número 132 do ranking da ATP. A Bolsa de Valores de São Paulo opera em alta de 0,86% aos 174.332 pontos. O dólar comercial está em baixa de 0,76%, negociado a R$ 5,16. O euro vale R$ 5,91, com queda de 0,69%. No horário de Brasília, meio-dia e 34.
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0: Boa tarde, Miriam.
1: Boa tarde, Cássia. Boa tarde, Leandro. Boa tarde, ouvintes da Rádio CBN.
2: Boa tarde, Miriam.
0: Miriam, representantes do Brasil e dos Estados Unidos vão voltar a se reunir na semana que vem para discutir o tarifaço de 25% que está previsto para entrar em vigor no dia 15 de julho, se não houver acordo. Essa é a discussão oficial. Paralelamente, tem audiências públicas que vão ser realizadas e o senador Flávio Bolsonaro, pré-candidato à presidência da República, depois de ter feito um dossiê para o governo dos Estados Unidos a respeito do tarifaço, pedindo inclusive para que as medidas fossem adiadas e não canceladas, diz que vai participar de uma dessas audiências, Miriam.
1: É, exatamente. Tudo agora acontece nesse caso das tarifas em dois caminhos. Um caminho é a conversa oficial entre o governo americano e o governo brasileiro. Outro são as audiências públicas. As pessoas ou entidades que quisessem falar na audiência pública, que é para ouvir o setor privado, para ouvir pessoas que não são do governo, elas tinham que se inscrever. E aí... O senador Flávio Bolsonaro se inscreveu e ontem ele já mandou o dossiê com o que ele vai defender lá. E ele vai defender, foi uma surpresa. Foi uma surpresa primeiro ele entrar nessa conversa agora, porque ele tinha comemorado antes, quando começaram as tarifas a serem aplicadas ao Brasil e quando começou esse processo de investigação. Quero lembrar que esse processo de investigação pela seção 301 da Lei de Comércio Americana foi iniciada com a acusação do governo Trump, no meio de uma postagem do presidente Trump, dizendo que era por causa do processo contra Jair Bolsonaro. O Brasil foi acusado de diversas coisas, nós temos falado sobre isso aqui. O que o senador fez e então deputado Eduardo Bolsonaro foi comemorar essa punição ao Brasil, essas tarifas e essa investigação. Agora ele vai lá para dizer que não aplique agora a punição. Veja, é uma punição que vai afetar as empresas brasileiras. As empresas vão ter dificuldade de exportar. Vai ter o aumento do custo da exportação. O aumento do custo da importação de produtos brasileiros. Isso pode significar perda de empregos, perda de crescimento da economia brasileira. Isso é um ato hostil à economia brasileira. E o que, que o senador Flávio Bolsonaro diz? Não, não aplica agora, não, porque agora está ajudando o meu adversário na eleição. Foi exatamente isso que ele disse no texto. Ele foi claro, ele falou que o timing está errado, ou seja, a hora da aplicação. Então, ele pediu o adiamento dessa aplicação, dessas medidas que são medidas não apenas hostis, mas injustas. Porque ele está acusando o Brasil de quê? De desmatamento. Mas o desmatamento tem caído? Cresceu quando? No governo do pai do senador Flávio Bolsonaro. Naquela época, o desmatamento subiu. Agora, ele vai cair esse ano, o ano para efeito de... cálculo de desmatamento é metade do ano com metade do outro ano. Ou seja, 2026, para efeito do ano de desmatamento, termina agora. E os dados prévios são excelentes. O Brasil terá a menor taxa de desmatamento desde 1988, quando começaram as florestas a serem monitoradas no Brasil pelo INPE. Então, a gente tem vários argumentos. O Brasil levou vários argumentos. O que, que eu tenho conversado com os negociadores, Cássia e Leandro, que vão para essa conversa? Eles sabem, que eles dizem que o governo americano não quer ouvir. Eles apresentam dados, eles não querem ouvir. Mas eles não vão desistir da diplomacia. E eles vão apresentar mais tentativas de conciliação. Eles, pelo menos, buscam uma redução da tarifa. A tarifa orientada pelo USTR, o Escritório Comercial da Casa Branca, é de 25%, né? É de 25%. E, além disso, tem um outro processo que pode ter mais uma tarifa de 12,5% que vai se acrescer, vai somar a essa e que vai se somar às tarifas já existentes, que são as tarifas básicas do comércio. Ou seja, é muito prejudicial à economia brasileira, é injusto. E o que o senador Flávio Bolsonaro, pré-candidato à presidência da República do Brasil, diz, adia um pouco, mas não aplica agora não. Porque agora você está prejudicando a minha eleição, a minha campanha. É disso que se trata, Cássia e Leandro.
2: E tem um efeito rebote que é reforçar o discurso de soberania nacional que o presidente Lula vem adotando nos seus discursos. Agora, eu te pergunto, o governo brasileiro, a informação é de que não manda representante para essas audiências específicas da semana que vem, né? Porque já está na mesa de negociação.
1: É, exatamente, porque são duas trilhas, como eu expliquei no começo, né? Tem a trilha da audiência pública, que é para ouvir as empresas, setores empresariais, pessoas interessadas, não governamentais. E tem a conversa da negociação diplomática, que se dá na trilha da conversa entre o USTR, o escritório, né, que é presidido pelo Jameson Greer, e as autoridades brasileiras. Eu estou em contato com os nossos negociadores. Eles contam uma coisa assim: eu sei que meu tempo está acabando. Que eles chegaram lá um belo dia e falaram assim: vem cá, vocês estão falando de desmatamento, a gente quer realmente eliminar o desmatamento no Brasil. O que vocês querem exatamente? Que a gente aumente o dinheiro para o IBAMA? Que a gente aumente o dinheiro do Fundo Verde? Que a gente aumente o dinheiro, que a gente aplique melhor, de outra forma, o dinheiro do Fundo Amazônia? O que vocês querem exatamente? E eles não deram resposta a perguntas concretas. Em cada item desses, no PIX, por exemplo, e aí última palavra sobre PIX, também na carta, no meu dossiê de Flávio Bolsonaro, que eu conversei mais cedo com a Cássia, ele fala que ele propõe uma lei para limitar a conexão do PIX com sistemas internacionais. Então, ele está propondo uma limitação ao PIX como concessão ao governo americano. O que você pode fazer sobre o PIX? Nada. Defender o PIX. Esse é o ponto. Então, o senador Flávio Bolsonaro está errado redondamente em todo esse caso.
0: Miriam Leitão, muito obrigada pela análise. Um ótimo fim de semana para você.
1: Para vocês também.
0: Meio-dia, 42 minutos. Você fica agora com notícias da sua região.
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2: 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Tudo junto e sem acento. Segunda-feira eu tô de volta.
3: Agora, 12h50, a Ana Luísa Bessa está aqui com a gente para falar das buscas por sobreviventes nos terremotos da Venezuela, que aconteceram na quarta-feira da semana passada. E tem gente muito aflita ainda, com parentes desaparecidos. É um caso de um brasileiro com quem a Ana conversou. Ana, boa tarde para você.
4: Oi, Leandro. Uma ótima tarde a você, a Cássia e aos nossos ouvintes. Pois é, a reportagem da CBN está em contato com o estudante Daniel Medina, que busca pelo pai, Félix Tovar, de 70 anos, visto pela última vez em La Guaira antes do terremoto que devastou a cidade. Félix ficou 2 meses na Venezuela para ver a família e tinha o plano de embarcar ao Chile em encontro com a filha na última semana, justamente quando os terremotos atingiram a região. Daniel Medina conta que desde então não teve mais contato com o pai.
5: Infelizmente, evidentemente, ele não conseguiu pegar o voo. E aí a situação de busca tem sido complexa, bem difícil, né? A gente tem alguns indícios de onde ele poderia estar. Tem uma padaria, por exemplo, que a gente acha que ele foi, segundo o dono da pousada que ele estava, que ele saiu um pouco antes para lá. Mas a gente também rastreou as antenas do celular dele e viu que ele pode estar num hotel. Tem um raio de sinal que indica que ele poderia estar lá também. O complexo de fazer essa busca é que a gente está sem apoio. A gente conta com a ajuda solidária mesmo, de voluntários, pessoas que não são treinadas, inclusive, para fazer esse tipo de trabalho, e falta muito equipamento e ajuda em número de pessoas mesmo dedicadas a essa busca.
4: E ele está em conexão com a equipe de resgate do Brasil e de outros países para acompanhar as mobilizações. Até o momento, o número de mortos em decorrência dos terremotos na Venezuela subiu para 2.595. Mais de 11 mil pessoas ficaram feridas e quase 13 mil ainda estão desabrigadas. Os dados estão em um balanço divulgado pela presidente interina do país, Delcy Rodrigues, em coletiva de imprensa ontem. Ela também negou que os corpos das vítimas tenham sido enterrados em valas comuns. Delcy, Leandro, afirmou que 189 edifícios desabaram completamente e disse que quase todos os servidores públicos do estado de La Guaira morreram nos terremotos. Segundo ela, cerca de 4 mil agentes foram mobilizados logo após os tremores para atuar ali no socorro às vítimas e que as operações de busca e resgate continuam nas áreas mais atingidas. A presidente interina também anunciou que o Fundo Monetário Internacional e o Banco Mundial ofereceram ajuda financeira e linhas de crédito para apoiar a reconstrução das áreas devastadas. Segundo ela, o governo vai criar, em parceria com o FMI, um fundo de 200 milhões de dólares destinado à reconstrução de moradias destruídas. Os recursos vão ser repassados a empresas responsáveis por essas obras. E ainda de acordo com números das Nações Unidas, há cerca de 50 mil desaparecidos. A gente segue acompanhando a situação por lá e eu volto se houver alguma atualização. Leandro.
3: Combinado, Ana. Obrigado. E acompanhando a situação do pai desse brasileiro aqui, aflito, né, com essas buscas lá. A gente tem esperança, porque ontem mesmo a gente teve o caso de um segurança que ficou preso numa guarita, né? Oito dias
6: preso. O Hernan Gil.
3: Hernan Gil, buscas por países variados, Estados Unidos, El Salvador, equipes de busca de vários pontos do mundo ali tentando ajudar e conseguiram, né? Essa que é a parte boa.
1: E agora nós temos informação chegando direto do Rio de Janeiro. Nós tivemos nevoeiro na manhã de hoje, atrasos e cancelamentos no aeroporto do Galeão. A Isa Morena acompanha a situação e os impactos destes problemas na manhã de hoje. Isa, boa tarde para você.
7: Pois é, Cássia, boa tarde para você, boa tarde para o Leandro. Amanhã foi marcada por transtornos para passageiros nos dois principais aeroportos do Rio de Janeiro, Santos Dumont, e o Aeroporto Internacional Tom Jobim, o Galeão, por causa dessa forte névoa que atingiu a cidade nesta sexta-feira. No Galeão, 6 voos foram cancelados, 8 precisaram desviar a rota e ao menos 12 se atrasaram durante a manhã. A consultora Melissa Alves viajava com a filha para São Paulo. O voo foi cancelado e ela conta que, além da falta de informações da companhia aérea, vai perder uma reunião de trabalho marcada para esta manhã.
8: Cheguei no aeroporto 7h e o meu primeiro voo, que era com destino a Campinas, foi cancelado. Me alocaram no voo para 10h10 para Congonhas e acabei de ser informada que ele foi cancelado também. Estou aqui aguardando para ver o que vai acontecer. Perdendo trabalho, enfim, criança sem dormir, aquela confusão de sempre. O princípio foi que, por conta da névoa de manhã, não tinha, as aeronaves não conseguiram chegar aqui.
9: Mas essa informação da névoa chegou para você como?
8: Extraoficial.
9: Não foi de ninguém da companhia?
8: Não, nem não foi, não. Tinha reunião de trabalho às 11, presencial, tô tendo um problema, tive que me expor, explicar, enfim, a empresa nem sempre entende, aguardando, minha filha acordou 5h, estamos aguardando e não sei que horas eu vou conseguir chegar.
7: Já no Santos Dumont, ao menos 7 voos constatavam como cancelados no painel do aeroporto. Segundo a Infraero, operadora do aeroporto, 4 voos foram redirecionados para o Galeão e 3 voos vindos de Confins, Congonhas e Viracopos tiveram que retornar para o aeroporto de origem. No Santos Dumont, o servidor público Vicente Souza precisava fazer uma conexão em São Paulo para Caxias do Sul, mas temia perder o segundo voo.
10: Eu estava indo para destino final Caxias do Sul, Rio, Congonhas e depois uma conexão para Caxias do Sul. O voo agora sairia às 5 para o meio-dia, aí eu tenho que ver porque se me botarem para muito tarde eu perco a conexão, que era um espaço só de 1h e pouco em São Paulo. Então se me botarem no voo da tarde para São Paulo eu perco a conexão, são poucos voos para Caxias do Sul durante o dia. É, eu tenho que estar hoje à noite em Caxias do Sul, né? Porque eu tenho compromisso final de semana e dou palestra de final de semana tudo.
7: A situação em ambos os aeroportos foi normalizada ainda durante a manhã, Cássia e Leandro.
1: Muito obrigada. Essa foi a Isa Morena falando direto do Rio de Janeiro. Meio-dia 56.
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3: Sexta-feira, 3 de julho de 2026. A produção industrial brasileira registrou ligeira queda de 0,2% em maio na comparação com abril. É o primeiro recuo depois de 4 meses seguidos de alta. Uma das influências negativas mais intensas partiu do grupo de produtos derivados do petróleo e biocombustíveis, que apresentou tombo de 6,1%. No acumulado do ano, a produção da indústria nacional avançou 1,4%. Os dados foram divulgados pelo IBGE. A Polícia Militar faz uma operação na Cidade de Deus, na Zona Oeste do Rio, pelo segundo dia seguido. Até o momento, uma pessoa foi presa. Criminosos usaram pelo menos 4 ônibus como barricadas para fechar ruas da comunidade, uma das maiores da capital fluminense, com 38 mil moradores. 10 linhas de ônibus foram desviadas. De acordo com a PM, o objetivo da ação de hoje é restabelecer a ordem e desarticular organizações criminosas que atuam na região. A área é historicamente dominada pelo Comando Vermelho. Ontem, a corporação havia informado que a intenção era remover barricadas. As inscrições para a edição deste ano da Prova Nacional Docente terminam às 11h59 da noite de hoje. A aplicação do exame em todo o país está marcada para o dia 20 de setembro e o resultado será divulgado em 15 de dezembro. A Prova Nacional Docente funciona como um concurso nacional para selecionar professores de educação básica para as redes públicas de ensino. O volante Casemiro assumiu a liderança do ranking da FIFA de melhores jogadores de defesa na Copa do Mundo. Na segunda-feira passada, o atleta fez o gol da virada na vitória do Brasil sobre o Japão por 2-1, recebeu o prêmio de melhor jogador da partida e, aos 34 anos, tornou-se o segundo brasileiro mais velho a marcar em Copas. Ele perde apenas para o ex-atacante Bebeto. No horário de Brasília, 1:04.
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5: Leonardo Dai, boa tarde para você.
6: Oi, Cássia, boa tarde. A seleção brasileira treina neste momento, faz neste momento o penúltimo treino para o jogo contra a Noruega no domingo às 4 horas da tarde no horário local, 5 horas da tarde no horário de Brasília, debaixo de novo de muito calor, hoje um pouquinho menos calor, 35 graus, ontem 36, mas a sensação hoje de que está mais quente do que estava ontem. A grande notícia desse treino de hoje, ela é menos sobre o jogo de domingo contra a Noruega e mais sobre uma eventual sequência do Brasil na Copa do Mundo, que é o seguinte: o Rafinha, que se machucou no segundo jogo do Brasil, né, contra o Haiti, no primeiro tempo do segundo jogo do Brasil na Copa do Mundo contra o Haiti, o Rafinha voltou a treinar em campo com chuteira e tudo, se apresentou para o treino hoje junto dos demais jogadores, não treinou integralmente com o grupo, fez só o aquecimento e depois voltou para a sua recuperação física, para o recondicionamento físico depois de recuperação de lesão. Então, assim, como o jogo domingo é em Nova Jersey, o Rafinha até pode ir para o jogo, pode até ficar no banco de reservas, mas não tem condição de jogar contra a Noruega. Para uma eventual partida de quartas de final da Copa do Mundo, que seria na sexta-feira, no sábado, da semana seguinte, né, no outro sábado, aí já começa a ficar bem mais possível uma presença do Rafinha no banco de reservas, passa a ser até a lógica se a recuperação evoluir como tem evoluído até agora. Então essa foi a grande notícia do treino de hoje. Seleção treina ainda mais um tempinho, mais uma hora mais ou menos, um pouquinho menos do que isso, e ainda hoje às 15h30 no horário de Brasília tem entrevista coletiva, hoje com dois jogadores, com o Matheus Cunha e com o Douglas Santos, no hotel da seleção brasileira em Baskin Ridge, aqui pertinho de Morristown. Cássia.
5: Já tem a definição de quem vai ficar no lugar do Lucas Paquetá?
6: Não, quer dizer, é possível até que já tenha, nós só não sabemos ainda. Uhum. Né? Se a questão, naqueles 15 minutos ali liberados para a imprensa, não há nenhuma indicação, e até agora também não foi possível descobrir o que se passa pela cabeça do técnico, o que passa pela cabeça do técnico da seleção brasileira a esse respeito. Amanhã ele vai dar entrevista coletiva, dificilmente vai revelar, né? Mas vamos ver se até lá a gente consegue captar algum sinal e alguma informação da escalação do Brasil para o jogo de domingo contra a Noruega.
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6: Egito e Austrália, um jogo inusitado para um mata-mata de Copa do Mundo, né? E é o jogo que vai decidir possivelmente o adversário da Argentina, né? O jogo que decide o adversário de Argentina ou Cabo Verde, que jogam hoje também. Então a Argentina tem um caminho aí bem suave para chegar às quartas de final da Copa do Mundo, porque hoje é Cabo Verde e nas oitavas de final, estando lá, né? Ou Egito ou Austrália. Chama a atenção que a África faz uma Copa muito legal, né? E hoje pode classificar uma seleção para as oitavas de final, mais uma seleção, já classificou Marrocos e pode classificar hoje também a seleção do Egito, além de Cabo Verde, que joga contra a Argentina, e de Gana, que joga hoje contra a Colômbia, mas a Ásia faz uma Copa muito ruim, né? E a última seleção asiática que sobrou nem é exatamente da Ásia, é a Austrália, que é da Oceania, mas joga na Confederação Asiática. Então a Austrália joga hoje para tentar colocar pelo menos um pouquinho da Confederação Asiática aí nas oitavas de final da Copa do Mundo, nesse jogo contra a seleção do Egito.
5: E a Argentina e Cabo Verde, mais tarde a gente transmite também, nossa transmissão começa às 18h30, o jogo de fato é às 19h, e ainda tem hoje Colômbia e Gana, 22h30 da noite, é isso, Dai?
6: Colômbia e Gana já é um jogo mais equilibrado, no sentido de que a Colômbia vai atacar muito e Gana vai defender muito, e aí tudo pode acontecer, né? Gana conseguiu, por exemplo, empatar com a Inglaterra, fazendo um jogo bastante defensivo. A Colômbia teve dificuldades para ganhar, por exemplo, alguns jogos contra a República Democrática do Congo em alguns momentos do jogo, contra o Uzbequistão em alguns momentos do jogo, então aí é um jogo bem mais parelho, embora os perfis dos times sejam praticamente opostos, né? Argentina e Cabo Verde é Davi contra Golias. Cabo Verde vai tentar repetir o que fez contra a Espanha, né? Se defender muito, contar muito com as defesas do Vozinha, ver quanto tempo consegue segurar a Argentina, mas é muito desigual, é um jogo muito diferente, é a maior discrepância que nós temos nesse mata-mata de Copa do Mundo, sem dúvida, é esse jogo entre Argentina e Cabo Verde.
5: Muito obrigada pelas informações, Leonardo Dai, bom trabalho para você, até mais.
6: Valeu, até mais.

0: Boa tarde, Rúcio Marcellini.
1: Boa tarde, Cássia. Boa tarde, Leandro. Boa tarde, ouvintes. E aí, você torceu hoje para Argentina ou Cabo Verde?
0: Olha, eu confesso que eu vou torcer para Cabo Verde. Você, Leandro Gouveia?
2: Eu vou torcer para Argentina para acertar no bolão.
0: Ah, é verdade. Tem o bolão. É verdade. Aí tem esse conflito, né? O bolão ou o coração? A gente tem que pensar nisso.
1: Eu acho que a Argentina provavelmente deve ser o único time que vai conseguir parar a França. Então eu vou torcer para a Argentina aí. Fora que eu gosto muito do povo argentino e da comida argentina, né? Adoro Buenos Aires, adoro comida argentina, então vou de Argentina.
0: Tá certo. E já que a gente tá falando na Argentina, vamos falar de carne?
1: Ué, vamos lá, né, Cássia? Eu tenho feito aqui pro CBN Sabores Local aqui, que está disponível para quem quiser depois ouvir no nosso podcast lá na CBN, sobre as gastronomias dos times da Copa do Mundo. E já falei aí de França, já falei de vários outros países, e pensei da gente abordar hoje a Argentina, que está aqui do lado, está aqui pertinho, a gente tem esse contato, e muito, porque também a nossa própria gastronomia, a história das carnes no Brasil, acaba passando atualmente pela Argentina. Se antigamente era muito mais comum a gente encontrar aqueles serviços de rodízio, hoje em dia é muito mais comum a gente encontrar parrillas argentinas, né, ou uruguaias. Aquela coisa de valorizar muito mais o corte do que a quantidade, o que eu acho muito melhor. Eu confesso que eu prefiro muito mais as parrillas do que o nosso tradicional rodízio. Inclusive, é muito mais comum nas feiras das estradas, é muito mais comum no sul do Brasil, e eu sinto que vem diminuindo bastante no Nordeste, né?
0: Agora,
1: No Sudeste.
0: No Sudeste.
1: Eu acho que do Sul para cima, eu sinto que o rodízio vem diminuindo.
0: Uhum. Agora, Rússio, conta pra gente, daqueles cortes que a gente encontra tipicamente na Argentina, nem todos a gente está muito acostumado aqui no Brasil, né?
1: Pois é, eu acho que até de um tempo para cá, né, Cássia, a gente começou a se acostumar. Mas quando a gente vai pra Argentina, por exemplo, a picanha, que é algo tão ligado, tão enraizado na nossa cultura, na Argentina é raro a gente encontrar. Praticamente por conta. Se encontra, é por conta de influência de brasileiros. Lá é muito mais comum o contrafilé, que lá eles chamam de chorizo, o ancho, né, que é exatamente o miolinho do contrafilé, o vazio, que é a nossa fraldinha, o assado de tira, que para mim é o melhor dos cortes, é o que eu mais adoro, que é aquele que vem, aquela carne próxima da costela, né? Ou assado de tira, ou costela de tira, que é muito comum, que é diferente, por exemplo, daquela costela janela de fogo de chão que a gente vai encontrar principalmente no Rio Grande do Sul, né? Semana passada eu estava ali na região de Cambará do Sul, ali no campo de cima da serra, quando fizemos o programa de lá. Lá é muito comum aquela questão de você fazer o fogo, né, e colocar aquelas costelas em volta muito cedo para ficar lá 6-8 horas assando. Uhum. O assado de tira é diferente dessa costela. Essa costela precisa fogo baixo, lento, durante muito tempo. O assado de tira não. O assado de tira você faz na grelha, na parrilla, igual você faz aí um bife de chorizo, né?
2: E eu tô vendo aqui no GE, o Globo Esporte, que a delegação da Argentina levou mais de 500 quilos de carne bovina premium argentina para concentração lá nos Estados Unidos, porque eles estão com hábito ali na concentração de comer um churrasquinho antes dos jogos, não antes, em seguida dos jogos, né? Mas ali na preparação, até porque o churrasco tem esse clima gostoso, né? De descontração, que deve ser bom também para você se preparar para uma partida desafiadora, né?
1: Pois é, né? E é o povo que mais consome carne no planeta.

0: vinho e várias outras coisas, é algo bem brasileiro. Lá eles gostam da carne mesmo, né? É igual quando a gente chega no rodízio e o pessoal começa a empurrar logo de começo ali, queijo, pão de alho, exatamente para na hora que chegar na carne, né, dar uma diminuída ali para não aumentar o prejuízo do restaurante, né, Cássia?
1: Ah, é verdade, isso acontece muito. Agora, Rush, nosso tempo está acabando, quero o seu palpite para esse jogo da Argentina hoje e quero o seu palpite, claro, para o jogo do Brasil no próximo domingo. Então, começando por Argentina e Cabo Verde.
0: A Argentina acabou de fazer uns 4-0, pelo menos.
1: 4-0, pelo menos.
0: 4-0.
2: Goleiro vozinho, então, não vai segurar nenhuma hoje.
0: É, hoje vai ser complicado, viu? Complicado. Vai acabar trocando camisa com o Messi lá no final e agradecendo que foram só 4.
1: E o Brasil...
0: E eu acho que o Brasil vai passar na Noruega ali nos pênaltis, viu, Cássio? Vai ter aquele sofrimento maior do que o Japão e vão passar nos pênaltis aí, depois pegar a Inglaterra.
1: Tá certo. Puxa, Marceline, obrigada. Bom fim de semana pra você.
0: Pra você também, pra todos os ouvintes. Até semana que vem.
1: Até.
2: Segunda-feira vai ter apuração, né, desse bolão?
1: Vai ter apuração desse bolão. O Rush colocou aqui nos pênaltis que o Brasil leva.
2: Beleza.
1: E agora, hein?
2: Intervalo.
1: E já voltamos.
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4: Nós temos agora informação chegando direto de Brasília. Felipe Igreja, boa tarde para você.
5: Boa tarde, Cássia. Boa tarde a todos que nos acompanham. A Polícia Federal afirmou hoje que precisou antecipar a operação contra pessoas sancionadas pelo governo dos Estados Unidos por suposta ligação com o PCC. Entre os alvos da Operação Exchange, que foi deflagrada hoje em São Paulo, estava Estela Stephanie Antunes, alvo das sanções do governo norte-americano na última quarta-feira. Ela também estava sendo investigada pela PF, segundo a corporação, depois do anúncio das sanções norte-americanas, foi necessário então antecipar essa operação realizada hoje. Tanto que o empresário Vitor Henrique Shimada, também alvo de sanções dos Estados Unidos, também está entre os alvos dos agentes federais hoje, mas não foi localizado. Segundo o diretor-geral da Polícia Federal, Andrei Rodrigues, em conversa hoje com jornalistas, a equipe responsável pela investigação do caso optou por antecipar as ações, porque esse anúncio do governo norte-americano pode ter acabado servindo como um alerta para os investigados também aqui no Brasil, que estão sendo alvos aqui no Brasil. Ainda segundo Andrei, a PF já tinha ordens judiciais contra os alvos, mas avaliava o melhor momento de fazer o cumprimento dessa operação e de realizar as prisões. A Operação Exchange apura um sistema estruturado para a movimentação de recursos por meio de transferências ilícitas de criptoativos, transporte de valores, inclusive em espécie, operações bancárias de alto valor e repasse entre pessoas físicas para lavar dinheiro do tráfico de drogas. A análise preliminar permitiu identificar a movimentações superiores a 10 bilhões de reais. Andrei Rodrigues reforçou que vê como equívoco a classificação de facções criminosas brasileiras como grupos terroristas pelos Estados Unidos e ainda, segundo Andrei, se não houvesse esse comunicado do governo norte-americano na quarta, talvez a PF tivesse localizado o alvo da ação nesta sexta-feira. O diretor-geral da PF também negou hoje que a operação sem desconto esteja parada. Andrei rebateu críticas de que a operação não anda para não prejudicar o governo no período eleitoral. A gente lembra que esse caso da Sem Desconto apura um esquema de fraude de descontos associativos em aposentadorias, pensões e benefícios no INSS, tem entre alvos de quebra de sigilo o empresário Fábio Luiz Lula da Silva, filho do presidente Lula, conhecido como Lulinha. Segundo a cúpula da Polícia Federal, não há demora na apuração do caso. Não há seletividade nas investigações da PF. Inclusive, hoje, o maior contingente de pessoas destacadas para uma operação entre delegados e agentes atua justamente na operação Sem Desconto. Cássia.
4: Muito obrigada, Felipe Igreja.
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0: Hora de conversar com a Ana Letícia Lobac, editora de celulares no Tec Tudo. Tudo bem, Ana Letícia?
1: Tudo bem, Cássia. Boa tarde para você, para o Leandro e para os nossos ouvintes.
2: Boa tarde.
0: Ana Letícia hoje vai falar conosco a respeito de uma pesquisa que mostra que os brasileiros estão com menos medo de perder o emprego para a inteligência artificial. Que história é essa, Aninha?
1: Então, Cássia, é uma pesquisa do Datafolha que eles fizeram agora em junho e soltaram no finzinho do mês, mostrando justamente isso, né? Que o brasileiro pode estar deixando de ver a inteligência artificial como uma ameaça nesse sentido, né? De roubar o emprego e talvez começando a vê-la como uma ferramenta de trabalho. Segundo os dados da pesquisa, o medo de ser substituído por uma IA caiu de 56% para 48% no intervalo de um ano. E, ao mesmo tempo, o uso de inteligência artificial no escritório, né, ali no dia a dia de trabalho, subiu de 17% para 24%. Mas esse cenário que a pesquisa do Datafolha mostra é interessante porque ele, de certa forma, contrasta com o posicionamento de grandes nomes do setor de tecnologia. Por exemplo, o Dario Amodei, que é o CEO da Anthropic, que é a empresa por trás do Claude, ele é bem alarmista com relação a esse avanço da IA no mercado de trabalho e ele defende, inclusive, algumas políticas para estimular contratações diante do risco de desemprego. E a gente já vê isso acontecendo lá fora, né? Em maio, não custa lembrar, a gente até comentou isso aqui na CBN, a Meta demitiu 8 mil funcionários, cerca de 8 mil funcionários, mais ou menos o equivalente a 10% da força de trabalho global, para priorizar investimentos em inteligência artificial. Inclusive, né, parece que não está dando muito certo, a empresa está enfrentando uma crise por conta disso e o Zuckerberg estaria, inclusive, repensando essa decisão. Mas aqui no Brasil, para a gente voltar para um recorte mais local, a gente tem também um estudo da FGV que mostra que quase 30 milhões de trabalhadores atuam em profissões com algum nível de exposição à IA. Isso dá quase 30% da força de trabalho, mas só uma parte menor, cerca aí de 5 milhões, é que está, segundo essa pesquisa, realmente em áreas de alto risco. E aqui entra um ponto interessante, porque essa fatia menor é justamente aquele pessoal mais jovem, com mais escolaridade, e em setores como finanças e tecnologia, ou seja, são pessoas que, em tese, têm mais ferramentas para se adaptar e até criar novas atribuições, novas profissões a partir da inteligência artificial e não ser engolido por essa onda de avanço da IA.
0: Faz bastante sentido. Ana Letícia Lobac, muito obrigada. Um ótimo fim de semana para você.
1: Para vocês também.
0: 1h27.
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4: Sexta-feira, 3 de julho de 2026. Mais de 1.300.000 veículos ainda circulam pelas ruas do país com airbags defeituosos, 13 anos depois da maior falha de segurança detectada em carros no Brasil. A informação consta num levantamento do Ministério da Justiça feito a pedido da CBN. Dos mais de 7 milhões de automóveis atingidos pelo recall da empresa japonesa Takata, pouco mais de 5,5 milhões atenderam ao chamado. O problema afeta modelos de montadoras variadas como Honda, Toyota, Nissan, BMW, Volkswagen, Fiat e Chevrolet. Passageiros enfrentaram transtornos nos dois principais aeroportos do Rio de Janeiro na manhã de hoje por causa da névoa. No Galeão, 6 voos foram cancelados, 8 precisaram ser desviados para outros terminais e 12 apresentaram atraso. No Santos Dumont, houve 7 cancelamentos. Além disso, 4 aviões foram redirecionados para o Galeão e 3 voos tiveram de retornar para o ponto de origem. No horário de Brasília, 1h34.

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0: Boa tarde, Vera.
1: Oi, boa tarde, Cássia, Leandro, todo mundo que nos ouve, nos assiste.
2: Boa tarde.
0: Vera Magalhães, hoje você vai falar conosco a respeito de um tema que você aborda aqui na sua coluna no Globo, que é o seguinte: os dois principais pré-candidatos à presidência da República, aqueles que estão mais bem cotados nas pesquisas de opinião, estão com problemas em diferentes estados do Sudeste, Vera.
1: Pois é, Cássia, a gente tem aí como um dos grandes pressupostos de campanhas políticas a importância de se ter palanques fortes, regionais, porque isso ajuda a impulsionar candidaturas presidenciais, isso garante ali musculatura também para as chapas, para a formação de bancadas e bancada no Senado, que esse ano é especialmente importante na estratégia dos candidatos, e para isso... O que se imaginava e o que se tentou foi estruturar esses palanques com alguma antecedência. Só que está havendo problemas justamente na região sudeste, que é a que concentra o maior eleitorado, e por isso mesmo é aquela que foi descrita e eleita como prioritária pelos dois principais candidatos. O Lula tentou e bateu várias vezes na trave para tentar montar uma chapa de apoio à sua candidatura em Minas Gerais. Minas tem sido, ao longo de muitas eleições, mas prioritariamente desde 2014, o estado que decide a eleição no Brasil. Pelo fato dele ser um estado muito heterogêneo em termos populacionais, de IDH, de desenvolvimento, ele mais ou menos replica, num microcosmo, a condição geral do Brasil. Então ele tem um norte que é mais pobre e que vota majoritariamente na esquerda, uma região ali da capital de Belo Horizonte que se divide e oscila uma hora para cada lado, e um sul mais próximo do Rio de Janeiro, mais de direita. Então, vencer em Minas tem significado vencer no Brasil. E o Lula tentou emplacar o Rodrigo Pacheco, não conseguiu, e agora o PT está praticamente compelindo a ex-prefeita de Contagem, Marília Campos, a ser candidata, sendo que ela prefere disputar o Senado, porque ela sabe que é difícil o PT vencer o governo lá. Vem de um desgaste da gestão do Fernando Pimentel, do impeachment da Dilma, e que até hoje o PT não se recuperou por lá. Então eles vivem uma crise e uma dificuldade de escolher um candidato. Enquanto isso, Flávio Bolsonaro assistindo a essas operações que atingem seguidamente, repetidamente, o grupo político do PL, lá que comandava o estado enquanto o Cláudio Castro era governador, e que tem sido alvo de diferentes e sucessivas fases da Operação Unha e Carne da Polícia Federal.
2: Por falar em contagem, tem contagem regressiva, né? Porque até o fim do mês que os partidos têm que definir os candidatos, só aqui em São Paulo que o negócio está fechado.
1: Aqui em São Paulo eles deram muita ênfase, né, Leandro, porque é justamente o maior eleitorado e tem esse case da eleição de 2022 que o PT escolheu, porque o Lula perdeu em São Paulo, mas perdeu por uma margem menor do que aquela que as pesquisas projetavam. E venceu na capital, o Haddad venceu na capital, e isso é considerado um dos fatores pelos quais ele ganhou por pouco do Jair Bolsonaro no Plano Nacional. Então ele fez o Nordeste, ganhou ali por uma pequena margem em Minas, mas perdeu por pouco em São Paulo. Então, repetir esse mesmo esquema, esse mesmo script, é o que o PT está querendo fazer esse ano. Então, obrigou ali praticamente o Haddad a ser candidato e montou uma chapa forte também para o Senado. Aqui, a direita vai bem com o governador Tarcísio, que é o favorito para se reeleger e que, inclusive, por muito tempo foi o candidato dos sonhos do mercado à presidência, o que acabou não acontecendo. Então, aqui as coisas estão definidas com antecedência. Promete ser uma eleição bem disputada, muito concentrada aqui, a agenda concentrada aqui, os pré-candidatos todos fazendo seus QGs, os seus comitês em São Paulo, pela importância do estado, mas aqui a gente já sabe direito o que vai se dar, como essa disputa vai se dar. Mas nesses dois outros importantíssimos colégios, o segundo e o terceiro maiores do país, as coisas ainda muito difíceis, e difíceis para o Flávio naquela que é a sua base eleitoral. A família Bolsonaro é oriunda do Rio de Janeiro, ele é um parlamentar do Rio de Janeiro, e vão ter esse constrangimento de ter de explicar as relações do grupo do ex-governador Cláudio Castro com vários tipos de organizações criminosas.
0: A gente não vai voltar a esses assuntos. Antes da gente se despedir, Vera Magalhães, seu palpite para domingo, Brasil e Noruega.
1: Ai, eu tô com medo desse jogo. Eu não aguento mais ver esses remadores. Já peguei um ranço absurdo desses vikings. Eu acho eles muito altos, tenho medo, mas eu vou falar 2-1, mas tô com medo.
0: 2-1. 2-1, acho que é um placar realista. Vera Magalhães, obrigada, bom fim de semana.
1: O Leandro Gouveia falou o quê? Porque ele tá...
2: Ainda não falei, eu tava esperando o fim. Vou falar agora, então.
0: Fala o seu.
2: 1-0.
0: 1-0? Tá.
2: Se você tá com medo, eu então...
1: E você, Cássia Godoy, do bolão?
0: Ih, eu caí no bolão. Tô lá na quarta posição agora. Eu acho que eu vou no 2-1, mas tá sujeito a mudança ainda. Vou pensar melhor até domingo. Combinado?
1: Então tá bom, gente. Vai, Brasil.
0: Vai, Brasil. Vai, Brasil. Bom fim de semana, Vera.
1: Pra vocês também, pra nós. Beijos, tchau.
2: Mas esse palpite aí tá valendo pro nosso bolão aqui do CBN Brasil,
0: tá,
2: viu?
0: Tá bom, tá 2 valendo.
2: 2-1. 1:41.
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9: Regis Bittencourt, tem congestionamento entre Itapecerica da Serra e Embu das Artes, mais de 10 quilômetros de fila, inclusive reflexo de um acidente mais cedo lá na região de Embu, no quilômetro 283. Sentido Curitiba, com lentidão também na altura do Rodoanel, por causa de um acidente no acesso do Rodoanel para Regis, sentido Curitiba. Tem congestionamento do 279 até o 282.
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2: Guilherme Gimenez está de volta com mais informações. Diga, Guilherme.
11: Leandro, o governo de São Paulo e a empresa Urbi avaliam a possibilidade de relicitação da concessão do Parque Estadual da Cantareira e do Horto Florestal na zona norte da capital paulista. A gestão estadual e a concessionária também analisam eventuais ajustes no contrato. Fontes ouvidas pelo portal G1 afirmam que a companhia cumpriu com os investimentos previstos, mas não conseguiu rentabilizar a operação e perdeu o interesse em continuar com a concessão. O contrato assinado em 2022 previa R$ 45 milhões de reais em aportes ao longo de 30 anos. A Urbia informou que permanece responsável pela gestão dos parques, cumprindo integralmente as obrigações contratuais e assegurando a continuidade da operação e da prestação dos serviços aos visitantes. Já o governo de estado afirmou que a prioridade é garantir a continuidade dos serviços, a preservação ambiental, a manutenção dos equipamentos e o uso público adequado dos parques. Ainda não há uma definição comissão sobre a solução que será adotada. Leandro.
2: Obrigado, Guilherme Gimenez.
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2: O ouvinte Jairo, que está com a gente aqui em São Paulo, está dando seu palpite para Brasil e Noruega no próximo domingo. E ele tá bem mais confiante do que todos nós, Cássia Godoy. 3-0.
0: 3-0?
2: 3-0. E você sabe que teve um dos jogos que o Brasil ganhou, né? De 3-0. Foi da Escócia. Foi mais fácil do que a gente imaginava,
0: sim,
2: né?
0: Sim, sim.
2: Eu botei 2-0 e depois me arrependi.
0: Agora, tem ouvinte aqui. Deixa eu ver se eu entendi direito. Nosso ouvinte Brisa. Parece que é o seguinte, ela tá torcendo pelos remadores da Noruega. Não, eita. Brisa, não pode. Não, é brincadeira. Aí embaixo ela escreveu, meu palpite é Brasil 2-1. Ah, bom. Fiquei até assustada aqui, não pode torcer pra Noruega, né?
2: Ela foi hipnotizada pelos remadores.
0: É, pois é.
2: Quase que a gente perde uma torcedora, mas não. Não.
0: Tem que acabar com aquele tabu de a gente nunca ganhou da Noruega. Vai ser domingo.
2: É domingo e hoje, daqui a pouquinho, 14 minutos... Para o futebol, tem Copa do Mundo na CBN.

0: Boa tarde, Teco.
1: Oi, Cássia. Boa tarde, Leandro. Boa tarde aos ouvintes. Tudo bem?
2: Tudo bem, Teco. Boa tarde.
0: Recebemos aqui a dúvida do nosso ouvinte, Gustavo. Ele começa contando o seguinte, que ele comprou um imóvel para investimento e quando ele foi vender, ele achou que não valeu a pena, viu? E aí ele escreve assim, todo mundo fala que imóvel sempre valoriza. Teco, é verdade ou é mito?
1: É, normalmente é verdade, né? Normalmente os imóveis, eles ao longo do tempo, eles acompanham pelo menos a inflação, né? A questão, né, Cássia, é que quem compra um imóvel, por exemplo, na planta para vender antes, né, quando fica pronto, ou quando quem compra um imóvel, sei lá, para vender um tempo depois, quando tem uma data específica de venda, tem que torcer para que tenha gente para comprar, né? Que a economia esteja boa, que os juros estejam baixos. Então, às vezes, a necessidade de vender o imóvel num determinado momento é que atrapalha, né? Por exemplo, agora está com juro altíssimo. Então, muita gente que vai comprar o imóvel agora, quando vai ver o financiamento, não consegue, né? Então, isso tem um pouco a ver. Outra coisa também é que tem a história de que os imóveis, eles têm muita tendência, né? Às vezes muda um pouco. Aqui em São Paulo, por exemplo, já teve aquele boom de torres e torres com um monte de coisa embaixo. Agora está tendo um boom de esses estúdios, esses apartamentos menores. Isso acontece muito, às vezes, numa região, né? Tem uma região que explode, todo mundo começa a construir ali. Então, tem algumas coisas que quem consegue surfar essa modinha, essa tendência, normalmente acaba se beneficiando, o que não é um caso de todo mundo, né? Às vezes você compra um imóvel para vender, mas não presta atenção que o boom está para o outro lado, ou que a moda é outro tipo de imóvel, né? E, por fim, né, tem que lembrar que uma coisa que talvez seja importante, talvez seja o caso do Gustavo, é que, às vezes, o imóvel subir a inflação é bom, é ótimo, né? Mas também não resolve em termos de investimento, né? Porque, por exemplo, a inflação desse ano vai ser 5, 5,5, mas o CDI, né, a Selic, por exemplo, está em 14,25, né? Então, se o imóvel subir só a inflação, vai ter sido ok, mas não vai ter sido nem bom nem muito bom, né? Isso acontece também.
0: Tá certo. Ô, Teco Medina, e você vai começar um curso novo, é isso?
1: Pô, eu queria convidar vocês, os ouvintes, para quem quiser, vou dar um curso agora depois da Copa de Investimentos, para quem não sabe absolutamente nada. Vai ser um curso online para tirar todo mundo da estaca zero, ensinar as letrinhas, as armadilhas. Vocês dois estão convidadíssimos, os ouvintes também. Quem quiser as informações, está lá no meu Instagram, no tecomedina99.
0: Obrigada, Teco. Bom fim de semana para você.
1: Para vocês também. Até segunda. Tchau, tchau.
0: Até segunda. 1h50.
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2: Letícia Veloso tem o último destaque do trânsito aqui no CBN Brasil. Diga, Letícia.
4: Oi, Leandro, destaco a marginal do Tietê, porque não melhorou o trajeto no sentido da rodovia Ayrton Senna, do Cebolão até praticamente o acesso à Dutra, apesar do caminho, principalmente a partir da ponte Freguesia do Ó até a aproximação da ponte do Tatuapé em todas as pistas. Sentido Castelo Branco tem movimento também intenso de veículos, aliás, da chegada pela rodovia Ayrton Senna até após a ponte das Bandeiras e depois no entorno ali do Campo de Marte até o acesso à Rodovia dos Bandeirantes.
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2: Guilherme Gimenez.
13: Leandro, falando da rodovia Raposo Tavares, que para São Paulo tem caminho bem congestionado agora, do quilômetro 30 até a aproximação com o quilômetro 25. Tem registro de ocorrência nesse caminho, o motorista perde bastante tempo. Depois, boas condições até o Butantã. Para o interior de São Paulo, a Raposo está lenta do quilômetro 20 até o 23, no acesso ali para Grande Aviana. Rodovia Castelo Branco, com boas condições para o interior, para São Paulo, lentidão no acesso para o Cebolão. Sistema Anhanguera Bandeirantes, sem dificuldades agora. Chegada marginal do Rio Tietê, com caminho tranquilo, para Campinas também sem problemas. Por último, destacando a rodovia Regis Bittencourt, que tem bastante lentidão nos dois sentidos, entre Itapsirica da Serra e Embu das Artes, principalmente no sentido São Paulo, caminho difícil, na aproximação com o Rodoanel Mário Covas.
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2: Aumentou a temperatura aqui na Zona Oeste de São Paulo, agora 28 graus, praticamente um verão. Mas amanhã o inverno está de volta, minha gente. Máxima ali em torno dos 18 graus, em média, na cidade de São Paulo. Como é que chama quando faz um calorão assim? Depois...
0: Quando é um calorão assim, é o veranico. Então amanhã vai ser o invernico.
2: Invernico?
0: Isso.
2: Não é inverno ainda? Ainda
0: não, já tá no inverno.
2: Já tá no inverno.
0: Já, já.
2: Invernão,
0: tá
2: então.
0: Pois é, amanhã vem com tudo.
2: Haja quentão e vinho quente, hein?
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0: Rosana Barelli, boa tarde para você.
1: Oi, Cássia, boa tarde para você, pro Leandro e pros ouvintes.
2: Boa tarde.
0: Suzana, nessa semana, fez uma curta série aqui com a gente sobre chás e vinhos. E hoje você vai falar conosco sobre um espumante feito de chá, é isso, Suzana?
1: É isso mesmo, né? Vamos lembrar que chá e vinho, né, tem semelhanças desde os dois, tem muito claro o conceito de terroir, que influi nos aromas, nos sabores do vinho e do chá, tem também toda a complexidade aromática entre os dois, por isso que a gente fez essa brincadeira dessa série. E tem essa moda de espumante de chá, na verdade ela começou na Dinamarca e tem feito algum barulho na Europa. E aí por aqui também tem um espumante de chá, que é um projeto de uma empresa que chama Chantori, escreve S-H-A-N-T-O-R-I, que é um projeto de duas amigas, a Gabriela Lacerda e a Tânia Rampi, aqui em São Paulo. E a história começou porque a Gabriela resolveu parar de ingerir bebidas alcoólicas e só provava as refeições todas com água, até que teve uma hora que ela falou, não, preciso beber algo não alcoólico que seja interessante. Aí ela soube desse conceito, dessa tendência de espumante de chá e começou a desenvolver o produto aqui no Brasil. Como é que é feito isso? Ela parte de um chá que vem da China, que é um chá de muita qualidade, chama Pai Mudan. Ela faz esse blend, um blend desse chá com rosas, aproveitando que a família da Tânia é especialista em plantar rosas, põe laranja, né, que vai dar um toque mais tropical, baunilha e também suco de uva, né? E aí faz esse blend todo e esse suco de uva é um suco feito com as variedades Moscatel, Verdejo e Chenin Blanc. Então são uvas brancas. Aí o blend feito, ela passa por um projeto de carbonatação, que é para tomada de espuma, para o vinho ganhar essas borbulhas. E aí quando o resultado, assim, quando você pega o produto, ele é colocado numa garrafa de espumante, então assim, o visual já te induz a achar que é um espumante, ela tem as borbulhas do espumante, só que não tem álcool, é como se fosse um espumante sem álcool, né? Então assim, não tem o processo todo de fermentação, de transformar o açúcar de tudo isso em álcool, mas ele lembra um pouco, como tem as borbulhas, ele lembra o espumante, assim é chamado de espumante de chá. E nos aromas, quando a gente prova, você sente tanto as notas do chá, né, como também das uvas. Então ele parece mesmo espumante, entendeu? E esse é o primeiro produto delas, é vendido, o preço não é barato, é R$225 a garrafa, no site que é o nome deles, chantori.com.br. E eles estão fazendo sucesso e as meninas estão desenvolvendo também um outro espumante de chá com outro chá também chinês, que é o da Jilin. Então, acho que é uma tendênciazinha que vai aparecer aí no mercado. E para quem acha que chá pode substituir o vinho, pode ser o par do vinho, fica aí a dica.
0: Aí, mais uma alternativa para quem quer tomar um coquetel sem álcool, esse espumante que é feito à base de chá. Suzana Barelli, muito obrigada. Bom fim de semana para você.
1: Pra gente, bom final de semana.
2: Valeu, bom fim de semana.
0: CBN Brasil de hoje vai ficando por aqui. Nós contamos na produção, Leandro.
2: Ana Luísa Bessa e Sueliton Viana.
0: E nos trabalhos técnicos,
2: Débora Gonçalves.
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2: Tenham todos um ótimo fim de semana. Bom jogo do Brasil. Vai, Brasil.
0: Vai, Brasil. Ótimo jogo pra todo mundo. Bom fim de semana.

0: Sexta-feira, 3 de julho de 2026. A Polícia Federal faz uma operação que investiga a suspeita de irregularidades na aplicação de recursos públicos federais transferidos aos municípios de Iracema e São Luís do Anauá, em Roraima, por meio de emendas PIX. A apuração começou com auditorias da Controladoria Geral da União, determinadas pelo STF, que apontaram para indícios de ilegalidades na aplicação dos recursos públicos recebidos pelas duas prefeituras. São cumpridos 41 mandados de busca e apreensão em 4 estados. O técnico da seleção da Coreia do Sul na Copa do Mundo fugiu para os Estados Unidos depois de receber ameaças de morte por causa da eliminação da equipe na competição. Há 2 dias, o time sul-coreano foi recebido no país com hostilidade, principalmente o treinador Hong Myung-bo. Estabelecimentos comerciais chegaram a proibir a entrada do técnico. No horário de Brasília, 2:01.
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0: 12:04. 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
0: 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Vem aí mais um duelo mata-mata na Copa do Mundo.
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0: Às 3 horas da tarde, daqui a pouquinho, horário de Brasília em Dallas, nos Estados Unidos. É o último dia de disputas da segunda fase do Mundial, o maior Mundial da história. Quem levar a melhor vai avançar às oitavas de final e enfrentar o vencedor do confronto entre a Argentina, atual campeã do mundo, e Cabo Verde, a sensação e estreante desta edição. Mas daqui a pouco nós temos duas seleções que querem fazer história. A Austrália, que começou com o pé direito sua campanha no Grupo D, na primeira zebra desta edição, se assim podemos dizer, a seleção se defendeu com eficiência e anotou 2-0 contra a Turquia. Seleção recheada de estrelas de ligas principais da Europa. E depois vieram jogos importantes. Teve a derrota, é verdade, para os Estados Unidos. Mas uma vitória e uma derrota, a equipe precisava de um empate. E o 0-0 foi suficiente contra o Paraguai para carimbar a vaga no mata-mata, avançando em segundo lugar. Já o Egito também avançou em segundo, ou seja, vice-liderança da sua chave, chave G. Faturou 5 pontos em 3 jogos. Tem como uma das grandes estrelas Mohamed Salah, um dos jogadores que mais defendeu a sua camisa, o seu país, que costuma balançar a rede dos adversários, que é o ponto-chave de uma seleção que chega motivada junto ao seu técnico Hossam Hassan. Austrália e Egito. A partir de agora, a equipe do Pai da Matéria deixa tudo explicadinho para você no Futebol Globo CBN.
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0: Enquanto a bola não rola, obviamente você vai ficar muito bem informado de tudo que acontece com Austrália e Egito. Como é que essas duas seleções chegam para o duelo de daqui a pouco? Para você ficar por dentro e muito bem informado, eu chamo o nosso repórter Guilherme Pradella. E para começar, Pradella, Austrália. Tudo bem, amigo? Boa tarde. Seja bem-vindo.
2: Fala, Brunão. Ótima tarde para você. Provavelmente ligado aqui na Central Brasileira de Notícias. Duas vezes já classificado para as oitavas de final. A Austrália agora sonha com novos patamares na Copa do Mundo. Os Socceroos, do técnico Tony Popovic, que vem com a mesma escalação em relação à última partida da fase de grupos da Copa do Mundo, no duelo contra o Irã, ou seja, a Austrália apostando no que tem de melhor para o confronto de daqui a pouco em Dallas.
0: É isso, do outro lado nós temos os faraós.
1: Egito!
0: Como é que chega a seleção do Egito? Mohamed Salah vai jogar para dela?
2: Oh, se vai. Mesmo se esse cidadão estivesse espirrando com o pé do eno, unha encravada, você coloca o homem para jogar, Bruno. Esse não tem como tirar.
0: É isso.
2: É o Egito, que é a primeira seleção africana a participar de uma Copa do Mundo lá em 34, que tornou-se o primeiro representante também do país do norte da África a terminar uma campanha na fase de grupos invicto na competição. Chega também com mudanças em relação à última partida. Destaque para Mohamed Salah, capitão da equipe, artilheiro do Egito, que começa mais uma vez como titular e buscando uma vaga nas oitavas de final.
0: São 2:08. Daqui a pouco, às 3 horas da tarde, tem Austrália e Egito em Dallas. E Vou repetir, você acompanha tudo aqui no Futebol Globo CBN. Daqui a pouco o homem chega, já está se preparando. Rodrigo Bittar será o dono da emoção no microfone do Futebol Globo CBN. É rápido, tem que ficar com a gente aqui. Mas antes de chamar o nosso comentarista, eu quero te chamar mais uma vez, Pradela, para você trazer as formações. Primeiro da Austrália, Pradela.
2: Vamos lá, Austrália num 3-4-3, não quero invadir a seara do comentarista, mas a Austrália jogando com uma linha de três defensores. Então temos o goleiro, o Beach, aí os três defensores, Harrington, Sicati e Soltar, capitão da equipe. Quatro jogadores no meio campo, aí você pode talvez colocar um terceiro meio campista, seriam cinco jogadores, mas pela ala direita o Voss, pela ala esquerda o Berrit, aí dois meio campistas, o Neil e Irvine, na frente o Volpato com o Iran Kunda e o Metcalf, a seleção escalada e definida pelo Tony Popovic, técnico que já jogou pela seleção australiana, jogou Copa do Mundo e agora como treinador está em mais uma edição de Mundial.
0: Austrália. Em 50 minutinhos a bola vai rolar em Dallas, segunda fase, eu lembro, ó, 13 seleções já estão classificadas, 13 seleções já garantiram vaga à próxima fase, as oitavas de final da Copa do Mundo. Daqui a pouco eu trago quais são essas seleções, mas como é que chega o Egito? Os 11 de Hossam Hassan, pra dela.
2: Esse daí também com muita história no futebol do Egito. Aí o esquema é um 4-2-3-1 com um Shubir no gol. Hani, Rabia, Yasser e Hafez fechando a linha defensiva. Atia e Fati, os volantes. Ashur, Zico e Salah. Na frente o Marmouche. O Egito também já prontinho, pronto, escalado. Que hoje vai de camisa vermelha, calção branco e meia preta. As cores da bandeira. A Austrália, camiseta doirada, não é dourada, viu, Bruno? Doirada a camisa.
3: É, gostei.
2: Tem um quê a mais?
3: É, gostei.
2: O calção verde, oliva e as meias brancas, os times já então fardados, prontos, definidos e tudo mais.
0: É, o Guilherme Pradela chegou com tudo, hein? O nosso comentarista!
2: É que eu dormi muito bem hoje, Bruno Faria.
0: É isso, faz parte, dá pra entender. São 2:11, o nosso comentarista é Gabriel Dudziak. Fala, Dudes. Boa tarde, amigo.
4: Tudo bem, Bruno? Boa tarde a você. Boa tarde também aos nossos ouvintes.
0: Como é que você tá, amigo? Tudo bem? Acompanhando os jogos?
4: Tamo aí. Eu não consegui, não consegui ver até o final o Argélia e Suíça ontem, não. Eu vi o suficiente.
0: Dormiu.
4: Acabei dormindo. Não teve como. Uma hora a gente precisa dormir, né? Não tem como.
0: Saiu o primeiro gol do Embolô. Daqui a pouco eu trago o resultado. Obviamente a Suíça avançou. E o torcedor já deve saber, mas saiu o gol do Embolô.
4: E aí?
0: Aí o olho fechou e fui embora. Aí embolei de vez.
4: Tá certo.
0: Dudes, Austrália e Egito. Um jogo que promete também uma diversidade nas formações táticas de duas equipes que surpreenderam na primeira fase. Dá para esperar um jogo de igual para igual?
4: Eu acho que é um jogo bem equilibrado, tá? Evidentemente que essas equipes não estão entre as favoritas para a Copa do Mundo daqui para frente. Seja Austrália, seja Egito, já chega como azarona na próxima fase, ainda mais porque vai enfrentar a Argentina, né? Então, assim, eu acho que a gente tem que levar isso em conta, mas não esvaziar o jogo por causa disso. Não é porque essas seleções estão abaixo das demais porque isso significa que o jogo de agora não vai ser bom. Eu acho que vai ser um jogo bom, sim. A gente tem que ver o seguinte, como é que vai ser, quem é que vai ter a iniciativa do jogo? Eu acho que o Egito tem mais possibilidade de ficar com a bola, de ser protagonista na partida, enquanto os australianos devem ir para um jogo mais de contragolpe, de transições mais rápidas.
0: É isso então, 2:13, daqui a pouco tem Austrália e Egito. Só lembrando você que nós tivemos jogos ontem. Deixa eu dar uma olhadinha aqui de novo, mais uma vez, e relembrar. Nós transmitimos aqui Espanha 3, Áustria 0. Depois nós tivemos um jogo, rapaz, teve torcedor passando mal. Portugal de virada 2, Croácia.
2: Mas passou mal que horas?
0: Na hora...
2: Porque teve vários momentos que dava pra passar mal.
0: Você foi bem, Pradela, é verdade. Porque teve o gol de Portugal, por exemplo, nos acréscimos. depois de 12 minutos e 30 segundos de acréscimo, teve o gol da Croácia que deixou o torcedor também uma loucura. Aí anularam o gol.
2: O gol que famoso, que é, o gol que foi anulado por um cabelinho,
0: por
2: né?
0: Por um cabelo,
2: literalmente,
0: sim, um
2: quase
0: chip na bola. Ô, Gabriel, esse jogo você viu, né?
4: Esse eu tava acordado.
0: Esse tava. É, eu acho que esse aí, até quem não tava, acordou. Quem tava com sono, acordou.
4: Você sabe que o pessoal lá perto de casa tava fazendo guerra de torcida, né?
0: Teve isso, é?
4: Teve. Saía gol de Portugal, o pessoal gritava. Aí, quando saía gol da Croácia, tinha outro pessoal que gritava. E aí, depois, quando anularam o gol da Croácia, ainda rolou, assim, uma certa ofensividade em relação à primeira turma que comemorou a Croácia.
0: Entendi.
4: Eu acho...
2: Esse pessoal se encontrando na padaria no dia seguinte para tomar café, deve ter sido num clima amistosíssimo.
4: Eu tenho, assim, uma suspeita não confirmada, que no fundo a briga não era essa.

0: Foi pênalti para você ontem a favor de Portugal?
1: Eu achei pênalti. Acho que forçou a barra, forçou demais ali o jogador croata. Passou do ponto no agarrão. Que tem agarrão o tempo todo? Tem.
0: Tá? É comum também,
1: exatamente,
0: né?
1: Exatamente, sempre tem. Agora ali é muito longe da disputa de bola, ele abaixa para puxar para baixo o jogador português, o Renato Veiga. Eu achei pênalti.
0: Aí o Cristiano sai, não gosta nem um pouco de ser substituído, mesmo assim cumprimenta o treinador.
1: Ainda bem, né?
0: Porque se algum jogador quisesse derrubar o treinador, nesse momento ele aproveitaria. Não foi o caso do Cristiano Ronaldo. Ele reclamou de não querer ter saído, saiu, e aí o Gonçalo Ramos, que entrou, fez o gol, rapaz. O segundo, de virada.
1: O Gonçalo tinha entrado um pouquinho antes, né?
0: O Rubem Neves entrou no lugar do Cristiano, isso, né?
1: Porque estava no momento que a Croácia estava mais próxima do terceiro gol, né, do segundo gol, desculpa, do que Portugal. Parecia que a Croácia ia fazer o gol. Estava muito aberto o jogo. Aí o treinador, né, o Roberto Martins, falou assim: eu vou colocar um volantão aqui,
0: um
1: Rubem
0: marcador,
1: Neves. Rubem Neves. E aí o Gonçalo Ramos, que não estava conseguindo jogar pelo lado do campo, passa para centroavante e o time se reconfigura. E aquelas coisas, né?
0: E é um bonito gol, hein? Porque ele sobe entre dois zagueiros, cabeceando o canto do goleiro.
1: E tem um monte de ação e reação dos treinadores, né? Se o Roberto Martins chamou para ele a responsa, tirando o craque do time, para colocar um primeiro volante, e o jogo tá 1-1, do outro lado, o Zlatko Dalic colocou um zagueiro, o Guardiol.
0: Guardiol.
1: Para tentar marcar a bola aérea. Primeiro lance, o Guardiol não sobe na bola, não consegue subir. Então, assim, é nesses detalhes,
0: e aí,
1: né?
0: Mas ele participa do segundo gol.
1: E ele faz o gol do 2-2. Mas
0: não
1: aí...
0: foi contra esse gol? Não bate no português?
1: Então, eu acho que foi gol do Guardiol. A ação de chutar para a rede é do Guardiol. Mas na hora eu também fiquei com a impressão de que fosse contra.
0: Eu juro que eu fiquei com a sensação. Tava assim... torcendo muito pro Portugal, é verdade. Eu revelo mesmo, não tem problema.
1: Você tava meio aéreo
0: torcendo,
1: naquele momento.
0: Eu tava uma loucura.
1: Não, a gente grita muito, fica com pouco oxigênio no cérebro. Isso é biologia. Isso é biologia, não precisa se
2: às vezes eu nem grito e parece que tá faltando também.
1: Exato, é quando a gente não sabe respirar, né? Exatamente.
0: Quando respira errado.
1: Acontece muito.
0: Mas, ô Gabriel, explica pra gente, porque aquele gol, teve muita gente que falou assim: poxa, pegou mesmo, porque tem um chip na bola que identifica que tem ali um toque no cabelo, na cabeça do jogador da Croácia. Aí tem um desvio no cabelo, na cabeça mesmo do Veiga, que está agachado. Ele não vê para onde vai a bola. Chega no segundo homem, na segunda trave. Ele já está em condição irregular, ele bate pro meio e a bola acaba entrando do Guardiol. O gol foi anulado. Foi bem anulado, na sua opinião? O que você achou do lance?
1: Então, assim, primeiro de tudo, é uma novidade aí da Copa do Mundo, esse sensor, né, que é importado aí de outros esportes e que está dentro da bola que é usada para a Copa do Mundo. Toda bola tem esse sensor que vibra, né, que percebe a vibração quando há um toque na bola. Então, toda vez que alguém chuta, desvia, tá lá medindo, né, o sensor. Foi tocada a bola, foi finalizada a bola. Isso está ocorrendo o tempo todo, tá? Essa é a regra que nós aceitamos para a disputa da Copa do Mundo de 2026. Que esse sensor seria utilizado. Por quê? Para ter o momento certo da batida, quando há a possibilidade de marcar um impedimento. Para que soubéssemos exatamente quando que a bola sai do pé de alguém. Para não ficar naquela de frame A, frame B, frame A, frame B. Seu monitor é quantos hertz e o meu é quantos hertz? Porque um frame meu ou dois seus, entendeu? Você está vendo isso daí em qual qualidade? A sua imagem é qual é a minha? Para não ficar isso, eles quiseram automatizar dessa forma. Então, quando vibrar, tocou na bola. Parou de vibrar, saiu do pé a bola. Então, agora vamos traçar o impedimento. Não com linhas, o mapeamento de todos os jogadores no campo por meio das câmeras que estão posicionadas nos estádios. E aí vem a simulação 3D que mostra pra gente, telespectador, se o cara tá em impedimento ou não. Pode ver que nunca há, no replay da FIFA, o momento em que a bola saiu. Ou pelo menos assim, eles passam uma vez e aí congela a imagem só no ombrinho pra frente, ombrinho pra trás. Pé pra frente, pé pra trás.
0: Verdade.
1: Por quê? Porque não tem essa discussão se já saiu a bola ou não saiu. É o bendito do sensor.

0: Então tá bom. A gente está usando isso o tempo todo.
1: Identificou a vibração, vai direto no ponto onde tem o toque.
0: Exatamente. O que aconteceu ontem? A bola passa pelo centroavante da Croácia. Ninguém vê essa bola pegar na cabeça do croata. Bate no Renato Veiga. Sobra pro atleta, um outro atleta da Croácia. Não lembro agora se era o Pašalić. Ele coloca para a área e o Guardiol faz o gol. Gol legal? Parece, porque não tocou em ninguém, então o ponto teria que ser lá na cobrança de falta. Tá todo mundo que vê futebol, sabe regra de impedimento, achando que o gol é legal. Só que aí tem o bendito do sensor que registrou uma vibração quando a bola passou pelo centroavante croata, que era o Matanovic, né? Acho que é esse o nome dele. Aí fica todo mundo assim, tá, mas e aí? Eu não tô vendo toque nenhum. Ah, mas o sensor disse que sim. Então, essa é a problemática da coisa. Então, assim, o gol é legal. O gol foi bem anulado sob essa ótica,
1: sobre a
0: de
1: ótica
0: que o
1: da
0: sensor
1: vibração.
0: Decide, e que a vibração é correta, e que a vibração é inquestionável, e que o computador não erra, e que os seus olhos estão errados e a minha máquina está correta. Então, assim, não há nada a ser reclamado do ponto de vista de regulamento, tá bom? Nada. Não foi uma anulação irregular, foi tudo certo sob essa ótica. O que fica, e eu acho que é fundamental que cada um de nós pense, é para onde está indo o futebol com essas decisões e o uso da tecnologia. Você tem uma bola que pode decidir uma classificação de Copa do Mundo. Ninguém viu que encostou no jogador da Croácia, porque não dá para ver. Ninguém admite que eventual desvio tenha feito algo na jogada, que tenha interferido na jogada, ou que tenha criado uma vantagem na jogada. Mas o sensor diz que sim. E não dá nem para saber se o sensor tá bom ou tá ruim. Se o fabricante,
1: ninguém fala, né?
0: Se o fabricante é bom ou ruim. Aparece lá um gráfico na sua tela que tem assim... Tem um negócio assim...
1: Tá tudo zerado.
0: Tem um negócio reto...
1: Daqui a pouco tem um pico.
0: Subiu um pouquinho, desceu. Pronto. Tá aí o seu gol. E você tem que acreditar nisso. E não no que seus olhos viram. E não na emoção que você sentiu. E não no que você acha que deveria ser futebol. Ok. Cada um pensa no que acha que tem que ser.
1: E aí, Gabriel, a gente vai entrar até num... Óbvio que não dá pra gente ficar só em cima disso durante toda a abertura de jornada. Mas acho importante a gente falar que... Quantos momentos da partida, em quantos campeonatos, o VAR para de funcionar?
0: Tem isso, sim.
1: E essa vibração da bola?
0: Se em algum momento alguém disser aí, ó, tá com defeito esse aqui. Hoje tava com defeito, galera.
1: Hoje não deu pra gente ver se teve...
0: A gente tem dois caminhos aí, né? Eu acho que é um caminho muito perigoso você duvidar de tudo que tem tecnologia, tá? Aí, realmente, o Pradella falou aqui de brincadeira fora do ar. Ah, é auditável essa tecnologia, né? Quem garante que o meu voto na urna eletrônica foi computado? Não, a gente vai por esse caminho, que é o caminho das teorias conspiratórias, que não vão nos levar absolutamente
1: a lugar
0: nada.
1: Nenhum.
0: Se você tem alguma evidência de alguma coisa, aí a gente pode começar a investigar. Mas ou você confia em quem está arbitrando, ou não confia, tá? Porque é assim, esta é a competição da FIFA. Esses são os juízes, esses são os árbitros de vídeo. Esse é o nosso sistema, essa é a nossa bola, essas são as câmeras. Ok, você quer participar? Quero. Então você tem que concordar que ali tudo é justo ou mais próximo disso. Se você acha que tem o roubo, que o pessoal queria o Cristiano Ronaldo nas oitavas, que tem todo um esquema, portanto, então você nem participa do campeonato, porque não tem como. Você sempre vai achar um jeito de achar, de encontrar alguma teoria.
1: Algum culpado.
0: Exato. Essa é uma discussão que eu acho que ela não é proveitosa nem construtiva. A outra é, previamente a um próximo torneio, dizer se você quer esse tipo de objetividade...
1: Se todo mundo está de acordo com esse uso.
0: Exato. Ou não. Se a gente quer essa perfeição acima de tudo, ou não. Porque daqui a pouco pode aparecer um concorrente da empresa X, do sensor, que fala... O meu sensor
1: é melhor que
0: o seu sensor, porque o meu é no nível subatômico e o seu é só subatômico. Ah, então aquele campeonato está manchado, porque o chip era só subatômico. Entendeu? Esse é o caminho que está indo, essa objetividade da
1: tecnologia. Mas aí vão começar as teorias,
0: cara,
1: de conspiração que você destacou.
0: É isso.
2: Ô Bruno, posso me interferir na conversa de vocês? Porque está realmente muito interessante e é um assunto que me chamou muita atenção desde ontem, vendo o jogo naquele momento e também acompanhando as discussões pós. É, porque vai chegar, talvez, em algum determinado momento que a gente vai ter que discutir o que, que é desvio. O que, que é um desvio? O cabelo encostar cabelo? E gerar um impulso elétrico no chip e que isso vai gerar um gráfico e que vai demonstrar que teve um toque, mas esse toque é relevante pro futebol? Esse toque não é relevante?
1: Então, mas eu acho que eles pularam essa parte para exatamente colocar a goela abaixo de todo mundo que precisa ter algo lá que identifique se teve o toque ou não.
2: Exato.
1: Para tentar acabar com uma discussão de teve o toque ou não.
2: Então, mas não teve
1: essa
2: discussão,
1: criaram,
2: né?
1: Exato.
2: Não teve essa discussão.
1: Porque
2: para
1: eles, eles colocaram a goela abaixo.
2: Do mesmo jeito que criam ali a imagem 3D do jogador e da manga, mas aquela manga tá naquela posição... A massa corporal do jogador, ela é fiel ao que está sendo demonstrado? Existe uma margem de erro? Porque se a gente começar a trabalhar com margem de erro...
0: Exato.
2: Até onde que vai essa margem? O que, que a gente considera como toque efetivo, toque que interfere ou não interfere? Então, assim, se a bola passar raspando no pelinho do meu braço e a bola identificar...
0: Isso, aí vão falar assim, você devia ter depilado o braço.
1: Eu ia falar exatamente isso, quer dizer então que todos os jogadores têm que ser careca?
0: Eles estavam falando isso hoje também de piada, falando pra escalar o Fabinho agora contra a Noruega por causa disso.
1: Pra não ter nenhum problema.
0: Não tem cabelo, né? E o rapaz da Croácia tem cabelo, então.
1: O Haaland.
0: O de ontem da Croácia, o Matanovic, tem cabelo.
1: Ah, sim.
0: Desviou no cabelo dele, impedido. No Fabinho não teria cabelo, não desviaria. Seria jogo legal.
1: Vamos colocar nessa discussão também, obviamente, quem tá lá acompanhando tudo de perto nos
2: assustado
1: Estados Unidos.
2: Assustado lá, viu?
0: Não, o Leonardo certamente já tem informações se os jogadores serão orientados a rasparem as cabeças.
1: É pra, isso, será que vem domingo todo mundo com o novo visual do Ronaldo Fenômeno de 2002? Seria uma novidade, né? O cascão pra todo mundo, direto dos Estados Unidos. Ele que tá em busca do Hexa, junto com a seleção. Fala, Dai! Tudo bem, amigo? Boa tarde! Seja bem-vindo!
3: Tudo bem, Bruno? Eu não tô buscando nada, não. Deus me livre e guarde. Se depender de mim pra buscar esse ex aí, nós estamos tudo na roça.
1: Que isso, amigo? Não, você tá em busca junto com a seleção, eu sei.
3: Não, a seleção, sim. Eu não tenho condição de ajudar, infelizmente... Quem me viu jogando, viu. Agora realmente ficou só para as páginas da história. Não, ninguém vai raspar a cabeça, não. Mas eu estava hoje no CBN Rio mais cedo, conversando com o Leandro Rezende. O Leandro falou bem. Você imagina se acontece um negócio desse com a seleção brasileira? Ah, vira guerra civil no Brasil, se o Brasil perde uma Copa por causa de um lance desse aí, né?
1: O que eu quero saber de você é o seguinte, me traga atualizações do treino da seleção, que tá todo mundo com o seu cabelo na régua, porque a gente sabe que os brasileiros, cada um tem seu estilo, ninguém vai mexer no cabelo, mas quem treinou, quem tá fora, quem é o provável substituto de Paquetá, hein, Dai?
3: Olha só, a seleção brasileira treinou agora há pouco e a grande novidade do treino foi não sobre o jogo de domingo contra a Noruega, e sim para a sequência eventual, né, do Brasil na Copa do Mundo, que foi a volta do Rafinha. O Rafinha voltou a aparecer no gramado de chuteira, se apresentou para o treino, melhor dizendo, né, junto com os demais jogadores. Não treinou integralmente, depois do aquecimento ele voltou a fazer trabalhos à parte, ou seja, ainda está no momento chamado de transição física, mas é um bom sinal para uma participação, pelo menos no banco de reservas, num eventual jogo das quartas de final, sábado da semana que vem. Para domingo, como o jogo é em Nova Jersey mesmo, ele pode até ir lá, né, ficar no banco e tal, mas não tem condição de jogo, mas para as quartas de final já começa a ficar mais interessante a situação desse jogador. No mais, nenhuma grande novidade. O Rayan, que tinha sido feito o famoso controle de carga ontem, voltou a treinar hoje normalmente, e segue o mistério sobre o substituto do Lucas Paquetá para o jogo de domingo.
1: Ô, Dai, me fala aí, como é que tá a temperatura? Como é que tá o verão?
2: Acho que respondeu já.
1: O verão norte-americano. Rapaz, você tá falando com a gente e tá caminhando? Tira essa dúvida.
3: Tô.
1: Ah, entendi. Porque...
2: Uma vez eu quase saí do ar porque eu tava falando ao vivo e caminhando, viu, Bruno?
3: Eu vou explicar o que acontece.
2: Minha respiração foi pro vinagre.
1: Fala pra gente.
3: Vou explicar o que acontece. O treino da seleção, a programação de um dia normal é assim. Vou falar sempre os horários daqui, vocês coloquem uma hora a mais pro horário de Brasília.
1: Boa, Dai.
3: O treino começa às 11 horas da manhã, a gente pode chegar no CT às 10. 11 começa o treino, 11:15 a gente sai. Meio-dia, a gente tem que sair do CT, tem que ir embora do CT. E as entrevistas coletivas acontecem no hotel onde está a seleção, que é em Basking Ridge, que é um distrito não muito longe do CT, mas é em outro lugar. A coletiva começa às 14h30, mas a entrada no CT, no hotel, perdão, ela é autorizada a 13h30 apenas. Hoje eu cheguei um pouquinho mais cedo, então eu estava lá na porta esperando para entrar. Até em função do calor, a assessoria de imprensa da CBF foi bastante gentil com a gente hoje. Uns minutinhos antes já liberou a gente para entrar. Então, como está muito sol, e aí já entro na sua pergunta, eu preferi correr o risco de ficar ofegante no ar do que ficar mais 3, 4 minutos com o sol na cabeça, porque, vou te dizer, muito eu sou forte. Meio hiperbólico quando o assunto é calor, assim, e... É, eu sou uma pessoa meio mala com essas coisas, né? Então, assim, eu tendo a ser meio hiperbólico, mas não me lembro de ter sentido um calor semelhante ao que eu estou sentindo aqui essa semana na vida, assim. Um negócio impressionante, o sol... E a temperatura e o vento, quando venta, é vento quente na cara. É impressionante essa onda de calor dessa semana aqui em Nova Jersey, Nova York, dentre outras regiões.
1: Ô, Dai, você passou toda a programação desde as 11 horas da manhã. E o almoço, já foi ou não?
3: Já, então. Aí o que eu faço? Como tem esse gap de uma hora e meia, basicamente, entre ter que sair do CT, né? E poder entrar no hotel... Eu aproveito e no meio do caminho eu faço uma paradinha ali e almoço. Hoje eu almocei num italiano...
1: Eita! Não, não precisa mentir, não. Fala pra gente como é que foi. Pode falar.
3: Não, foi bom. Foi um lanchezinho de frango com queijo, com um pãozinho de alho, uma batata frita, e aí eu vim pra cá.
1: Então
3: tá tudo certo.
1: É, o homem tá vivendo. Ele tá vivendo a Copa. Isso é Copa do Mundo, amigo. Ô, Dai, obrigado pelas suas informações. Você volta ainda hoje com a gente, só lembrando o nosso ouvinte. Que ainda nesta sexta-feira tem mais Copa do Mundo pra você aqui no Futebol Globo CBN. Porque às 7 horas da noite tem Argentina e Cabo Verde. Um abraço, Dai, e até a próxima, amigo.
3: Um abraço, e só faltou falar, né? Tô aqui no hotel, a entrevista coletiva hoje é Matheus Cunha e Douglas Santos.
1: Verdade.
3: Tá? Então ainda hoje a gente volta na programação com as palavras desses dois jogadores.
1: Excelente, esse é o Leonardo Dai, caminhando pelas ruas de Nova York em busca da informação para você, ouvinte, a equipe do Pai da Matéria, trazendo tudo de especial da Copa do Mundo de 2026. É a seleção brasileira em busca do Hexa. E Leonardo Dai tá correndo atrás, ofegante e tudo. Valeu, Dai! Vamos fazer a pausa. Primeira, 1 minuto e meio. Já voltamos aqui no Futebol Globo CBN. Pode ligar, aqui tem Copa.

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1: Sigo por aqui na sua companhia, são 2 horas mais 35 minutos. Em 25 minutinhos, a bola vai rolar em Dallas para Austrália e Egito. Eu estava trazendo os resultados de ontem, nós entramos nesse assunto tão importante que é a vibração da bola, o chip na bola no segundo gol da Croácia que foi anulado. E aí eu quero trazer mais resultados, porque durante a madrugada nós tivemos a classificação da 13ª seleção para as oitavas de final da Copa do Mundo. A Suíça derrotou a Argélia por 2-0. Então as oitavas de final, já tem confronto definido, claro que tem. Paraguai e França, Canadá e Marrocos, Portugal e Espanha, Estados Unidos e Bélgica, Brasil e Noruega, México e Inglaterra. A Suíça também está confirmada nas oitavas e espera quem vai avançar de Colômbia ou Gana, que jogam hoje às 10h30 da noite. Além desse duelo, daqui a pouco tem Austrália e Egito. Quem passar enfrenta o vencedor do confronto entre Argentina ou Cabo Verde. Certinho? Tudo passado a limpo. Mais informações de Austrália e Egito para dela.
2: Pois não, Bruno Faria, gente do Futebol Globo CBN, começando falando sobre a seleção do Egito, que está na sua quarta participação. 1934, a primeira participação na segunda edição de Copa do Mundo, depois 1990, 2018 e 2026. Mas queria trazer um detalhe, um fato curioso com relação à seleção do Egito, que se não fosse um contratempo climático, o Egito teria participado da edição inaugural da Copa do Mundo lá em 1930 no
1: climático.
2: Uruguai.
1: Climático?
2: Exatamente. É, então a gente está falando aí do clima, que o Leonardo Dai nunca sentiu tanto calor na vida quanto lá nos Estados Unidos. É, a questão climática atrapalhou a Copa do Mundo em muitos momentos. A história é o seguinte, o então presidente da FIFA, o Jules Rimet, ele tinha convidado o Egito, junto de outras seleções europeias, para poder participar da Copa do Mundo, que foi no Uruguai. Ou seja, precisaria atravessar o Atlântico para pegar um navio para poder jogar essa Copa do Mundo. Esse navio sairia da França. No entanto, uma tempestade atrasou a embarcação que levaria a delegação egípcia até o porto francês, e aí o time acabou ficando fora da viagem para Montevidéu. 4 anos depois, na Itália, o Egito participou, fez a primeira participação na Copa do Mundo e foi a primeira seleção africana a disputar um Mundial. Acabou sendo eliminado no início da competição, mas por conta então de um evento climático, a seleção do Egito, que precisava atravessar o Atlântico para vir para a América do Sul, acabou não participando dessa primeira edição de Copa do Mundo. Bruno Faria.
1: É isso, Pradella. Obrigado pelas suas informações. Daqui a pouco eu te chamo mais com outro lado da história. Vou fazer mais um intervalo. 30 segundinhos, a gente já volta aqui no Futebol Globo CBN. Pode ligar, aqui tem Copa.
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0: Enquanto a bola não rola, você fica na minha companhia, porque em 20 minutinhos vem aí Austrália e Egito. Vem aí Rodrigo Bitar, vem aí mais uma seleção classificada para as oitavas de final da Copa do Mundo. Fala um pouquinho mais sobre a Austrália, Pradella.
1: Falo sim, que tem alguns jogadores que não nasceram na Austrália e que fazem parte desse elenco. O primeiro deles é o Volpato, atacante, que hoje começa como titular. Ele nasceu na Austrália, só que ele logo cedo começou a jogar em times da Itália. E ele tinha o desejo de jogar pela seleção italiana. Apesar da seleção, a Federação Australiana, buscar tentar trazer ele para jogar pela Austrália, ele por várias vezes acabou negando esse pedido. Ele tinha dupla nacionalidade, ele nasceu em Sydney, chegou a atuar muitas vezes pela base da seleção italiana, recusou o convite, inclusive para participar, tentar participar da última Copa do Mundo. Mas, de uma hora para outra, a situação mudou, porque a Itália acabou sendo eliminada das eliminatórias, da repescagem, e aí o jogador acabou sendo convencido pelo Tony Popovic, que é técnico da seleção australiana, pela federação australiana, e aí acabou aceitando a convocação neste ano. Então, assim, até 2025 ele não tinha interesse em disputar a Copa do Mundo. A partir de 2026, a Itália acabou sendo eliminada, não iria para a Copa. A Austrália já confirmada. Aí o Volpato, por exemplo, é um caso de jogador que decidiu estar nesse próximo Mundial e jogar para uma seleção. No caso, ele nasceu em Sydney, ele nasceu na Austrália, mas ele poderia jogar pela Itália, queria jogar pela Itália, acabou não jogando e acabou aceitando o convite da seleção australiana. E tem outros jogadores que também passaram por histórias assim, diferentes do Volpato, mas são histórias bem marcantes, assim, bem fortes. Por exemplo, a Austrália tem um trio de atacantes que sobreviveu a guerras em seus países de origem e acabaram encontrando na Austrália a possibilidade de ter uma vida melhor. A gente está falando do Iram Kunda, que hoje começa como titular, o Mabil e o Mohamed Touré. O Mabil, por exemplo, ele jogou a Copa do Mundo do Qatar em 2022, quando a Austrália foi eliminada. E a história do Iram Kunda, que hoje começa como titular, assim, chama atenção. Ele tem 20 anos, ele nasceu num campo de refugiados na Tanzânia, onde a família do jogador morou, depois de fugir da guerra no Burundi. Ele vivia naquela situação e acabou encontrando na Austrália uma possibilidade de seguir carreira no futebol. Inclusive, ele foi considerado uma estrela no futebol australiano. O Bayern de Munique contratou ele quando tinha 17 anos, esperou ele fazer 18 anos para poder contratar. Ele acabou não tendo muito espaço com o Vincent Kompany, técnico, jogou pelo time B e depois foi emprestado para o futebol suíço até chegar no futebol da Inglaterra. Agora ele é jogador do Watford. Teve o caso também do Mohamed Touré, que nasceu num campo de refugiados em Guiné, depois da família fugir da guerra civil na Libéria em 1990. Ele também passou por uma situação muito complicada. Inclusive, tem um trecho de uma entrevista que ele deu ao The Sun, que ele disse o seguinte: meu pai caminhou por 18 dias para chegar até a fronteira com a Guiné e viveu em um campo de refugiados por 14 anos. Lá ele conheceu a minha mãe também. Esse foi um outro caso. E aí a gente tem o terceiro caso do Ayer Mabil, que cresceu em Kakuma, que é uma cidade do Quênia, que abriga o considerado segundo maior campo de refugiados do mundo. São sobreviventes da guerra civil no Sudão. Lá ele jogava futebol com meias enroladas, um início de vida muito difícil, e que também conseguiu encontrar no futebol, depois que a família acabou se mudando para a Austrália, uma forma de conseguir ascender para o futebol e seguir a carreira também, Bruno.
0: É isso, são as histórias que acontecem durante a Copa do Mundo e que os nossos repórteres vão trazendo aqui na programação do Futebol Globo CBN. Rapaz, impressionante, hein? Jogador que poderia defender a Itália está na Austrália, jogadores em campo de refugiados. É o Guilherme Pradella atualizando tudo de Austrália e Egito para você no Futebol Globo CBN. São 2 horas mais 44 minutos. em 15 minutinhos, quase isso, a bola vai rolar em Dallas para mais uma eliminatória. Egito. É isso, Austrália e Egito. Vem aí, Rodrigo Bittar, antes um bate-papo com o meu narrador. Fala, Bittar, tudo bem, amigo? Boa tarde, seja bem-vindo.
2: Tudo bem, Bruno, boa tarde para você, para quem tá ligado com a gente.
0: Hoje chegou junto comigo aqui a emissora, hein?
2: Cheguei junto, cheguei, a segurança tava em alta, viu, Gabriel Tudziak?
1: Não, conta a história completa, Bruno.
3: Tô sabendo.
1: Não, olha, às 12h44, conta a história completa, Rodrigo Bittar. Como é que vocês chegaram aqui no estúdio? Estúdio C, da Central Brasileira de Notícias.
2: Não, o que aconteceu foi que a Larissa me mandou, a Lari Menegatti me mandou uma mensagem antes.
0: A nossa produtora.
2: A nossa produtora mandou mensagem antes da transmissão. E aí eu respondi, falei, estou a caminho. Ela falou, também estou.
1: E aí?
2: Aí quando chegamos perto da estação aqui, próxima à sede da CBN, conversei com ela, ela falou, ok, estou esperando. Aí ela falou assim, olha, visualizei mais um membro da equipe, Bruno Faria. E viemos os três juntos para a rádio.
0: Chegamos os três, se tivesse combinado não teria dado certo.
2: Observação, os três no mesmo trem. Na mesma, só que não estava no mesmo vagão, por isso que a gente não se viu.
1: É, mas você é vagão da frente, vagão do meio ou vagão do fundo?
2: Da frente.
1: Você é vagão.
0: O último.
1: Larissa Menegatti.
0: Da frente da escada é o melhor.
3: Acho que ela foi a mais esperta aqui.
0: Você não tem a dúvida disso. Rodrigo Bittar, mais um grande jogo. Expectativa boa para esse duelo também, né, amigo?
2: Boa, boa, Bruno, porque acho que é um jogo bem aberto, né? Dá para cair para qualquer lado da história. A gente tem um Egito que tem uma seleção, em tese, com jogadores mais conhecidos e, em tese, um pouco melhor. Mas uma Austrália que fez jogos já competitivos nessa Copa do Mundo. Então, a expectativa é boa. Para saber, vamos ser sinceros, quem pega a Argentina na próxima fase, porque acho muito difícil do Vozinha hoje segurar Lionel Messi e companhia, né, Bruno?
0: Verdade, tô contigo. É, e aqui a gente vai acompanhar também a Argentina e Cabo Verde às 7 horas da noite. Portanto, vem ele, que não precisa do chip para saber a identificação, se houve o toque ou não. Vem aí, Rodrigo Bittar. Que agora tem cabelo, Rodrigo Bittar!

0: Um abraço para você ligado, ligado no Futebol Globo CBN. Seja muito bem-vinda, muito bem-vindo para mais uma tarde de Copa do Mundo. Vamos conhecer a 14ª seleção classificada às oitavas de final das 16 seleções que estarão lá. Daqui a pouco tem bola rolando no AT&T Stadium em Dallas, no centro dos Estados Unidos.
1: Austrália, Egito.
0: Austrália, segunda colocada do Grupo D, o Grupo dos Estados Unidos, 4 pontos somados, uma vitória, um empate, uma derrota, encarando o Egito, que foi o segundo colocado do Grupo G, ainda não perdeu nessa Copa do Mundo, tem uma vitória em 2 empates, 5 pontos somados. Poderia ter classificado na primeira colocação da chave, mas empatou com o Irã na última rodada, por isso acabou ficando no segundo lugar. Quem passar pega a Argentina, o Cabo Verde, que se enfrentam mais tarde. 3 horas, a bola rola para Austrália, Egito e Dallas. E a gente te informa tudo sobre esse jogo, com as equipes daqui a pouquinho entrando no gramado, com os hinos das seleções. Antes, claro, com os destaques da nossa reportagem, começando com o lado da equipe que é da Oceania, mas que se classificou por conta das eliminatórias asiáticas, Austrália.
1: Austrália.
0: Guilherme Pradella, ótima tarde para você. Tudo bem, Pradella?
2: Tudo bom, Bitar? Ótima tarde para você, para a gente ligado aqui no Futebol Globo CBN, a seleção australiana que na Copa passada caiu nas oitavas de final para a Argentina por 2-1, a campeã, e que chega depois de uma boa campanha nas eliminatórias asiáticas, como você disse, foi vice-líder no Grupo C, que é atrás do Japão, foram 5 vitórias, 4 empates, 1 derrota. Chega para seu 24º jogo de Copa do Mundo, buscando a 6ª vitória, buscando mais uma vez uma fase oitavas de final. O time do Tony Popovic, que tenta escala na verdade o que tem de melhor para logo mais enfrentar a seleção egípcia.
0: Do outro lado, a equipe do técnico Hossam Hassan.
1: Egito!
0: O que você traz sobre a seleção egípcia, Pradella?
2: Que foi a única que teve umas eliminatórias extremamente positivas durante a classificação para a Copa do Mundo. Chega para o seu 11º jogo em Copas do Mundo. Conquistou a sua primeira vitória em um Mundial neste 2026. Vai buscar agora a segunda. Vai buscar a fase oitavas de final da Copa do Mundo.
0: 2 horas, 50 minutos do horário de Brasília. Daqui a pouco tem Austrália e Egito. Daí sai o adversário de Argentina ou Cabo Verde nas oitavas de final. Hoje ao meu lado aqui nos estúdios da CBN, opinião do Futebol Clube CBN com ele, Gabriel Dudziak. Tudo bem, Dudziak? Boa tarde para você.
3: Tudo bom, Rodrigo? Ótima tarde a você, também aos nossos ouvintes.
0: Tem favorito para hoje? Qual que é a sua expectativa, Dudziak?
3: O jogo é muito equilibrado, hein? Muito equilibrado. Mas eu acho que o Egito tem mais argumentos. O goleiro Shobir tem feito atuações muito boas. O quarteto de frente é muito bom. Salah, Marmoush, Achour e Zico. Então, eu acho que o Egito tem mais argumentos. Só que os australianos, taticamente, também têm apresentado coisas interessantes nessa Copa do Mundo. O goleiro Patrick Beach tem jogado muito bem. O Inan Kunda é uma ótima opção para contragolpe. O sistema com 3 zagueiros e o Harry Sutar pode fazer com que a seleção australiana tenha solidez defensiva. Eu estou imaginando o Egito com a bola, a Austrália jogando no contragolpe. E aí vamos ver quem se dá melhor. Jogo muito equilibrado, repito. Mas o Egito tem mais argumentos para hoje.
0: 2 horas, 51 minutos, horário de Brasília. Estou contando com a sua participação. Você ligado, ligado conosco aqui no Futebol Globo CBN. Pode participar através do nosso WhatsApp. DDD 011-999-11-9981. 11-999-11-9981. Austrália ou Egito? Quem passa hoje? E daqui a pouco, hein? Você está na expectativa também para o jogo da Argentina. Argentina e Cabo Verde, vozinha de um lado. Lionel Messi, os comandados do Scaloni do outro. Para saber quem chega à fase de oitavas de final hoje. 7 da noite com os carolices aqui no Futebol Globo CBN. Seleções já no gramado. Vamos ouvir as execuções dos hinos nacionais. Começando com o hino da Austrália, que teve composição, que foi escrito, né, em 1878. Hino da seleção da Austrália, que em 1984 substituiu o hino inglês God Save the Queen, agora, na época, né? Agora God Save the King. Vem aí o hino da Austrália!

Austrália. Executado o hino australiano. Vamos agora para o outro lado da história, para mais de 120 milhões de egípcios espalhados pelo mundo. Vem aí o hino egípcio para você.

Egito. Executados os hinos nacionais e nós vamos às escalações aqui no Futebol Globo CBN. Vem aí Guilherme Pradella com as escalações de Austrália e Egito no Futebol Globo CBN. Pode ligar que aqui

0: Austrália.
1: Pronta, definida e escalada pelo técnico Tony Popovic, com Beach no gol número 18. A linha defensiva tem Boss, lateral direito número 5. Zagueiros Harrington, 25, 3 para Sicardi e 19 Soltar, capitão da equipe. Na lateral esquerda, Berrit veste a 16. No meio campo, 22 para Irvine, 13 O'Neill e 8 para Metcalf. No ataque, 17 Irancunda e 20 para Volpato. Eu repito a escalação da Austrália de Beach: Voss, Hamilton, Sicardi, Soltar e Berrit. Irvine, O'Neill, Metcalf, Irancunda e Volpato.

0: Escalado pelo técnico Rossan, Hassan com Chubiro no gol número 23. A linha defensiva tem Rani, lateral direito, 3 zagueiros, 2 para Yasser, 5 para Rabia. Na lateral esquerda, Rafez veste a 15. No meio campo, 19 para Atiá, 14 Fati e 8 para Ashur. No ataque, 11 Zico, 10 Mohamed Salah e 22 Marmoush. Eu repito a escalação do Egito de Chubir, Rani, Rabia, Yasser, Hafez, Atiá, Fati, Ashur, Zico, Salah e Marmoush.
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0: O trio de gramado é todo do Uruguai. Apita Gustavo Terreira, com os auxiliares Carlos Barreiro e Nicolás Taran. No árbitro de vídeo, o olho que tudo vê, está Leodan Gonçalves. É Austrália, é Egito. Austrália, Egito, é mais uma definição de oitavas de 1/16, classificação para as oitavas de final da Copa do Mundo. Rodrigo Bittar.
2: E nós vamos juntos aqui no Futebol Globo CBN. Pode ligar que aqui tem Copa.

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0: 2:59 do horário de Brasília, vai começar mais um jogo da Copa do Mundo. Gabriel Dudziak, Mohamed Salah não está 100%. Ainda assim, eu quero saber já de você qual a sua expectativa para a participação do camisa número 10 e capitão da seleção do Egito para esse duelo que vale vaga nas oitavas de final da Copa do Mundo. Egito que veste camisas vermelhas, shorts brancos, meiões pretos. A equipe da Austrália com uma camisa que é amarela, mas é dita mais dourada, com shorts verdes e meiões brancos. Austrália no primeiro tempo atacando para o lado direito do seu rádio. Equipe do Egito na primeira etapa atacando para o lado esquerdo. Primeiro jogador a dar o toque na bola vai ser o Irã Kunda da seleção australiana. Apita o árbitro, rola a bola. Bom jogo para você ligado no Futebol Globo CBN. Rodrigo Vitar. Vamos juntos para os primeiros 45 minutos da fase 2 da Copa do Mundo para Austrália e Egito. Austrália. Jogo no...
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4: PVC tá naquela correria, gravou o comentário de hoje.
5: Tudo bem, Débora? Tudo bem, Carol? Olha só, tá definido o antepenúltimo time presente nas oitavas de final e é o Egito. Pela primeira vez na história, a seleção egípcia vai jogar as oitavas de final de uma Copa do Mundo. O Egito foi a primeira seleção africana a disputar a Copa do Mundo em 1934. Depois voltou em 1990, mas não chegou às oitavas de final. Agora sim, vai disputar a fase de oitavas de final. Eliminou a Austrália depois de um empate por 1-1. Nos pênaltis, o Egito fez 4-2 e vai disputar as oitavas de final. Enquanto isso, o Brasil faz a sua preparação final para o jogo contra a Noruega no próximo domingo. O jogo vai mudar de horário, ainda não é oficial, mas por causa de um alerta de tempestade na cidade do México, o jogo do México contra a Inglaterra, que seria 6 da tarde no horário local, vai ser recuado para 12:00 no horário local, que significa 3 da tarde no horário brasileiro. Como o jogo tem 2 horas e o jogo do Brasil começaria às 5 horas no horário Brasil, a FIFA vai adiar o jogo do Brasil para as 18 horas e não é por causa do alerta de calor em Nova York, nem é por causa do alerta de tempestade em Nova York, que também há. É pela tempestade no México. O Brasil então vai jogar às 6 da tarde no horário do Brasil. A mudança vai ser oficializada, mas ainda não é oficial da FIFA. Melhor, porque vai ter um pouquinho menos de calor, um pouquinho mais tarde, em vez de ser às 4 da tarde no horário de Nova York, vai ser às 5 da tarde no horário de Nova York. Pouco melhor, está muito quente aqui, mas a expectativa é que a temperatura baixe em torno de 8 graus até o próximo domingo. Dúvida ainda, Danilo Santos ou Martinelli? Quem é que joga no lugar do Paquetá? E eu vou dizer para você, para mim é quase certo o Danilo Santos. Mas não dá para ter certeza absoluta, Carlo Ancelotti não vai anunciar o time. Vamos ver o que vai acontecer daqui até o domingo. Bom final de semana para todo mundo, bom jogo, Débora, bom jogo, Carol, bom jogo para quem estiver torcendo para a seleção brasileira.
4: Valeu, PVC. E a seleção argentina já está em campo, hein? Já já você acompanha a transmissão aqui pela CBN de Argentina e Cabo Verde. São 6 horas e 21 minutos.
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6: Tecnologia hoje não é só eficiência, é capacidade de antecipar riscos, tomar decisões com mais contexto e proteger margem antes que o problema apareça. No episódio de hoje, conheça a estratégia adotada por uma seguradora para enxergar melhor a operação e agir antes que o custo apareça.
7: Em negócios onde a margem depende de agilidade, precisão e controle, a tecnologia deixa de ser suporte e vira decisão. É o caso do Grupo HDI, de seguros, onde a estratégia é integrar dados, canais e processos para ampliar a visibilidade e agir antes que um desvio vire custo, como explica a vice-presidente de TI, Vanessa Bustamante.
8: Quando dados, analytics, automação, inteligência artificial atuam de forma integrada, a organização ganha capacidade de monitorar sua operação com mais precisão, identificar

0: sinais de atenção mais cedo, a pior decisões com maior velocidade, conhecendo melhor o seu cliente, tendo um embasamento maior para tomar decisão.
1: Ela explica que, em um mercado cada vez mais orientado por dados, como o mercado de seguros, proteger a rentabilidade significa também antecipar riscos.
0: Eu vejo que o maior risco não é apenas tomar uma decisão equivocada, né? Mas tomá-la quando já não há tempo para corrigir os efeitos, né? Então, em operações complexas como as do mercado segurador, decisões tardias, elas podem gerar retrabalho, podem dar uma perda de produtividade, podem impactar os níveis de serviço, e, consequentemente, os custos operacionais, que poderiam ser evitados, eles acabam aparecendo.
1: Isso mostra por que o poder da tecnologia está cada vez mais em encurtar a distância entre dado e ação. Afinal, em qualquer setor, quem enxerga antes, corrige antes e antes protege a margem do negócio. Lara Silbiger, especial para a CBN.
2: 6h23, Lucas Taveira em São Paulo tem mais informações sobre uma operação deflagrada hoje contra a lavagem de dinheiro para o tráfico. Oi, Lucas, boa noite.
3: É isso mesmo, Débora. Ótima noite para você, todo mundo ligado na CBN. 7 pessoas foram presas nessa operação da Polícia Federal, como você disse, mirando uma organização suspeita de lavar dinheiro ao tráfico internacional de drogas. Eu falo aqui da sede da PF, na Zona Oeste de São Paulo. Os investigadores identificaram movimentações acima de 10 bilhões de reais. O principal alvo dessa operação é o empresário Vitor Shimada, que continua foragido. Nessa semana, ele foi alvo de sanções dos Estados Unidos por suspeita de ligação com o primeiro comando da capital. Shimada é apontado como elo entre integrantes do PCC na Flórida e traficantes internacionais. No Brasil, o nome de Shimada também aparece na investigação sobre supostos desvios no contrato do patrocínio entre Corinthians e Vaidebet. Segundo a PF, a investigação começou em março em parceria com autoridades norte-americanas. Em junho, a justiça autorizou os mandados de prisão e de busca e apreensão. Mas, segundo o diretor Andrei Rodrigues, diretor-geral da Polícia Federal, a operação foi antecipada porque o anúncio das sanções pelos Estados Unidos pode ter servido de alerta aos investigados no Brasil. Stephanie Nunes Henrique de Oliveira, que também foi sancionada pelo governo Donald Trump, foi presa nesta operação de hoje. Segundo as autoridades norte-americanas, ela seria parente de Shimada e teria atuado como secretária dele, além de intermediária na coleta de grandes quantias em dinheiro. De acordo com as informações da TV Globo, a investigação de narcotráfico começou a partir Foquim Savoli, apontado como líder da operação de lavagem de dinheiro, que tinha Vitor Shimada como coordenador. A investigação brasileira, porém, não afirma que Shimada seja integrante do PCC. Nesta operação, mais de 50 policiais federais cumpriram 11 mandados de prisão temporária e 13 de busca e apreensão. Eu volto com você, Débora.
2: Obrigada, Lucas Taveira, pelas informações em São Paulo. Você fica com o noticiário da sua região.

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2: Lentidão agora no sistema Anchieta Imigrantes, no sentido do litoral do estado de São Paulo. Na rodovia Anchieta, o trânsito é lento do quilômetro 38 até o 40, reflexo do término da operação comboio. Já na rodovia dos Imigrantes, tem dois trechos de lentidão, um que também é do 38 ao 40, pelo mesmo motivo, e outro do 66 até o 70, por excesso de veículos.
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1: Tem ocorrência na Marginal Pinheiros, no sentido da Castelo, pouco depois da passagem pela ponte Cidade Universitária. Trava o caminho do motorista na pista expressa e na pista local, deixa a passagem pela ponte Estaiada. Para você que vai em direção a Interlagos, a Pinheiro está mais lenta entre a ponte Estaiada e a chegada Guido Calói.
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6: Lentidão agora também no sistema Castelo Raposo. Quem está na pista expressa da rodovia Castelo Branco enfrenta trânsito lento no sentido do interior do estado de São Paulo, do quilômetro 13 até o quilômetro 16. Já na rodovia Raposo Tavares, a lentidão é para quem está no sentido da cidade de São Paulo, agora do quilômetro 30 até o 25, por excesso de veículos no trecho.
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8: Luana Coutinho se despede do ouvinte do Ponto Final.
1: E falo da Avenida dos Bandeirantes, Débora. Está tudo travado no sentido do sistema Anchieta Imigrantes, desde a Guaraiúva até o aeroporto de Congonhas. Para quem vai nessa direção, o caminho pela jornalista Roberto Marinho e pela Pedro Bueno está valendo muito mais a pena.
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1: Encerramos aqui o Ponto Final de hoje, que teve a produção de Wendell Starles, trabalhos técnicos Daniel Mesquita e Henrique Dias. Muito obrigada pela companhia. Na sequência, você fica com a transmissão de Argentina e Cabo Verde pela Copa do Mundo. Carol, beijo, bom fim de semana. Ó, coração pra você e espero voltar na segunda-feira com a onda brasileira tendo atropelado a remada norueguesa.
2: Ai, gente, pelo amor de Deus. Chama o Isaquias Queiroz, que é medalhista na canoagem. Sei lá, gente, vamos apelar. Beijo, Débora, bom fim de semana.
1: Tô de verde pra dar sorte. Beijo, até.
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0: Sexta-feira, 3 de julho de 2026. O ministro Alexandre de Moraes, do Supremo Tribunal Federal, manteve a prisão domiciliar do ex-presidente Jair Bolsonaro. A decisão veio após o fim do prazo inicial de 90 dias e em meio à análise de episódios recentes envolvendo o cumprimento das medidas impostas. O magistrado determinou ainda que Bolsonaro entregue todas as armas em até 48 horas. A FIFA notificou a CBF sobre a possível alteração no horário da partida entre Brasil e Noruega em Nova Jersey, nos Estados Unidos. O jogo, marcado para as 5 da tarde no horário de Brasília, pode ser adiado para as 6. A FIFA acompanha as condições meteorológicas no México para novos ajustes. O vice-presidente Geraldo Alckmin afirmou que o governo federal ainda tenta negociar com os Estados Unidos as tarifas impostas aos produtos do país. Alckmin reforçou que o ministro da Indústria e Comércio, Márcio Elias Rosa, teve uma conversa com o representante do comércio norte-americano, Jameson Greer. A declaração foi dada durante um evento em Bauru, no interior de São Paulo. No horário de Brasília, 6h34.
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0: Boa noite, ouvintes da CBN. Daqui a pouquinho, às 7 da noite, em instantes, tem jogo em Miami.
1: Argentina, Cabo Verde.
0: Hard Rock Stadium já lotado para o jogo de hoje. Argentina contra Cabo Verde, valendo uma vaga para as oitavas de final da Copa do Mundo. Segunda etapa da Copa, Argentina, Cabo Verde. Em campo, time da CBN.
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0: O jogo começa às 7 da noite, enquanto a bola não rola aqui na CBN. André Neto, Rafael Prates, Bruno Faria, equipe da CBN escalada para o jogo de hoje. André Neto, nosso repórter, destaque da Argentina para o jogo de hoje no Hard Rock Stadium.
1: Argentina! André Neto, boa noite.
2: Tudo bem, Oscar? Boa noite para você e para os ouvintes do Futebol Globo CBN, a escaloneta argentina do técnico Lionel Scaloni e do centroavante Lionel Messi, que hoje faz o seu jogo de número 30 em Copas do Mundo. Comandada pelo camisa 10, a Argentina inicia sua campanha no mata-mata da Copa em busca do segundo título mundial seguido.
0: Cabo Verde, que chega num jogo decisivo da Copa do Mundo. Qual é o destaque, Neto? Cabo
2: Única Verde. Seleção estreante a conseguir a classificação para o mata-mata, os Tubarões Azuis, comandados pelo técnico Bobista hoje, que mantém o esquema 4-1-4-1 para tentar se defender bem e parar a Argentina de Lionel Messi, Oscar.
0: Comentarista da CBN comigo nesta jornada internacional, Cabo Verde, Argentina, Rafael Prates, é louco Prates. Boa noite, Prates.
3: Boa noite, Oscar.
0: E o jogo?
3: Favoritismo da Argentina é muito claro, obviamente, é visível daqui a pouco em Miami. Cabo Verde vai enfrentar até um cenário de uma torcida contra, que é muito barulhenta, que joga muito com o time, com a seleção da Argentina, com o seu torcedor. E a Argentina, Oscar, se fizer o que geralmente faz, tende a ganhar o jogo. Agora, como Cabo Verde vai se comportar? Cabo Verde já mostrou-se uma seleção, quando se propôs a defender, teve organização para defender, mas tem coragem para jogar também, né? O Bobista, técnico de Cabo Verde, geralmente troca os pontos, mas não troca o volante, não troca o zagueiro, não troca o goleiro. É jogo para a Argentina, Oscar, com a bola, dominar a partida. O jogo promete muito, a Argentina tem favoritismo para avançar a próxima fase, Oscar.
0: Hoje não tem esse negócio de tinhos, né?
3: Para o Cabo Verde, tinhos!
0: Argentina e Cabo Verde, a partir das 7 da noite, a Argentina vem com uma grande favorita na Copa do Mundo hoje. Daqui a pouquinho tem bola rolando, Messi em campo, time da CBN também está em campo. Todas as outras informações desta noite de Copa.
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0: Bruno Faria.
4: Que alegria estar na sua companhia, mestre. Por aqui acompanhando tudo o que aconteceu na Copa do Mundo. Suíça 2, Argélia 0. Mais cedo nós tivemos também com transmissão aqui do Futebol Globo CBN. Austrália e Egito empataram por 1-1. Nos pênaltis, Egito venceu por 4-2. Oscar Ulisses, as seleções classificadas para as oitavas de final: Paraguai, França, Canadá, Marrocos, Portugal, Espanha, Estados Unidos, Bélgica, Brasil, Noruega, México, Inglaterra, Egito e Suíça. A Suíça espera o vencedor de Colômbia ou Gana, que jogam ainda hoje às 10h30 da noite. E o Egito espera o vencedor de Argentina e Cabo Verde.
0: Argentina e Cabo Verde em Miami, já em 19 minutos tem bola rolando. Rápido intervalo, em um minuto eu volto. 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

0: 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Aqui todo mundo é Brasil. O Brasil joga no domingo. Qualquer mudança no horário do jogo do Brasil, né, Bruno Faria?
1: Pode sim, Oscar. A ideia inicial, o horário previsto pela FIFA é que o Brasil enfrente a Noruega em Nova Jersey, 5 horas da tarde. Se tiver a mudança do horário, é com relação ao jogo do México e Inglaterra. Isso interfere diretamente no jogo do Brasil, porque é no mesmo dia. A previsão do horário no Azteca é para esse jogo ser às 9 horas da noite. Mas alguns tabloides, jornais mexicanos afirmam que essa partida será antes do compromisso do Brasil. Se for antecipada, tem que ter no mínimo 3 horas de diferença para ter tempo pensando em prorrogação, pênaltis. E aí o Brasil sairia das 5 horas da tarde, iria para 6 horas já tarde, início de noite, no domingo.
0: Não é nada de tempo, previsão de tempo, chuva.
1: Tem a ver com raios, tempestades. Por isso, a previsão do jogo do México e Inglaterra. Por isso, a antecipação do horário. Sairia das 9 horas da noite para 3 horas da tarde, horário de Brasília.
0: Quando é que vai ser confirmado isso, hein, Bruno?
1: Deve ser confirmado ainda hoje, Oscar. Mas assim, tem muita gente falando e pouca gente confirmando. Expectativa é que a FIFA possa fazer isso ainda hoje. O que Bruno... eu imagino, pode ser que aconteça depois do jogo de Colômbia e Gana, que será o último da segunda fase.
0: O Bruno fica atento a qualquer momento, tem informações aqui. Brasil joga domingo às 5 da tarde, ou às 6 da noite.
2: Brasil
0: e Noruega na Copa do Mundo. 6h45, quero mais um destaque da seleção da Argentina para o jogo de hoje contra Cabo Verde. André Neto.
3: Seleção Albiceleste, Oscar, que vive uma ótima fase em Copas do Mundo, né? Atual campeã. Vem com 12 partidas seguidas com gols marcados, com pelo menos 2 gols marcados nos seus 9 últimos jogos. Para a partida de hoje, o técnico Lionel Scaloni repete a mesma equipe que começou como titular contra a Áustria naquela vitória por 2-0. Contra a Jordânia no último jogo da fase de grupos, era um time praticamente inteiro reserva. Só o goleiro Emiliano Martínez, Dibu Martínez, que segue como titular em relação ao último jogo, Oscar.
0: A sensação Cabo Verde, mais um destaque de Cabo Verde, Neto.
3: Tubarões azuis, Oscar, que hoje tem 5 mexidas em relação ao time que empatou contra a Arábia Saudita por 0-0 no jogo que garantiu a vaga, a classificação para a fase de 16avos. O Bubista mexe em vários setores, mas, Oscar, eu queria destacar a posição de centroavante, porque o Bubista já testou o camisa 9, Benchimol, o camisa 19, Livramento. E hoje quem começa como titular é o Nuno da Costa, centroavante muito experiente de 35 anos que joga no futebol turco. O Nuno da Costa entrou no segundo tempo dos 3 jogos até aqui. Hoje começa como titular pela primeira vez em Copa do Mundo.
0: Quem é o ponto desse time de Cabo Verde, Rafael Prato?
4: Oscar, em relação ao que nós vimos na Copa do Mundo, né? Eu gostei dos 2 zagueiros, tanto do Pico Lopes quanto do Dinei Borges, e do volante Pina, que fez o primeiro gol de Cabo Verde em Copas do Mundo, né? O gol do empate contra o Uruguai foi um gol de falta marcado pelo Pina. E os zagueiros, Oscar, o Lopes, principalmente camisa 4, me pareceu muito seguro nos jogos que eu observei. Boa antecipação, bem na bola pelo alto. Então são zagueiros que até agora jogaram bem. Tanto que o treinador mexe na equipe, mas geralmente não mexe na linha defensiva. O Moreira é o lateral direito, o Sidney Cabral é o lateral esquerdo. E Lopes e Borges são zagueiros dos jogos das Copas ou da Copa do Mundo do Cabo Verde.
0: E o goleiro, Vozinho?
4: Então ele foi bem na Espanha, contra a estreia na Espanha, Oscar, contra a Espanha, né? Ele fez boas defesas, aí ele realmente virou uma febre mundial, né? Também nas redes antissociais, ganhou seguidores e tudo mais. Contra o Uruguai já não foi tão bem, demonstrou insegurança e foi menos exigido contra a Arábia Saudita. Veremos hoje contra a Argentina, Oscar. Boa atuação até agora, uma boa Copa do Vozinha, do goleiro de Cabo Verde.
0: Vai jogar, né, Neto?
3: Vai.
0: Vozinha está escalada em 1 minuto, em 30 segundos. Eu volto conferindo os times aqui do Futebol Globo CBN.
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2: Cabo Verde.
0: Já tem muitas conversações aqui no computador. pessoal torcendo muito para Cabo Verde para o jogo de hoje. Felipe Benazzi Arteiro está ouvindo a gente. Sofia, Sofia. Radinho ligado. Alô, Sofia. Diz que vai torcer muito, está mais nervosa no jogo de hoje do que com o jogo do Brasil no próximo domingo. Sofia. Rosinha joga hoje. É o último reduto para arrumar a história hoje para Cabo Verde?
4: Pra... o Vozinha, goleiro de Cabo Verde, né? É uma dessas histórias incríveis da Copa do Mundo. Já é uma das personagens da competição, né? O nome dele já foi falado e decantado em prós e versos em todos os lugares do mundo. Agora, se Cabo Verde elimina a campeã do mundo, a tricampeã argentina, o Vozinha, Oscar, que já é um nome conhecido mundialmente, uma febre mundial, você faz vezes 10 isso. Seria realmente um feito e tanto Cabo Verde tirar a Argentina e seguir na Copa do Mundo.
0: É um gigantinho.
4: Ele vira um gigantão. Hoje ele é um gigantinho, é um gigante pra gigantinho. Daqui a pouco é um gigantão. Se Cabo Verde eliminar a Argentina, ele vai tomar conta, né, Oscar? Só vai dar ele, né?
0: Todo mundo tem seu gigante, né,
4: Prates? Todo mundo tem, Oscar. Todo mundo tem, com os seus gostos, com os seus costumes, todos têm.
0: Ontem, por exemplo, um dos gigantes, o Cristiano Ronaldo, estava no campo.
4: Estava lá.
0: Portugal passou.
4: Passou, Oscar. E na hora do pênalti na hora do pênalti que foi marcado para Portugal, pessoal, vamos olhar direitinho, ver se puxou aqui, puxou a colata e vamos puxar aqui. Cristiano Ronaldo, cobre e marca. Aí ele cobrou e marcou, Oscar. Aí virou. Aí o fio de cabelo apareceu. E Portugal avançou. Entendeu como é que é a coisa?
1: E não foi no paletó, hein, Oscar?
0: Não, peraí. Você, central da bola, informa, hein? Atenção aqui, o time da Argentina já vem para campo para o jogo de hoje. Messi está puxando a rapaziada. O craque, o gigante, cada um tem seu gigante. Messi vem para campo hoje para enfrentar Cabo Verde. Times escalados e definidos, não é, André Neto?
3: Tudo pronto, Oscar.
0: Agora aqui na CBN os times. Argentina, Cabo Verde, na voz de André Neto.

0: Argentina.
1: A escaloneta. Está escalada a Argentina com Emiliano Martínez. Dibu Martínez no gol, camisa 23. Na linha de defesa, pela direita, 26, Molina. A dupla de zaga tem Cuti Romero, camisa 13, e Lisandro Martínez, camisa 6. Pela esquerda, Facundo Medina veste a camisa 25. Meio de campo de Rodrigo De Paul, camisa 7, McAllister 20, Enzo Fernandes 24 e Thiago Almada 16. No ataque, 22 para Lautaro Martínez e 10 para o capitão Lionel Messi. Repetindo, a Argentina escalada com Dibu Martínez, Molina, Romero, Lisandro Martínez e Medina, De Paul, McAllister, Enzo Fernandes e Almada, Lautaro Martínez e Messi.

0: Os Tubarões Azuis, a seleção de Cabo Verde está escalada com Vozinha, camisa número 1 no gol. Na lateral direita, Steven Moreira, camisa 22. A dupla de zaga tem Pico Lopes, 4 e Dinei Borges, 3. Na lateral esquerda, Sidney Cabral, camisa 13. Meio de campo de Kevin Pina, 6, 14 para Deroy Duarte e 15 para Laros Duarte. No ataque, 20 para o capitão Rian Mendes, 7 para Giovanni Cabral e 21 para Nuno da Costa. Repetindo, Cabo Verde, escalada com Vozinha, Moreira, Pico Lopes, Dinei Borges e Cabral, Pina, Deroy Duarte e Laros Duarte, Rian Mendes, Giovanni Cabral e Nuno da Costa.
1: Arbitragem do jogo.
0: Trio de arbitragem canadense apita no Hard Rock Stadium Drew Fisher. O assistente número 1 é Michael Barwegen. O assistente número 2 é Elias Arfa. No VAR, o norte-americano Armando Villarreal fica de olho em tudo o que acontece na fase de 16avos. É a estreia da Argentina no mata-mata dessa Copa e a primeira partida de Cabo Verde em um mata-mata de Copa do Mundo. Locutor cujos quadris não mentem. É com você, Oscar Ulisses.
2: Eu falo isso porque a gente estava falando aqui agora há pouco de tango e tal, toca argentino, o Prato diz que gosta de tango, a Lari Menegatti falou também. Então o Neto veio com essa história aí. O Bruno quer contar mais uma historinha.
3: É, mas aí não dá tempo, Oscar. Dá tempo. Ou a gente ouve a história, eu narro o jogo, não dá tempo.
2: Depois dessa mensagem eu vou falar com o Leonardo Dai, que acompanha a seleção brasileira direto aqui no Futebol Globo. 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

0: Argentina em campo, Cabo Verde em campo, começa em 5 minutos o jogo aqui. Tempo para Leonardo Dai, seleção brasileira, direto. Alô, Dai, boa noite.
1: Alô, Brasil. Cara, boa noite. Depois de uma sexta-feira de muito calor, até choveu muito rapidamente aqui em Morgantown agora há pouco. Não foi uma grande chuva, assim, chegou uns 2 minutinhos só, mas chegou a chover aqui em Nova Jersey depois de mais um dia de muito calor. Continua um mistério em torno da substituição do Lucas Paquetá, lesionado no jogo passado contra o Japão. Hoje o Matheus Cunha, em entrevista coletiva, garantiu que nem ele sabe quem vai entrar no time. Lamentou também que depois de encontrar uma formação, o Brasil agora tem que encontrar outra pela lesão do Paquetá, mas mostrou confiança nas opções, tanto se entrar um volante, quanto se entrar um jogador mais ofensivo na seleção.
2: Mas eu acho que eu tenho diferentes funções. No momento que o Paquetá sai do jogo, entra o Endrick, eu começo a jogar mais por trás do atacante, que propriamente como referência. Então, eu acho que com os nomes que você falou, acho que vai ter muitos momentos onde eu tenha que me adaptar de uma forma diferente dentro do campo, como referência, como um meio de criação, às vezes até como um extremo, tendo que ajudar marcando o lateral. Mas são funções que eu me sinto muito bem fazendo, me sinto muito confortável. E como eu falei, eu me sinto muito, muito feliz de poder, em certos momentos, estar numa função onde os grandes olhos acabam vendo menos, mas que vai potencializar muito meus companheiros e a gente possa, se Deus quiser, sair com mais uma vitória.
1: Rafinha voltou a treinar hoje em parte da atividade no gramado com os companheiros, mas ainda está em transição física, não tem condição de jogo para domingo, mas já deu bons sinais para voltar, pelo menos a ficar no banco de reservas, caso o Brasil se classifique para as quartas de final, Oscar.
0: Muito obrigado, Leonardo Dai, acompanha tudo da seleção brasileira aqui na CBN, nas nossas transmissões e na programação da CBN, sempre direto. Aqui, hino de Cabo Verde, hino da Argentina, já começa o jogo. Em 3 minutinhos tem bola rolando em Miami, mais um jogo decisivo da Copa do Mundo. Tempo para o comentarista da CBN, Rafael Prates.
3: A temida Argentina baseia o seu jogo muito nos meio-campistas, né? Então, para a Argentina jogar, necessariamente precisa que McAllister, que geralmente tem jogado como camisa 5 de saída de bola nessa era Scaloni, nessa Copa do Mundo, é o que inicia a jogada. E aí, dali em diante, Depou, Enzo Fernandes, o Almada, que entrou muito bem na equipe como meia pela esquerda. Esses jogadores fazem o time andar do meio para frente, né? E para marcá-los é muito difícil. Porque se um não está tão inspirado, geralmente os outros dois, os outros três estão. E aí é uma bola para o Messi perto da área. É o Lautaro Martínez que se sacrifica muito pelo time. O Lautaro Martínez tem feito uma Copa do Mundo de muita determinação para ajudar sem a bola, para marcar sem de bola do adversário, para virar um ponta quando precisar. Então, assim, claro que há um jogo muito baseado na genialidade do Lionel Messi, mas é um jogo baseado nos meio-campistas para a Argentina dominar os adversários. Então, geralmente domina e ganha, como ganhou até agora na Copa do Mundo. Hoje, Oscar, Cabo Verde tem de novo uma dura missão. Agora, para uma seleção que deixou pelo caminho ou fez jogos duríssimos contra duas campeãs do mundo, como Espanha e Uruguai, é mais um desafio gigante, é mais um desafio muito grande, né? Então, assim, o mundo, obviamente, vai falar que a Argentina é amplamente favorita. A diferença técnica é grande, o trabalho é diferente. A escaloneta do Lionel Scaloni, técnico da Argentina, está em um nível que os outros não estão, muito menos Cabo Verde. Mas Cabo Verde, Oscar, está naquela velha situação. Você é do tamanho do seu sonho, né? Se o sonho é tentar seguir na Copa do Mundo, é preciso, de novo, tentar um outro feito heróico. Cabo Verde tem um jogo baseado muito no seu volante, que é o Pina, que é bom jogador, camisa 6. Hoje é a opção do Bubista para colocar os dois Duartes próximos, de Herói de um lado, Larus Duarte do outro. O Rian Mendes e o Nuno da Costa são mais atacantes, jogadores mais avançados. E pode ser o Giovanni Cabral, um meia barra ponta pelo lado do campo. Dali em diante, Oscar, é bola com a Argentina. Cabo Verde deve marcar um pouco mais atrás. Em algum momento pode tentar se aventurar, marcar mais à frente. Mas é o jogo de Cabo Verde, marcar e defender no próprio campo. E a Argentina dominar com bola no pé. Como vai ser o domínio, como que vai ser a superioridade argentina, a gente vai começar a contar a partir de agora. Cabo Verde, para tentar fazer história, vem de novo a Miami. Argentina, para tentar fazer o jogo que sabe, para dominar Cabo Verde, eliminar o time africano e seguir sonhando com o tetracampeonato mundial. Oscar Ulisses.
0: Vai começar daqui a pouquinho, meus amigos do Brasil, Miami, no estádio Hard Rock Stadium, completamente lotado, né, Neto?
4: Completamente lotado, Oscar. Estádio em Miami que tem capacidade para quase 65 mil pessoas e que está habituado a ver o Lionel Messi jogando aí, né, Oscar? Ele é jogador do Inter Miami, hoje ele joga praticamente em casa.
0: Artilharia da Copa até agora. Central da bola, Bruno Faria.
5: Oscar Ulisses, os artilheiros na primeira posição, Lionel Messi da Argentina e Kylian Mbappé da França. Os dois com 6 gols. na segunda posição ou terceira, já porque na liderança tem dois, Harry Kane da Inglaterra e Haaland da Noruega com 5. Vini Júnior do Brasil, Oyarzabal da Espanha, Dembélé da França e Ismaïla Assar de Senegal tem 4 gols cada.
0: Tudo pronto para o começo do jogo, meus amigos do Brasil. Na direita, o time de Cabo Verde, com camisa azul, azul escuro. A Argentina com seu tradicional uniforme número 1. Aquela camisa listrada de azul e branco. O azul meio marque, viu, Rafael Prats?
3: É verdade, Oscar. Marília, Atlético Clube, o marque, hein? Tem história para contar também.
0: Vai começar o jogo, meus amigos do Brasil. Contagem regressiva no estádio em Miami. Tudo pronto para rolar a bola. O time...
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